0: são utilizadas na produção de diferentes tecnologias, como na fabricação de celulares, carros elétricos e turbinas eólicas. O ministro de Minas e Energia, Alexandre Silveira, disse que será possível avançar no processamento desses recursos naturais.
1: A norma contribui também para a neoindustrialização, oportunidade que não está somente na extração. Reside especialmente na capacidade de instalar no Brasil as etapas de beneficiamento, de separação, de refino, de transformação e de elaboração de materiais avançados de componentes e produtos industriais.
0: Para coordenar as ações, foi criado o Conselho Nacional para a Industrialização de Minerais Críticos. O colegiado terá entre suas atribuições a definição de prioridades e o acompanhamento de projetos considerados estratégicos, como explica a ministra Miriam Belchior, da Casa Civil.
2: Que ele possa definir regras claras e a agilidade necessária nas suas decisões para que os investimentos possam ocorrer da maneira mais rápida possível. E é por essa razão que o Conselho vai contar, além de todos os ministérios envolvidos, que serão 13, também representação dos governos estaduais, municipais, do setor industrial, do setor de mineração e da academia.
0: A lei também cria um fundo garantidor, visando reduzir riscos e ampliar a capacidade de investimento no setor. E o Programa Federal de Beneficiamento e Transformação de Minerais Críticos e Estratégicos. Com ele, as empresas poderão transformar em crédito fiscal até 20% de seus gastos com beneficiamento, transformação e mineração urbana. Reportagem Gabriela Noronha.
3: O Ministério dos Transportes apresentou um novo modelo de chamamento público para a exploração de trechos ferroviários ociosos, desativados ou em processo de devolução.
4: Ele permite que empresas privadas explorem a malha ferroviária pública por meio de contratos de autorização. Cerca de 10 mil quilômetros de ferrovias ociosas, desativadas ou subutilizadas poderão voltar a operar no país. O Ministério dos Transportes apresentou na B3, em São Paulo, um modelo para atrair empresas interessadas em explorar esses trechos. A proposta prevê chamamentos públicos para apresentação de projetos de requalificação da malha ferroviária. Nos trechos selecionados, o interessado terá 2 anos para desenvolver o projeto e poderá propor soluções para transporte de cargas ou passageiros. Os contratos poderão ter prazo de até 99 anos. Segundo o ministro de Portos e Aeroportos, Tomé Barros, a proposta contempla o aperfeiçoamento logístico dos trechos.
5: O luxo do que a gente contratou aponta um volume de carga muito grande, que hoje está por caminhão. Então a meta nossa é diminuir o custo logístico, aumentar a participação do negócio ferroviário, abrindo possibilidades. Então assim, a gente acha que vai ter muita gente interessada e vai ter, pelo menos eu vou trazer o olhar do mercado para os trechos que existem hoje. Pegando um destino e buscando um caminho para esse quantidade de quilômetros que eu tenho de desvio no país.
4: A carteira inicial reúne 7 ferrovias de linha curta, conhecidas como shortlines, além de trechos de menor extensão conectados à malha ferroviária nacional. Entre os trechos estão as ligações entre Brasília e Lusiânia e entre Campina Grande e Cabo Delgado, além de linhas nos estados do Rio Grande do Sul, Minas Gerais, Goiás e São Paulo. A recuperação dos trechos poderá envolver investimentos privados e recursos públicos, quando houver interesse e viabilidade. A proposta prevê ampliar a utilização da malha ferroviária e integrar diferentes regiões do país. Reportagem de...
3: De norte a sul, enfrentando o sol, a chuva e a distância da família para garantir que o Brasil não pare.
4: Seja levando o alimento que chega à nossa mesa, o combustível que move nossas cidades ou remédios que salvam vidas.
3: No Dia Nacional do Caminhoneiro, a Voz do Brasil presta uma homenagem aos mais de 4 milhões de motoristas que fazem das rodovias o seu sustento e a engrenagem que ajuda.
4: Para celebrar a data, a Polícia Rodoviária Federal realiza ações educativas de saúde e faz um alerta. Neste ano, aumentaram as estatísticas de sinistros de trânsito envolvendo caminhões, mortes e feridos nas rodovias federais.

0: Alcene Pereira, interior do Paraná. Mas há 26 anos, sua casa é todo o Brasil.
1: Seu ofício é quase uma tradição de famílias. Irmãos, um filho e uma sobrinha ganham a vida transportando carga nas estradas do Brasil.
0: E hoje, preparamos uma reportagem dando dicas para viagens seguras.
1: Só para se ter uma ideia, de janeiro a julho, 1.681 pessoas morreram nos sinistros de trânsito em que caminhões estavam envolvidos. Número 4,54% maior que o registrado no mesmo período do ano passado.
0: O sol clareia às primeiras horas da manhã, quando o Senito Pereira prepara mais um dia de trabalho. Ele deleia, enfogaria, faz um café. Para ele, que passa os dias na estrada, caminhão é um pouco de tudo, meio de transporte, fonte de renda e casa. Antes de dar a partida, o caminhoneiro nascido em Curitiba, no interior do Paraná, sempre confere se está tudo no lugar.
2: Primeiro dá uma olhada, né? Óleo, água, essas coisas que é dever da gente, né? Quando ele tem um probleminha, a gente já cuida de levar na oficina, né? E do que está em cima, manutenção do caminhão em primeiro lugar.
0: Além dos cuidados com a manutenção do veículo, a Polícia Rodoviária Federal faz outras recomendações aos caminhoneiros para que trafeguem com segurança. A atenção deve ser redobrada com os veículos menores, por conta da grande quantidade de pontos cegos. Consumo de álcool ou drogas antes de dirigir, carga muito pesada e amarração incorreta da carga são causas de acidentes graves na estrada, segundo o Estênio Pires, coordenador-geral de segurança área da PRF. Ele também alerta para o perigo do excesso de velocidade.
3: Veículo desse que transporta dezenas de

0: espaço muito grande. Se estiver em excesso de velocidade, muito mais, podendo provocar grandes tragédias.
1: A lei dos caminhoneiros, que regulamenta a profissão no país, estabelece regras para a jornada de trabalho e para proporcionar descanso seguro a esses profissionais, a pontos de parada localizados ao longo das rodovias. Nos contratos de concessão, eles devem aparecer pelo menos a cada 400 quilômetros. Postos de gasolina e outros estabelecimentos privados também são habilitados a oferecer um serviço, mas nesse caso, podem fazer uma cobrança pela utilização da área. De acordo com Viviane S., secretária nacional de transporte rodoviário do Ministério dos Transportes, essas paradas também ajudam a prevenir acidentes.
2: A gente consegue colocar áreas adequadas e seguras para que os caminhoneiros e caminhoneiras possam descansar, cumprir a legislação que impõe aí horas de descanso e com isso seguir uma viagem mais tranquila e efetivamente isso tem um impacto então na redução no número de acidentes.

0: caminhoneiro Sinito Pereira. No início desta reportagem, conta que apesar de a vida na estrada ser marcada por vários desafios, também é uma alegria desbloquear.
1: Tem uma potência muito grande.
0: A lei dos caminhoneiros também determina que é direito desses trabalhadores ter acesso gratuito a programas de formação e aperfeiçoamento, contar com o Sistema Único de Saúde para atendimento e receber proteção do Estado contra ações criminosas.

0: bancos e instituições de pagamento terão que adotar medidas para identificar e interromper operações ligadas a casas de apostas não autorizadas.
1: A determinação está em uma portaria publicada esta semana que também prevê o bloqueio ou encerramento de contas usadas por operadores irregulares.
2: Uma portaria do Ministério da Fazenda estabelece novos procedimentos para suspender transações financeiras relacionadas à exploração irregular de apostas de cota fixa. Entre as ações previstas estão a identificação dos meios utilizados por operadores irregulares para receber valores e a interrupção do fluxo financeiro destinado a essas atividades. A norma também permite o bloqueio de contas e o impedimento de novas transações relacionadas à exploração irregular de apostas. A medida fortalece a cooperação entre regulação, fiscalização e sistema financeiro no enfrentamento do mercado ilegal. No Brasil, somente empresas autorizadas pela Secretaria de Prêmios e Apostas do Ministério da Fazenda podem operar nacionalmente. Desde janeiro de 2025, os sites autorizados utilizam o domínio .bet.br. Todos os detalhes da portaria estão disponíveis no portal gov.br/fazenda. Venda. Thaís de Araújo, para a Voz do Brasil.
0: As plataformas digitais com mais de 1 milhão de usuários menores de 18 anos deverão publicar relatórios com informações sobre as medidas adotadas para a segurança, a privacidade e a proteção desse público.
1: As empresas têm até esta quinta-feira, dia 17 de setembro, para divulgarem essas informações.
3: Os relatórios das empresas devem mostrar uma prestação de contas à sociedade e ao poder público das medidas adotadas para a proteção de menores de 18 anos no ambiente digital. O relatório deve apresentar informações sobre denúncias e os encaminhamentos dados, moderação de conteúdos e contas, medidas de proteção de crianças e adolescentes, proteção de dados e privacidade, além dos mecanismos de consentimento parental e da avaliação e gestão de riscos à segurança e à saúde desse público. A data limite para publicar o documento é 17 de setembro. A obrigatoriedade vale para as plataformas com mais de 1 milhão de usuários cadastrados menores de 18 anos. E esse primeiro relatório deve abranger o período de 1º de janeiro a 30 de junho de 2026. Lorena Gilberte Coutinho, diretora da Agência Nacional de Proteção de Dados, a ANPD, destaca que o relatório é importante para famílias, pesquisadores e toda a sociedade, além dos órgãos de proteção.
4: Esse tipo de instrumento vai possibilitar que pesquisadores, até pais e famílias, possam ter maior esclarecimento sobre se essas plataformas estão recebendo muitas denúncias. É também um instrumento importante para que os próprios pais e responsáveis possam fazer escolhas, controlar mais quais aplicativos os seus filhos utilizam e como fazer esse tipo de controle.
3: A plataforma Discord teve a funcionalidade de transmissão ao vivo suspensa no Brasil até que a empresa comprove a adoção de medidas para proteger crianças e adolescentes. A medida faz parte do processo de fiscalização instaurado pela ANPD para apurar possíveis falhas da proteção desse público no ambiente digital. E além do Discord, a agência segue com a fiscalização e o monitoramento, inclusive de lojas de aplicativos. É o que explica Lorena Gilberte Coutinho.
4: Para verificar a adoção de sinais de idade, de mecanismo de verificação de idade por parte de lojas de aplicativo e sistemas operacionais, em relação às empresas Apple, Google e Microsoft.
3: A ANPD recebe denúncias de violação pela página na internet gov.br/ANPD. Reportagem Luciana Colares de Holanda.
0: As Forças Integradas de Combate ao Crime Organizado deflagraram hoje operação em 19 estados.
1: O objetivo é o enfrentamento ao tráfico de drogas e de armas, à lavagem de dinheiro e a organizações criminosas violentas.
0: As decisões judiciais determinaram bloqueios superiores a 508 milhões de reais, incluindo imóveis, veículos, ativos financeiros e outros bens vinculados a organizações criminosas investigadas.
5: As Forças Integradas de Combate ao Crime Organizado, as FICOs, deflagraram nesta quarta-feira a Operação Força Integrada com ações simultâneas em 19 estados. Ao todo, foram expedidos 173 mandados de busca e apreensão, além de 23 em flagrante durante as diligências. A operação investiga crimes como tráfico de drogas, armas, dinheiro, homicídios e organizações criminosas violentas. As decisões judiciais também determinaram o bloqueio de mais de 508 milhões de reais em bens e ativos financeiros. Até agora, 29 imóveis e 18 veículos foram apreendidos, além de armas, munições e drogas. Claudimário Carvalho, para a Voz do Brasil.
1: Problemas com a marcação de procedimentos, reajustes e outras dificuldades em planos de saúde estão entre as ações dos consumidores.
0: Para orientar quem enfrenta esse tipo de situação, a Agência Nacional de Saúde Paraíba oferece canais gratuitos de atendimento. Confira na reportagem.
6: A gestora Karen Nascimento tem plano de saúde há muito tempo, mas sempre tem problemas com ele, principalmente com a aplicação de procedimentos.
7: De agendamento, os procedimentos que não são autorizados.
6: Funcionário público Manuel Freire reclama dos aumentos do plano de saúde que considera abusivos.
8: Todo ano aumenta e a oferta, você não sabe se a rede aumentou, se a rede diminuiu.
6: Para solucionar problemas e reclamações como estas, a Agência Nacional de Saúde Suplementar, ANS, disponibiliza um serviço gratuito para orientar os consumidores sobre seus direitos e as regras dos planos privados de saúde no Brasil. A diretora de fiscalização da agência, Eliane Medeiros, explica qual o primeiro passo.
9: Quando o consumidor tiver um problema com o plano de saúde, a primeira ação é procurar a própria operadora e o número do protocolo de atendimento. Agora, se o problema for solucionado, aí ele pode procurar a INSS e registrar uma reclamação entre a operadora, que tem até 5 dias úteis para solucionar problemas de atendimento de saúde, como cirurgia, exame, consulta.
6: Ele alerta ainda que, ao comprar um plano de saúde, o consumidor deve ficar atento às regras pré-estabelecidas.
9: É importante que o consumidor conheça as características do plano que contratou. Também é importante guardar o contrato e qualquer outro documento relacionado ao plano. Conhecer previamente as regras do plano também é uma forma de exercer direitos.
6: Caso de qualquer problema com o plano de saúde, o cidadão dispõe de 3 canais principais para fazer uma reclamação. Pela internet, no site da ANS, no endereço gov.br/ANS, ou por telefone, gratuitamente, no número 0800-701-9656, de segunda sexta-feira, das 9 às 17 horas. Para pessoas com deficiência auditiva, o número é 0800-021-2105. Mas se a pessoa preferir fazer a reclamação presencial, é preciso agendar o atendimento com grupos de fiscalização da ANS. Reportagem Cleide Lopes.
1: O pagamento da parcela de setembro do Bolsa Família tem início nesta quinta-feira.
0: O Ministério do Desenvolvimento Social, Família e Comércio informa que a greve dos bancários não vai interferir no repasse.
1: Nesta quinta-feira, dia 17, tem início os repasses do Bolsa Família de setembro. As transferências ocorrem até o dia 30 deste mês. O pagamento é feito de acordo com o último dígito do número de identificação social, o NIS, que cada beneficiário tem no cartão do Bolsa Família. Recebem primeiro famílias com o NIS terminado em 1 e assim sucessivamente até o 0. O valor médio do benefício é de R$ 668,18. Para a situação do benefício,
10: benefício, extratos, valores, o benefício de consultar os aplicativos do Bolsa Família e Caixa Tem. O Disque Social também está disponível para atendimento ao público. Aliás, é gratuito. O Ministério do Desenvolvimento e Assistência Social, e Lei Combate à Fome, informa que a greve dos bancários, que envolve a Caixa Econômica Federal, não afeta os pagamentos do Bolsa Família, que vão ocorrer normalmente. Reportagem. Capaz.

0: ouvindo as notícias do Poder Judiciário e do Congresso Nacional. Uma boa noite.
1: Boa noite, até amanhã.
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0: reais. Ele concluiu que não houve problemas relevantes em pagamentos concedidos no ano passado. Na auditoria, encontrei indícios de cerca de 91 milhões de reais podem ter sido pagos a pessoas que já haviam falecido. Também foram identificados 76 milhões de reais em benefícios que foram acumulados diretamente. O tribunal determinou que o Ministério da Previdência e o INSS criam mecanismos para verificar, de forma periódica, se essas concessões continuam regulares. O INSS também deve adotar medidas para evitar o pagamento de aposentadorias capacidade permanente a pessoas que estejam trabalhando. Saiba mais em tcu.gov.br.
1: 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Você vai ouvir agora notícias do Poder Judiciário.
2: Supremo decide que venda interestadual de combustíveis não exige cancelamento de créditos de ICMS.
3: STJ fixa tese sobre o uso de provas do inquérito e validade do testemunho indireto na pronúncia.
4: Mais de 99% dos pedidos de candidatura já foram julgados pela Justiça Eleitoral.
5: Boa noite, eu sou Arthur Filho.
6: E eu sou Walter Lima.
5: Os ministros do Supremo Tribunal Federal decidiram que a venda de combustível derivado de petróleo para outro estado não exige o cancelamento dos créditos de imposto sobre circulação de mercadorias e serviços, ou ICMS, gerados nas operações anteriores realizadas dentro do estado de origem.
7: A decisão foi tomada em sessão virtual no julgamento de um recurso extraordinário. Por se tratar de matéria com repercussão geral reconhecida, a tese fixada deverá ser aplicada pelos demais tribunais do país.
8: A situação analisada no julgamento diz respeito a empresas que compram produtos de outra empresa do mesmo estado, operação em que há cobrança de ICMS e geração de crédito para distribuidora.
7: Quando parte dos produtos é posteriormente vendida por outro estado, não há incidência de ICMS. Assim, a discussão consistia em saber se o estado de origem pode manter o imposto cobrado nas operações internas anteriores e se a distribuidora deve estornar o crédito na operação interestadual.
5: STJ fixa tese sobre o uso de provas do inquérito e validade do testemunho indireto na pronúncia.
7: Como o julgamento foi pelo rito dos repetitivos, o entendimento valerá para casos com o mesmo tema em todo o judiciário. Fátima Uchoa.
9: A pronúncia em decisão judicial que avalia se o acusado de crime doloso contra a vida, como matar alguém, será julgado pelo tribunal do júri. O magistrado verifica se o suposto crime ocorreu e se há indícios de que o acusado participou dele. Para o STJ, a pronúncia não pode se basear exclusivamente em provas colhidas durante um inquérito policial. Nem esse pronunciamento judicial pode ser feito só com apoio de testemunho indireto, ou seja, de quem apenas ouviu dizer que o fato ocorreu. Mas o tribunal reconheceu que o testemunho indireto pode ser mais relevante como prova em contextos como criminalidade organizada e tentativa de silenciamento da vítima ou de testemunha. O relator foi o ministro Reinaldo Soares da Fonseca.
5: Acordo de 193 milhões de reais beneficia quase 800 trabalhadores.
7: A ação faz parte da Semana Nacional da Execução Trabalhista, mutirão promovido pela Justiça do Trabalho para acelerar o pagamento de dívidas judiciais trabalhistas. Rafael Silva.
10: 761 trabalhadores fecharam por meio do Sindicato dos Petroleiros um acordo de 193 milhões de reais com a Petrobras. E eles são apenas alguns dos milhares de trabalhadores beneficiados pelo mutirão da Justiça do Trabalho. Já foram feitas quase 32 mil audiências e arrecadados 2 bilhões de reais. Entre os tribunais regionais de pequeno porte, o TRT-19, em Alagoas, é ouro no ranking de acordos. E você que ganhou uma causa, mas ainda não recebeu, pode procurar a vara do trabalho onde tramita o processo.
5: Há 18 dias para o primeiro turno das eleições gerais, mais de 99% dos pedidos de candidatura já foram julgados pela Justiça Eleitoral.
7: O dado foi divulgado pelo presidente do Tribunal Superior Eleitoral, ministro Cássio Nunes Marques. Vitor Struck tem mais informações.
11: A Justiça Eleitoral já analisou e julgou 20.982

0: registros de candidatura em todo o país. O número corresponde a mais de 99% do total. O dado foi divulgado pelo presidente do Tribunal Superior Eleitoral, o ministro Cássio Nunes Marques, em sessão plenária do tribunal. De acordo com o ministro, restam 205 processos pendentes de julgamento. Entre os casos já decididos, 980 ainda estão dentro do prazo para recurso. No caso das candidaturas à presidência e vice-presidência, todos os 13 pedidos foram julgados até o dia 11 de setembro.
1: 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A você, uma boa noite
2: e até amanhã.
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1: Eu sou Humberto Pinheiro. Estes são os destaques de hoje do Jornal do Senado, que começa agora. Senado pode criar grupo de trabalho para discutir reforma do judiciário. Lei cria política nacional de conscientização sobre doença rara que afeta os pulmões. Sancionada lei que amplia financiamento para a renovação de frota de motoristas de aplicativo e entregadores. Boa noite. A Comissão de Constituição e Justiça grupo de trabalho para discutir reforma do judiciário. O texto está em prazo de 60 dias para que o apresente proposta sobre a reforma. A criação do grupo ainda depende de decisão da Comissão de Constituição e Justiça. O trabalho deverá subsidiar ações do tema no Senado. Repórter Pepe.
2: A Comissão de Direitos Humanos aprovou uma indicação para que a Comissão de Constituição e Justiça crie um grupo de trabalho para apresentar uma proposta de reforma do Judiciário no prazo de 60 dias. A indicação é um tipo de proposição legislativa pela qual se sugere a adoção de providência, a realização de um ato administrativo ou se recomenda que determinado assunto seja tratado por outra comissão. Por exemplo, a proposta de indicação feita à CCJ foi apresentada pela presidente Comissão de Direitos Humanos, senadora Damaris Alves, do Republicanos, do Distrito Federal.
3: Que a Comissão de Direitos Humanos faça uma indicação urgente à Comissão de Constituição e Justiça do Senado, para que a Comissão de Constituição e Justiça do Senado crie imediatamente um grupo de trabalho onde busque todas as propostas, PECs e projetos de lei que estão tramitando de reforma do Poder Judiciário.
2: A decisão ocorreu durante reunião da CBH em que foram discutidos os desdobramentos institucionais na sessão plenária do Supremo Tribunal Federal que aconteceu nesta terça-feira. A sessão do STF tinha a finalidade de decidir se haveria ou não investigação sobre o ministro Alexandre de Moraes por supostas violações do banqueiro Daniel Vorkada, dono do extinto Banco Master, liquidado pelo Banco Central após a constatação de fraudes.
1: O Palácio do Congresso Nacional recebe nesta semana iluminação verde em alusão ao Dia Nacional de Conscientização sobre as Distrofias Musculares, celebrado em 17 de setembro. A data foi instituída em 2024, após a aprovação de um projeto pelo Senado para ampliar conhecimento sobre o grupo de áreas que podem causar enfraquecimento e perda progressiva muscular. Reportagem de Rodrigo.
3: As distrofias musculares formam um grupo de 30 peças voluntárias que podem causar enfraquecimento e perda progressiva da massa muscular. A data nacional foi aprovada em 17 de setembro, criada por lei em 2024. A senadora Leandro Ramos, do PT do Distrito, relator do projeto da Comissão de Assuntos Sociais, destacou que a informação é para pacientes e de saúde. O conhecimento de distrofias musculares ainda é ligado à população geral e muitas vezes até mesmo entre os profissionais da saúde. Busca-se ampliar o conhecimento sobre os sintomas, os métodos de diagnóstico e as possíveis terapias, promovendo uma detecção mais precoce e melhor qualidade de vida para os pacientes. Outro impacto importante da instituição deste dia é o fortalecimento das políticas de inclusão para as pessoas com deficiência. A legislação que criou a data também prevê campanhas de esclarecimento, eventos e materiais educativos para ampliar o acesso à informação sobre as distrofias musculares.
1: Foi sancionada a lei que cria a Política Nacional de Conscientização e Orientação sobre Lifangioleiomiomatose no âmbito do Sistema Único de Saúde. A doença, conhecida como LAM, é rara, afeta principalmente os pulmões, não tem cura. A lei prevê que o SUS ofereça às pessoas com LAM o acesso a todos os meios disponíveis para o tratamento e o controle da doença. A reportagem é de Márcio Maturana.
4: Mulheres entre a puberdade e a menopausa são as mais atingidas pela lifangioleiomatose, uma doença rara e progressiva, também conhecida como LAM, que causa cistos nos pulmões, rins e no sistema hepático, podendo levar à insuficiência respiratória. A LOA é frequentemente confundida com asma ou bronquite. Por isso, a nova Política Nacional de Conscientização e Orientação, publicada nesta terça-feira no Diário Oficial da União, é capacitação de profissionais de saúde facilitar o diagnóstico precoce. A senadora Damaris Alves, do Republicano, do Distrito Federal, foi a relatora do projeto que deu origem à lei.
5: A única coisa que os pacientes da LAN querem é respirar. Estamos falando de uma doença que eles querem, tão somente, eles querem ter uma política pública para acompanhar os pacientes, a conscientização sobre a LAN, favorecer o oportuno, organizar o encaminhamento essencial e a epidemiológicas e clínicas sobre a doença.
4: Outras previstas pela nova lei, a criação de centros de referência especializados em ação de um sistema nacional de coleta de dados. A LAN não pode ser controlada com no sistema único de saúde.
1: Também foi sancionada a lei que garante a continuidade do programa de renovação de proteções especiais de financiamento para compra de veículos novos. Entregadores de aplicativos. O programa permite o financiamento de carros, motos e bicicletas elétricas zero quilômetro. O Congresso Nacional também ampliou as possibilidades de uso dos recursos, incluindo veículos leves para transporte escolar e transporte de cargas. A lei resulta da unificação de duas medidas provisórias aprovadas pelo Congresso. Mais informações com a repórter Patrícia Oliveira.
6: A nova lei garante até 30 bilhões de reais para financiar veículos novos para motoristas de aplicativo com no mínimo 6 meses de atividade, além de taxistas e cooperativas de taxistas. Cada motorista poderá financiar um veículo. A lei também possibilita o uso de recursos para renovação de frotas e infraestrutura do transporte escolar e do transporte urbano de passageiros ou de cargas. Aprovada no Senado, a lei unificou duas medidas provisórias. O senador Camilo Santana, do PT do Ceará, destacou que a iniciativa pode beneficiar cerca de 1 milhão e 400 mil trabalhadores.
7: Agora terão condições mais dignas para conquistar seu próprio veículo, gerar renda com mais autonomia e melhorar sua qualidade de vida.
6: A lei também permite que motoristas com habilitação na categoria B conduzam veículos elétricos ou híbridos de até 4.250 quilos, de peso bruto total.
8: Eleições 2026.
4: Eleitores que não votarem nas próximas eleições marcadas para 4 de outubro precisam justificar a ausência. A justificativa pode ser feita por duas formas: pessoalmente em uma sessão eleitoral ou pelo aplicativo do Tribunal Superior Eleitoral. Se o eleitor estiver fora do município que vota, é possível baixar o aplicativo e-título no celular e justificar a ausência por lá no dia e horário que ocorre a votação. Em caso de ausência, é preciso apresentar uma justificativa para cada turno da eleição. Os eleitores que não votarem nem justificarem fica sujeitos às penalidades como impedimento de emitir documentos e de participar de concursos públicos, além do pagamento de multa. Um projeto quer incentivar navios-tanque e embarcações de apoio marítimo que utilizem biodiesel, etanol ou a mistura desses combustíveis. A proposta em análise na Comissão de Infraestrutura prevê cotas adicionais de depreciação acelerada. Isso significa que as empresas poderão contabilizar mais rapidamente a perda de valor de um bem e reduzir custos fiscais. O benefício terá duração de 5 anos. O senador Fernando Dueire, do PSD de Pernambuco, relatou a medida na Comissão de Assuntos Econômicos. Para ele, a proposta poderá estimular a renovação da frota e a sustentabilidade.
9: Porque nós queremos fazer com que um combustível sustentável seja incorporado à frota de navegação com mais agilidade.
4: Trabalhos técnicos de Eliseu Caires. O Jornal do Senado fica por aqui. Acompanhe agora as notícias da Câmara dos Deputados. Boa noite e até amanhã.

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1: Câmara dá mais transparência à verba destinada a mulheres no orçamento.
2: O plenário pode alterar regras de herança em casos de assassinato na família.
3: Pais de pessoas com deficiência poderão usar meia entrada em eventos.
4: Comissão aprova a proposta que incentiva a exportação da moda brasileira.
5: Boa noite. Avança na Câmara projeto que cria um programa de incentivo à exportação da moda brasileira sustentável. A repórter Maria Neves tem mais detalhes da proposta.
6: A Comissão de Meio Ambiente da Câmara dos Deputados aprovou o projeto que institui o programa Moda Brasileira no Mundo. A proposta prevê ações governamentais integradas para adaptar a indústria da moda às novas exigências sociais e ambientais dos principais importadores de produtos brasileiros. O texto também prevê medidas para promover as marcas nacionais no mercado externo. Dentre as ações propostas estão, por exemplo, a realização de campanhas internacionais de promoção da moda nacional, participação em feiras e eventos, assim como a criação de selos e ações coordenadas de comunicação internacional. A proposta sugere ainda parcerias com plataformas internacionais de moda sustentável e de moda indígena. A inclusão da moda produzida por indígenas e povos tradicionais, assim como da utilização de conhecimentos e técnicas dessas populações no texto, foi proposta pela relatora, deputada Célia Chacriabá, do PSOL Mineiro. A parlamentar argumenta que o sucesso de inúmeros estilistas indígenas atesta a habilidade dos povos tradicionais para a moda contemporânea. Apesar disso, sustenta que, ao que parece, a indústria ignora os saberes ancestrais em aspectos como técnicas têxteis, fibras naturais e tingimentos. De acordo com Célia Chacriabá, apenas 2% dos 1,5 milhão de indígenas que vivem no país atuam na indústria criativa.
7: Estilistas como Veena Ticuna, Patrícia Camaiurá, Dai Molina, que demonstra que moda indígena já ocupa espaço em destaque no Brasil e no exterior. Assim também como Cildo Rick veste grandes artistas como Anitta, assim como Marina Sena, Mulheres Awanawá, Mulheres Axaninca, Mulheres Machacali, Chacriabá, Ludmila Pataxó, Daru e, sobretudo, a experiência que tive a oportunidade de conhecer, que são mulheres quilombola, porque sabemos que a única ferramenta que mais impulsiona para que as mulheres saiam da situação da zona de violência se chama autonomia financeira.
6: Célia Chacriabá explica que o projeto nasceu da necessidade de que a indústria da moda brasileira se adapte às exigências de importadores, principalmente da União Europeia, que, de acordo com ela, é o maior comprador de produtos nacionais de maior valor. Célia Chacriabá explica que o projeto nasceu da necessidade de que a indústria de moda brasileira se adapte às exigências de importadores, principalmente da União Europeia, que, de acordo com ela, é a maior compradora de produtos nacionais de maior valor. A deputada explica que o Bloco Europeu editou uma norma em 2024 que passa a exigir o passaporte digital de produto para têxteis. Para receber o documento, o exportador tem de garantir a rastreabilidade completa da cadeia produtiva, desde a matéria-prima até o consumidor final. Célia Chacriabá relata ainda que a União Europeia vai exigir que as empresas monitorem impactos em direitos humanos e meio ambiente em toda a cadeia de fornecedores. Além disso, o bloco vai passar a pedir comprovação das medidas adotadas para destinação de resíduos têxteis. Ainda, segundo a deputada, todas as demandas entram em vigor em abril de 2028. O projeto, que visa criar incentivos para a exportação de moda brasileira sustentável, ainda será analisado por 4 comissões da Câmara. Da Rádio Câmara de Brasília, Maria Neves.
0: De
8: Regional.
9: Pastor Diniz do União propõe que parte da economia obtida com a integração de Roraima ao Sistema Interligado Nacional seja usada para reduzir a conta de luz dos consumidores do Estado até 2030.
10: Pela proposta, uma parcela da redução dos gastos da conta de consumo de combustíveis seria destinada à modicidade tarifária em Roraima. Pastor Diniz afirma que a medida evita aumentos nas tarifas e corrige uma desigualdade histórica enfrentada pelo Estado.
9: A Câmara aprovou a criação do Orçamento Mulher. O projeto pretende dar mais transparência aos recursos destinados a políticas públicas para as mulheres no orçamento federal. A repórter Silvia Munhato explica.
11: A Comissão de Constituição e Justiça da Câmara dos Deputados aprovou a criação do Orçamento Mulher. A proposta, que deve ser enviada agora ao Senado, obriga o poder público a dar transparência aos programas e ações voltados ao atendimento das mulheres, por meio de quadros anexos nas propostas e nos relatórios de execução orçamentária. O projeto é de autoria dos deputados Laura Carneiro, do PSD do Rio de Janeiro, e Ricardo Aires, do Republicano de Tocantins. A deputada Laura Carneiro explicou o sentido do texto.
12: Não adianta as políticas públicas se nós não tivermos o dinheiro para arcar com essas políticas. O Orçamento Mulher vai, a partir do plano plurianual, a partir da lei de diretrizes orçamentárias, organizar todos os recursos a serem gastos com as mulheres brasileiras.
11: A relatora da proposta na Comissão de Defesa dos Direitos da Mulher, deputada Flávia Moraes, do MDB de Goiás, citou exemplos de ações orçamentárias.
13: E como exemplo, a gente pode citar aqui para a educação os CMEIs, né, que vão atender as crianças, para que as mulheres possam trabalhar, as clínicas especializadas em atendimento à saúde da mulher, as ações de enfrentamento e combate à violência contra a mulher, enfim, então são muitas ações específicas que precisam ter investimento, ter orçamento e que, nesse caso, aprovando o orçamento mulher, vão ter prioridade, orçamento bem definido e claro para investimento nessas políticas.
11: De acordo com o texto aprovado, os orçamentos da União, dos Estados e dos Municípios deverão trazer dois quadros detalhados. O primeiro, chamado de Orçamento Mulher Proposta, deve ser entregue junto com o planejamento anual das ações orçamentárias. O segundo, Orçamento Mulher Execução, será publicado regularmente para que qualquer cidadão possa conferir quanto desse dinheiro foi efetivamente usado. Deverão constar desses documentos as despesas com educação, saúde, assistência social e outras ações em que as mulheres sejam as beneficiárias diretas. O projeto também prevê que o governo federal reúna os dados de todo o país anualmente para avaliar se os esforços dos estados e municípios estão sendo efetivos. Da Rádio Câmara de Brasília, Silvia Minhato.
14: Saúde.
10: Domingos Neto, do PSD do Ceará, é autor de projeto que cria a assistência de transição de cuidados no SUS. O objetivo é garantir que pacientes que receberam alta hospitalar continuem recebendo acompanhamento especializado antes de voltarem definitivamente para a rotina em casa.
9: A proposta de Domingos Neto prevê atendimento em unidades de transição ou por assistência domiciliar monitorada, com foco na reabilitação, cuidados paliativos e treinamento de cuidadores. Na visão dele, a medida evita reinternações desnecessárias, além de liberar leitos nos hospitais.
14: Ciência e tecnologia.
10: Bandeira de Melo, do PV do Rio de Janeiro, apoia a criação da Frente Parlamentar Mista em defesa do Programa Espacial Brasileiro. O colegiado terá como missão acompanhar e propor iniciativas voltadas ao fortalecimento do setor espacial no país.
9: Bandeira de Melo ressalta que o Programa Espacial envolve soberania nacional, inovação tecnológica e desenvolvimento econômico. A frente também pretende estimular políticas públicas ligadas à defesa, comunicações, previsão climática, monitoramento territorial e aplicações ambientais.
10: A Comissão de Cultura aprovou a meia entrada para os pais
8: responsáveis legais por pessoas com deficiência em eventos culturais e esportivos, mesmo sem a condição de acompanhante. A reportagem é de Luiz Cláudio Canuto.
15: A Comissão de Cultura aprovou o projeto que assegura a meia entrada a mães, pais e responsáveis legais por pessoas com deficiência em eventos culturais e esportivos. Pela proposta, cuidadores de baixa renda inscritos no Cade Único com renda familiar de até 2 salários mínimos também teriam esse direito. O texto final foi elaborado pela relatora e deputada Érica Cocai, do PT do Distrito Federal, com base em um projeto da deputada doutora Alessandra Aber, do MDB do Pará. A proposta altera a lei que regula o benefício da meia entrada no Brasil. A exemplo da autora da proposta, a relatora afirma que essas pessoas necessitam de apoio do Estado para usufruir de seu direito à cultura, o que este projeto de lei pretende garantir com o direito ao benefício da meia entrada.
16: É fundamental que nós possamos assegurar a mais plena acessibilidade. É fundamental que nós possamos ter parcerias com a iniciativa privada, com a sociedade civil. Sem inclusão, a gente não tem direito pleno à cidade. Sem inclusão, a gente não tem direito a mergulharmos e vivenciarmos a nossa humanidade na sua plenitude.
15: A Comissão de Cultura acrescentou um único parágrafo à lei para assegurar o direito. O benefício vale para o acesso a salas de cinema, cineclubes, teatros, espetáculos musicais e circenses e eventos educativos, esportivos, de lazer e de entretenimento. A legislação vigente já garante meia entrada às pessoas com deficiência e, quando necessário, a seus acompanhantes. No entanto, pais, mães e responsáveis legais que não estejam na condição de acompanhante no momento do evento não têm direito ao benefício. A autora da proposta, doutora Alessandra Aber, afirma que estudos apontam casos elevados de estresse, ansiedade e depressão entre cuidadores, sobretudo entre mães de baixa renda, que compõem a maioria desse grupo. E barreiras financeiras restringem o acesso dos cuidadores a essas oportunidades, comprometendo um recurso terapêutico de comprovada relevância. A proposta ainda vai ser analisada pela Comissão de Constituição e Justiça. Da Rádio Câmara de Brasília, Luiz Cláudio Canuto.
17: Justiça. Sônia Guajajara, do PSOL de São Paulo, defende a realização de um debate com representantes do governo, do sistema de justiça, de organizações indígenas e de especialistas sobre a criação da Comissão Nacional Indígena da Verdade.
18: Para Sônia Guajajara, a iniciativa pode fortalecer políticas de memória, verdade, reparação e justiça voltadas aos povos indígenas. A deputada afirma que a proposta busca aprofundar a investigação de violações de direitos humanos e ampliar as garantias de não repetição.
17: Rodrigo Valadares, do PL de Sergipe, apoia projeto que define o antissemitismo na legislação brasileira para orientar políticas públicas de prevenção à discriminação. A proposta adota como referência a definição da Aliança Internacional para a Memória do Holocausto.
18: De acordo com Rodrigo Valadares, a proposta estabelece que o antissemitismo é uma forma de racismo, mas não impede críticas ao Estado de Israel. O congressista também garante que o projeto não cria mais tipos penais.
17: Projeto de Rodrigo Gambale, do Podemos de São Paulo, estabelece medidas para garantir o pagamento de pensão alimentícia. A matéria prevê retenção de valores em contas bancárias, restituição do imposto de renda e prêmios de apoio para quitar débitos.
18: De acordo com Rodrigo Gambale, a proposta cria um cadastro nacional de devedores e prevê de forma subsidiária a apreensão de passaporte e da carteira de habilitação. Para ele, as medidas dão mais eficácia para garantir o sustento dos filhos.
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1: proposta que impede um condenado por homicídio de receber herança de parentes da mesma família está pronta para análise do plenário. A repórter Paula Bittar acompanhou a votação da chamada Lei Suzane von Richthofen na Comissão de Constituição e Justiça.
21: A Comissão de Constituição e Justiça da Câmara aprovou uma proposta que impede herdeiros condenados por homicídio de receber por vias indiretas o patrimônio de outros parentes da mesma família. A proposta estende o chamado Instituto da Indignidade aos parentes colaterais até o quarto grau. Pela regra atual, a perda do direito à herança por crime doloso só vale quando o crime é cometido contra o dono dos bens, seu cônjuge, companheiro, pais ou filhos. O projeto foi apresentado com o objetivo de criar a Lei Suzane von Richthofen. Richthofen foi condenada a 39 anos de prisão por planejar o assassinato dos próprios pais em 2002. E hoje cumpre a pena em regime aberto. O caso voltou a repercutir pela possibilidade legal de ela herdar parte do patrimônio de um tio falecido. O texto aprovado estabelece que seguro de vida também não poderá ser pago nesses casos. Segundo a relatora da proposta na comissão, deputada Laura Carneiro, do PSD do Rio de Janeiro, essas modificações trazerem mais segurança jurídica ou evitarem longas discussões judiciais em inventários, garantem que o patrimônio familiar permaneça com aqueles que respeitam a solidariedade inerente aos vínculos de sangue e afeto, compatibilizando a norma aos valores que informam o direito civil contemporâneo. A proposta que impede herdeiros condenados por homicídio de receber por vias indiretas o patrimônio de outros parentes da mesma família ainda precisa passar pelo plenário da Câmara antes de Senado. Da Rádio de Brasília, Paula Bittar.
22: Projeto de Givan Geral do PL do Espírito Santo propõe reforçar o Fundo Nacional de Segurança Pública com recursos das loterias federais. Pelo visto, 10% da arrecadação bruta das loterias que hoje ficam com a União passariam a ser destinados à segurança pública.
1: Givan da Federal também incluiu no projeto uma nova regra para eventos culturais de médio e grande porte que recebem público. Segundo o deputado, pelo menos 25% desses recursos teriam que ser usados obrigatoriamente para pagar a segurança do próprio evento.
22: Kim Kataguiri, do Missão de São Paulo, é favorável ao projeto que proíbe condenados por pedofilia de se aproximarem de escolas, creches, parques e de manterem contato com menores de idade pelas redes sociais. Ele explica que a iniciativa visa ampliar a proteção a crianças e adolescentes.
1: O texto prevê que a justiça estabeleça um perímetro mínimo de distância entre condenados por pedofilia e locais frequentados por crianças, além das próprias vítimas. Kim Kataguiri afirma que a proposta também impede que essas pessoas exerçam atividades com contato direto com crianças.
23: Hoje, infelizmente, uma pessoa condenada por pedofilia pode se aproximar de uma escola, pode se aproximar de uma creche, pode se aproximar de um parquinho, né, e pode mandar mensagens para menores de idade, né, o que, na minha avaliação, é um absurdo, né, isso jamais deveria acontecer. Hoje, inclusive, um pedófilo pode ter uma creche, ele pode ser sócio, ele pode ser administrador de uma creche, e esse projeto que eu sou relator visa proibir, né, se o pedófilo se aproximar de uma creche, mesmo que ele não tenha tido contato com uma criança, vai preso.
22: Felipe Beccaro, do Podemos de São Paulo, é autor de projeto que proíbe a distribuição de animais como prêmios em rifas, sorteios e outras ações promocionais. Segundo o parlamentar, a medida busca evitar abandonos e maus tratos decorrentes de adoções sem planejamento.
24: A rifa pode ser legítima para ajudar uma pessoa, alguma questão de saúde, mas os animais não podem ser rifados, porque aquela família que ganha geralmente comprou os números da cartela para ajudar a rifa. O propósito da rifa não estava preparada para receber aquele animal no seu seio familiar, com uma estrutura, com tempo, com financeiro. Então, animais, esperamos que no Brasil, em breve, não possam ser mais distribuídos como brindes de festas ou qualquer tipo de rifa ou sorteio.
1: Felipe Beccaro informa que a proposta surgiu a partir de denúncias envolvendo animais abandonados ou mortos após serem entregues como brindes. O projeto já teve a urgência aprovada e está pronto para votação no plenário da Câmara.
22: Dominador. O Jornal Câmara dos Deputados, produzido pela Rádio Câmara, com trabalhos técnicos de Wellington Teles e a apresentação de Luciana Vieira e Val Monteiro. Boa noite.
1: A Voz do Brasil volta amanhã. Uma boa noite para você.
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0: São 10 horas com mais um minuto na Grande Belo Horizonte. Que Deus abençoe a sua vida, Deus abençoe o seu lar, a sua família. Pastor Guilherme Ribeiro de volta com você dentro desta programação. Nós estamos hoje na 16ª volta, no 16º elo desta campanha de oração, esta campanha global de intercessão, e eu tenho certeza que o nosso Deus, ele vai nos dar a vitória. Encaminha para mim agora o seu nome, o seu pedido de oração, porque chegou a hora. Vamos que vamos, Belo Horizonte, vamos que vamos, Minas Gerais, chegou o momento de falarmos com Deus, é momento de oração.
1: Elevo os meus olhos para os montes, de onde me virá o socorro? O meu socorro vem do Senhor, que fez os céus e a terra. 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

maravilhoso Deus e Pai, Senhor, aqui estamos, ó Deus, uma vez mais, diante da Tua presença, meu Senhor, na beleza da Tua santidade, apresentando agora a 16ª volta, o 16º elo desta campanha de oração. Pai, estamos aqui agora nos humilhando, Senhor, diante da Tua presença, reconhecendo os meus pecados, as minhas misérias, as minhas falhas, meu Deus. Mas sabendo, ó Pai, que o Senhor tem, meu Deus, infinita misericórdia para nos ajudar e nos perdoar. Senhor, eu quero orar agora em favor, ó Deus, de cada um dos nossos queridos irmãos e irmãs, ouvintes desta programação, A Voz da Libertação. Essas pessoas, meu Deus, que clamam agora, que buscam agora, Senhor, que suplicam, ó Deus, por uma grande vitória, por um grande milagre. Senhor, quantas pessoas, meu Deus, que pararam, Senhor, tudo o que estavam fazendo, para agora estar em oração conosco, meu Pai. Pessoas que precisam de uma resposta de Deus, pessoas que necessitam de um milagre do Senhor, pessoas que precisam, ó Pai, da Sua bênção, do Seu poder e da Sua misericórdia. Ah, Deus poderoso, quantos lares, Senhor, que estão, meu Deus, padecendo, sofrendo, famílias, meu Deus, que estão sendo destruídas pelas obras malignas, pelas obras diabólicas, mas em nome do Senhor Jesus Cristo, nós oramos, meu Deus, agora com muita fé, crendo, Senhor, na resposta de Deus, crendo, ó Pai, no milagre que vem do céu. Senhor, eu apresento agora cada uma destas pessoas, meu Deus, que estão agora, ó Senhor, de joelhos, pessoas que estão, meu Pai, clamando ao Senhor agora, pela grande vitória, meu Deus. Senhor, visita este lar, visita esta casa, visita esta família, Senhor. Visita agora, meu Deus, este casal, que está até mesmo pensando em se separar. Ah, meu Deus, estas pessoas que estão pensando, até mesmo, meu Deus, em desistir. Em nome do Senhor, Deus tremendo, Deus Santo e poderoso, manifesta, meu Pai, o Seu poder aqui agora. Aleluia, meu Deus. Senhor, visita, meu Senhor, aqueles, meu Deus, que já foram também desenganados, meu Pai, pela medicina, aqueles, meu Senhor, que estão sofrendo com tantas dores, com tantas doenças e enfermidades espalhadas, meu Pai, em seu organismo, meu Deus, tenha de compaixão, liberta agora, meu Senhor, liberta agora desta enfermidade, liberta agora, meu Deus, destas dores, que o Senhor venha repreender agora este mal, meu Senhor, esta enfermidade, Espírito Santo de Deus, eu apresento, meu Pai, agora, Senhor, a vida do Ravi, meu Deus, que está internado, Senhor, e que precisa da visita, e que precisa do milagre de Deus. Eu apresento, meu Pai, a nossa irmã Nilzete, a irmã Raíssa, a irmã Consuelita. Visita agora, meu Senhor, a vida também, ó Deus, desta pessoa que precisa, Senhor, do livramento.
momento, Senhor, eu apresento, meu Pai, a vida, Senhor, agora, do Cláudio, meu Deus, da Gislene, Deus poderoso e santo, Senhor, estas pessoas, ah, meu Deus, que clamam, que oram nesta hora, Senhor da glória, abençoa, Senhor, de uma maneira tremenda, de uma maneira, ó Senhor, gloriosa, Senhor, Senhor, abençoa, meu Deus, a vida da Fernanda e também da Neide, do Lucas, visita, Senhor, a nossa irmã, Senhor Salomé, a Palmira, o Paulo, quantas pessoas, meu Pai, que já enviaram, Senhor, os seus nomes para a oração, Senhor, eu apresento agora a Márcia, visita, Senhor, também, meu Deus, todo o seu lar e a sua família, Deus tremendo, ah, Senhor, responde agora a oração desta igreja, a oração deste povo, meu Deus, porque escrito está, Senhor, aleluia, que se o meu povo, que se chama pelo meu nome, se humilhar e orar, e se arrepender dos maus caminhos, então eu, Senhor, ouvirei a sua oração, perdoarei o seu pecado e sararei a sua terra. Meu Deus, eu apresento agora aqueles que estão, Senhor, nos presídios, aqueles que estão, meu Pai, nos manicômios, nos sanatórios, nos hospícios, estas pessoas, meu Senhor, que muitas das vezes já foram rejeitadas pela sociedade, meu Deus, mas são uma alma e o Senhor as ama, e é por isso, Senhor, que clamamos agora por todas estas vidas também. Senhor, eu oro agora com muita fé, apresentando, Senhor, este pai de família, esta mãe de família, Senhor, que precisa, meu Deus, levar o sustento agora ao seu lar, mas as portas se fecharam, tenha de compaixão, meu Deus, abre as portas agora, Senhor, é o Deus que tem o poder para abrir as portas, Senhor, aonde não há porta, olha aí, meu Deus, a oração da tua serva, olha aí, Senhor, o clamor do teu filho agora, que está pedindo com muita fé e dizendo, vem me ajudar, Senhor, ah, Senhor, ajuda, ajuda agora o teu filho, ajuda agora a tua filha, que está, meu Deus, passando por este vale, por esta luta, esta pessoa, meu Senhor, que já até mesmo pensou em parar, que já até mesmo pensou em desistir, mas nós oramos agora, meu Deus, porque cremos na resposta do Senhor. Eu apresento agora, meu Deus, esta causa que está na justiça, este processo que está em andamento, Senhor, que o Senhor venha, meu Deus, manifestar o teu poder agora, que o Senhor venha, meu Pai, estender as suas mãos, meu Senhor, ah, Espírito de Deus, trabalha, Senhor, trabalha, meu Deus, em prol do teu servo, em prol da tua filha agora, esta pessoa, meu Pai, que está, Jesus, aleluia, clamando conosco, Senhor, ah, meu Deus, é como está escrito na tua palavra, aquela viúva, Senhor, que foi até o juiz iníquo para que ele julgasse a sua causa, mas o juiz não queria julgar a sua causa, mas ela não desistiu, pelo contrário, todos os dias ela levava a sua causa àquele juiz, e um dia ele julgou a causa daquela mulher, dizendo que se eu julgar a causa desta mulher, ela não vai me incomodar mais. Oh, Senhor, nós estamos aqui agora, como aquela viúva, por mais um dia,
levando a nossa causa, levando o nosso problema, levando, Senhor, a nossa petição a Ti. Mas o Senhor não é o juiz iníquo, o Senhor é o justo juiz, o Senhor é aquele que ouve, porque escrito está que os ouvidos do Senhor não estão agravados para que não possa ouvir. Oh, meu Deus, ouve agora o clamor da tua serva, ouve agora, meu Senhor, o clamor do teu filho também, ouve agora a nossa oração, ouve agora, meu Deus, a nossa súplica, lamai calabaste, clama labaia, Senhor, joga por terra, meu Deus, o inimigo, Senhor, que quer destruir a nossa fé, joga por terra agora, o inimigo, meu Deus, que quer, ó Pai, impedir os sonhos desta irmã, impedir, ó Deus, o milagre deste irmão acontecer. Sai, Satanás, sai agora, espírito maligno, em o nome do Senhor Jesus Cristo, meu Deus, dai a vitória, Senhor, dai a vitória ao teu filho, dai a vitória à tua serva, dai a vitória, meu Deus, aleluia, esta pessoa que ora agora, que clama agora, que suplica agora, em o nome de Jesus Cristo. Senhor, eu apresento, meu Deus, a nossa nação, eu apresento agora o nosso país, ó Deus, eu apresento agora o nosso povo, o nosso governo, eu apresento agora, ó meu Deus, o poder executivo, legislativo, judiciário. Senhor, tenha de misericórdia, meu Deus, tenha de compaixão, Senhor. Ah, papai, eu sei, meu Deus, eu sei, Senhor, ah, meu Deus, que muitos viraram as costas para o Senhor, eu sei, meu Pai, que muitos, sim, Senhor, muitos, ah, meu Deus, abandonaram a fé. Mas em o nome do Senhor Jesus Cristo, o Senhor é o Deus que tem o poder para reverter a situação, para sarar esta terra, porque escrito está, se o meu povo, que se chama pelo meu nome, se humilhar e orar, e se arrepender dos maus caminhos, então eu, Senhor, ouvirei a sua oração, perdoarei o seu pecado e sararei a sua terra. Sara esta terra, meu Deus, sara este país, Senhor, sara esta nação, Deus tremendo, Deus santo, ajuda-nos, ó Pai, ajuda-nos a vencer, ajuda-nos, ó Pai, a continuar, em o nome do Senhor Jesus Cristo, Senhor da glória. Graças nós te damos, ó Pai, porque verdadeiramente o Senhor tem estado conosco. Graças nós te damos, meu Pai, porque verdadeiramente, aleluia, o Senhor tem cuidado de nós. Deus, livra, Senhor, este povo, livra, meu Deus, agora, ah, Senhor, a tua igreja, livra agora, meu Deus, os teus filhos, livra agora, Senhor, os teus servos, livra nós, ó Pai, livra nós do homem mau, livra nós, Senhor, do homem sanguinário, livra-nos, ó Deus, da bala perdida, do roubo, do assalto. Livra, meu Senhor, em nome do Senhor Jesus Cristo. Meu Deus, eu só tenho, Senhor, a te agradecer pelos milagres de Deus. Eu só tenho, meu Pai, a te agradecer pelas grandes vitórias. Entra, meu Deus, com a provisão. Entra, Senhor, agora, com a resposta que vem de Deus. Senhor, eu apresento, meu Pai,
cada causa e coloco, Senhor, em nome do Senhor Jesus Cristo, Deus tremendo e poderoso, ó Senhor da glória, confirma, Senhor, confirma, meu Deus, o grande milagre, Senhor, confirma, meu Pai, a grande vitória, em nome do Senhor Jesus Cristo, Senhor meu Deus, estende as suas mãos, fica conosco e confirma a providência, em nome do Senhor Jesus, e graças a Deus e glória.

primeiro com vocês a sua irmã em Cristo Jesus, Tabata Tatiele, aqui responsável do Bazar 60 Mais Help. Irmãos, quero deixar uma meditação para vocês, um versículo de meditação, amém? Que se encontra aqui, ó, 2 Coríntios, capítulo 9, verso 7, que diz assim, ó: Deus ama quem dá com alegria, sem tristeza ou sem sensação de obrigação. Irmãos, aquele que doa com alegria, com certeza...

próximo como a ti mesmo, se eu amo o meu próximo, eu vou fazer o bem pro próximo. Então eu gostaria de pedir vocês que quando doar, doa com amor, doa com alegria, ouvintes da voz da libertação. Gostaria de pedir vocês que quando doar, doa roupa com bom estado, roupa não rasgada, não velha, não suja, não mofada. Porque como é que eu vou amar o meu próximo do ano que é o velho, o que é o sujo, o que é o rasgado? Não podemos fazer isso, porque não foi isso que o nosso Senhor Jesus Cristo nos ensinou. Não foi isso que o Senhor deixou como mandamento para nós. O primeiro mandamento é: amarás o Senhor teu Deus de todo o seu coração. O segundo é: amarás o próximo como a ti mesmo. Como é que eu vou amar o meu próximo se eu dou uma roupa rasgada, uma roupa velha, uma roupa suja? Não tem como. Então eu gostaria de pedir, quando doar, dou uma calça boa. Bom, essa calça serve para mim, mas também serve para o meu irmão. Essa blusa serve para mim, mas serve para minha irmã. Essa saia serve para mim, mas também serve para ela. E esse calçado serve para o meu irmão? Serve para minha irmã? Então, vamos, em nome de Jesus Cristo, doar com amor, com alegria. Tudo que é para nós é com amor. E para o próximo será o dobro com amor. E vocês podem ter certeza que o Senhor Jesus Cristo se alegra quando fazemos o bem sem olhar quem. Amém? Agradeço a todos vocês, amém, que estão me ouvindo neste momento. Que o Senhor Jesus Cristo possa abençoar cada uma de vocês. Lembrando também, queridos ouvintes, o nosso posto de arrecadação fica aqui na Avenida Amazonas, 8410, aqui no bairro Cabana, na nossa sede Deus e Amor. Amém? Fica dentro da igreja, no salão principal. Fica dentro do salão principal, próximo ao altar. Essa arrecadação fica numa caixa, tá bom, irmãos? Fica próximo ao altar, escrito: Amor de Deus socorre vidas. Amém? E o nosso endereço, você já sabe, fica na Avenida Amazonas, 8410, no bairro Cabana, Igreja Pentecostal Deus e Amor. Na responsabilidade do nosso querido pastor Guilherme Ribeiro. Deus abençoe a todos vocês, queridos ouvintes da Voz da Libertação. Me despeço de todos vocês. Um forte abraço da sua irmã querida em Cristo Jesus, Tabata Catiele, responsável aqui do Bazar 60 Mais Help.

pode levantar a mão e glorificar o nome do Senhor. Quando Daniel foi jogado na cova dos leões, Deus estava ali com ele, com o seu braço forte para livrá-lo. Quando aqueles jovens foram jogados na fornalha ardente, o braço forte do Senhor também estava com eles. E hoje o braço forte do Senhor está

Muito bem, nós já estamos de volta com todos vocês dentro desta programação Deus e Amor, sede estadual do Cabana, localizado na Avenida Amazonas 8410, e na direção geral pastor Guilherme Ribeiro, juntamente com a sua esposa Cleicilane Ribeiro. Eu te convido ao som desta adoração a você estimular a sua fé e estar conosco, porque o Senhor vai fazer milagres.

Jesus entrar na sua vida, vai ter milagre. Quando Jesus entrou em Betânia, Lázaro, que estava morto há 4 dias, ressuscitou, e este milagre, ele foi notório em toda a região de Betânia, porque Jesus entrou e teve milagre. O Senhor operou milagre naquele dia. Lembra da mulher hemorrágica? Sim, 12 anos padecendo do fluxo de sangue, gastou tudo na medicina, e a medicina não conseguiu ajudar e socorrer. Muitas vezes nós recorremos porque precisamos sim da medicina, que também é um instrumento de Deus, mas quando a medicina não consegue mais ir ou dar prosseguimento para dar vida, saiba de uma coisa, que Jesus Cristo, ele é a ressurreição e ele é a vida. E aquela mulher entendeu isso. Ela gastou tudo na medicina daquela época, 12 anos sofrendo, 12 anos padecendo daquele fluxo de sangue, até que aí então ela decide ir até onde Jesus estava. Rompe-se uma grande multidão e toca nas orlas das vestes de Jesus Cristo, e ela é curada daquele mal. E é quando nós exercitamos a nossa fé que Jesus, ele faz milagres em nossa vida também. Quando Jesus chega, tem milagre para você. Quando Jesus chega, ele faz acontecer. Quando Cristo chega, Bartimeu tinha que enxergar. Lembra de Bartimeu? Estava à beira do caminho e ele entendeu que Jesus poderia fazer este milagre de dar vista para ele. Então ele começa a clamar: Jesus, filho de Davi, tem compaixão de mim. E o milagre chegou na vida de Bartimeu. E eu te convido a você estar conosco, porque Deus está operando sinais, prodígios e maravilhas aqui na Igreja Pentecostal Deus

0: graças ao acontecimento que está ocorrendo aqui na nossa igreja Deus e Amor, e o Senhor com certeza vai trazer fé ao seu coração.
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0: Sword out. O nome da senhora é a bênção.
1: Meu nome é Maria do Carmo. Eu recebi a bênção da minha casa. Eu estava muito tempo pedindo a Deus, sabe? Estava muito difícil eu conseguir essa bênção. Aí eu entrei nessa campanha que o meu milagre virou notícia. Deus me deu a vitória que eu consegui arrumar a minha casa.
0: A senhora entrou na campanha e pegou o voto.
1: Eu entrei na campanha, fiz o voto, né? Vim toda quarta-feira. Deus realizou a obra na minha casa, que estava tão difícil, um impedimento tão grande, voltava por muitos anos eu orando e pedindo a Deus, o Senhor realizou essa bênção na minha
0: vida. A vitória chegou
1: em nome de Jesus, irmão.
0: Está feliz.
1: Muito feliz.
0: Vale a pena
1: fazer a campanha.
0: Quem aplaude a Jesus e dá glória a Deus por isso. Glorifica a Deus com ela.
2: Está aí a bênção da casa própria. Nossa irmã entrou nesta campanha, confiou no poder de Deus. E Deus, ele fez este milagre e ela está testificando, deixando o seu testemunho daquilo que o Senhor está operando.
0: Dezoito pessoas, que o Senhor está me revelando, essas 18 pessoas, você já estava desanimando, você já estava perdendo as esperanças, você já estava pensando até em parar de orar por este propósito. E Deus está dizendo, não, a sua vitória vai chegar. Lá tem uma, ali tem outro, aqui tem outro, ali tem mais uma, ali tem outro, ali tem outro. O de vermelho é o irmão ao lado também. Essa aqui, ó, aquele ali de óculos, aquele ali encostado na coluna, aquela ali de azul, lá atrás, isso, é a senhora, aleluia, lá atrás da caixa de som, de vermelho lá na galeria, aplauda ao Senhor e dá glória a Deus. Diga glória a Deus. O Espírito de Deus revela, não se engana. O Senhor me revela aqui, olha, 8 pessoas que na manhã dessa quarta-feira, ao colocar os seus pés aqui nessa igreja, Jesus curou você. E o Senhor me diz que a cura que o Senhor entregou a você é de uma enfermidade. E essa enfermidade é uma alergia que estava se espalhando pelo teu corpo, através do seu sangue. Jesus te curou aqui agora. Jesus te curou ali agora. Jesus te curou aqui também. Isso ali, ó, são 8 pessoas. Olha lá, a de óculos, recebe. Tá faltando mais pessoas. Onde estão? Ali, ó, cadê a última pessoa revelada por Deus? Lá atrás, com a pasta roxa. Isso, pode aplaudir ao Senhor e dar glória. Aqui, olha, tem 19 pessoas que você disse assim: Senhor, não permita, não permita. Se não for da sua vontade, não permita. E Deus ouviu a sua oração. O Senhor vai te responder com fogo. Não precisa dizer mais nada. Você falou com Deus e Deus está confirmando. Você falou, se for de Deus, o Senhor vai autorizar. Se não for, o Senhor não vai permitir. E Deus está te respondendo agora. Olha ali, ó. Isso. Você. Está faltando. Está faltando. Quer isso? Você de óculos. Lá atrás. Essa senhora que fez assim. Ali, ó, no canto. Está faltando mais gente. Está faltando isso. Você, varão, de camisa preta. Ali também. Ali também. Ali também. Está faltando. Quer? Isso, a senhora. Pode aplaudir ao Senhor Jesus. Pode dar glória a Deus. O Senhor me revela. 39 pessoas que Deus vai fazer um reboliço na sua vida financeira. Deus vai abrir a porta. Deus vai destravar o que estava impedindo você de ser abençoado. Isso. recebe, aleluia, lá, ó, recebe, isso, você também, de óculos, soma a voz, ali, de laranjado lá atrás, isso, recebe, Mônica, recebe, minha irmã, a senhora mesmo, é, que fez assim, a senhora ali, ó, isso, Sambalat e Tobias, vai cair por terra, não vai impedir a sua vitória de chegar, não, recebe aqui, ó, lá atrás, de pé, isso, varão, tá com a Bíblia debaixo do braço, ali tem mais uma, lá tem outra, ali, ó, isso, a senhora mesmo, aplaude a Jesus e dá glória a Deus.

0: que aconteceu?
1: É, no final do ano passado eu fui diagnosticada com câncer de mama. Mas para honra e glória de Jesus, eu fiz todo o tratamento, fiz quimioterapia, 16 sessões, fiz cirurgia recentemente e ontem eu tive uma consulta com a médica. E para honra e glória de Jesus, ontem ela me falou que eu estou curada.
0: Curada para a glória de Deus. Meu Deus do céu, que vitória grande! Quem dá glória a Deus por isso?
2: Quanto mais glória, mais vitória!
0: Jesus deu a vitória total, minha irmã.
1: Total, total. Eu fui revelada aqui que Jesus ia me curar e Jesus me curou.
0: Cumpriu a revelação.
1: Cumpriu a revelação.
0: Vale a pena estar nas campanhas.
1: Vale.
0: Jesus cura até do câncer.
1: Cura, em nome de Jesus.
0: Aplaude a Ele, dá glória a Deus por isso. Aleluia! É o Jesus, é Jesus.
2: Ela disse que está frequentando a IPDA aqui do Cabana, pastor.
0: Deus te abençoe.

milagres extraordinários que Deus opera aqui na Igreja Deus e Amor. A nossa irmã exercitou sua fé, passou por aquilo que precisava passar, foi aos médicos, foi diagnosticada com câncer, fez o tratamento necessário e Deus, ele colocou as mãos e deu a saúde dela de volta, porque ela fez um propósito com o Senhor, colocou a sua fé em ação. Foi necessário passar pelos médicos? Foi necessário passar pelos médicos, mas o Senhor foi aquele que tocou naquilo que precisava tocar para que ela viesse ter saúde e ter vida. Isso se chama milagres da parte de Deus. Deus, ele está aqui operando e ele continuará operando através deste ministério, também da instrumentalidade do pastor Guilherme Ribeiro, com toda a equipe de obreiros e dentro desta campanha. Deus, ele tem feito milagres, não há por que duvidar, não há por que questionar, apenas nós devemos exercitar a nossa fé, vir, porque o Senhor, ele quer também esconder a sua vida nele, e o diabo não poderá te tocar, as enfermidades também não, porque o Senhor com certeza vai te dar a proteção divina através destes cultos abençoados.

resposta de Deus quando você diz, não posso resolver. Deus diz, eu dirijo teus passos. Quando você diz, é impossível. Deus diz, tudo é possível. Quando você diz, me sinto só. Deus diz, não te deixarei, nem te desampararei. Quando você diz, eu não posso fazer, Deus diz, tudo podes. Quando você diz, não mereço perdão, Deus diz, eu te perdoo. Quando você diz, tenho medo, Deus diz, não temas, eu estou contigo. Quando você diz, eu estou muito cansado, Deus diz, eu te farei descansar. Quando você diz, ninguém me ama de verdade, Deus diz, eu te amo. Quando você diz, não sei como seguir, Deus diz, eu te ensinarei.

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Eu preciso recordar a todos vocês que sexta-feira é a sexta-feira da guerra contra o mal aqui na Igreja Pentecostal Deus de Amor, e estamos com uma poderosa campanha em 6 horários, o desafio de Elias, Deus responde com fogo. Todo aquele que clamar, o Senhor com certeza vai responder com fogo dos céus. O profeta Elias clama ao Senhor uma única vez, depois de os 450 profetas de Baal tentar clamar ao seu Deus em apenas um clamor. O profeta Elias clamou ao Senhor e Deus ele respondeu com fogo dos céus, consumiu o holocausto e ainda enxugou todas aquelas águas que estavam ao redor do altar, demonstrando o seu poder, de maneira que todo o povo de Deus e que todo o povo de Israel e que todos aqueles que estavam ao redor do profeta entendeu que só há um Deus em Israel, o Deus que fez os céus e a terra. E é deste Deus que nós estamos falando, que está operando na Igreja Pentecostal Deus de Amor. Sexta-feira é dia de campanha de libertação, guerra contra o mal, desafio de Elias, Deus responde com fogo. Teremos 6 horários de culto. O primeiro às 7 horas da manhã, pastor Guilherme Ribeiro estará no altar ministrando a palavra do Senhor. Às 10 horas da manhã, segundo pastor aqui de Belo Horizonte, do estado de Minas Gerais, presbítero José Marcos, estará ministrando a poderosa palavra de Deus. Ao meio-dia, diácono Davi Reis. Às 14 horas, estarei com todos vocês no Santo Altar do Senhor também, ministrando a palavra de Deus, orando por todos. E o Senhor respondendo com fogo diretamente dos altos céus. E às 16 horas teremos a cooperadora Neuza Argentina, que vai estar ministrando também. E teremos a última concentração de libertação da guerra contra o mal na sexta-feira, com o presbítero Gleison Eustáquio ministrando a palavra de Deus, orando por todos. E eu tenho certeza que o nosso Deus estará respondendo com fogo nesta sexta-feira da poderosa campanha Guerra contra o mal. Sexta-feira é dia de batalha, sexta-feira é dia de se levantar como um soldado de Cristo, como uma verdadeira soldada de Cristo, para poder batalhar pelo seu lar, por sua casa, por sua família, por sua vida espiritual, por sua vida material, enfim, por todas as áreas que muitas vezes o inimigo tenta frustrar, que o inimigo tenta derrubar, que o inimigo tenta atrapalhar. Nós nos levantaremos e o Senhor certamente vai responder com fogo dos altos céus. Nós estamos localizados na Avenida Amazonas, 8410, Igreja Pentecostal Deus é Amor. E nós estaremos aqui para orar por você e o nosso Deus fazendo milagres, prodígios e maravilhas.

às 23 horas nós teremos aquela poderosa vigília, denominada Vigília dos Escolhidos. Esta vigília está na responsabilidade do pastor Guilherme Ribeiro, juntamente com todos os pastores da nossa igreja, a partir das 23 horas. E nós queremos lhe convidar para você preparar a sua fé, exercitar a sua fé para estar conosco nesta vigília, a Vigília dos Escolhidos. Uma noite preparada para quem foi chamado, separado e escolhido por Deus. É neste dia 18 de setembro, exatamente isso, às 23 horas, aqui em nossa igreja pentecostal, Deus é Amor. Chame a sua família, chame os seus amigos e venha viver uma madrugada na presença de Deus. Você é um escolhido, você faz parte desta igreja e eu tenho certeza que o Senhor muito irá falar com todos vocês. Estará ministrando a palavra de Deus, presbítero Cristiano Marcos, vindo diretamente de Conselheiro Lafayette, para estar ministrando nesta vigília, a Vigília dos Escolhidos. E teremos a participação especial da banda Herdeiros da Promessa. Uma madrugada de busca, uma madrugada de adoração, uma madrugada de renovo da parte de Deus para as nossas vidas. Tudo isso aqui na Igreja Pentecostal Deus e Amor. Mas o relógio não espera e a hora não dá prazo, e nós já estamos finalizando aqui nos estúdios da Igreja Pentecostal Deus e Amor, aqui localizada na Avenida Amazonas 8410. E eu vou ficando por aqui, mas você que está aí, então não saia da sintonia, porque vem chegando programação diretamente de São Paulo, nossa sede mundial. Que Deus abençoe a vida de todos vocês. Quem despede de vocês, seu irmão em Cristo, presbítero Natanael Oliveira, na locução, na mesa de áudio. Deus abençoe nosso irmão João Batista nas torres dos transmissores. Fiquem todos na paz do Senhor Jesus.

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2: Fecha os olhos.

acha que havia? Você pode se transportar para lá agora. Feche os olhos e se transporte para este lugar. Que clima sombrio. Uma mulher chorava. Era Maria Madalena. Ela estava chorando junto ao sepulcro de Jesus. De repente, ela viu dois homens. Eram dois anjos do Senhor vestidos de branco. E eles lhe perguntaram: mulher, por que você está chorando? E ela disse: eu estou chorando porque levaram meu Senhor embora e não sei onde o colocaram.

Jesus que estava ali. E ele então lhe perguntou: mulher, por que choras? Mulher, por que choras? A quem você está buscando, mulher? E ela então lhe disse: Senhor, se o Senhor levou meu Jesus, diga-me onde ele está, que eu o levarei. Jesus olhou para ela e disse: Maria, Maria, Maria então reconheceu que era a voz de Jesus. Jesus havia ressuscitado dentre os mortos.

0: novembro.
1: 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E chegou o momento de informação aqui na Rádio Deus é Amor. Compra à vista, pagar no arco gera descontos e afasta o fantasma da dívida. O hábito de parcelar todas as compras compromete a renda de meses que ainda nem chegaram. O parcelamento passa a ilusão de que a prestação é baixa e cabe facilmente no orçamento. Porém, a soma de várias pequenas parcelas resulta em um rombo gigante no salário. A sensação é de trabalhar apenas para pagar os boletos do passado. Juntar o dinheiro antes de comprar oferece um poder de negociação muito maior nas lojas. Então, quem tem o dinheiro na mão pode pedir descontos expressivos e fechar um negócio melhor. A compra à vista elimina a preocupação mensal de ter mais uma fatura para pagar. O alívio de levar o produto pago para casa é uma recompensa imediata. O parcelamento deve ser deixado apenas para bens de alto valor e de grande necessidade. Compras de supermercado e despesas comuns nunca devem ser jogadas para os meses seguintes. Viver no presente, pagando com o que se tem hoje, traz uma leveza imensa para o cotidiano. A antecipação de gastos esmaga as possibilidades de construir uma poupança. A paciência de esperar até ter um valor completo fortalece o controle sobre os impulsos. A sensação de adquirir algo que já está totalmente pago é de muita vitória. A disciplina financeira liberta o cidadão do peso de estar sempre devendo algo. A paz na consciência não tem preço e começa com o controle no balcão. Economia na saúde. Pesquisar preços de remédios alivia o peso do tratamento. Os gastos com medicamentos costumam comprometer uma parte significativa da renda familiar, principalmente para quem faz uso de remédios contínuos. A despesa é pesada e inevitável, mas existem estratégias que ajudam a reduzir bastante o valor pago nas farmácias. A pesquisa atenta é o melhor remédio para proteger as finanças nessa hora. Optar pelos medicamentos genéricos é a primeira e mais eficaz forma de economizar dinheiro. Eles possuem o mesmo princípio ativo, a mesma qualidade e são aprovados pelos órgãos de saúde. O preço chega a ser mais da metade do valor cobrado pelo medicamento de marca conhecida. É o mesmo tratamento por um custo que não destrói as contas da casa. A pesquisa de preço de balcão em balcão revela diferenças enormes para o mesmo produto. Cadastrar-se em programas de redes de farmácia também garante bons descontos no caixa. Outra opção é utilizar os programas do governo que oferecem remédios gratuitos básicos. A informação correta salva a saúde física e protege o dinheiro do cidadão. Cuidar bem do corpo com boa alimentação também previne o surgimento de muitas doenças. A saúde financeira e a saúde física andam juntas e exigem prevenção diária e atenta. O dinheiro economizado na farmácia garante o pão na mesa e a tranquilidade no lar. A vida saudável é sempre o investimento mais barato e lucrativo a longo prazo.
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3: Amado irmão, amada irmã, amado ouvinte. Que prazer, que alegria, que satisfação de mais uma vez estar aqui com todos vocês. Estamos recordando a vocês que o trabalho da igreja é um trabalho de evangelização. Vidas sendo salvas, vidas sendo libertas, vidas sendo transformada pelo poder de Deus. A igreja Deus e Amor tem esse dever, esse compromisso de estar pregando a palavra de Deus, anunciando as boas novas de salvação. Amados irmãos, quinta-feira agora estaremos juntos na grande campanha da quinta-feira da multiplicação, aonde eu tenho certeza que Deus nosso Pai estará nos abençoando em todas as áreas da nossa vida. Se você está doente, Jesus tem a cura para você. Se você tem problemas sentimentais, familiares, Jesus tem a vitória para entrar na tua casa e abençoar a tua família também. Venha buscar em favor da tua família. Venha buscar o milagre de Jesus para a tua casa, para o teu matrimônio. E você também que precisa, que o Senhor abre as portas para você na tua vida financeira. Deus é dono da prata e do ouro, e a porta que Ele abre, ninguém pode fechar. Quinta-feira agora, a partir das 15 horas, estaremos juntos, clamando, orando, através dos dons do Espírito Santo, e o nosso Deus nos abençoando de uma maneira muito gloriosa. Vamos fazer uma oração pedindo as bênçãos de Deus, pedindo a vitória do Senhor, e todos serão ricamente abençoados. Glorioso Deus, maravilhoso e eterno Pai, neste momento glorioso de oração, eu oro, Senhor, a favor das grandes concentrações destas campanhas aqui na Igreja Deus e Amor. Venha, Senhor, se manifestar com poder e grande glória, revelando os seus grandes mistérios e todos sendo impactados pelo teu Espírito Santo. Jesus, em teu nome eu clamo. Jesus, em teu nome eu peço. Vem nos ajudar, Senhor. Vem abençoar a cada irmão, a cada irmã que está fazendo esta campanha, e também aqueles que estarão nos acompanhando através da transmissão. Que a tua graça, que o teu poder, que a tua unção seja e permaneçam em cada vida, em cada coração. Amém, amém, amém.

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0: Essa é uma igreja que a paz do Senhor Jesus. Deus fale ao seu coração que essa mensagem seja uma mensagem de esperança e de salvação para a sua vida. É isso que desejamos do fundo do nosso coração. É um salmo de Davi e o título do salmo é a felicidade de termos o Senhor como nosso pastor.
1: A felicidade de ter o Senhor como nosso pastor.
0: Quem é o seu pastor?
1: Quem é o pastor?
0: Quem é o nosso pastor?
1: Quem é o nosso pastor?
0: Pois é. Pois sim. Nós vamos refletir sobre isso.
1: Reflexionaremos sobre isto.
0: É um salmo de Davi.
1: Salmo de Davi.
0: Podemos, amados?
1: Podemos, amados?
0: O Senhor é o meu pastor.
1: O Senhor é meu pastor.
0: Nada me faltará.
1: Nada me faltará.
0: Deitar-me faz em verdes pastos.
1: Me hace acostar em verdes pastos.
0: Guia-me mansamente a águas tranquilas.
1: Me guia a las aguas tranquilas.
0: Refrigera minha alma.
1: Refrigera mi alma.
0: Guia-me pelas veredas da justiça.
1: Me guia por sendas de justiça.
0: Por amor do seu nome.
1: Por amor a su nombre.
0: Ainda que eu andasse pelo vale da sombra da morte.
1: Aunque vaya por valle de sombra de muerte.
0: Não temeria mal algum.
1: No temeré mal alguno.
0: Porque tu estás comigo.
1: Porque estás comigo.
0: A tua vara e o teu cajado me consolam. A nossa esperança, ela fica...
1: Nuestra esperanza se queda...
0: Entalada...
1: Clavada...
0: Na desesperança...
1: En la desesperación...
0: E no desânimo.
1: Y en el desánime...
0: Dizem...
1: Dizem...
0: É uma... Eu acredito que seja mais uma história que tudo. Que...
1: Creo que sea una historia más de que aquí.
0: Foi dada a Satanás a oportunidade.
1: Le fue dada a Satanás la oportunidad...
0: De permanecer somente com uma arma.
1: De permanecer solamente con un arma.
0: Para poder afetar o povo de Deus.
1: Para poder afectar al pueblo de Dios.
0: Para poder ser uma seta na vida do povo de Deus.
1: Ser una saeta en la vida del pueblo de Dios.
0: E dizem que Satanás escolheu o desânimo.
1: Dice que Satanás eligió el desánime.
0: Por isso se tornou normal dizer.
1: Por isso se hizo normal el decir.
0: Que o desânimo é a principal arma de Satanás.
1: El desánimo es la principal arma de Satanás.
0: E o desânimo afeta homens, mulheres.
1: Isso afeta hombres y mujeres.
0: Crianças, jovens.
1: Niños, jóvenes.
0: Não podemos dizer que o desânimo.
1: Não podemos dizer que el desánime.
0: É uma coisa que afeta apenas um grupo de pessoas aqui ou ali. Não.
1: Afecta só um grupo de pessoas aqui ou ali. Não.
0: O desânimo afeta todas as pessoas em algum momento da vida.
1: Afeta todos em algum momento da vida.
0: E normalmente o desânimo ele nos ataca.
1: Normalmente ele nos ataca
0: no momento de crise da nossa fé.
1: No momento de crise da nossa fé.
0: No momento que se nos vai a esperança.
1: No momento que se nos va la esperanza.
0: De alcançarmos o que um dia nós sempre sonhamos.
1: De lograr lo que un día siempre soñamos.
0: Mas quero dizer a vocês também, irmãos.
1: Os quero dizer também, hermanos.
0: Que grandes heróis da fé.
1: Grandes héroes de la fe.
0: Grandes homens de Deus,
1: grandes homens de Deus,
0: atravessaram
1: momentos
0: em que se aprofundaram,
1: em que se aprofundizaram,
0: numa crise de desânimo,
1: em crise de desânimo,
0: devido à tribulação que estavam vivendo,
1: ou à tribulação que viviam,
0: devido à desesperança que estavam vivendo,
1: ou à desesperança que viviam,
0: a falta de perspectivas,
1: por falta de perspectiva,
0: que atravessaram,
1: de haver atravessado,
0: é sabido que Moisés,
1: sabido que Moisés,
0: Moisés, meus irmãos, um homem que nós poderíamos chamá-lo de um herói da fé.
1: O nome lo llamaríamos héroe de la fe.
0: Um homem tremendo.
1: Hombre tremendo.
0: Seguramente foi o homem que mais se aproximou fisicamente de Deus.
1: Seguramente o homem que mais se aproximou a Deus fisicamente.
0: Um homem que começou com toda a violência.
1: Quem começou com toda a violência.
0: O seu ministério, poderia dizer assim.
1: Em seu ministério se viria assim.
0: Mas depois de confirmado da parte de Deus.
1: Mas logo de confirmado da parte de Deus.
0: O que ele deveria fazer.
1: O que deveria ser.
0: Foi considerado o homem mais manso da terra.
1: Foi considerado o homem mais manso da terra.
0: O homem que conduziu pelo deserto 600 pessoas adultas.
1: Conduziu no deserto 600 pessoas adultas.
0: E algumas pessoas dizem que não contavam as mulheres e crianças.
1: E aqueles dizem que não se contavam niños ni mujeres.
0: E os que queriam sair do Egito também.
1: Queriam sair do Egito também.
0: Há pessoas que dizem que ele conduziu mais de 1 milhão de pessoas.
1: Há gente que diz que conduziu mais de 1 milhão de pessoas.
0: De qualquer maneira, eu diria a vocês que se ele tivesse conduzido 2 mil pessoas.
1: Se tivesse conduzido 2 mil pessoas.
0: Já seria suficiente para em algum momento.
1: Já seria suficiente para que em algum instante
0: passar por algum instante de provação,
1: passe por alguma prova,
0: desânimo,
1: desânime,
0: e quem sabe ficar desesperançado.
1: E quedar desesperançado.
0: E a Bíblia Sagrada nos fala.
1: A Bíblia Sagrada nos diz
0: que depois que Moisés viu acontecer.
1: Logo que Moisés viu suceder.
0: 10 milagres tremendos na terra do Egito.
1: Viu os milagres tremendos na terra do Egito.
0: Viu abrir.
1: E ao abrir
2: O Mar Vermelho.
1: El Mar Rojo.
2: Este homem que recebeu as tábuas da lei.
1: Este homem que recebeu tábuas da lei.
2: A Bíblia Sagrada nos diz no livro de Números, capítulo 11, versículo 15.
1: Números 11, 15, diz.
2: Que um dia Moisés falou com Deus e falou seriamente.
1: Um dia Moisés falou com Deus e seriamente.
2: Eu creio que ele, como tinha esse contato com Deus tão íntimo.
1: Como tinha esse contato tão íntimo com Deus.
2: Eu creio que ele falou de uma forma menos formal que a Bíblia relata.
1: Creio que ele falou de forma menos formal.
2: Senhor, eu não consigo mais, Senhor.
1: Não logro mais, Senhor.
2: Olha, eu, sinceramente, a rebelião desse povo é muito grande.
1: A rebelião desse povo é muito grande.
2: Por mais que esse povo veja o Senhor fazendo coisas tremendas,
1: aunque te vean haciendo cosas tremendas,
2: esse povo continua rebelde.
1: Esse povo sigue rebelde.
2: Esse povo continua, Senhor meu Deus, sem a obediência que o Senhor requer.
1: El pueblo sigue sin obediencia que tú requieres, Señor.
2: Então é melhor que o Senhor tire a minha vida, não quero mais continuar.
1: Es mejor que me quites la vida, no quiero continuar.
2: Eu não estou falando do João da esquina, do Manuel pipoqueiro, eu estou falando nada contra eles, mas eu estou falando de um homem que seguramente foi o que mais se aproximou fisicamente de Deus.
1: Me refiro ao homem que se acercou mais fisicamente a Deus.
2: Mas no momento de desespero.
1: Era um momento de desespero.
2: No momento que ele não conseguia ver uma perspectiva de obediência no povo.
1: No momento que não podia ver perspectiva de obediência.
2: Ele falou: Senhor, é melhor que eu seja tirado.
1: Disse: Senhor, que seja eu quitado.
2: Não creio que deva eu viver.
1: Não creio que eu deva viver.
2: Mas não foi só Moisés.
1: Pero no solo fue Moisés.
2: Outros homens de Deus passaram por experiências.
1: Outros homens de Deus passaram por experiências.
2: Por provações.
1: Por prova.
2: E também chegaram a desejar.
1: Também não chegaram a desejar.
2: Que a vida se lhes fosse.
1: Que se lhes fosse a vida.
2: Podemos citar o caso de Jó.
1: Citamos, podemos citar o caso de Jó.
2: A Bíblia fala que era um homem íntegro.
1: A Bíblia diz que era um homem íntegro.
2: Era um homem perfeito.
1: Hombre perfecto.
2: Era um homem reto.
1: Hombre recto.
2: Era um homem que se apartava do mal.
1: Hombre que se apartava del mal.
2: São qualidades descritas no primeiro capítulo do livro de Jó.
1: Qualidades descritas no primeiro livro de Jó.
2: Mas a Bíblia Sagrada nos fala também.
1: Pero la Biblia también nos dice
2: que Jó chegou a um ponto de tribulação.
1: Jó chegou a um ponto de tribulação.
2: Jó chegou a um ponto de provação.
1: Jó chega a um ponto de prova.
2: A um ponto de dor tão profunda.
1: Um ponto de dolor tão profunda.
2: Que no capítulo 10 do seu livro.
1: Capítulo 10 desse livro.
2: No versículo 18.
1: Versículo 18.
2: Basicamente ele fala o que o próprio Moisés disse.
1: Basicamente disse o que o próprio Moisés disse.
2: É melhor que eu parta.
1: É melhor que eu parta.
2: É melhor que eu vá logo para sua glória, Senhor.
1: É melhor que já vá a tua glória, Senhor.
2: Não me convém continuar vivendo dessa forma.
1: Não me convém seguir vivendo dessa maneira.
2: Melhor para mim é morrer.
1: Melhor é para mim morrer.
2: Eu vou falar de mais gente ainda.
1: Falarei de mais gente todavia.
2: Mas eu quero voltar, meus irmãos, ao que disse Davi, o salmista.
1: Quero voltar ao que disse Davi, o salmista.
2: O Senhor é o meu pastor.
1: O Senhor é meu pastor.
2: E nada me faltará.
1: E nada me faltará.
2: Deitar-me faz em verdes pastos e guia-me mansamente às águas, a águas tranquilas.
1: Se andar em águas tranquilas.
2: Refrigera minha alma.
1: Refrigera minha alma.
2: Guia-me pelas veredas da justiça por amor do seu nome.
1: E guia por sendas da justiça por amor do seu nome.
2: Depois vem o momento em que o salmista reconhece.
1: E vem o momento em que o salmista reconhece
2: que existe a possibilidade.
1: E ainda
2: a
1: possibilidade.
2: Que as pessoas, mesmo sendo servas de Deus,
1: as pessoas são que sendo servas de Deus,
2: tinham de passar pelo vale da tribulação,
1: tinham que passar por vale de tribulação,
2: pelos desertos mais quentes do planeta,
1: pelos desertos mais calientes do
2: planeta, da tribulação que o homem possa experimentar,
1: tribulação que o homem pode experimentar,
2: que encontre na vida as piores muralhas,
1: que encontre na vida as piores muralhas,
2: que tenha que lidar com as piores situações,
1: que lidar com a pior situação.
2: Então Davi vai no âmago da questão.
1: Davi vai ao âmago da questão.
2: Ainda que eu andasse,
1: aunque yo andase,
2: pelo vale da sombra da morte,
1: por el valle de sombra de muerte,
2: não temeria mal algum,
1: no temeré mal alguno,
2: porque tú estás comigo,
1: porque tú estás conmigo,
2: a tua vara e o teu cajado me consolam,
1: tu vara e tu cajado me consuelan.
2: Existe a possibilidade,
1: existe la posibilidad,
2: mesmo você sendo um servo de Deus, que você venha.

0: meu pastor.
1: O salmista é claro em dizer: Jeová é meu pastor.
0: Então eu não vou temer mal algum.
1: Não temerei mal algum.
0: Ainda que eu passe pelo vale, eu não vou ter medo.
1: Aunque passe por el valle, eu não temerei.
0: Ainda que eu tenha o pior tipo de tribulação na minha vida, eu não vou ter medo.
1: Tendo o pior tipo de tribulação.
0: E por que ele não tinha medo?
1: Porque não teria medo.
0: Porque ele dizia: o Senhor é o meu pastor.
1: Porque
0: quem é o seu pastor?
1: Jeová é meu pastor. Quem é o seu pastor?
0: Quem é o seu pastor?
1: Quem é
0: o seu
1: pastor?
0: Jeremias passou por uma situação tão terrível.
1: Jeremias passou por uma situação tão terrível.
0: De tribulação, de perseguição.
1: De tribulação, de persecução.
0: Que no capítulo 20 do seu livro ele chegou a amaldiçoar o dia em que nasceu.
1: Capítulo 20 do seu livro começou a maldecir o dia em que nasceu.
0: Nós podemos passar tribulações, igreja.
1: Podemos passar tribulações, igreja.
0: Mas como servos de Deus, nós também podemos falar como disse o salmista.
1: Pero como servos de Deus podemos falar também como dijo el salmista.
0: Ainda que eu andasse pelo vale da sombra da morte.
1: Vaya por valle de sombra de muerte.
0: Eu não temeria mal algum, porque o Senhor está comigo. Ele está dizendo: porque o Deus Todo-Poderoso é o meu Deus. Porque o Senhor dos Exércitos é o meu Senhor.
2: Quem é que não se lembra de Jonas?
0: Jonas. Deus falou: vá à cidade de Nínive.
1: Venha à cidade de Nínive.
0: Ele foi a Tarsis.
1: Foi a Tarsis.
0: Deus foi atrás dele.
1: Deus foi atrás de ele.
0: O barco que ele estava não subsistiu.
1: El barco no subsistió.
0: Ou não subsistiria.
1: Como subsistiria?
0: A uma grande tempestade.
1: A uma grande tempestade.
0: E já olharam para ele e ele já confessou: a culpa é minha, então vamos jogar ele no mar.
1: Lo vieron y confesó y lo arrojaron al mar.
0: Deus mandou um grande peixe.
1: Dios mandó un gran pez.
0: E o grande peixe se alimentou de Jonas.
1: Y ese gran pez se alimentó de Jonás.
0: E ele ficou quase 3 dias no ventre desse grande peixe.
1: Equivoca-se 3 dias na grande ventre desse peixe.
0: Do capítulo 3 para frente do livro de Jonas, a gente vê que Deus então capítulo de novo 3, fala com ele.
1: En adelante de Jonás dice que él habló nuevamente con Dios.
0: E dessa vez ele foi.
1: E ele foi.
0: Ele tinha medo dos ninivitas.
1: Tinha medo dos ninivitas.
0: Ele achava os ninivitas pessoas horríveis.
1: Os ninivitas lhe pareciam pessoas horríveis.
0: E eles eram realmente sangue sedentos.
1: Realmente eram sedentos de sangue.
0: Eram sanguinários.
1: Sanguinários.
0: Eram homens de guerra.
1: Homens de guerra.
0: E Jonas não queria o perdão daquele povo.
1: Jonas não queria o perdão desse povo.
0: Mas ele foi até a cidade de Nínive.
1: Ele foi na cidade de Nínive.
0: E pregou a mensagem que Deus colocou na boca dele.
1: Predicou o mensagem que Deus pôs na sua boca.
0: E a Bíblia Sagrada diz que chegou essa palavra ao rei.
1: A Bíblia diz que chegou essa palavra ao rei.
0: E o rei fez todo mundo se humilhar e Deus então preservou, pelo menos por tempo, por algum tempo.
1: Deus fez que o rei se humilhasse e todo o povo se humilhasse.
0: Aquela cidade.
1: E Deus perdonou por um tempo essa cidade.
0: E Jonas ficou triste.
1: E Jonas se quedou triste.
0: Jonas queria que aquele povo fosse morto.
1: Jonas queria que esse povo fosse assassinado.
0: E a Bíblia Sagrada diz que Deus então permitiu que ele fosse assolado pelo sol.
1: A Bíblia diz que deixou que fosse assolado por el sol.
0: E ele já estava debilitado espiritualmente.
1: Ele estava debilitado espiritualmente.
0: Estava entristecido.
1: Entristecido.
0: E a Bíblia fala que ele então pediu ao Senhor nesse momento a morte.
1: A Bíblia diz que ele pediu nesse momento a morte a Deus.
0: Essa era a tribulação dele.
1: Essa era a sua tribulação.
0: Cada pessoa tem tipo de tribulação.
1: Cada um tem tipo de tribulação.
0: Tem gente que passa luta na carne.
1: Há quem passa luta na carne.
0: Tem pessoas que passam lutas no espírito, eu diria.
1: Outros lutam no espírito, você diria.
0: Tem pessoas que sofrem com enfermidades.
1: Há quem sofrem com enfermidades.
0: Outras pessoas, o seu sofrimento é com a família.
1: E outros,
0: seu
1: sofrimento é com a família.
0: Aquele membro da família que entrou nas drogas.
1: Aquele membro da família que está nas drogas.
0: Outros são perseguidos.
1: Outros são perseguidos.
0: Tem pessoas que sofrem porque são invejosas.
1: Quem sofre porque são envidiosos.
0: O invejoso sofre, né, meus irmãos?
1: O invidioso sofre, meus irmãos.
0: Invejoso, se ele vê o sucesso do outro, ele sofre.
1: Ele invidioso, se vê o êxito do outro, sofre.
0: Se ele vê Deus salvando os ninivitas, ele se sente mal.
1: Se vê Deus salvando os ninivitas, se sente mal.
0: Eu tenho pena do invejoso.
1: Dá pena ele invidioso.
0: Mas sofre.
1: Pero sufre.
0: Em algum momento essas pessoas.
1: Em algum momento essas pessoas.
0: Se desanimam.
1: Se desanimam.
0: Fraquezam.
1: Se debilitam.
0: E ficam entaladas no desânimo.
1: Quedam clavadas
0: no desânimo. Quem é o Deus dessas pessoas?
1: Quem é o Deus dessa gente?
0: Se o Deus dessas pessoas é o Deus Jeová, o Deus Todo-Poderoso.
1: Se o Deus é Jeová, Todo-Poderoso.
0: Elas poderão dizer: o Senhor é meu pastor e nada me faltará.
1: Poderão dizer: Jeová é meu pastor e nada me faltará.
0: As pessoas são provadas.
1: As pessoas são provadas.
0: Normalmente onde mais dói nelas.
1: Normalmente onde mais lhes duele.
0: É assim que nós somos provados.
1: Assim somos provados.
0: Normalmente Deus permite sermos provados.
1: Normalmente Deus permite que sejamos provados.
0: Em locais de repente onde nós falhamos em algum momento da nossa vida.
1: Em lugares onde falhamos em algum instante da vida.
0: Porque esse é o ponto da reconstrução.
1: Porque esse é o

0: Pela reconstrução.
1: Esse é o lugar onde nós devemos nos levantar, porque ali caímos um dia.
0: É o lugar onde devemos levantar, porque ali caímos
1: isso
0: um dia.
1: Dói.
0: Duele.
1: Dói.
0: Isso duele.
1: Mas eu quero dizer a vocês, meus irmãos.
0: Pero quiero decir, hermanos.
1: A nenhum desses que pediram a morte.
0: A ninguno de los que pidieron la muerte.
1: Deus permitiu que morressem.
0: Dios dejó que muriesen.
1: Da forma que eles queriam morrer.
0: De forma en que querían morir.
1: Você se lembra de Elias?
0: Se acordam de Elias?
1: Depois de lutar contra os mais de 450 profetas e 400 de Baal.
0: Depois de lutar contra os 450 profetas.
1: Ele se desanimou.
0: Se desanimou.
1: Porque Jezabel não cansava de querer matá-lo.
0: Jezabel não se cansava de querer matá-lo.
1: E um dia ele disse, Senhor.
0: E um dia disse, Senhor.
1: Eu já não aguento mais.
0: Já não aguento mais.
1: No capítulo 19 de primeiro livro de Reis.
0: Capítulo 19 de primeira vez.
1: Eu não sou melhor que os meus pais.
0: Não sou melhor que meus pais.
1: Tira minha vida, Senhor.
0: Quita-me a vida, Senhor.
1: Mas Deus não permitiu isso acontecer, não.
0: Pero Deus não deixou que isso passe.
1: De jeito nenhum.
0: De forma alguma.
1: O próprio Jó.
0: O próprio Jó.
1: O Senhor também não permitiu ele morrer do jeito que ele pensava, não.
0: Deus também não deixou que ele morresse como pensava.
1: Moisés.
0: Moisés.
1: A Bíblia fala que depois de ter chorado, pedido ao Senhor, Senhor, me mata, então.
0: A Bíblia diz que ele depois de haver chorado.
1: A Bíblia fala que foi um homem farto de dias.
0: Era um homem com muitos dias.
1: É bom demais saber que nós servimos a um Deus vivo.
0: É bom saber que servimos a um Deus vivo.
1: Farto de dias, eu pedi isso, Senhor.
0: Na abundância de dias, disse o Senhor.
1: Jó.
0: Como?
1: Esse servo que perdeu toda a família.
0: Servo que perdeu toda a família.
1: 10 filhos se foram.
0: 10 filhos se foram.
1: Seus bens se foram.
0: Os bienes se foram.
1: Seu corpo se encheu de chagas e de doenças.
0: Seu corpo se llenou
1: de alergias.
0: Enfermidades e alergias.
1: Chegou a se coçar com cacos de tela, diz a palavra de Deus.
0: Chegou a rascar-se com pedaços de tela.
1: Chegou a dizer, não aguento mais, Senhor, quero morrer então.
0: Não aguento mais, quero morrer.
1: Foi isso que aconteceu.
0: Foi isso que sucedeu.
1: Deus reconstituiu tudo o que ele tinha.
0: Deus reconstituiu
1: tudo. Duas vezes mais. E ele viveu mais 140 anos. Certamente esses homens, se tivessem conhecido o Salmo 23, eles diriam, ainda que eu andasse pelo vale da sombra da morte,
0: aunque ande por vale da sombra
1: da morte, eu não temeria mal algum,
0: não temeria mal alguno,
1: porque tu estás comigo, e a tua vara e o teu cajado me consolam. Olha, meus irmãos,
0: mirem, irmãos.
1: Por trás de todas as pessoas.
0: Por trás de todas as pessoas.
1: Pode dizer, o Senhor é meu pastor.
0: Pode dizer, Jeová é meu pastor.
1: Existe um grande Deus.
0: Existe um grande Deus.
1: Existe um Deus que você não pode imaginar o tamanho dele.
0: Existe um Deus que não pode imaginar seu tamanho.
1: Então que não se abata a sua alma no momento da tribulação.
0: Então que não se abata a tua alma no momento da tribulação.
1: No momento da prova. Eu sei que é fato, às vezes nós nos desesperamos.
0: É de hecho que às vezes nos desesperamos.
1: Servos de Deus se desesperaram.
0: Servos de Deus se desesperaram.
1: Todos esses que eu citei se desesperaram.
0: Todos os que citados se desesperaram.
1: É lícito que em algum momento a gente sinta o desespero e nos apertar.
0: É lícito que sintamos o desespero e nos apriete.
1: Mas meus irmãos, mesmo em meio ao desespero.
0: Era meio ao desespero.
1: Em nome de Jesus.
0: Em nome de Jesus.
1: Se o Senhor é o vosso pastor.
0: O Senhor é o vosso pastor.
1: Vamos perseverar no meio da tribulação, porque a nossa vitória já está escrita.
0: Perseveremos na tribulação, porque já nos encontramos escrita.
1: Se o Senhor é o nosso pastor.
0: Se o mais nosso pastor.
1: A nossa recompensa já está guardada na glória do Senhor. Promessa de Deus,
0: promessa de Deus
1: para nós aqui,
0: para nós outros aqui,
1: e também lá na glória do Senhor. Pode ter certeza, se o Senhor é o teu pastor,
0: segundo se Jeová é teu pastor,
1: você pode passar pelo vale da sombra da morte.
0: Passar por o vale da sombra da morte.
1: Você pode passar pelo vale da tribulação.
0: Pode passar por o vale da tribulação.
1: Mas existe um Deus que cada dia, cada manhã,
0: há um Deus que cada dia e manhã
1: fará renovar sobre ti a sua esperança.
0: Renovará a tua esperança
1: para que você possa vencer as etapas mais difíceis da sua vida.
0: Para vencer as etapas mais difíceis.
1: E desfrutar as melhores coisas que Deus tem para aqueles que Ele chama de filhos. Se você é filho de Deus, pode confiar.
0: Se eres filho de Deus, podes confiar.
1: Deus haverá de ser glorificado na tua vitória.
0: Deus será glorificado na tua vitória.
1: Se você pertence a Deus e pode dizer, o Senhor é o meu pastor.
0: Se pertence a Deus e diz, o Senhor é o meu pastor.
1: Deus está vendo a sua tribulação.
0: Deus vê a tribulação.
1: Deus está vendo as suas lágrimas.
0: Deus vê as lágrimas.
1: Deus está vendo as suas dores.
0: Deus vê os dolores.
1: E Deus será glorificado na tua vitória.
0: Será glorificado na tua vitória.
1: Ele haverá de te levantar.
0: Ele te levantará. ficará.
1: Mesmo que você passe pelo vale da sombra da morte, a Bíblia Sagrada é clara e fala em São Mateus.
0: A Bíblia diz em São Mateus
1: que aqueles que estavam assentados na região do vale da sombra da morte,
0: assentados em região de vale
1: a
0: da sombra
1: esses
0: da morte,
1: brilhou uma luz. E essa luz continua brilhando.
0: E essa luz segue brilhando.
1: E essa luz é a luz do nosso Senhor Jesus Cristo.
0: Luz do nosso Senhor Jesus Cristo.
1: É a luz que brilha para trazer a você a vida que você tem buscado. Se você tem se desesperado,
0: é lícito.
1: Vocês não acham que às vezes eu também não fico desesperado? Eu fico.
0: Não creio que eles pensam que eu me desespero.
1: É sobre eles que estão aqui. Vocês acham que eles são super-homens? Que eles são homem de ferro? Não!
0: Eu creio que são super-homens, homens de ferro.
1: São pessoas normais e comuns como vocês.
0: Normais, comuns como vocês.
1: Os nossos obreiros também choram.
0: Muitos obreiros também choram.
1: Grandes heróis da fé choraram e a Bíblia descreve as suas lágrimas.
0: Heróis da fé choraram e viram a Bíblia.
1: Você acha que Jeremias foi chamado de um profeta chorão à toa?
0: Que Jeremias foi chamado a chorar.
1: O capítulo 9 de Jeremias, o que a Bíblia fala?
0: De Jeremias da Bíblia diz.
1: Jeremias fala: minha cabeça é como se fosse.
0: Diz: minha cabeça é como se fosse.
1: Uma fonte, ou seja, um manancial de águas.
0: Uma fonte, um manancial.
1: E os meus olhos são fontes de lágrimas.
0: Somos fontes de lágrimas.
1: Por isso foi chamado de um profeta chorão.
0: Por isso fui chamado de profeta.
1: Chorar é lícito.
0: Profeta chorão.
1: Ter medo em algum momento é lícito.
0: Perder em algum momento é lícito.
1: Mas se você tem esse Deus vivo, o Senhor é meu pastor. Eu posso passar pelo vale da sombra da morte.
0: Passar por vale da sombra da morte.
1: Mais maior do que um vale da sombra da morte.
0: Mais que um vale da sombra da morte.
1: É o Deus a quem sim.
0: Esse é Deus ao que sirvo.
1: Maior é o que está comigo.
0: Maior é o que está comigo.
1: Do que as forças do inferno que querem me abater. A minha fé pode até em algum momento.
0: Glória a Deus.
1: Se sentir abalada.
0: Pode sentir-se estremecida.
1: A minha esperança pode ficar entalada.
0: Minha esperança pode estar.
1: Posso até me desanimar.
0: Até pode desanimar-me.
1: Um pouquinho.
0: Um pouquinho.
1: Mas logo, logo me lembro.
0: Pero já me recordarei.
1: O meu Senhor não é um guru.
0: Meu Senhor não é um guru.
1: Tem gente que tem um guru.
0: Há gente que tem um guru.
1: Ah, eu vou falar com o meu guru.
0: Bueno, eu hablaré com o meu guru.
1: E chega lá, meu guru, o guru fala, meditador.
0: E seu guru meditando.
1: Melhorou. Mas não resolveu.
0: Pero não solucionou.
1: O nosso Deus é muito mais do que todos os gurus que existem na face da terra.
0: Nosso Deus é maior do que o guru que há na terra.
1: Não há Deus tão grande quanto o nosso Deus.
0: Deus tão grande como nosso Deus.
1: Se existem supostos deuses, imagens que pessoas veneram e dizem que não, vai me ajudar este ou aquele.
0: Se existem supostos deuses que veneram e dizem, me ajudará este ou aquele.
1: O nosso Deus não se compara a isso.
0: Nosso Deus não se compara a isso.
1: O nosso Deus é esse Deus aqui, ó.
0: Nosso Deus é este Deus.
1: O Senhor é meu pastor e nada me faltará.
0: Meu Deus
1: é
0: meu pastor e nada me faltará.
1: Ele cuida de mim.
0: Ele me cuida.
1: Deitar me faz em verdes pastos, ele me alimenta, ele me guarda.
0: Se acostar em verdes pastos, me guarda.
1: Ele me guia nas águas tranquilas.
0: Me guia em águas tranquilas.
1: Refrigera minha alma.
0: Refrigera minha alma.
1: Guia-me pelas veredas da justiça, por amor do seu nome.
0: Me guia por sendas de justiça.
1: Ainda que eu sinta o cheiro da morte.
0: Ainda que eu sinta o olor da morte.
1: Ainda que eu seja batido pela enfermidade.
0: Ainda que seja batido pela enfermidade.
1: Ainda que eu venha sofrer as questões da necessidade.
0: Ainda que sofra questões de necessidade.
1: Ainda que qualquer mal venha sobre mim.
0: Ainda que qualquer mal venha sobre mim.
1: Ainda que eu andasse sobre o vale da sombra da morte.
0: Vaga por vaga de sombra de morte.
1: Não temerei mal algum. Porque o meu Deus está comigo, me consolando e me guardando.
0: Porque meu Deus está comigo, guardando e consolando.
1: Se você tem esse Deus, se você tem esse Deus,
0: se tienes este Dios,
1: fica tranquilo.
0: Quédate tranquilo.
1: Na provação ele vai estar contigo.
0: Na prova estará contigo.
1: Na tentação ele vai estar contigo.
0: Na tentação estará contigo.
1: Não perca sua fé.
0: Não perca sua fé.
1: Não perca a esperança.
0: Não perca a esperança.
1: Não fique instalado no desânimo.
0: Não se clave no desânimo.
1: Você tem um Deus que não te deixa em momento algum da
0: sua vida. Um Deus que não te deixa em momento algum da
1: sua vida. Você tem um Deus que alavanca a sua esperança.
0: Tienes um Deus que impulsiona a
1: tua fé. Tem um Deus que alavanca a sua fé.
0: Um Deus que impulsa a tua fé.
1: Você tem um Deus que faz de você um grande vencedor.
0: Um Deus que te hace grande.
1: vencedor.
2: Você tem Deus que se a montanha estiver diante de você,
1: que se a montanha está ante você,
2: pela fé ele te dá autoridade de dizer a montanha, sai da minha frente, porque eu vou passar.
1: Por la fe te da autoridad para decir a las montañas que se muevan.
2: Si Satanás se colocar na sua frente,
1: si Satanás te pone en su
2: frente, ele te dá poder para repreender esse demônio.
1: Te dará poder para repreenderlo.
2: Se a enfermidade vem fustigar você,
1: se a enfermedade vem a fustigar,
2: ele te dá poder para repreender a enfermidade.
1: Te dá poder para repreender esse
2: demônio. Se o mar vermelho se colocar diante de você e da sua família,
1: e o mar rojo se põe entre tua vida e tua família,
2: ele vai te dizer, estenda a mão e o mar vai se abrir.
1: Ele estende a mão e ele se abrirá.
2: Se preciso for,
1: se necessário for,
2: ele te fará caminhar sobre as águas.
1: Caminhar sobre as águas.
2: Mas esse Deus não te deixará.
1: Este Deus não te deixará.
2: Ele será glorificado na tua vitória.
1: Ele será glorificado.
2: Você não pode viver sem esse Deus.
1: Não pode viver sem
2: esse Deus. Você precisa desse Deus.
1: Necessita desse
2: Deus. Você tem de ter esse Deus.
1: Tienes que tener a este Dios.
2: Porque a única maneira de ter fé e esperança,
1: de tener fe y esperanza,
2: de vencer o desânimo,
1: de vencer el desánimo,
2: ter esse Deus e dizer,
1: de tener este Dios y decir,
2: o Senhor é o meu pastor.
1: Jeová é meu pastor.
2: E nada.
1: E nada.
2: Diga comigo nada.
1: Diga comigo nada.
2: Nada.
1: Nada.
2: Nada me faltará.
1: Nada me faltará.
2: Deus abençoe você.
1: Deus os bendiga.
2: Deus tem falado com você.
1: Que Deus tenha falado ao seu coração.
2: Aleluia, louvado seja Deus. Aleluia. Digam comigo assim, meus irmãos. A paz do Senhor Jesus. Digam comigo assim mais uma vez. A paz do Senhor Jesus. Muito obrigado, irmãos, todos vocês da igreja de Deus Amor, vocês de outros ministérios, vocês que juntaram-se a nós na oração, bem-vindos e venham sempre, e muito obrigado por vocês estarem aqui, que Deus nos abençoe. Diga comigo mais uma vez, a paz do Senhor Jesus, louvado Deus, meus irmãos, vocês estão guardados, vocês estão protegidos e abençoados, em nome de Jesus Cristo.
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0: adoramos o teu nome, Senhor, porque o Senhor é digno, porque o Senhor é único. Aleluia!
1: Louvado e exaltado seja o nome de nosso Senhor e Salvador Jesus Cristo. Que prazer, que alegria, que satisfação nesse exato momento estar falando com todos vocês. Estamos aqui, amados irmãos, para relembrar a vocês os grandes acontecimentos, as campanhas, as concentrações em nossa igreja pentecostal Deus é Amor. Quinta-feira agora, dia 17. Dia 17, a partir das 14 horas, estaremos dando prosseguimento na grande campanha Quinta-feira da Multiplicação. O que é uma multiplicação? É Deus trabalhando em nosso favor, multiplicando as suas bênçãos sobre nós. Eu sei que nesse momento tem muitas pessoas que estão precisando de várias bênçãos, seja na área financeira, seja na área de uma enfermidade, seja na área da sua vida sentimental, para a família, para o casal, e por isso estamos te convidando. Deus quer fazer milagres na tua vida. E a Bíblia diz: chegai-vos a Deus e Deus chegará a vós. É tempo de você se levantar e vir à igreja. Quinta-feira agora, dia 17, é um culto todo especial para você receber as bênçãos, a vitória e também receber a alegria do Espírito Santo sobre a tua vida. Você que está me ouvindo agora, eu tenho certeza que Deus já preparou uma bênção especial. Vem, amado irmão, você que está me ouvindo, eu sei que Deus tem algo muito grande para realizar na tua vida. Vem, amado irmão, Deus quer fazer algo na tua casa, na tua família, com os teus filhos. Quem não precisa de uma bênção? Todos nós. Por isso que nós devemos chegar até Deus. E o Senhor Jesus disse: vinde a mim, todos vós que estáis cansado, oprimido, e eu vos aliviarei. É tempo, é hora, é a chance que Deus está dando para você. Você acredita que foi uma porta que Deus abriu para você entrar e receber as bênçãos? Quinta-feira agora, dia 17, a partir das 14 horas, aqui na igreja Deus e Amor. Anote o endereço, amado irmão: Avenida do Estado, 4568, na Baixada do Glicério. A entrada principal fica na rua Prefeito Passos, número 10. Você não pode perder. Quinta-feira agora, quero ver você aqui comigo, orando, clamando. Vamos pedir a bênção de Deus a favor do lar, a favor da família, a favor da nossa vida financeira. Vamos pedir a cura das nossas enfermidades. Estou te aguardando aqui, amado irmão. Não esqueça, hein? Eu tenho certeza que você chegando aqui, Deus já preparou uma bênção especial para a tua vida.

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2: Nós mesmos com a nossa alma, e Ele está dizendo: por que te abates, ó minha alma? E quando nós pensamos em coisas que podem abater a alma, nós lembramos de muitas coisas, né? Por exemplo, uma enfermidade pode abater a alma, pode trazer tristeza, pode trazer angústia. Um problema familiar no seio da família também pode abater a alma, trazer muito estresse, muita preocupação, muita tristeza. Um problema financeiro também pode abater a alma, porque pode roubar o sono, pode tirar a paz, enfim. Por que te abates, ó minha alma? São muitas coisas que abatem a alma, que nos trazem angústia, inquietação e que nos trazem tristeza no coração e na alma. Mas o salmista também dá uma resposta. Ele dá a receita do remédio para essa alma abatida. Qual é a receita do remédio para essa alma abatida? Esperar em Deus, porque Ele vem. Mas talvez alguém que esteja me assistindo possa pensar assim: pastor, eu já estou esperando há algum tempo, mas a situação continua igual. Talvez a situação continue igual aos seus olhos, mas Deus está trabalhando nos bastidores. Deus está agindo em seu favor. Até porque a situação que você está passando, ela não pega Deus de surpresa, ou ela não está acontecendo fora do olhar de Deus. Ela está acontecendo dentro do olhar de Deus e dentro do plano do Senhor. Porque essa situação que você está passando, se você está enfrentando, ela pode ser a permissão do Senhor. Agora, a Bíblia diz que junto com a provação, Deus manda uma porta de escape. Então, por mais difícil que seja a sua situação, por mais complicada que ela seja, por mais que a sua situação tenha te angustiado, espere em Deus. Você ainda o louvará. Você ainda o louvará por tudo que Ele fará na sua vida, por tudo que Ele vai realizar na sua vida. Obviamente que quando nós falamos em esperar, nós não estamos falando em uma coisa fácil. Esperar é difícil, esperar é complicado. Esperar muitas vezes não é somente difícil e complicado. Esperar às vezes é conflitante. Mas a palavra de Deus nos ensina que existem duas coisas que precisam caminhar juntas. Duas coisas que precisam andar juntos. Quais são essas coisas? A fé e a paciência. Eu já falei sobre isso algumas vezes e eu gosto muito de falar sobre isso. Às vezes nós temos fé, o Senhor fala que vai fazer, nós acreditamos que Ele vai fazer. Nós lemos a Bíblia e cremos na palavra do Senhor, naquilo que a Bíblia fala. A Bíblia é a palavra de Deus, né? É o verbo de Deus. A Bíblia é a revelação de Deus para nós. Nós cremos, mas às vezes nós temos a dificuldade para esperar. E quando nós não esperamos, nós entramos em um problema muito complicado, porque nós, naquele ditado conhecido, nós botamos os pés pelas mãos. Nós acabamos agindo no impulso, pela ansiedade. Às vezes tentamos ajudar a Deus, como Sara fez. Às vezes complicamos mais a situação, porque achamos que está demorando, achamos que o tempo está passando e talvez Deus não vai chegar a tempo que nós precisamos, não vai chegar a tempo de resolver aquela situação. Ele chega a tempo de resolver a situação. A gente já sabe disso e às vezes a gente esquece que Deus chega no tempo certo. Deus chega no tempo certo. Nós, que muitas vezes aceleramos, que muitas vezes estamos ansiosos, inclusive a gente sabe que a ansiedade é final do século. As pessoas hoje querem tudo muito rápido. E nós temos tudo em uma velocidade impressionante nas nossas mãos hoje. Não estou falando da vida em geral, através das redes sociais, essas coisas. E parece que isso nos deixa viciados, de uma certa forma, a querer com que tudo aconteça rápido na nossa vida. E às vezes nós queremos usar com Deus esse mesmo mecanismo. Queremos que aconteça da mesma forma. Lembre-se que Deus é soberano, Ele é poderoso. E Deus está sentado no trono do universo. Ele está controlando todas as coisas. É Ele quem tem a última palavra na sua vida. Você precisa falar isso com você mesmo hoje. Você precisa falar isso com a sua alma hoje. Por que te abates, ó minha alma? Por causa desse diagnóstico médico? Por causa desse problema de saúde que venhamos me afligindo? Por que te abates? Por que te abates, ó minha alma? Por causa de um problema no seio familiar? Por causa de um problema no matrimônio? Por causa de um problema com os filhos, na família? Por que te abates, ó minha alma? Por causa de um problema financeiro? Espera em Deus, pois ainda o louvarei. Nós o louvaremos porque o Senhor fará com que você cante o hino de vitória se você confiar nele e se você esperar nele. Porque foi isso que ele fez com aquele povo que estava no deserto. Miriam, quando atravessaram o Mar Vermelho, que para eles era uma situação impossível de se vencer. Mais de 2 milhões de pessoas no deserto, a Bíblia diz que era 600 mil homens, somente homens, fora crianças e mulheres. Agora você imagina aquela multidão totalmente dependente de Deus no deserto, e o Senhor trouxe o escape, o Senhor trouxe a provisão, o Senhor trouxe o livramento, o Senhor estendeu as mãos. Deus vai estender as mãos para você também. Por isso eu convido para que você, se puder, dobre o seu joelho. Se não puder dobrar o seu joelho, não tem problema. Da forma que você está, onde você estiver, você pode orar conosco, clamar a Deus conosco, com fé, com confiança, deixar aos pés dele as suas queixas, derramar as suas lágrimas, e ele te ouvirá. Mas fale com Deus, com muita fé, com muita confiança, porque Deus não te deixou sozinho. Ainda que uma mãe esquecesse do filho que tanto ama, diz a Bíblia, todavia Deus não se esquece de você. Tá certo? E esse Deus que não se esquece de você está te ouvindo agora, nesse exato momento. E ele vai mandar a resposta para o seu coração. Vamos orar então? Vamos nesse momento falar com Deus. Amado Deus e querido Pai que está no céu, aqui estamos em sua santa presença. Em primeiro lugar, eu lhe peço perdão pelos nossos pecados, por pensamentos, palavras e obras. Perdoa, Senhor, os nossos pecados, as nossas falhas e as nossas fraquezas. Senhor, eu estou aqui diante da Sua presença entendendo a nossa total dependência de Ti. Sem Ti nós não somos nada, nós não somos ninguém. O próprio Senhor Jesus disse: sem mim nada podeis fazer. E realmente é assim. Sem o Senhor Jesus, nada podemos fazer. Sem Ti, Senhor, nós não existimos, porque o ar que respiramos é Teu. A vida que temos foi o Senhor quem nos deu. O dia que temos é o Senhor quem nos dá a oportunidade de viver mais um dia. Então estou aqui com meu coração dependente de Ti e também cheio de gratidão. Gratidão porque, apesar de tudo que nós temos passado, que nós temos enfrentado, o Senhor tem estendido as suas mãos. O Senhor tem nos dado grandes livramentos. livramentos que às vezes não chegam em nosso conhecimento, mas o Senhor tem nos dado. O Senhor realmente tem dado ordem aos seus anjos a nosso favor para nos guardar e para nos livrar. Porque nós vemos, Senhor, todos os dias acontecendo tanta tragédia, tantas coisas ruins, e o Senhor tem nos livrado. O Senhor tem nos livrado, Senhor, em vários lugares. O Senhor tem livrado esta pessoa em vários lugares. O Senhor tem livrado a caminho do trabalho. O Senhor tem livrado na rua. O Senhor tem livrado no trabalho, na faculdade. O Senhor tem livrado dentro de casa. Porque o inimigo ama laços para a nossa vida em todos os lugares. Mas o Senhor tem dado livramento, livramento de morte. E eu te agradeço, louvo o seu nome, meu Pai, por todos os livramentos que o Senhor tem nos dado. Porque a sua palavra quem disse, se não fosse o Senhor que estivesse ao nosso lado, ora diga Israel, os nossos inimigos teriam nos engolido vivos. Mas é porque o Senhor está ao nosso lado. O Senhor Deus Jeová, o Senhor Deus Todo-Poderoso, Criador dos céus e da terra, tem estado ao nosso lado, aleluia. E eu te louvo, Senhor, eu te agradeço por isso. São tantas as artimanhas do adversário, são tantos os ataques do inimigo. Nós precisamos de Ti. Livra-nos, Senhor. Livra-nos do homem mau. Livra-nos do homem perverso, aquele que maquina o mal contra a nossa vida. Livra, Senhor, o Seu povo agora dos assaltos, do latrocínio, roubo seguido de morte. Livra o Seu povo, Senhor, dos acidentes. Livra o Seu povo de toda maldade. Porque é muita maldade que nós temos visto nesse mundo, Senhor. Pessoas perdendo a vida por coisas insignificantes. E eu peço que o Senhor nos dê o livramento. Porque muitas vezes nós estamos vulneráveis. E nós precisamos da Sua ajuda, das Suas mãos estendidas para nós. Livra, meu Deus, aquele que está na estrada nesse exato momento. Dá o livramento do acidente. Acampa os Teus anjos ao redor desta pessoa, ó Pai. Senhor, livra da morte esta pessoa que vai passar pela mesa de cirurgia, que vai passar pela mão do médico. E essas cirurgias longas, de horas e horas, que não seja a equipe médica, mas que seja o Senhor comandando naquela mesa de operação, para dar o livramento, Senhor, para que tudo corra bem. Livra as nossas crianças, Senhor, que têm sido alvo de muito ataque do adversário, de muito ataque do inimigo. Nós sabemos que o inimigo odeia as crianças porque as crianças são o futuro. O Senhor tem uma obra também na vida das criancinhas. Quantas crianças sofrendo, meu Pai. Quantas crianças abandonadas. Quantas crianças sofrendo todo tipo de violência, Senhor. E parece que nesse mundo não tem ninguém por elas. Que as proteja, que as ajude. O Senhor é o Deus justo. O Senhor é o Deus fiel. O Senhor não nos deixa órfãos. Mas o Senhor nos atende e o Senhor cuida de nós. Toma, Senhor, aquelas criancinhas que estão nos abrigos. Toma aquelas criancinhas que estão nos orfanatos. Toma aquelas criancinhas que estão nas ruas, que estão abandonadas. Toma elas nas suas mãos, ó Deus, e faz uma grande obra, porque o Senhor tem esse poder. Senhor, eu oro não somente pelas criancinhas, mas eu oro também pelos adolescentes, para que o Senhor possa abençoá-los, para que o Senhor possa dar a eles também um livramento. Eu oro pelos jovens, ó Deus, que o coração deles possa estar firme no Senhor e os olhos deles possam estar, ó Pai, a cada dia mais no Senhor, que é o autor e consumador da nossa fé. Toma, Senhor, esta geração nas Suas mãos. Livra, Senhor, debaixo das Tuas asas, da sombra do Onipotente, para que eles estejam guardados de todo mal, de tanta ideologia que vem para confundir, para afastar os adolescentes e os jovens da sua presença. Os ataques do inimigo contra os jovens, contra os adolescentes na mente, têm sido feroz. Mas eu peço, Senhor, que o Senhor possa estender as suas mãos, fortalecer o coração deles, que a cada dia eles possam ter temor a Ti e possam amar a Sua presença e a Sua palavra. Ó Deus querido, Deus amado, eu oro neste momento por aqueles que estão sobre um leito de enfermidade também, Senhor. Toma esta pessoa em suas mãos, talvez que está sofrendo com esta enfermidade há anos, tentando vários tratamentos médicos, já mudou várias vezes a medicação, mas continua sentindo a mesma dor, os mesmos sintomas. Tenha misericórdia, Senhor, talvez esta pessoa já não consegue mais ter esperança, porque todo dia é a mesma coisa, sentindo dores. Oh, meu Deus, estenda as Tuas mãos. Talvez a medicação não faz mais efeito. Talvez, Senhor, o tratamento médico não tenha feito efeito na vida desta pessoa. E continua a angústia, continua a dor. Repreenda agora esta enfermidade, ó Deus, através do toque das Suas mãos poderosas. Porque aonde o Senhor toca, um milagre acontece. Aonde o Senhor toca, as coisas mudam. As coisas ficam diferentes com o toque das Suas mãos. Vai tocando agora, Senhor, sobre a vida desta pessoa que está fazendo quimioterapia, que está fazendo radioterapia. Esta pessoa, meu Deus, que está tratando de câncer. Toma a vida dela nas Suas mãos agora. Porque o Senhor é mais poderoso do que o câncer. O Senhor é mais poderoso do que qualquer doença, do que qualquer enfermidade. Arranca este mal pela raiz agora. Vai queimando, vai repreendendo, ó Pai, em nome de Jesus Cristo. Vai agindo sobre a vida desta pessoa, sobre o corpo desta pessoa. Repreenda esta enfermidade nos ossos. Vai repreendendo agora, Senhor, todo este mal que está nos ossos desta pessoa. Vai queimando agora em nome de Jesus Cristo. Esta enfermidade na coluna, saia pelo poder do sangue de Jesus. Ah, meu Deus, vai tocando sobre a coluna desta pessoa que sente tanta dor, que não tem nem posição para estar, não consegue ficar sentada, não consegue se deitar, às vezes fica de pé, fica incomodada. Coloca as Tuas mãos agora e vai repreendendo esta enfermidade. A enfermidade no sangue. Repreenda, Senhor, em nome de Jesus, esta anemia, esta leucemia. Vai repreendendo, meu Deus, todo o mal agora, pelo poder que há no Teu sangue, pelo poder que há no Teu nome. Repreenda, Senhor, esta enfermidade, esta pessoa que sofre de diabetes. E talvez esteja descontrolada, Senhor, esta diabetes. Esta pessoa que está sofrendo de pressão alta, hipertensão. Esta pessoa, Senhor, que está sofrendo, ó Pai, com esta enfermidade no coração. Vai tocando agora, Senhor, esta enfermidade que está nos rins, que está no fígado. Esta enfermidade, Senhor, que está no estômago, no esôfago. Vai queimando a enfermidade no pulmão. Vai queimando agora esta enfermidade que está na bexiga. Esta enfermidade, ó Pai, que está sobre o pâncreas. Esta enfermidade que está no sistema digestivo, que está no intestino. Vai repreendendo agora, Senhor, toda a inflamação gastrointestinal. Repreenda em nome do Senhor Jesus Cristo agora. Ah, meu Deus, eu oro, eu clamo pela Sua presença, porque eu sei que o Senhor tem poder de fazer, eu sei que o Senhor tem a cura nas mãos, eu sei que o Senhor tem um milagre nas mãos para trazer para a vida desta pessoa. Repreenda, Senhor, esta enfermidade psicológica, esta depressão que está matando esta pessoa pouco a pouco, esta ansiedade, Senhor, incontrolável, que esta pessoa tem tomado tanta medicação. medicação, talvez fazendo tratamento psiquiátrico, fazendo acompanhamento com os psicólogos, mas continua, Senhor, com o mesmo problema. Repreenda agora esta depressão maligna, repreenda agora, Senhor, esta opressão, vá repreendendo esta síndrome do pânico, vá repreendendo todas as síndromes que têm atacado a vida das pessoas agora. Saia, saia a depressão, em nome

pessoa agora, com a tua bondade, que o teu Espírito Santo possa encher o coração desta pessoa agora, trazendo a sua santa presença. É a sua presença que nós precisamos. Ah, Senhor, como Moisés prezava tanto pela sua presença, nós também queremos muito a sua presença. Pedimos encarecidamente que a sua presença esteja conosco, que o Senhor não saia, Senhor, de perto de nós, que o Senhor esteja sempre conosco, ó Pai. Assim como Davi dizia: não retires de mim a sua presença, nós queremos. Nós queremos a tua presença, Senhor, e não abrimos a mão dela, porque a sua presença, ela nos basta, ela é suficiente para nós. Senhor, eu peço a cura, não somente para o corpo físico, não somente para a mente, mas eu peço a cura também, Senhor, para a nossa alma, a cura, Senhor, para o nosso interior. Quantas pessoas precisam ser curadas, Senhor, para que elas alcancem as demais bênçãos das suas mãos, porque o coração precisa ser curado, para que esta pessoa possa conseguir a perdoar, Senhor, perdoar aquele que a magoou, perdoar aquele que a ofendeu. Talvez, Senhor, esta pessoa no coração esteja remoendo coisas que aconteceram, ó Pai, mágoas passadas. Tenha misericórdia, Senhor, limpa este coração agora destas mágoas passadas, dessas feridas que estão ainda abertas, que precisam ser curadas, para que ela possa liberar o perdão, para que a oração não seja bloqueada, Senhor, porque se nós não liberamos o perdão, as nossas orações são impedidas, são bloqueadas, porque a sua palavra diz que nós devemos perdoar as pessoas, assim como o Senhor nos perdoou. Aleluia, para que as nossas orações sejam ouvidas e os nossos pedidos sejam atendidos. Então ajuda esta pessoa, Pai, estenda as suas mãos para ela, para que ela possa perdoar, conseguir perdoar. Vai tirando agora desse coração toda mágoa, todo ressentimento, todo ódio, toda ira, todo desejo de vingança. E é o teu sangue, Senhor Jesus, quem pode fazer isso. É o teu sangue que pode limpar esse coração, tirar dele a raiz de amargura, porque muitas vezes, ó Pai, a pessoa tenta, mas dela mesma não consegue fazer isso sozinha, precisa das suas mãos, precisa da sua bênção, da sua ajuda. Uma gota do teu sangue, Senhor Jesus, pode limpar esse coração, aquele sangue carmesim que foi derramado lá na cruz do Calvário, que purificou-nos de todo pecado e de todo mal. Purifica agora, Senhor,

vida dentro do coração. Vai agindo agora, Senhor, que haja perdão sobre esta vida, sobre esta casa, sobre esta família, que a paz possa reinar. O Senhor é o príncipe da paz, que esta paz possa reinar na família desta pessoa, na casa desta pessoa. Oh, glória a Deus! Como é maravilhoso, Senhor, sentir a Tua presença. Como é maravilhoso sentir que o Senhor está ouvindo o nosso clamor, que o Senhor está ouvindo a nossa oração, oh Pai. Muito obrigado. Muito obrigado por sempre nos ouvir e nos responder, porque o Senhor tem nos abençoado, o Senhor tem nos ouvido, o Senhor tem nos respondido, oh Pai, porque nós temos ouvido quantas pessoas contando os testemunhos, o que tem recebido das Tuas mãos, através das orações, através do Ministério de Intercessão Global. Senhor, abençoe a Sua igreja. Continue abençoando o Seu povo, Senhor. Eu oro sim pela Sua igreja, para que o Senhor possa guardar o Teu povo, para que o Senhor possa continuar derramando a Sua presença sobre a vida dos Seus filhos, para que o Senhor possa continuar derramando o Seu Espírito Santo sobre a nossa vida, Senhor, para que tenhamos discernimento, para que possamos fazer a Sua vontade, o Seu querer. Sim, meu Deus, nos revela a Sua vontade, nos revela o Seu querer, para que possamos lhe agradar. Queremos agradar a Ti, Senhor. Queremos fazer somente a Sua vontade, porque a obra é Sua, a igreja é Sua, as almas são Tuas, ó Pai. Continua usando a vida dos pastores que estão no campo, pregando a Sua palavra com amor, com fidelidade. Ah, Senhor, continue usando a vida deles, dando a eles a palavra revelada, dando a eles, ó Pai, a palavra que vem direto do céu para o coração do Seu povo. Abençoe as famílias dos pastores, as esposas dos pastores que estão com eles também engajadas, lutando, batalhando, os filhos dos pastores, ó Pai, nós entregamos nas Suas mãos também, para que o Senhor possa guardar eles, para que o Senhor possa livrá-los dos ataques do maligno, que o Senhor possa protegê-los de todo ataque das trevas contra a vida dos filhos dos pastores, ó Deus. Ah, Senhor, eu oro por todos os obreiros da igreja. Eu oro por todos os membros da igreja. Eu oro por todos os visitantes da igreja, para que o Senhor possa abençoar a vida deles, para que o Senhor possa dar a eles a Tua bênção. Eu oro pela liderança também da igreja. Eu oro, Senhor, por toda a diretoria, pedindo que o Senhor possa estender as Tuas mãos, abençoando a diretoria da Igreja Pentecostal Deus e Amor, e também da Fundação Reviver, da Reviver Help. Abençoe, Senhor, em nome de Jesus, para que possamos ganhar muitas almas para o Seu reino. Guarda, Senhor, toda a diretoria, guarda a nossa casa, guarda a nossa família, Senhor. Nos dai a cada dia entendimento e sabedoria, ó Pai, para que possamos fazer a Sua obra. Senhor, eu oro por todos os cantores, eu oro pelos pregadores que têm levado a Sua palavra, os cantores que têm levado a Sua palavra através da mensagem cantada. Que o Senhor possa abençoá-los, ó Deus. Que o Senhor possa a cada dia ungir o louvor, que através do louvor o Seu nome seja glorificado, que através do louvor muitas almas se rendam aos Seus pés. Sim, meu Deus, porque essa é a Sua vontade. E esse também é o nosso objetivo, de ganhar muitas almas para o Teu reino, de trazer muitas vidas a Ti, Senhor, através da pregação, através do louvor, através dos dons que o Senhor nos dá. Dê, Senhor, os dons espirituais ao Seu povo a cada dia. Usa-nos, ó Deus, nos dons de operação de maravilhas. Sim, Senhor, usa-nos com poder, com autoridade, na profecia, na ciência. Usa-nos, ó Deus. Sim, sim, o Senhor tem os dons para o Seu povo e nós acreditamos nos dons espirituais. Usa-nos com poder, com autoridade, para
para que o seu nome seja glorificado, para que o povo veja sinais, veja que o Senhor tem operado e que a sua mão realmente está agindo no nosso meio. Ah, meu Deus, vai fazendo a sua obra, trabalhando conforme o seu querer. Senhor, eu quero orar por todas as pessoas também que estão se preparando para descer as águas batismais, Senhor, porque centenas e centenas de pessoas estão se preparando para descer as águas batismais, não somente no Brasil, mas também no exterior, ó Deus. Que o Senhor possa abençoar essas pessoas, fortalecer o coração delas, que o Senhor possa fortalecer a mente delas, para que o inimigo não venha de alguma forma tirá-las do propósito, Senhor. Para que o inimigo não venha de alguma forma impedir o batismo delas, mas que o Senhor possa fortalecer, que o Senhor possa repreender, jogar por terra todo o laço do adversário e abençoar estas pessoas que estarão cumprindo com a justiça divina. Toca sobre o coração daqueles que ainda não se decidiram, Senhor. Aqueles que ainda não se decidiram a dar esse passo de fé, a descer as águas batismais, a declarar a fé no Senhor desta forma, publicamente, através do batismo, se tornando um discípulo seu declarado, Senhor. Em nome de Jesus, que o Senhor possa trabalhar sobre esta vida, trabalhar sobre este coração, em nome de Jesus Cristo. Senhor, eu quero orar também por todos os ofertantes e dizimistas da sua obra. Sim, Senhor, eu oro por eles, porque quando nós trazemos ao Senhor o nosso dízimo, que são as nossas primícias, e quando nós trazemos ao Senhor a nossa oferta, que é a gratidão, nós estamos adorando ao Senhor, porque oferta é adoração. O dízimo também é adoração, louvor ao seu nome, porque o dízimo pertence ao Senhor, diz a sua palavra. Quando nós fazemos isso, somos abençoados ainda mais. A consequência disso é a bênção. E eu oro, Senhor, por todas estas pessoas que têm dado suporte para a sua obra, porque o que suporta a sua obra, o que tem dado suporte a ela, são os dízimos, são as ofertas que o Senhor tem tocado no coração do seu povo. Então abençoe a cada um, Senhor. Derrama sobre a vida deles a bênção da prosperidade, a prosperidade bíblica que a sua palavra nos ensina, Senhor. Sim, meu Pai, o Senhor é aquele que faz prosperar a nossa alma. O Senhor é aquele também que abre as portas que estão fechadas. O Senhor é aquele também que abençoa a nossa vida financeira. Sim, meu Deus, quando nós estamos diante da sua presença, quando nós somos fiéis a Ti, o Senhor abençoa também a nossa vida financeira. Aonde colocamos as nossas mãos, o Senhor abençoa. Sim, meu Deus, vai dando vitória para esta pessoa que talvez precisa de uma providência urgente, uma providência muito rápida, que o Senhor possa estender as tuas mãos agora e trazer esta providência para essa pessoa, Pai. Em nome de Jesus Cristo, traga a providência, traga a sua bênção, Pai, porque o Senhor é poderoso. Eu oro, Senhor, por aqueles países que estão em guerra. Eu peço a sua bênção por eles. Tenha misericórdia, Senhor, daquelas pessoas que estão ali no meio daqueles conflitos, aquelas pessoas que estão perdendo a vida, Senhor. Quantas famílias dilaceradas, quantas famílias destruídas por causa da guerra. Ah, meu Pai, estenda as tuas mãos. Eu sei que o Senhor tem solução para esse povo também, Senhor. Eu sei que o Senhor ama eles também, assim como o Senhor nos ama. Toma a vida deles nas suas mãos. Ah, meu Deus, eu oro pelo Brasil, pedindo a sua bênção pela nossa nação, meu Pai, pelo nosso país, todos os estados brasileiros, que o Senhor possa abençoar, possa derramar a sua graça, possa estender as suas mãos. Nos livra, Senhor, de tantas catástrofes. Nos livra, Senhor, de tantas coisas ruins que têm dizimado a vida de tantas pessoas, ó Pai. Nos dá a proteção divina. Guarda os teus filhos. Guarda o seu povo, meu Deus. Em nome de Jesus Cristo, eu oro.
Eu peço a tua misericórdia, porque se nós orarmos, ó Deus, o Senhor vai mover o céu. Se nós orarmos, o Senhor vai mandar a resposta. É a sua palavra que nos ensina, orai sem cessar. Nós queremos orar de acordo com o seu querer, ó Pai. Nós queremos orar de acordo com a sua vontade. Eu te

oração agora, meu Deus, em favor de todos os eventos que nós já temos marcados aqui em nossa igreja pentecostal, Deus e amor. Todos os cultos, todas as campanhas, nós consagramos a Ti. Nós colocamos nas Suas mãos. E nós pedimos a bênção do Senhor também por aqueles que ouvirão os anúncios dos cultos e virão participar conosco. Porque é o Senhor quem vai trazer. A Sua palavra diz, ó Deus, ó Senhor, que ninguém vem a Ti se o Pai não trouxer. Então é o Senhor quem vai trazer estas pessoas para participarem conosco, para cultuarem, para adorarem o Seu nome, para ouvirem a Sua palavra, para receberem ao Senhor Jesus como Salvador de sua alma e também para serem abençoadas através dos cultos e através das campanhas. Toma em Suas mãos, Senhor, todos os cultos, todos os eventos, todas as campanhas. Toma tudo em Suas mãos para que a Sua glória se manifeste em nosso meio e as almas se convertam a Ti. Eu apresento em Suas mãos não somente as programações aqui da sede mundial, como também de todas as sedes estaduais, setoriais, de todas as centrais, de todas as igrejas regionais, de todas as igrejas locais, ó Pai, de todas as nossas congregações, aquelas que estão lá distante, mas tem o Seu servo, a Sua serva, que está ali, Senhor, humildemente, orando, buscando a Sua face, buscando a Sua presença, cultuando a Ti, Senhor. Abençoe a vida dele.

Derrama cada dia mais a sua presença sobre a nossa vida, sobre o nosso coração, meu Deus, porque aonde estivermos, nós queremos brilhar, nós queremos, através do Senhor, que a nossa luz brilhe, queremos clarear, Senhor, porque é a sua luz que clareia através de nós. Eu oro, meu Deus, por aquela pessoa que talvez esteja afastada da sua presença, esteja afastada da igreja. Toma a vida dela em suas mãos. Esta pessoa que antes cantava na igreja, pregava, evangelizava, fazia sua obra com tanto amor, frequentava os cultos, adorava o seu nome, e depois foi se esfriando na fé, até, Senhor, não congregar mais. Tenha misericórdia desta pessoa, levanta esta pessoa, restaura ela novamente, restaura a fé, Senhor, em nome de Jesus Cristo. Vai tirando do coração todo o desânimo, vai tirando do coração, talvez, a decepção que ela se encontra, ó Pai, em nome do Senhor Jesus Cristo. Renova o seu povo, traga renovo sobre a sua igreja, traga avivamento para a sua igreja, traga avivamento para o seu povo, Senhor. Sim, nós queremos ver o Senhor trabalhando poderosamente, nós queremos ver batismos com o Espírito Santo em massa, nós queremos ver, Senhor, as pessoas derramando lágrimas ao sentir a sua presença, queremos ver as pessoas derramando lágrimas ao receber a mensagem, Senhor, a mensagem poderosa do Espírito Santo. Queremos ver as pessoas glorificando o seu nome e bendizendo a ti na beleza da sua santidade. Muito obrigado, Senhor, muito obrigado pela oportunidade de orar, pela oportunidade de estar aqui buscando a sua face, buscando a sua presença. Eu entrego todas as coisas em suas mãos, e eu sei, meu Deus, que o Senhor nos dará resposta, eu sei que o Senhor nos abençoará, em nome de Jesus Cristo, Senhor. Aleluia, Jesus.

enorm de Jesus Cristo. Aqui estou diante da tua presença para te dar graças, graças, graças, Senhor, por mais um dia, meu Deus, poder chegar diante do teu trono para suplicar a tua misericórdia, meu Pai. Eu te dou graças, graças pelo ar que respiramos, pelo dom da vida, meu Pai, pela tua misericórdia, pela paciência que o Senhor tem conosco no meio de tantas falhas, Pai. Mas reconhecemos, Senhor, que não somos dignos da tua misericórdia. Pai, eu te dou graças, graças, graças. Senhor, estendo as tuas mãos ensanguentadas, meu Pai. Eu te dou graças pelas almas que se converteram no dia de hoje e por aqueles que estão se preparando para o batismo. Pai, que coisa mais linda, meu Deus, ver aquela ovelhinha na expectativa de descer as águas, Senhor. Abençoa os novos convertidos, meu Deus. Derrama sobre eles uma unção especial, dando a eles sabedoria, força na caminhada. Pai, em nome de Jesus, eu te suplico, em prol daquela irmã que talvez esteja só na família única que se converteu. Pai, mas a tua palavra me revela que tu, no Senhor Jesus, serás salvo tu e a tua casa. Quem sabe ela está enfrentando luta, meu Deus, esperando o grande dia, meu Pai. Lembra do teu grande amor, meu Deus, estenda as tuas mãos abençoadoras, encoraja, dê força, tira toda a insegurança, toda a dúvida, todo medo, meu Pai. Repreendo o inimigo, meu Deus, estenda as tuas mãos, Senhor. Lembra, Deus, a tua grande misericórdia. Em nome de Jesus eu oro por aquela alma perdida, por aquela alma que nunca teve encontro contigo. Senhor, estenda as tuas mãos, Senhor. Toma pela tua mão direita, meu Pai. Toma esta pobre alminha e traga para teu abrisco. Senhor, estenda as tuas mãos sobre o usuário de droga, sobre um viciado em bebida alcoólica, meu Pai. Abençoa aquela pobre prostituta, meu Deus. Livra ela, meu Pai, dá mais uma chance para ela ter um encontro contigo, meu Pai. Conceda ela um lar, uma família, meu Deus. Lembra do teu grande amor, meu Pai.

assassino, por causa do jogo, por causa da droga. Pai, ele trocou tudo que ele tinha, meu Deus. Dá mais uma chance pra ele.

Estenda tuas mãos agora para abençoar aquela pessoa sem teto. Pai, não tem onde reclinar a cabeça nessas madrugadas frias debaixo de viaduto, se escondendo atrás de um escombro, meu Pai. Tem misericórdia do choro daquela criança que está com frio, com fome, meu Pai. Ah, Senhor, estenda tuas mãos e socorra aquela família, meu Pai, dando a eles a vitória, abrindo uma nova porta, meu Deus. Livra essas almas, Jesus, que

perdoa por amor do teu grande nome, conceda-se uma nova oportunidade, vai derramando a tua graça soberana.

nasa glória. Abre porta onde não há porta. Abre uma porta, aquele pai de família que está desempregado, meu pai. Aquela criança que pede pão e não tem dinheiro para comprar pão. Senhor, supra a necessidade dessas almas. Eu creio que tu és o provedor, tu és um Deus justo, meu pai. O choro de uma criança comove o teu coração. Senhor, eu te peço agora, meu pai, em nome de Jesus, aquele jovem desempregado, aquela mãe de família, meu pai, vai abrindo uma porta para a tua glória, que possa amanhecer um dia com a esperança, pai, do telefone tocar e ter uma boa notícia de um trabalho digno, meu pai. Eu te peço, Senhor, por amor do teu nome, confirma esta grande surpresa, confirma para a tua glória, meu pai, aquela pessoa que está, Senhor, para fechar o negócio, meu pai, que posso ser honesto, justo, meu Deus, nas suas decisões, meu pai. Abençoa mesmo, é para a tua glória. Abençoa aquele empresário, aquela empresa que já está abrindo porta de falência. Senhor, entra naquela empresa, socorra aquele empresário. Senhor, eu creio que o Senhor é poderoso para dar uma nova estratégia rica, uma tônia rica, uma cirícula. Pai, vai derramando sobre eles a tua graça, teu poder, através desta estratégia, que ele possa ter um encontro contigo, que ele possa se converter, meu pai, reconhecer que o Senhor socorreu a empresa. Vai derramando

cosas, Señor. Entra no teu grande amor, meu Pai. Abençoa aquele trabalhador do sítio, da fazenda, na lavoura, meu Pai. Vai no encontro, meu Deus. Vai abençoando os frutos bons de cada dia. Abençoa aquele fazendeiro, Jesus querido. Estenda tuas mãos ensanguentadas. Vai derramando teu poder, meu Deus. Lembra do teu grande amor, meu Pai. Eu oro também, meu Deus, por todos os lojistas, Senhor, pelos farmacêuticos, meu Pai, por cada leito no hospital, meu Deus. São milhares e milhares de leitos, meu Pai, são milhares de UTI, de CTI, de isolamento, aonde tiver uma alma, Senhor, chorando de dor, de desespero, de angústia. Vai de encontro dessas almas, Senhor. Surpreenda para a tua glória, meu Pai. Eu creio que o Senhor é poderoso para tocar naquela enfermidade, Senhor. Toda aneurisma cerebral, meu Pai. Vai queimando, Jesus, queima, queima, queima, queima todo.

Malarixe, na faringe, no esôfago. Toca, Senhor, na audição agora, meu Pai. Vai tocando, Senhor, no mais profundo desse pulmão, com a asma, Jesus querido, com bronquite asmática, meu Pai. Vai queimando, Jesus, queima, queima, queima. Toca na preula pulmonária, Senhor. Toca no mais profundo do coração. Vai desentupindo cada veia, meu Pai. Lembra do teu grande amor, da tua misericórdia. Pai, estenda tuas mãos, Senhor. Toca naquele quadro.

na saúde para teu povo que clama pelo teu nome. Pai, toca agora no fígado, na bile, na vesícula, no baço. Toca no estômago, vai queimando, meu Pai. Vai queimando toda a hérnia, todo

essa pessoa de uma inflexão. Vai tocando morrendo na bexiga no canal, meu Pai. Vai removendo essas pedras, Jesus querido. Vai queimando pelo poder da tua palavra. Senhor, toca no mais profundo.

palabra yo, Señor, deixo escrito. Eu sou Senhor que te sarou, meu Pai. Em nome de Jesus, que toda enfermidade seja esvanida pelo poder do teu sangue. Vai derramando a tua graça soberana, meu Pai. Toca nos nervos, Senhor. Vai queimando toda fraqueza, todo sistema nervoso, Senhor. Toda ansiedade, meu Pai. Queima, queima, queima, queima agora. Toda enfermidade nos ossos, na medula óssea. Pai, todo câncer de pele, Jesus querido, lembra do teu grande amor, meu Pai. Dá saúde para teu povo que clama pelo teu nome, que busca.

los oprimidos, cativos de demonio, liberta de toda obra maligna, de toda opressão, em nome de Jesus Cristo. A poder neste nome, saia, saia, saia, saia, toda perturbação maligna, toda amarração do diabo, meu Pai, vai queimando, Jesus querido, queima, Senhor, e dê a vitória, Pai. Sim, meu Pai, vai queimando, meu Deus, toda opressão maligna na cabeça, meu Pai. Essa pessoa que não consegue descansar, Senhor, lembra do teu grande amor, meu Pai. Toda insônia maligna joga por terra agora. Eu creio que tu és soberano, tu és grande e poderoso para derramar a tua graça. Abençoa essa família, meu Pai. Abençoa dando a vitória, meu Deus. Livra, livra, livra, livra, Senhor. Estenda tuas mãos abençoadora. Pai, abençoa para a tua glória. Confirma teu grande milagre, meu Deus. Vai derramando a tua

vita, Pai, livra aquele motorista de ônibus, meu Pai, livra aquele trabalhador da madrugada, aquele esguarda, meu Deus, dá um grande livramento, guarda e livra, Pai, a autoridade do Brasil, o policiamento, Jesus querido, lembra que são pais e família, Senhor, eles são carentes da tua misericórdia, vai derramando a tua graça, Senhor, guarda aquela viatura, aquele posto policial, guarda aquele guarda, aquela polícia que trabalha, Senhor, nas comunidades, meu Deus, dá um livramento de uma emboscada, meu Pai, livra, livra, por amor do teu nome, Pai, abençoa as autoridades militar, autoridade civil e eclesiástica, Senhor, eu oro, meu Deus, pelo governo no país do Brasil, meu Pai, da América do Sul, da América do Norte, Pai, da América Central, meu Pai, eu clamo pela grande Ásia, Senhor, vai derramando a tua graça soberana, lembra da tua misericórdia, guarda Oriente Médio, guarda Oceania, guarda grande Europa, grande África, dá um grande livramento para aquelas almas, repreenda a fúria do inimigo, Pai, vai guardando pelo poder da tua palavra, Senhor, rica o amatone, rica o amacere, rica o amatone, eu oro pela tua

através de um cego que vai enxergar, através de um mudo, de um surdo. Pai, glorifica teu grande nome.

teus ministros que pregam a tua palavra através da família Miranda, meu Pai. Senhor, usa teu filho, tua filha, usa nossa querida irmã Irene Miranda, Pai, que é a presidente desta tão grande obra. Usa a cantora Débora, Senhor, usa tua filha de uma maneira especial, no louvor, na palavra, no dom de maravilha, o pastor Lorival de Almeida. Pai, o teu filho tem os dons tão precioso. Pai, quando ele prega a tua palavra, o teu nome é glorificado através da voz do teu filho. Usa, Senhor, Davi filho, meu Pai, que tem um dom tão lindo de cura, meu Pai, o dom da intercessão, Jesus querido. O Davi neto, meu Pai, lembra da tua misericórdia, traga um avivamento sobre a tua igreja, aviva a tua obra no meio do teus anos. Usa toda a diretoria, meu Pai, usa o pastor Osmar Antônio ali no país do Peru, pastor Renilton, usa o pastor Marcos, Senhor, vai derramando a tua graça soberana. O pastor Wilson ali em Campinas, o pastor Gério, nosso Senhor, querido dirigente, meu Pai, usa teu filho, irmã Maria José, abençoa a diretoria da Fundação Reviver, abençoa a diretoria da Fundação Help, meu Pai, abençoa também, meu Deus, toda a família Miranda, Leio, Daniel, abençoa toda a tua igreja, Pai, vai derramando a tua graça soberana. Pai, eu oro desde o mais pequeno até o mais idoso, meu Pai, eu oro pelos teus filhos nos asilos, nos orfanatos, meu Pai, eu oro por aquele presidiário, por aquela presidiária, Jesus querido, lembra da tua misericórdia, do teu grande amor, vai derramando a tua graça soberana, vai derramando

llamados hemos y otros ministerios. Somos una familia y clamamos, meu Pai, uns pelos outros a tua presença. Pai, eu oro por cada culto, Senhor. Lembra do teu grande amor, meu Pai. Vai derramando a tua graça soberana. Vai derramando o teu poder, meu Pai. Repreenda, funde a teu inimigo. Repreenda as adversidades. Repreenda pelo poder da tua palavra. Ore.

vida de cada médico, cada enfermeiro, meu Deus. Lembra, Senhor, daqueles que estão trabalhando nessa madrugada, meu Pai. Vai de encontro daquela mesa de cirurgia. Usa as mãos daquele cirurgião, meu Pai. Vai derramando a tua graça soberana sobre todos, meu Deus. Lembra da tua misericórdia, Pai. Contempla a necessidade de cada um, meu Pai. Contempla por amor do teu grande nome. Como é maravilhoso, rica ou amacilhama, amar a todos por igual, meu Pai. Ah, Senhor Jesus, quando eu olho para o Calvário, meu Deus, o Senhor amou de tal maneira que o Senhor entregou

ainda exclamando: vinde a mim todos que estáis cansado e oprimido, e eu vos aliviarei. Meu Pai, como é lindo, meu Deus, amar desde o mais pequenino até o mais idoso. Derrama a tua graça, Senhor, vai abençoando as reuniões.

es verdad, tus manos, Señor, va derramando tu poder, mi Padre. Eu oro também pelo pastor Jorge Tenório, pela sua filha, irmã Cláudia, pai. Eu oro pela Regiane, pela irmã Ilza. Senhor, eu oro também, meu pai, em nome de Jesus, pelas creches, Senhor, por todo o trabalho da fundação e da Help. Derrama a tua graça em geral. Confirma teu grande milagre, meu Deus. Surpreenda a tua querida igreja. Desde já, meu Pai, eu te agradeço pelos grandes livramentos, pelas bênçãos e pela misericórdia.

0: te dar um abraço. Volta para os braços do Pai. Se você está longe do abrisco, se uma presa faz para o inimigo, volta para a casa do Pai. Em nome de Jesus, você que quer tomar uma decisão, aceitar a Jesus, levanta a tua mão como a minha e ora agora comigo. Fala: meu Deus, perdoa os meus pecados e escreva o meu nome lá no céu, no livro da vida, e sela com teu sangue. Senhor Jesus, salva minha alma e a minha família, porque eu e a minha casa te serviremos para sempre. Que Deus os abençoe. Procure uma igreja, Deus de amor, e ali na telinha do teu computador tem os telefones para você entrar em contato e ter mais informação a respeito da igreja Deus de amor. Receba nosso abraço, nosso carinho. Quem se despede é a sua irmã em Cristo, Maria Morena. Fique todos.
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0: Meu nome é Carlos Henrique Araújo França. Deixar meu testemunho aqui em nome de Jesus para que possa edificar muitas almas. Vou dar o testemunho primeiramente da minha intercessora, da minha avó que pagou preço, orou por mim, em nome de Jesus. Ela fez um voto com Deus 23/8/2016, quando foi no dia 23/2020, a oração dela foi ouvida, eu me converti dentro do cárcere. E em 2023 eu ganhei minha liberdade e ela pôde ouvir a resposta da oração dela, que era a minha mudança, a minha transformação, que era impossível aos olhos humanos eu estar aqui hoje glorificando e exaltando o nome do Senhor, mas o Senhor teve misericórdia de mim, me tirou de um amassal do pecado, me tirou uma sentença de se fosse pelos olhos humanos, eu não ia sair tão cedo. Ele me deu 3 vitórias no processo de homicídio, tráfico de droga, assalto e porte ilegal de arma. Passei por várias cadeias, passei pela federal, mas Deus me resgatou. E quando eu decidi entregar minha vida para Deus, me entreguei de todo o coração. E Deus ouviu minha oração e se compadeceu de mim, me deu a oportunidade de estar aqui novamente em nome de Jesus para glorificar e exaltar o nome dele. Amém? Que esse testemunho possa edificar todos, edificar aquelas pessoas também que oram por aqueles que eram como eu. Insista, persevera, que na hora Deus vai responder a oração de todos, como respondeu da minha avó, Berenice Araújo França. Amém? Muito obrigado por esta oportunidade, meu nome mais uma vez, Carlos Henrique Araújo França.
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2: 1:06.
3: Louvado e exaltado seja o nome de nosso Senhor e Salvador Jesus Cristo. Que prazer, que alegria, que satisfação nesse exato momento estar falando com todos vocês. Estamos aqui, amados irmãos, para relembrar a vocês os grandes acontecimentos, as campanhas, as concentrações em nossa Igreja Pentecostal Deus é Amor. Quinta-feira agora, dia 17. Dia 17, a partir das 14 horas, estaremos dando prosseguimento na grande campanha Quinta-feira da Multiplicação. O que é uma multiplicação? É Deus trabalhando em nosso favor, multiplicando as suas bênçãos sobre nós. Eu sei que nesse momento tem muitas pessoas que estão precisando de várias bênçãos, seja na área financeira, seja na área de uma enfermidade, seja na área da sua vida sentimental, para a família, para o casal. E por isso estamos te convidando. Deus quer fazer milagres na tua vida. E a Bíblia diz: chegai-vos a Deus e Deus chegará a vós. É tempo de você se levantar e vir à igreja. Quinta-feira agora, dia 17, é um culto todo especial para você receber as bênçãos, a vitória e também receber a alegria do Espírito Santo sobre a tua vida. Você que está me ouvindo agora, eu tenho certeza que Deus já preparou uma bênção especial. Vem, amado irmão, você que está me ouvindo, eu sei que Deus tem algo muito grande para realizar na tua vida. Vem, amada irmã, Deus quer fazer algo na tua casa, na tua família, com os teus filhos. Quem não precisa de uma bênção? Todos nós. Por isso que nós devemos chegar até Deus. E o Senhor Jesus disse: vinde a mim, todos vós que estáis cansado, oprimido, e eu vos aliviarei. É tempo, é hora, é a chance que Deus está dando para você. Você acredita que foi uma porta que Deus abriu para você entrar e receber as bênçãos? Quinta-feira agora, dia 17, a partir das 14 horas, aqui na igreja Deus e Amor. Anote o endereço, amado irmão. Avenida do Estado, 4568, na Baixada do Glicério. A entrada principal fica na rua Prefeito Passos, número 10. Você não pode perder. Quinta-feira agora, quero ver você aqui comigo, orando, clamando. Vamos pedir a bênção de Deus a favor do lar, a favor da família, a favor da nossa vida financeira. Vamos pedir a cura das nossas enfermidades. Estou te aguardando aqui, amado irmão. Não esqueça, hein? Eu tenho certeza que você chegando aqui, Deus já preparou uma bênção especial para a tua vida.

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0: família. Deus abençoe a todos. Estamos na madrugada do Socorro de Deus, rede de apoio da Igreja Pentecostal Deus e Amor. Estaremos juntos até as 5 horas da manhã. Eu na apresentação, presbítero Alan Feitosa, no trabalho técnico, nosso querido irmão Jonathan. Deus abençoe você que está na audiência. Daqui a pouco já vamos abrir as linhas telefônicas para atender a sua petição. Você que precisa de oração, precisa de um conselho pastoral, estamos aqui para te dar todo o suporte espiritual. Lembrando que essa programação está na responsabilidade da nossa querida presidente Ereni Miranda. Deus abençoe São Paulo, Deus abençoe Brasil.
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0: pedir oração. Nosso telefone prefixo 11-3208-2743. 3208-2743. Você pode ligar e pedir oração, deixar o nome também da sua querida e amada família. Nosso WhatsApp prefixo 11-98292-3392. Você pode também enviar a sua mensagem de texto, dizer a cidade de onde você está falando e também deixar o seu pedido de oração. Já temos uma pessoa na linha, vamos atender esta manhã. Alô, a paz do Senhor?
1: Alô.
0: Com quem eu falo?
1: João Alves de Melo.
0: Bom, João Alves. O senhor fala de onde, meu irmão?
1: Monte Azul Paulista, interior de São Paulo.
0: Monte Azul Paulista, Iô. Tá tudo bem contigo?
1: Graças a Deus, hein? Tem um colega meu que tem que armar, a gente fica assim, pensando que parece que ele tá com câncer, já faz 14 dias que ele tá internado.
0: 14 dias. Como que é o nome dele, irmão João?
1: Meu nome é Solim, Célio.
0: Célio. Certo, já tô anotando aqui o nome dele pra oração, pra nós intercedermos.
1: E lá foi o milagre de Deus, que tá alimentando pela sonda. Respirando também, tem pouco oxigênio mesmo.
0: É, vamos orar e seja feita a vontade do Pai. Nós cremos no milagre do poder sobrenatural. Vamos orar para Deus fazer uma grande obra. Amém.
1: Aí eu coloco o nome da minha mãe também, Maria Salomé de Melo, do meu pai, Pedro de Melo.
0: Amém, já está anotado aqui.
1: Da Olga também está ouvindo, o senhor está ouvindo todos os dias.
0: Que benção, Deus abençoe uma Olga.
1: É, todo dia está ouvindo, falou. E a noite inteira, boa, obrigado.
0: Que benção, somos gratos aí pelo carinho, pela audiência.
1: Eu estou ouvindo todos os dias também, mas ontem eu tentei, eu não consegui a linha, é difícil conseguir, hoje graças a Deus eu consegui, né?
0: É, bastante gente ligando em todas as partes do Brasil, graças a Deus que hoje o irmão conseguiu.
1: Ontem já tinha uma mulher na minha frente, não consegui.
0: Amém. Nós vamos orar, irmão João, creio, na vitória. Operando Deus, quem impedirá, não é verdade?
1: Verdade. É, só o milagre de Deus, ver que ele tá lá, porque essa doença aí é só um milagre, porque não tem, acho que não tem remédio, né?
0: É, tem situação que é só Deus para agir, né? Tem coisa que... Os médicos tentam com recurso humano, mas não conseguem, mas o nosso Deus, ele é um Deus que vai além da medicina.
1: Tinha outro lá também internado, mas que já foi, já partiu, já faleceu. Ele estava com um canto de próstata também, mas não teve jeito.
0: Entendi. Amém. Vamos orar, tá bom, irmão João? Deus abençoe, obrigado pela sua participação, tá bom?
1: Obrigado pela atenção.
0: Amém, então boa noite.
1: Boa noite.
0: Uma hora e 18 minutos aqui em São Paulo, horário oficial de Brasília. Vamos atender mais uma pessoa nessa madrugada. Bom dia, a paz do Senhor Jesus.
2: Bom dia, a paz do Senhor Jesus, irmão.
0: Com quem eu falo?
2: É Maria Belmira, de Ferraz de Vasconcelos.
0: Ferraz de Vasconcelos. Tudo bem, irmão Maria?
2: Graças a Deus, tudo na paz.
0: Que benção. O que eu posso ajudar, irmã?
2: Quero deixar o nome do meu filho para oração.
0: Sim, vamos orar por ele.
2: É Luciene.
0: Luciene.
2: Luciano.
0: Luciano.
2: E minha neta Heloísa.
0: Heloísa.
2: É todo da minha família, irmão. E orar por mim, que sou a Maria Belmira.
0: Amém, Maria.
2: Não, é bom, irmão.
0: Amém. Tá, Deus abençoe, tá? Até uma boa noite. Vamos orar pela sua família.
2: E por todos da minha família. Amém?
0: Amém. Deus te abençoe.
2: Amém, irmão. E a todos aí também.
0: Amém. Paz.
2: Tchau.
0: 1 hora e 19 minutos, Jonathan, mais uma pessoa na linha. Vamos atender. A paz do Senhor, bom dia.
2: A paz do Senhor, bom dia.
0: Com quem eu falo?
2: A irmã Marta Miranda, aqui de Fortaleza, Ceará.
0: Benção. Como é que tá chegando a programação em Fortaleza, irmã Marta?
2: Tá ótimo, viu? O sinal aqui pega muito bem. Toda noite estou aqui ligadinho, pedindo socorro de Deus. Os dias são muito mal, né?
0: É, só Deus para nos ajudar. E ele está nos ajudando. Ele falou, filhinho, eis que eu vou, mas eu estarei convosco todos os dias até a consumação dos séculos. Então Deus está conosco, nos ajudando, nos dando graça.
2: Eu creio. Se for a mão de Deus, nós não vamos sobreviver, não.
0: Sim.
2: É, pastor, eu estou pedindo aqui, encarecidamente, em nome de Jesus, socorro de Deus para uma filha minha. Foi criada no Evangelho, mas não quero mais saber mais nem de oração, que ela disse que os tempos estão muito mudados, o pessoal não tem amor. É muita coisa, sabe? A criancinha está passando também, a filhinha dela, passando também com muitos transtornos dentro da casa dele lá, viu?
0: Entendi.
2: É uma impiedade muito grande, sabe? Eu não posso me aprofundar, porque nós estamos em cabeça, né? É o mundo inteiro que está ouvindo, né?
0: Sim.
2: Mas eu peço socorro de Deus.
0: Qual que é o nome dela, Marta?
2: Francisca Janiela Miranda Maria Giovana Barbosa Miranda, que é criança de 4 anos. E o pai é o Francisco Gleison Barbosa.
0: Certo, já está anotado aqui, tá bom? Vamos orar para Deus fazer uma grande de obra.
2: Corpo de Deus, para Deus virar o cativeiro.
0: Eu creio.
2: Deus, pastor, eu creio.
0: Só orar e confiar e esperar em Deus.
2: É verdade. Deus está no coração dela, está junto do Senhor. É só porque nós vamos suportar os dias maus. É que nós chegamos junto com o Senhor, com o nosso coração, junto com Ele.
0: Sim. É só orar, continuar buscando. Vale a pena. Eu creio que a irmã vai ligar novamente. Vai dizer, olha, Deus fez uma obra na vida da minha filha, do meu genro.
2: Resgate pela vida dela, pela criança.
0: Isso, continua.
2: Do cativeiro.
0: Continua orando. Não desista que essas lágrimas vai se tornar um cântico de alegria, de vitória. Eu creio que a irmã vai voltar a ligar aqui para contar a sua bênção.
2: Amém.
0: A irmã é coluna de oração na sua família. Então continue orando, perseverando. Porque quem vai cair na terra.
2: Eu creio. Mas o Senhor vai ser chocado até ano. Porque eu ainda. Eu não abro mão da minha fé. De nada, por nada me ensinando. Porque o Senhor é muito salva.
0: É a profecia bíblica. Crê no Senhor Jesus Cristo, será salvo tu e a tua casa. Então, vamos continuar crendo na vitória, tá bom?
2: Porque eu faço é o nome do Senhor.
0: Alain Feitosa.
2: Pronto, pastor Alain, muito obrigado. E olha, também estou com o irmã Marta Miranda, com baixa visão, eu tenho medo de passar por cirurgia.
0: Amém, eu vou mas orar sim para sua visão, tá bom? Deus é fiel na tua vida, irmã Marta. Descansa no Senhor.
2: Amém.
0: Deus te abençoe, tá bom?
2: Glória a Deus. Amém.
0: Fica na paz do Senhor Jesus.
2: Amém, pastor. Obrigado.
0: Nada, meu irmão. Pai do Senhor Jesus.
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0: do Senhor Jesus, bom dia.
1: Com quem eu falo?
0: Eu falo com Carlos Alberto, aqui de Vitória, Espírito Santo.
1: Carlos Alberto, Vitória do Espírito Santo. Como é que tá o povo capixaba, irmão Carlos?
0: Com muita fé, pastor, povo abençoado.
1: Benção, eu já morei já em Vitória, já.
0: É? É. Qual o local, qual a cidade?
1: Aí em Serra, eu pastoreei a igreja de Fel Rosa.
0: Fel Rosa, conheço. Bom abençoado lá, então.
1: Bom abençoado, a igreja é muito boa.
0: Amém.
1: Irmão Carlos, o que pode te ajudar, irmão?
0: Barão, eu quero pedir oração para toda a minha família.
1: Sim.
0: A minha esposa, meus filhos.
1: Como que é o nome da sua esposa?
0: Missionária Luciene. Meus filhos, Gustavo, Christian, Gabriel e Carlos Daniel.
1: Gustavo, Christian.
0: Christian, Gustavo.
1: Gabriel.
0: E Carlos Daniel.
1: Carlos Daniel.
0: A programação é uma bênção, irmão, tá? Eu tô aqui trabalhando, tô ligadinho na programação. Estou vendo os testemunhos. Bênção pura, edifica a fé da gente.
1: Sim, eu estou operando de uma forma tremenda. E os testemunhos são a prova viva da manifestação do nosso Deus.
0: Sim, com certeza. Deus tem bradado com vitória, tem pegado bênçãos aí, que a gente fica só imaginando, né? Como é maravilhoso servir, como é maravilhoso estar na presença do Senhor. A gente passa luta, passa prova, passa dificuldade, mas não abre mão de estar na presença do Senhor, né, varão?
1: Verdade, irmão Carlos. No final, tudo vai dar certo, né?
0: Em nome de Jesus.
1: E as provas, ela vem para nos amadurecer, para nos ensinar, nos capacitar, nos moldar. Sim. Como somos vários.
0: A palavra do Senhor fala que não teremos aflições, né?
1: Sim.
0: Mas tem ânimo.
1: Nós temos que ter ânimo porque Deus está conosco.
0: Amém. Eu tomo posse.
2: Amém.
1: Bom trabalho, irmão Carlos, tá bom? Deus te abençoe, meu irmão. Um abraço, um povo capixaba aí.
0: Amém. Deus abençoe a programação. Fica na paz do Senhor Jesus.
1: Amém. Paz do Senhor Jesus.
0: Amém.
1: Muito bem, 1:29. Irmão Jonathan, vamos atender mais uma pessoa. A paz do Senhor, bom dia.
3: A paz do Senhor, bom dia.
1: Com quem?
3: Glória.
1: Com quem? Glória,
3: Jesus. É Mancida.
1: Mancida? Uma filha de onde, minha irmã?
3: Bauru,
1: interior de São Paulo. Cidade muito abençoada, né?
3: Bem, né? Abençoada mesmo, graças a Deus.
1: É um pouquinho quente. Esses dias aí tava chovendo bastante aí, né?
3: Não choveu, não. Parou antes.
1: É, tem um amigo
3: deu
1: meu.
3: Deu uma parada, mas tá previsto chuva de novo.
1: É, tem um amigo meu
3: que...
1: Ele mostrou, olha, aqui em Bauru tá muita água.
3: Choveu bastante, né? Mas graças a Deus, é graças por tudo, né, irmão?
1: É, Deus está no controle de todas as coisas. Mancida, o que eu posso ajudar, irmã?
3: Quem pode também me ajudar em oração, por favor, de uma filha minha.
1: Qual que é o nome dela?
3: Ela se chama Creunice.
1: Creunice.
3: Eu não sei o que acontece com essa filha minha, ela ficou viúva, faz 3 anos da Benjana. Eu não sou ricana, sou mergulha. Eu acho que fizeram uma aula maligna pra ela. E sabe, a mulher tá mal, não se alimenta, irmão. Entra com a umidade baixa, sabe, irmão?
1: Sim.
3: E olha, só Deus na casa dela, batizou, não consegue firmar na presença de Deus. Não, tá fumando, irmão. Nossa, eu fico tão triste, irmão, com isso, sabe, assim, viver a situação. Sim. E fala, minha mãe, tomara que Jesus vem logo. É complicado, irmão. É complicado, né? Bem, gente que tá feio, né? Desviar que Jesus nem mesmo. Mas ela fica só, ai, se eu morrer, pelo menos descansa esse mundo. Eu não entendi isso, mas filho, como que
1: é? É que ela ficou, né? Ela ficou abatida, né? Com a partida do esposo.
3: Ficou, reclama, sabe? Ela vai na igreja. Ela vai, né?
1: É.
3: Ontem mesmo, na noite de ontem, Deus usou a mão lá.
1: Que bênção.
3: Porque a gente sabe que. Assim,

0: sabendo mal quem é, irmão. Por isso que eu fico sem Jesus, né?
1: Mas Deus, Deus vai usar a irmã, estamos aqui também para orar, para repreender as obras do mal, para que ela possa ficar firme na presença do Senhor.
0: Verdade, irmão, verdade. Eu fico atrás de Deus, meu Deus do céu. Se eu não me encargo, eu fico sem jeito, porque sem o cigarro, o cara com o máximo, eu quero que o marido de Jesus tenha tanta misericórdia, meu Deus. Tanta misericórdia. O Senhor, não é para o Senhor, nada é impossível. Sabe, irmão?
1: Mas a irmã vai vencer, eu creio.
0: Eu creio também, irmão.
1: Sabe onde a irmã vai vencer? Marcos 9:29. Esta
0: 9:29.
1: Esta casta de demônio não sai a não ser com jejum e oração. É uma batalha espiritual, entendeu?
0: É.
1: É uma batalha espiritual.
0: Então. E eu oro, né, direto. Acabei de levar uma oração agora, irmão.
1: Que benção.
0: Todo dia de madrugada, todo dia, sabe, irmão? Estou olhando, estou olhando todo o tempo da minha família, tudo tão carente, né?
1: Sim, sim.
0: Meus filhos, assim, já alcançou, graças a Deus, né, irmão? Tem dois filhos, já alcançou. Agora, minha filha, a família, a geração, sabe, né, irmão? Então, eu faço permissão, eu falo a palavra assim, eu tenho que ter Jesus para fazer tua casa, né, irmão?
1: Sim.
0: E o desejo da gente é ver, né? Tem que estar desejo do coração, do meu coração, daquele que crama da família, né, irmão?
1: Sim.
0: Então, irmão, é duro, né? Fica aquela tristeza, antes mesmo veio da igreja, passou assim, jantar, sabe aquela comidinha de criança, aquilo ali, sabe, é gordona, sabe, irmão? Tá? Ó, irmão, só Deus, só Deus mesmo.
1: Mas vamos crer, vamos orar, tá bom, Nancida?
0: Tá bom, irmão, me ajuda em oração.
1: Já anotei.
0: Minha família dela também na oração, e toda a minha família, irmão, filho, que são muitos, sabe?
1: Amém.
0: Vai tomar tempo, tá bom, irmão?
1: Tá,
0: como que é o nome do irmão?
1: Alan.
0: Alan, né, irmão? Deus abençoe, a gente também tá orando, né, pros obreiros, pastores, dirigentes, né, irmão?
1: Sim, estamos
0: aqui. A gente tem tudo na mão do Senhor, na Arenia, tudo, né, no ministério inteiro, tá bom, irmão? Deus abençoe.
1: Fica com Deus, abençoado.
0: Amém, fica com Deus também, irmão. Deus abençoe.
1: 1:34 aqui em São Paulo. Vamos atender mais uma pessoa nesta madrugada. A paz do Senhor, bom dia.
2: A paz do Senhor Jesus, irmão, bom dia.
1: Com quem eu falo?
2: Davi de Carvalho Almeida.
1: Davi Almeida. Irmão, fala de onde?
2: Eu falo de Duque de Caxias, Rio de Janeiro.
1: Rio de Janeiro, o povo do Rio é um povo abençoado, né?
2: Amém, é verdade, irmão.
1: Eu já estive aí evangelizando em Duque de Caxias, é um povo de muita fé.
2: Amém, glória a Deus.
1: O que eu posso ajudar, irmão Davi?
2: Ô, irmão, eu quero pedir a oração. Eu tenho, de um dia pra cá, apareceu a lesão nos dois joelhos e eu tô andando muito fraquinho, não tô aguentando sair pra rua pra fazer nada.
1: Sim.
2: Então, eu quero pedir oração para o Senhor Jesus firmar meus passos, fortalecer meus ossos, fazer esse milagre.
1: Amém, eu creio. Vamos orar.
2: Amém.
1: O irmão tem dificuldade, então, para caminhar, é isso?
2: É, correto, irmão, correto. Quando eu vou caminhar, dói muito e eu não consigo sair de casa. A peça oração nesse sentido, tá, irmão?
1: Amém. Vamos orar agora, irmão Davi?
2: Tá bom, filho, em nome de Jesus.
1: Fecha os teus olhos aí.
2: Aleluia.
1: E o Senhor vai te tocar, o Espírito Santo vai se mover.
2: Ô, glória. Aleluia. Aleluia, glória a Deus.
1: Maravilhoso Deus, soberano Pai.
2: Aleluia.
1: Senhor, adentramos na tua poderosa presença nesta madrugada, meu Deus.
2: Aleluia,
1: Senhor,
2: meu Deus.
1: Te pedimos a operação divina, meu Pai. Visita,
2: aleluia,
1: meu Pai, os joelhos do teu filho, meu Pai. Vai queimando,
2: aleluia,
1: as enfermidades,
2: aleluia,
1: vai restaurando,
2: aleluia,
1: com teu poder, meu Pai.
2: Aleluia.
1: Eu creio em milagres, ó Deus. Eu creio, meu Pai, na manifestação,
2: aleluia,
1: do teu Espírito,
2: aleluia,
1: Santo. Vai abençoando, meu Pai, vai dando saúde. Se compadece, meu Pai, do sofrimento do teu filho, meu Deus, assim como Bartimeu clamava, Jesus Cristo, filho de Davi, Tende misericórdia em mim, Pai, que as tuas misericórdias, Senhor, seja derramada agora, por intermédio, meu Pai, da oração, da intercessão, o Senhor possa tocar, o Senhor possa curar, para a glória do teu santo nome. Visita agora o teu filho, meu Pai, que a te pede, meu Deus, com muita fé, que a te clama, Senhor, esse milagre. Abençoa, meu Pai, os ouvintes da rádio Deus e Amor. Pai, abençoa todos que estão conosco nesta madrugada. Visita esta alma, tira o vazio, meu Pai, preenche com a tua presença, liberta as vidas, Senhor, cura as enfermidades, derrama da tua paz agora, sai enfermidade, saia todo mal agora, meu Deus, manifesta o teu poder, meu Pai, manifesta, meu Deus, as tuas maravilhas, oh glória, Senhor, toca nele agora, Jesus, eu creio em milagres, ó Pai, eu creio na operação divina, Senhor, derrama a bênção, derrama a saúde, Senhor, para a tua glória, meu Pai, que o fogo do teu Espírito possa tocar nos joelhos dele agora, Senhor, tende compaixão de nós, amém. Amém, Jesus.
2: Amém, Jesus. Glórias a Deus.
1: Amém, irmão Davi.
2: Amém, meu irmão. Deus abençoe, irmão.
1: Através da sua fé, seja curado, meu irmão.
2: Ô, glória.
1: Anda um pouquinho aí, anda um pouquinho aí. Faz um movimento aí com o seu joelho.
2: Aleluia, eu tô fazendo aqui, irmão. Aleluia.
1: Isso.
2: Ô, glória. Tô sentindo uma diminuição, sim, em nome de Jesus. Das dores.
1: Irmão, tá conseguindo andar agora?
2: Graças a Deus, estou sentindo uma diferençazinha já agora aqui, ó. Beleza. Aleluia.
1: Anda um pouquinho aí, se o irmão conseguir andar um pouquinho.
2: Glória a Deus. Glória a Deus.
1: É colocando a fé em prática.
2: Aleluia. Vamos movimentar aqui agora.
1: Isso.
2: Em nome de Jesus. Glória, glória, glória a Deus. Glória a Deus. Glória a Deus. Glória a Deus. Glória. Sentindo uma firmeza, meu irmão. Não diz Jesus. Glória a Deus.
1: Sentindo uma firmeza.
2: Glória a Deus. Sim, correto.
1: Aleluia. Deus,
2: aleluia.
1: Já operou milagre na sua vida. Glória a Deus.
2: Oh, glória. Aleluia.
1: Que bênção, meu irmão. Deus te abençoe, tá bom?
2: Amém, meu irmão. Que Deus abençoe, irmão, pra bem de família.
1: Amém. Fica com Deus.
2: Amém. Glória a Deus. Pai.
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0: lançamento da gravadora MC Music, O Mundo Não Tem Valor, Débora e Leia. E vamos também já atender mais pessoas nesta madrugada, prefixo 11-3208-2743. 3208-2743. Já temos uma pessoa, Mão de Ouro, está na ponta da linha. Alô, a paz do Senhor, bom dia.
1: Alô, a paz do Senhor, bom dia.
0: Meu irmão, se puder abaixar um pouquinho o volume do rádio, por gentileza.
1: Deve estar no mínimo.
0: Se eu baixar mais um pouquinho, porque está dando aqui um eco.
1: Tá bom. Ai. Bom dia, irmão Alan Feitosa, tudo bem?
0: Tudo bem, minha irmã. Com quem eu falo?
1: Eu conheço você, da Rádio Iguaçu.
0: Amém, que bênção. A irmã, qual que é o seu nome?
1: Meu nome é Graciete de Souza.
0: Graciete.
1: Bom dia, São Bernardo do Campo.
0: Bênção, ABC.
1: Sim, eu escuto vocês todas as madrugadas.
0: Bênção, muito obrigado pela audiência.
1: Boa tarde, manhã.
0: Ô, Glória, que bênção. Uma madrugada mesmo com Deus, uma vigília abençoada, né, irmão Graciete?
1: Glória a Deus, aleluia.
0: O que eu posso ajudar, irmã?
1: Olha, eu estou precisando de orações porque eu estou com um problema na vista muito sério. Minha vista está embaçando bastante.
0: Sim.
1: Eu gostaria de oração em nome de Jesus, tá bom?
0: Amém. Nós já estamos anotando aqui o seu nome. E...
1: Graciete com T, tá?
0: Tá, Graciete, tá anotado.
1: Tá bom?
0: Amém.
1: Boa noite para você, bom dia, Deus abençoe.
0: Amém, meu irmão, eu creio no milagre, tá? Vamos estar orando assim, em nome de
1: Jesus. Em nome de Jesus eu agradeço, tá bom?
0: Tá, fica com Deus.
1: Fica na paz.
0: Amém, Deus abençoe. Muito bem, 1h43. Vamos atender mais uma pessoa nesta manhã. A paz do Senhor, bom dia. Alô?
2: Alô?
0: Com quem eu falo?
2: É Nelson.
0: Mano Nelson, vamos falar de onde, meu irmão?
2: São Lourenço da Serra.
0: São Lourenço da Serra, região do ABC. Mano Nelson, o que eu posso lhe dar, irmão?
2: Pede uma oração, meu favor.
0: Amém. Vamos estar orando assim pelo irmão. Alguma área específica?
2: É que eu estou sentindo muita dor no meu joelho.
0: No joelho?
2: É.
0: Amém. Irmão, creio em milagres?
2: Creio.
0: Tá certo, então nós vamos orar agora pelo irmão. Amém?
2: Amém.
0: Eu creio que Deus vai te tocar aí e vai repreender essa dor. Feche os teus olhos, irmão Nelson. Vamos orar. Eterno e soberano Deus, no teu nome, meu Pai, que nós estamos aqui, meu Deus, nesta oração. Jesus, se compadece, meu Pai, do teu filho, nosso irmão Nelson, que está enfrentando esta batalha na área da saúde. Ó Deus, o teu filho, meu Pai, que está com essas dores, Senhor. Ó Deus, tende compaixão da vida dele, meu Pai. Que essa enfermidade possa bater em retirada agora, Senhor. Jesus Cristo, glorifica o teu nome, meu Pai. Ó Deus, curando, restaurando, dando paz, dando vitória, meu Deus, se compadecendo, meu Pai, queima com teu fogo divino essa enfermidade, ó Deus, sai agora, enfermidade, é no nome do Senhor Jesus Cristo que nós expulsamos a enfermidade, que nós repreendemos a enfermidade agora, meu Deus, daí a vitória agora, meu Pai, cura o nosso irmão Nelson, meu Pai, a tua palavra nos afirma que tudo que pedindo em oração, crendo, recebereis, e eu creio, ó Pai, que o Senhor vai fazer uma grande obra, que o Senhor vai curar, restaurar, sai agora enfermidade, em nome de Jesus Cristo, Pai, Confira o milagre, a cura divina. Nós pedimos com fé, Senhor. Toca no joelho dele. Arranca esta dor, essa enfermidade. É no teu nome, Jesus, que nós pedimos. Amém, Jesus. Amém, irmão Nelson?
2: Amém.
0: Através da sua fé, meu irmão, procura dor aí agora.
2: É que assim, não é todo momento, né? É mais quando eu dou do joelho, tipo assim, que eu vou abaixar um pouco.
0: Então, põe a sua fé em prática e abaixa um pouquinho aí. Coloca a fé em prática, crê no milagre. Abaixa um pouquinho, faz movimento.
2: Então, eu tô fazendo movimento agora, não tá doendo mais.
0: E quando o irmão fazia o movimento, doía?
2: Doía um pouquinho, só que com o frio, com esse dia de frio que tava fazendo bastante, doía mais, né? Só que ainda tava continuando doendo, só que pouquinho, né?
0: Uhum. E agora, o irmão fez o movimento e a dor não está mais...
2: Eu fiz o movimento e não está doendo, não.
0: Então Jesus Cristo te curou nessa madrugada.
2: É verdade.
0: Glória a Deus. Deus abençoe, Jonathan, graças a Deus. Que benção. Estamos felizes, irmão Nelson. Um abraço, tá bom? Fica com Deus.
2: Se o senhor permitir, eu queria fazer uma pergunta para o senhor.
0: Sim, se eu puder responder, estamos aqui.
2: É assim, eu não sei se o senhor pode responder no ar também, né? É, sobre o louvor da gravadora, da Deus Amor.
0: Sim. Qual é a dúvida do irmão?
2: Então, eu gostei tanto do louvor, que foi um pouco antes do irmão entrar no ar, que tocou. E eu estava lembrando o nome do louvor, é um louvor muito bonito, um louvor sertanejo. E daí eu queria conseguir esse louvor, né?
0: O nome do louvor?
2: É.
0: Eu vou conversar com o Jonathan aqui, se ele lembra qual que foi o louvor. O irmão lembra mais ou menos o horário que foi esse louvor?
2: Foi um pouco antes de eu entrar na aula agora. Com esse programa agora, Madrugada com Deus, que chama o programa, hein?
0: Isso, Madrugada Socorro de Deus.
2: É, então. Aí o menino acabou de tocar e ele não entrou com o programa.
0: O irmão Jonathan vai dar uma verificada ali, meu irmão. Depois, se o irmão puder ligar novamente, ele tá ali procurando a lista, tá bom?
2: Tá bom.
0: Deus te abençoe, irmão Nelson. Um abraço. Fica com Deus.
2: O senhor também.
0: Amém.
2: Um abraço também. Boa noite.
0: Amém. Boa noite. 1:49 aqui em São Paulo, horário oficial de Brasília. Madrugada do Socorro de Deus, rede de apoio. E vamos atender mais uma pessoa nesta manhã. Alô, a paz do Senhor, bom dia.
3: A paz do Senhor, bom dia, pastor. Bom dia, pastor.
0: Que benção. Quem está falando?
3: Eu preciso de oração agora para Marúcia ali no Cabeceira. Para que Deus venha confirmar a venda do meu sítio, que eu tenho que ir embora para a cidade, que eu estou muito doente. É, e eu quero também que o senhor leve as portas para mim, a obra de feitiçaria, que eu não consigo vender. Tá. É do meu vizinho aqui da frente.
0: Amém. Vamos orar agora, meu marido.
3: É.
0: Tá bom?
3: É. Ora pra mim e ora mesmo para meu irmão que tá separando. Ele chama Isidoro de mim no cabeceiro e ela chama Gilberto Rita dos Santos. É pra eles me separar, é obra maligna.
0: Certo.
3: É, eles vivem bem, mas tá separando por causa de outra mulher.
0: Vamos orar pra vocês fazer a obra.
3: É. Eu não tô ouvindo, pastor. Por quê?
0: A irmã tem que ouvir pelo telefone. Se a irmã puder abaixar o seu rádio e me ouvir só pelo telefone, fica mais fácil.
3: Ah, eu tô ouvindo pelo telefone. E olha, olha, irmão.
4: E olha, irmão.
3: É muito difícil eu falar aí. Eu quero que você faça oração pra mim.
0: Tá bom.
3: Durante uns 7 dias.
0: Vamos orar. Tá, vamos orar agora. Fecha os teus olhos, vamos falar com Deus, tá bom?
3: É, vamos falar agora, irmão.
0: Em nome de Jesus, fecha os teus olhos.
3: Tá.

0: Deus, adentramos na tua presença nesta madrugada, meu Pai, te pedindo perdão, misericórdia. Senhor, olha para nós com olhar de misericórdia, Senhor, nos ajuda, perdoando todas as nossas transgressões. Senhor, meu Deus, estende as tuas mãos sobre a vida da nossa irmã Marluce, meu Pai, que está, meu Deus, pedindo um direcionamento sobre esta venda, meu Pai. Deus, tira todas as barreiras espirituais, todo o ataque do mal, toda a macumba, todo o feitiço, toda obra, meu Deus, que tem se levantado contra a vida dela. Jesus, dá saúde para tua filha, meu Pai. Queima as enfermidades, queima as doenças, queima as obras de Satanás. Visita o seu irmão, a sua cunhada. Deus, repreende o demônio da separação, meu Pai. Senhor, vai operando, meu Pai, um milagre nesta família, meu Deus. Pai, prospera a tua filha, dá direção para ela, não deixa a tua serva, meu Pai, ó Deus, presa em uma situação, mas que o Senhor possa quebrar todas as cadeias espirituais, Senhor, meu Deus. Cura ela, Pai, dá saúde, meu Deus, que toda inveja, toda palavra negativa, o Senhor possa repreender em nome do Senhor Jesus Cristo. Saia tudo mal agora, sai enfermidade, sai doença, saia agora todo impedimento, em nome de Jesus. Amém. Amém.
1: Amém. Deus é maravilhoso. Ô, pastor, olha por mim, pelo menos 7 dias para ver Deus.
0: Amém. Vamos orar assim, tá bom, Marluce? Deus te abençoe, tá? Fique com Deus.
1: Abençoe sua família.
0: Ô, glória, Deus te abençoe, Pai do Senhor.
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0: Muito bem, 1:54, respondendo aqui o nosso irmão Nelson. O hino que foi tocado é Maravilhoso é Ser Filho de Deus, com os irmãos Trindade. Irmão Nelson, repetir novamente, o nome do hino é Maravilhoso é Ser Filho de Deus, com os irmãos Trindade. E agora vamos com um quadro muito importante, Clínica da Alma, com o psicólogo Jessé Ávila, e já voltamos com todos vocês, e lembrando a todos que às 14h estaremos em oração, estaremos clamando aquele clamor do socorro de Deus.
2: 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Olá, seja muito bem-vindo a mais um episódio do Clínica da Alma, um espaço para falarmos sobre saúde mental, qualidade de vida, inteligência emocional e desenvolvimento interior, sempre de forma leve, prática e com base científica. Você sabia que a cultura do cancelamento se intensificou com as redes sociais e hoje pode causar efeitos psicológicos semelhantes à exclusão social vivida presencialmente? É sobre isso que nós vamos falar hoje, a cultura do cancelamento. Pesquisas em psicologia social indicam que ser cancelado ativa no cérebro as mesmas áreas de dor física, como mostrou um estudo da Universidade da Califórnia. O medo da exclusão reforça a ansiedade social e pode gerar autocensura, prejudicando a autenticidade e a liberdade de expressão. Imagine alguém que erra, pede desculpas, mas continua sendo lembrado e julgado eternamente por aquela falha. Esse peso pode levar a sentimentos de inadequação e isolamento. A cultura do cancelamento nos convida a refletir. Estamos promovendo justiça ou apenas multiplicando julgamentos sem espaço para o aprendizado. Como disse Hannah Arendt, perdoar é a única forma de interromper o ciclo da vingança. Eu quero deixar aqui algumas dicas práticas para a gente utilizar no dia a dia, para que não sejamos autores dessa cultura do cancelamento e, ao mesmo tempo, aprendemos a lidar com essa situação. Número 1, reflita antes de expor ou criticar alguém publicamente. Segundo, dê espaço para o aprendizado e a mudança. Ainda, busque desenvolver empatia em vez de reatividade. Penúltimo, proteja a sua saúde mental ao se afastar de ambientes tóxicos online. E último, pratique o perdão consigo e com os outros. E eu quero dizer o seguinte: se esse conteúdo trouxe reflexões para você, compartilhe aí com os seus amigos e familiares, porque em breve estaremos de volta com novos temas que podem transformar a sua forma de ver a vida. O nosso forte abraço e até breve.

0: e 59 minutos, vamos para a identificação das emissoras e já vamos retornar com a oração do socorro de Deus.
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1: 2 horas e 1 minuto.
2: Louvado e exaltado seja o nome de nosso Senhor e Salvador Jesus Cristo. Que prazer, que alegria e satisfação nesse exato momento estar falando com todos vocês. Estamos aqui, amados irmãos, para relembrar a vocês os grandes acontecimentos, as campanhas, as concentrações em nossa igreja pentecostal Deus é Amor. Quinta-feira agora, dia 17. Dia 17, a partir das 14 horas, estaremos dando prosseguimento na grande campanha Quinta-feira da Multiplicação. O que é uma multiplicação? É Deus trabalhando em nosso favor, multiplicando as suas bênçãos sobre nós. Eu sei que nesse momento tem muitas pessoas que estão precisando de várias bênçãos, seja na área financeira, seja na área de uma enfermidade, seja na área da sua vida sentimental, para a família, para o casal. E por isso estamos te convidando. Deus quer fazer milagres na tua vida. E a Bíblia diz: chegai-vos a Deus e Deus chegará a vós. É tempo de você se levantar e vir à igreja. 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Você que está me ouvindo agora, eu tenho certeza que Deus já preparou uma bênção especial. Vem, amado irmão, você que está me ouvindo, eu sei que Deus tem algo muito grande para realizar na tua vida. Vem, amado irmão, Deus quer fazer algo na tua casa, na tua família, com os teus filhos. Quem não precisa de uma bênção? Todos nós. Por isso, nós devemos chegar até Deus. E o Senhor Jesus disse: vinde a mim, todos vós que estáis cansado, oprimido, e eu vos aliviarei. 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Quinta-feira agora, dia 17, a partir das 14 horas, aqui na igreja Deus e Amor. 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Você não pode perder. Quinta-feira agora, quero ver você aqui comigo, orando, clamando. Vamos pedir a bênção de Deus a favor do lar, a favor da família, a favor da nossa vida financeira. Vamos pedir a cura das nossas enfermidades. Estou te aguardando aqui, amado irmão. Não esqueça, hein? Eu tenho certeza que você chegando aqui, Deus já preparou uma bênção especial para a tua vida.

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1: Elevo meus olhos para os montes e de onde me virá o socorro? O socorro vem do Senhor que fez os céus e a terra. Oremos agora nesta madrugada. Eterno e soberano Deus, te louvamos, ó Pai, por esta oportunidade, meu Deus. Estamos aqui, Senhor, juntamente com o teu povo que estava aguardando, meu Pai, o momento da oração, da intercessão, meu Pai amado. Meu Deus, conceda, meu Pai, agora milagres, conceda vitória, meu Pai, conceda, meu Deus, Senhor, providência nesta vida, nesta casa, Senhor, meu Deus. Espírito Santo da verdade, vai trabalhando, meu Pai, de uma forma gloriosa. Abençoa, meu Pai, Senhor, o teu filho, a tua serva, meu Pai. Abençoa esta casa, meu Deus, que o inimigo está lutando, que o inimigo está fazendo de tudo para destruir, meu Pai. E eu creio, ó Deus, por intermédio da oração, da intercessão, o Senhor vai socorrer, meu Pai, esta vida, esta pessoa, meu Pai, que está com dores, essa pessoa que foi acometida, ó Deus, por uma enfermidade e não sabe mais nem o que fazer, porque já tomou medicamentos e a dor não foi embora. Papai, venha tocar nesta vida, meu Deus, venha dar saúde, meu Pai, venha repreender todas as enfermidades, Senhor, meu Deus, porque o teu nome é poderoso para conceder a vitória. Deus, socorre, meu Pai, esta casa, socorre, ó Deus, esta família, meu Deus, repreenda o espírito perturbador, essa pessoa que não consegue dormir à noite, à madrugada, tem insônia. Pai, eu peço que o Senhor possa tocar na vida dele, tocar na vida dela, Senhor, e repreender, ó Deus, toda a opressão do mal, e repreender, meu Pai, toda a fúria de Satanás, Senhor. Vai operando com o teu poder, com a tua graça, meu Deus, vai dando saúde, Senhor. Livra esta pessoa, meu Pai, dessa crise, meu Deus, que está enfrentando. Repreende, meu Pai, toda a crise de ansiedade, repreende, meu Pai, toda a crise do pânico, toda a depressão, meu Pai, dá um grande livramento nesta madrugada. Eu oro, meu Pai, por todos que estão conosco nesta oração, e só posso derramar a bênção, meu Pai.

que clama em favor da sua família, este homem que ora em favor da sua casa, Pai, responde com livramento, responde com milagres, responde, meu Pai, com libertações, Senhor, com a tua paz gloriosa, meu Deus, abre portas que estão fechadas, repreenda, meu Pai, as barreiras espirituais, que por intermédio dessa intercessão, o Senhor possa abençoar o teu povo, o Senhor possa abrir caminhos, abrir portas, ó Pai, Espírito da verdade, alegre esse coração que está triste, Pai, que esse problema que o meu irmão, que a minha irmã está enfrentando, está passando, que possa, meu Pai, cessar essa tempestade. Pai, derrama a bênção, derrama a vitória agora. Faz cessar, meu Pai, essa tempestade. Faz cessar esta luta, meu Pai, conforme está escrita a tua palavra, que o choro pode durar uma noite, mas a alegria, ela vem pela manhã, meu Deus, alegra esse coração, alegra o teu filho, alegra esse jovem, alegra esse senhor, essa senhora, meu Pai, essa pessoa, Senhor, que já fez de tudo, meu Pai, já fez vários tipos de exames médicos, e o médico não constatou o problema dessa enfermidade, porque muitas vezes a enfermidade espiritual é o mal que está lançando enfermidade, mas agora, pelo poder do teu nome, o Senhor vai curar enfermidades. Abençoa cada pedido, oração que tem chegado, meu Pai.

casa, nesta família, meu Pai. Abençoa os ouvintes, ó Pai, os internautas. Senhor, confirma, Pai, grandes milagres, Senhor. Confirma o livramento, meu Pai. Eu apresento o nosso irmão, meu Pai Célio. Visita, meu Pai, o João, meu Pai. Ó Deus querido, dai a vitória, dai a cura divina. Alcança o Célio, meu Pai, que se encontra internado nesse hospital. Pai, o Senhor tem poder de reverter o quadro, de reverter a situação. Visita esse hospital, meu Pai, essa pessoa que está na UTI, no leito, meu Pai, de uma enfermidade. Ó Deus, venha curar, venha dar saúde. Alcança, meu Pai, agora todos que pedem oração, meu Pai. Entrega o milagre, a resposta. Meu Deus, manifesta o teu poder nesta madrugada. Abençoa o irmão João e toda a sua família. Abençoa seu pai, Expedita, sua mãe Maria, Zita Olga, meu Pai, dando saúde, dando vitória. Abençoa todos que oram conosco, meu Pai. Garante o grande livramento, assim como o Senhor livrou Daniel, meu Pai, naquela cova, quando Daniel estava em oração. O Senhor veio um anjo naquela cova para fechar a boca dos leões. Pai, abençoa agora, meu Deus, e conceda a vitória, meu Pai. Meu Deus, confirma, meu Pai, o grande socorro da tua parte. Visita nossa irmã, meu Pai, Maria Belmira, meu Pai, toda a sua família. Visita agora Luciene, Luciano, Heloísa. Meu Pai, alcança essas vidas, ó Pai. Derrama a vitória agora. Derrama o grande milagre, meu Deus. Eu clamo e apresento o Espírito Santo. Visita nossa irmã Iraci, meu Pai. Derrama a bênção sobre a vida, sobre a casa. Abençoa tua filha que está conosco nesta oração, meu Pai. Ó Deus, visita agora, meu Pai. Ó Deus, com milagres, Senhor. Prospera, meu Pai, o teu filho, a tua serva. Esta pessoa, meu Pai, que está enfrentando uma batalha na área, meu Pai, financeira. Entrega, meu Pai, a bênção, a prosperidade, a multiplicação. O Senhor é o nosso pastor e nada não só altará. Eu creio, meu Pai, que esta pessoa, Senhor, vai, meu Pai, testemunhar da bênção, vai testemunhar do milagre. Visita também, meu Pai, a nossa irmã Marta Miranda. Visita as suas vistas, meu Pai, dando saúde para ela, dando, meu Pai, seu provisão, meu Pai, curando, ó, meu Pai, Senhor, essa enfermidade que ela está enfrentando. Visita a Francisca, a Maria, meu Pai, Giovana, o Francisco, meu Pai, entra com teu socorro nesta madrugada. Tu és o socorro bem presente na hora da angústia, Senhor. Eu clamo pelas essas vidas, ó Pai, por cada pedido de oração. Eu apresento, meu Pai, a Lisângela, Senhor. Meu Pai, dá vitória, meu Pai, dá saúde para ela. Repreende toda alergia, meu Pai. Visita, meu Pai, agora a sua garganta. Deus, queima essa enfermidade, queima a doença agora. Cura com teu poder. Sai, enfermidade, sai do caminho desse homem, saia do caminho desta mulher agora. Toda enfermidade, meu Deus, vai curando o teu povo, vai curando esta vida. Visita, meu Pai, nossa irmã Denise, meu Pai, e toda a sua família. Deus, dá-lhe a bênção nesta madrugada, livra de todo mal, prospera, meu Pai, tira esta barreira, repreende a inveja, meu Pai, repreende todo o mal agora. Meu Pai, guarda nossa mão, meu Pai, ó Deus. Iraciara, meu Pai, ó Deus, derrama a vitória sobre a tua filha, meu Deus. Eu te peço a bênção sobre a casa dela, sobre o matrimônio, meu Pai. Ó Deus, derrama a bênção para a tua glória, Senhor, meu Deus. Confira, meu Pai, o teu grande agir, meu Deus. Visita esta pessoa, meu Pai, que se encontra em um presídio, liberta, transforma, faça tudo novo, Senhor. Meu Pai, eu quero interceder, meu Pai, pela vida do nosso irmão Carlos Alberto. Abençoa ele, a saúde dele. Visita, meu Pai, a Lucilene, meu Deus, dá a vitória, dá o grande milagre. Alcança agora toda a sua família, meu Pai, seus filhos, ó Deus. Visita o Gustavo, o Christian, o Gabriel, o Carlos Daniel, meu Pai. Guarda essas vidas, Senhor, coberta com teu sangue. Repreenda toda a fúria do mal e prospera. Realiza o teu projeto, a tua obra. Tu és poderoso, meu Pai, para fazer, meu Pai, uma grande obra nessas vidas, Senhor. Abençoa nosso irmão.

Ancilda, meu pai, a Creunice, meu Deus, liberta, meu pai, Senhor, esta vida, liberta agora, Senhor, meu pai, de toda a opressão, que ela possa ter um encontro contigo, salva a Creunice, meu pai, que, meu Deus, ela possa, meu pai, Senhor, a quebrantar o coração perante a tua presença, e o Senhor possa fazer uma grande obra, meu pai, ó Deus querido, da vitória para nossa irmã Cida, abençoe toda a sua querida e amada família. Meu Deus, eu quero orar pela vida do nosso irmão Davi Almeida, abençoa ele, toda a sua família, dando saúde, meu pai, abençoa nossa irmã Graciete, toda a sua família, visita os seus olhos, ó pai, dando saúde, queimando as enfermidades, meu Deus, com o teu poder, restaura a saúde dela, as vistas dela, ó Deus querido, abençoa, meu pai, nosso irmão Nelson, meu pai, dando vitória, ó Deus, dando bênção, dando saúde para ele, Deus, dá a cura divina, abençoa nossa irmã Marluce, meu pai, toda a família, dá saúde agora, prepara a venda, meu pai, liberta, meu pai, a sua família, salva, repreende todas as obras do mal, repreende a contenda, meu pai, nesse casamento, repreende a discórdia, repreende toda a inveja, meu pai, abençoa agora cada pedido de oração, e tem chegado aqui na Central de Produção Internacional, pai, abençoa o João Vitor, toda a sua família, a nossa irmã Maria, toda a sua família, Augusto, a Ângela, visita meu pai agora, meu pai Luciana, visita o Flávio, meu pai, visita o José, meu Deus, abençoa agora, Senhor, ó Deus, o Zeca, meu pai Wilson, ó Deus, o Nelson, cada nome, meu pai, Senhor, a Gleice, meu pai, toda a sua família, meu pai, a Maria, meu Deus, abençoa cada pedido de oração, meu pai, conceda um grande milagre, meu pai, visita o Gabriel, meu pai Silva, que se encontra na UTI, meu pai, derrama saúde, meu pai, tira ele desta UTI, cura ele, meu pai, ó Deus, tem de misericórdia, visita o Gabriel agora, meu pai, e todos os hospitais aqui no Brasil e no mundo inteiro, onde chegar esta oração, visita meu pai em cada estado do nosso Brasil, visita os países, ó pai, onde chega esta oração, que o teu socorro, que a tua misericórdia possa ser confirmada, derramada nesta vida, essa pessoa que é viciada, meu pai, nos jogos online, liberta esta vida, né, meu pai, liberta esse homem, meu pai, do vício do cigarro, essa pessoa que está no crime, nas drogas, liberta, meu pai, faça uma grande obra, ó Deus, que fez os céus e a terra, ó meu pai, o socorro vem da tua parte, o socorro vem do Senhor que fez os céus e a terra, livrai meu pai esta vida, desta opressão, esta pessoa que está desempregada, abre portas de trabalho meu pai, abre portas de emprego meu Deus, ó Deus, ajuda ele, ajuda ela, eu quero apresentar ao pai Luiz, ó pai, ó Deus, que pede libertação dos vícios, pai, visita ele, ó Espírito Santo de Deus, alcança ele no estado de Minas Gerais, Senhor, Deus, conceda a grande mudança, a grande transformação. Eu creio que há poder no teu sangue para libertar os cativos, ó Pai. Visita nosso irmão Antônio, meu Deus, que pede oração, meu Pai. Ó Deus, alcança, meu Pai, seu casamento. Deus, entra com providência. Alcança, meu Pai, o teu filho agora. Deus, faça uma grande obra para a tua glória, meu Deus, abençoa cada lar, cada família, abençoa esta pessoa que está no seu local de trabalho, abençoa, meu pai, esse homem que está nessa guarita, esse motorista de aplicativo, esse taxista, meu pai, livra, meu pai, nesta viagem, livra do assalto, da violência, abençoa esse caminhoneiro, meu pai, que está dirigindo, meu pai, esse caminhão, mas através do rádio está ouvindo esta oração, entrando em contato, em comunhão contigo, ó Deus, sentindo a tua presença, guarda esse motorista de ônibus, ó Pai, que está trabalhando nesta rodovia, guarda, meu Pai, esse veículo nesta viagem, que esta viagem possa ser um sucesso para a tua glória, meu Pai, abençoa mesmo, Senhor, essa pessoa que está arrependida dos seus pecados, ó Pai, perdoa, ó Deus, todos os nossos pecados, todas as nossas transgressões, as nossas iniquidades,
ó Pai, olha para nós com olhar de misericórdia, meu Deus, quantas pessoas estão sofrendo, ó Deus, de crise de ansiedade, crise do pânico, meu Pai, liberta essas vidas, ó Pai, desse sofrimento, livra esta pessoa do vale da angústia, do vale do sofrimento, apazigua essa tempestade, essa pessoa, meu Pai, ó Deus, que escuta a voz do Senhor, receba a grande libertação agora, liberta essas vidas, ó Deus, liberta esse homem, liberta essa mulher, esse jovem, essa adolescente, abençoa esta pessoa no curso, na faculdade, Pai, abençoa esta pessoa que vai entregar currículos no dia de hoje, meu Pai, liberta agora com a tua misericórdia, Senhor, abra as portas do trabalho, Senhor, e conceda grandes milagres, Senhor. Eu quero apresentar, meu Pai, nossa irmã Luciana Silva, meu Deus, ó Pai, visita os seus rins agora, a sua glicose que está alta, põe no lugar, meu Pai, repreende a diabetes, repreende pressão alta, pressão baixa, meu Pai, vai curando as enfermidades agora, Pai, esta pessoa que está com dor, meu Pai, na coluna, dor no estômago, no joelho, dor na garganta, cura ele, cura ela agora, sai enfermidade agora, sai doença agora, saia todo mal agora, em nome do Senhor Jesus Cristo, Pai, eu quero interceder em favor da nossa liderança mundial, meu Pai, abençoa nossa liderança mundial, abençoa, meu Pai, esta obra, abençoa as igrejas, meu Pai, do Brasil e do mundo, abençoa o projeto da evangelização mundial, meu Deus, Senhor, muito obrigado por tudo, meu Pai, abençoa nosso irmão, meu Pai, Carlos João Batista, de Belo Horizonte, visita Maria das Graças, ó Pai, ó Deus da vitória, dai a bênção, Deus, coberta com teu sangue esta vida, esta pessoa, meu Pai, que o inimigo está colocando um pensamento contrário, ó Deus, repreenda todo pensamento maligno, meu Pai, até mesmo de dar cabo à sua própria vida, sai daí, Satanás, agora, sai deste lar, sai desta casa, sai agora, em nome do Senhor Jesus Cristo, meu Deus, abençoa todos, pedindo oração agora, visita, meu Pai, Senhor, a Camila, a família, o Tarcísio, meu Pai, o Tiago, o Timóteo, meu Pai, o Saulo, Pai, alcança essas vidas agora, a Ana, meu Pai, Elisa, visita a Jennifer, meu Pai, Gustavo, Augusto, Gabriel, visita, meu Pai, Senhor, essas vidas que precisam de um grande milagre, a Maria Aparecida, meu Pai, dai a grande vitória, meu Deus, visita, meu Pai, a Maria Auxiliadora, Senhor, opera com teu poder, meu Pai, o povo, meu Pai, que clama conosco, eu quero apresentar nesta oração e pedir também um livramento em favor da minha sogra, meu Pai, que vai passar por um processo cirúrgico, ó Deus, nesta manhã, meu Pai, Deus conceda a grande vitória e todos que vão passar também por um processo cirúrgico no dia de hoje, meu Pai, conceda o grande livramento. Usa essa equipe médica, unge a mão desse enfermeiro, dessa enfermeira, dessa equipe médica, meu Pai, que essa cirurgia possa ser um sucesso para a tua glória, Senhor. Eu te peço, meu Pai, o livramento, eu te peço o socorro da tua parte, Pai, liberta essa pessoa, meu Pai, que não consegue largar o cigarro, que não consegue largar a bebida alcoólica, esse homem, esta mulher, até mesmo já foi para uma clínica, meu Pai, de recuperação e não conseguiu. Liberta o Senhor com esta vida. Eu creio no poder do sangue do Senhor Jesus Cristo. Saia todo o mal, sai todo o peso, sai toda a aflição. Essa pessoa que está com dor no peito, essa pessoa que está com falta de ar, meu Pai, repreenda todo este mal. Deus, que essa pessoa receba agora a paz do Senhor, que excede todo entendimento, meu Pai, visita esses rins, visita, meu Pai, esses esôfagos, fígado, meu Pai, cura esse fígado dessa enfermidade, repreende, meu Pai, toda hepatite, meu Pai, visita esses rins, meu Pai, essas pedras no rim, meu Pai, arranca agora todo mal para a tua glória, Senhor. Eu creio na cura divina, eu creio na bênção, na prosperidade. Essa pessoa que vai fazer uma negociação, vender um carro, uma casa, uma chácara, um sítio, prepara o comprador, prepara uma pessoa para comprar, meu Pai. Oh Deus, tu és o Senhor, meu Pai.

Leda. Oh, meu Pai, a bênção desse casamento, esse matrimônio. Abençoa nossa irmã Adriana, meu Pai. Oh Deus, abençoa tua filha nesta madrugada. Guarda ela, os seus projetos, a sua saúde. Guarda a família da nossa irmã Adriana, meu Pai, que está conosco nesta oração. Meu Deus, abençoa, meu Pai, o Rafael, meu Pai, dando vitória, e abençoando, prosperando, ó Deus querido, nosso irmão Rafael e toda a sua família. Livra ele de toda inveja. Oribiclama, calamassuribicanda, alabasté. Guarda nosso irmão Rafael, meu Pai, que toda inveja contra a vida dele caia por terra agora, que eu te peço em nome do Senhor Jesus Cristo. Meu Deus, abençoa, meu Pai, nossa irmã Adriana, meu Pai. Prepara seu comprador para esse imóvel, meu Deus. Tira esta trava, tira esta barreira, meu Pai, e quer impedir, meu Pai, a bênção financeira na vida da nossa irmã Adriana. Meu Deus, prepara esse comprador, Senhor. Deus, eu quero interceder também pela vida da nossa irmã Cláudia, meu Pai. Abençoa ela, meu Pai, o Rafael Júnior, meu Deus. Deus, tem de misericórdia, coberta com teu sangue essas vidas, meu Pai, e todos que estão conosco nesta oração. A tua palavra é poderosa para nos afirmar: tudo que pedir na oração, crendo, recebereis. Que por intermédio da fé, este homem, esta mulher possa receber a vitória, possa receber a bênção, a prosperidade. Essa pessoa, meu Pai, que está ajudando a tua obra, e só possa abrir a janela dos céus e derramar bênção de tamanha abastança. Prospera, meu Pai, aqueles que têm ofertado, aqueles que têm, meu Pai, honrado o Senhor, que eles possam colher uma bênção recalcada, sacudida e transbordante. Meu Pai, prospera mesmo para a tua glória. Visita o Davi, visita o Rafael, meu Pai. Visita, meu Pai, Senhor Eduardo. Visita Rai, meu Pai. Visita, ó Deus, para a tua glória, meu Pai, toda a família, meu Pai, do teu povo, que está, meu Pai, em oração. Esta mãe que está desesperada, porque o seu filho e a sua filha, meu Pai, saiu de casa e até agora não retornou. Pai, traga de volta esse jovem, esta jovem, meu Pai. Livra, meu Pai, agora, desse mundo, meu Pai, de droga, de prostituição, de criminalidade. Ó Deus querido, abençoa nosso irmão Jonathan, meu Pai, sua família, o seu lar. Guarda, meu Pai, minha família, meu Deus. Abençoai, Senhor, de uma forma especial, meu Pai, nossa irmã Cláudia, ó Deus, o seu casamento, o seu lar. Pai, visita, meu Pai, agora, Senhor, ó Deus, todos que estão passando, meu Pai, por uma batalha espiritual, por enfermidades, ó Pai, traz a cura, traz o milagre. O Senhor se revelou no livro do Êxodo, dizendo: eu sou o Senhor que te sara. Cura mesmo, meu Pai, ó Deus, a cada vida, meu Pai. Abençoa, Senhor, cada propósito, cada pedido de oração. Sinto Jontas, ó Pai, o Azael, a Lígia, a Manuela, meu Pai, a Kemri, meu Deus, Liane, da saúde, meu Pai. Abençoa, meu Pai, Manuel, meu Deus. Visita, meu Pai, Manuele, ó Deus, visita agora, meu Pai, Evaldo, ó Deus, a Estela, meu Pai, Nicole, a Emily, meu Deus, tem de misericórdia. Vai abençoando essas vidas, ó Pai. Quantas pessoas precisam, meu Pai, da tua misericórdia, e nós clamamos a tua misericórdia. Meu Deus, se compadece desse homem, desta mulher, que não aguenta mais essa situação. Ele está dizendo: Pai, eu não aguento mais a vida que eu estou levando. Pai, muda a história, muda o cativeiro, assim como o Jó orava e o Senhor mudava o cativeiro de Jó. Muda o quadro, muda a situação. Pai, livre esta pessoa agora, livre esse homem, livre esta família. Livra, meu Pai, nesse local de trabalho. Senhor, repreenda, meu Pai, toda a opressão do mal. Repreenda, meu Pai, toda a opressão das trevas. Essa pessoa vai cantar o hino da vitória, queira o inimigo ou não, queira as pessoas ou não. Operando o seu Deus, quem impedirá? Pai, sabemos que o Senhor permite as lutas, as provas, ó Deus, para nos aprovar, Senhor. O Senhor, meu Pai, está ajudando esse homem, esta mulher. Essa pessoa não está sozinha. O Senhor está com ele, o Senhor está com ela. E se Deus é por nós, quem será contra nós? O Senhor é a nossa torre forte, é do Senhor que vem a nossa força, é do Senhor que vem, meu Pai, a fortaleza. É o Senhor que renova todos os dias, renova o teu

como meu Pai, essa pessoa que está sem força para orar, meu Deus, derrama o teu poder, a tua graça, o teu Espírito Santo sobre a vida dele, sobre a vida dela, ó Deus querido, dá ânimo, meu Pai, agora, dai a paz do Senhor nesse coração, Senhor. Pai, abençoa agora esta pessoa que entrou nesta programação, que entrou, meu Pai, nesta oração. Pai, conceda um grande milagre. Foi o Senhor que trouxe essa pessoa, meu Pai, para abençoar a vida dele, para livrar, para curar as enfermidades, para repreender, meu Pai, todas as obras contrárias. Nós te pedimos, ó Pai, intercedemos por todos, pedindo de oração nesta madrugada, Pai. Guarda, livra, Senhor, socorre, meu Deus, abençoa todos. Eu te agradeço, meu Pai. Muito obrigado, meu Deus, por esta oração. Em nome do Senhor Jesus Cristo, ó Pai, obrigado. Amém. Amém. Amém. Obrigado, Jesus.

0: pensamento. Ele é esperança. Ele tem poder de mudar qualquer situação. Ele é o caminho, Ele é a verdade e também a vida. Ninguém vai ao Pai se não for por intermédio do Senhor Jesus Cristo. João 14:6. Você que está nessa situação de sofrimento, de angústia, não aguenta mais, só que você não aceitou Jesus ainda, não entregou a sua vida para Jesus, ou também você se encontra, meu irmão, minha irmã, afastado do Evangelho, dos caminhos do Senhor, volte para Cristo, porque até hoje eu nunca vi uma pessoa que se afasta de Jesus, está bem, é aflição, é angústia, é sofrimento, mas Ele é a esperança de um novo tempo, de uma mudança na sua vida. Entrega agora a sua vida para Jesus, volte para Jesus agora, ore comigo essa seguinte oração, diga assim: Senhor Jesus, perdoa os meus pecados e escreve o meu nome no livro da vida para a vida eterna. Senhor, me dá força para eu ser um crente fiel até a morte. Amém, amém, amém, Jesus. Deus abençoe, parabéns. Você que tomou essa decisão, você que abriu o coração para Jesus entrar. Ele diz: eis que estou à porta e bato. Não é a porta de madeira, de ferro, de aço. É a porta do nosso coração. Se alguém abrir, ele vai entrar, vai fazer morada. Vai ter comunhão. Serei com ele, ele comigo. Agora que você que entregou a sua vida para Jesus, queremos te ajudar nesta nova trajetória. Entre em contato conosco. O nosso e-mail é queroaceitarjesus@ipda.com.br. Nosso WhatsApp, para você enviar sua mensagem, tanto você que aceitou como você que reconciliou. Manda mensagem dizendo que você ou aceitou ou reconciliou. Nosso WhatsApp, prefixo 11 950 94 46 45. Prefixo 11 950 94 46 45. Esse WhatsApp é exclusivo para as pessoas que aceitam e reconciliam com Jesus, tá certo? Sejam todos bem-vindos à família Deus de Amor. Procure também a igreja Deus de Amor mais próximo à sua casa e fala com o pastor que você aceitou Jesus através do rádio. Ele vai te ajudar. Deus abençoe a todos.
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2: eu asseguro, quem ouve a minha palavra e crê naquele que me enviou, tem a vida eterna e não será condenado, mas já passou da morte para a vida. João 5:24.
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0: gravadora MC Music, Felipe Ladislau, Fogo do Espírito Santo. E vamos agora para mais um quadro, Bíblia em Foco, com o pastor Júlio Souza, com o tema Arrebatamento, e já retornaremos com todos vocês.
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3: Recebam todos a paz do nosso Senhor Jesus e seu irmão em Cristo, pastor Júlio Souza. Estamos aqui para mais um momento de reflexão na Palavra de Deus. E hoje nós vamos refletir sobre o arrebatamento. A nossa leitura está na primeira epístola aos Tessalonicenses, capítulo 4, versículo 13. Diz assim a Palavra de Deus: Não quero, porém, irmãos, que sejais ignorantes acerca dos que já dormem, para que não vos entristeçais, como os demais que não têm esperança. Olhando para a igreja de Tessalônica, vemos a história de uma igreja que cresceu em um grande avivamento. Lá no livro de Atos, capítulo 17, vemos Paulo chegando em Tessalônica. Como de costume, diz o texto, Paulo vai disputar na sinagoga durante 3 sábados. Ele vai pregar, vai debater as escrituras. Na sua pregação, Paulo expunha Cristo. Paulo falava da morte de Cristo. Já no versículo 4 do capítulo 17 de Atos, vamos ver que muitos creram na pregação de Paulo. Em consequência disso, os judeus, chamados aqui desobedientes, foram movidos de inveja. Vão causar tumulto, vão trazer dispersão e, por fim, Paulo e seus colaboradores, seus cooperadores, precisaram sair de Tessalônica. Apesar de todo o transtorno, a palavra de Deus ficou cravada no coração dos irmãos de Tessalônica. Baseado na pregação de Paulo, aquela igreja pôde crer no Evangelho e desenvolveu a sua fé, de maneira que se tornou um modelo para as demais igrejas, conforme o capítulo 1, versículo 7, da primeira epístola aos Tessalonicenses. Eles creram e desenvolveram uma fé dinâmica, conforme o capítulo 1, versículo 3 desta epístola. Vemos Paulo dizendo sobre o trabalho do vosso amor. Era necessário manter aquela chama inicial, tinha que permanecer acesa. Paulo diz no capítulo 2, versículo 1, bem sabeis que a vossa entrada para convosco não foi vã. Paulo está preocupado com o resultado de um trabalho pioneiro, sacrificial. É válido lembrar que a igreja precisa manter acesa a chama do primeiro amor. Paulo, de maneira alguma, gostaria que o trabalho desenvolvido em tanta dor, em tanta dificuldade, em tanta perseguição, fosse perdido. Apesar de todo o desenvolvimento, todo o crescimento, era a hora de amadurecer. Aquela igreja cresceu muito rápido em um grande movimento evangelístico. Contudo, ficou falha no conhecimento. E nós vemos isso no capítulo 4, versículo 13, quando Paulo diz: Não quero, porém, irmãos, que sejais ignorantes. Aqui, ignorantes, fala da falta de conhecimento ou do conhecimento insuficiente. Havia ali, no seio da igreja, equívocos doutrinários a respeito da morte em Cristo e da volta do Senhor. Paulo entendeu que, como uma liderança, ele tinha a responsabilidade de esclarecer doutrinariamente, evitando que aquela igreja caísse em enganos ou em desconhecimento das doutrinas vitais da Bíblia. Meus irmãos, é importante a gente entender que Deus quer que nós conheçamos. Sim, o conhecimento nos livra de muitas tristezas. Aquela igreja entristecia por não conhecer estas verdades, as verdades sobre a morte em Cristo e sobre a volta do Senhor. O conhecimento da palavra de Deus traz consolo, Paulo vai dizendo, versículo 18, que por essas palavras eles seriam consolados. Nós temos aqui, do versículo 13 ao 18, fatos fundamentais sobre o arrebatamento. Sei que esse tema tem trazido, ao longo dos séculos, muitos debates, muitas opiniões divergentes. Mas eu quero me reter nos aspectos principais, dos quais temos base muito clara no texto citado. Primeiro, vemos que o arrebatamento é um evento iminente. No versículo 15 ele diz: nós, os que estivermos vivos, naquele tempo, Paulo já aguardava o arrebatamento. Em segundo lugar, vemos o arrebatamento como algo inédito e inconfundível. Versículo 16, ele vai dizer que haverá um alarido e voz de arcanjo e trombeta. Em terceiro lugar, vemos que o arrebatamento e ressurreição acontecem paralelamente. Versículo 17, Paulo diz que subiremos juntamente com eles. E por fim, quarto fator fundamental sobre o arrebatamento encontrado nesse texto. Paulo conclui o versículo 17 dizendo que nós iremos encontrar o Senhor nos ares e assim estaremos sempre com Ele. O arrebatamento nos levará a um estado permanente com o Senhor. Isto é glorioso. Isto, eu diria, é o aspecto mais importante para nós. Como eu disse, há muitos debates, muitas discussões, mas este ponto, para nós, deve ser o ponto que nos traz maior consolação, maior alegria. Versículo 18, Paulo conclui esse discurso dizendo: portanto, consolai-vos uns aos outros com estas palavras. Ao a igreja entender as verdades sobre o arrebatamento, aquela igreja seria consolada. Aquela igreja entenderia que era necessário estar preparada para o evento iminente. Agora aquela igreja entenderia que o arrebatamento seria um grande evento, seria algo inédito e inconfundível. Não precisavam ficar preocupados mais com aqueles que já morreram em Cristo, porque tanto os que morreram quanto os que estiverem vivos se encontrarão juntamente com Ele e estarão para sempre com o Senhor. Este será o estado permanente da igreja, para sempre com o Senhor. E concluindo, já na segunda epístola aos Tessalonicenses, capítulo 1, versículo 3, vemos o resultado de uma igreja orientada nas verdades centrais da palavra de Deus. Se aquela igreja chegou a crescer, mesmo ainda tendo tantas dificuldades no seu conhecimento, mesmo tendo tantas limitações no seu conhecimento, agora, já sendo orientada pela verdade, na segunda epístola, capítulo 1, versículo 3, Paulo vai dizer: a vossa fé cresce muitíssimo. Sim, aquela igreja havia crescido antes, aquela igreja havia se desenvolvido e foi até uma igreja exemplar. Mas agora, já estando orientada, já estando embasada na palavra de Deus, sabendo das verdades centrais, agora a sua fé não apenas cresce, mas cresce muitíssimo. Esta foi a nossa reflexão de hoje. Que Deus o abençoe.
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0: 4 minutos aqui em São Paulo, horário oficial de Brasília. Gravadora MC Music, lançamento Encontro com o Rei. Cristina Santana, vamos agora acompanhar um depoimento de fé. Daqui a pouco, às 3 horas, a poderosa oração com o pastor Lorival de Almeida.
1: Meu nome é Milton Fernandes dos Santos, eu resido na cidade de Jundiaí, estado de São Paulo. Eu quero contar o meu testemunho. Quando eu tinha 20 anos, não servia a Deus, não tinha aceitado Jesus como meu salvador, andei, vamos dizer, como ovelha desgarrada, né? Ovelha sem pastor. Vivi uma vida desiludida, uma vida amargurada, uma vida sem direção. Cada divertimento que o mundo me oferecia, mas a minha alma ficava vazia. Isso desde a minha infância até a minha mocidade. E também, muitas vezes, o inimigo ele colocava um desejo de suicídio em mim. O diabo colocava desejo de matar, roubar, de fazer obras que agrada a ele. Porque eu também não tinha o conhecimento da verdade, não tinha temor de Deus. Nunca tinha ido numa igreja evangélica, mas Deus ele abriu a minha mente um certo dia e eu procurei então a igreja pentecostal Deus é Amor e levantei as minhas mãos e aceitei Jesus Cristo como meu salvador. E Jesus então trocou aquele fardo e me deu um fardo leve. E hoje eu sirvo a Deus com alegria, sirvo o Senhor de verdade, com amor. Eu percebi que só em Jesus é que nós podemos encontrar paz, encontrar felicidade. No mundo não tinha alegria, não tinha paz. Só encontrei isso na presença do Senhor, aceitando Jesus como meu salvador. Chegando na igreja Deus Amor também, eu tinha úlcera no estômago. Eu fui revelado pelo Espírito Santo de Deus e o Senhor me curou na hora daquela enfermidade. Hoje eu estou feliz, grato a Deus, por servir um Deus tão maravilhoso na igreja Deus Amor. Estou há 23 anos no ministério, sou pastor da igreja. Estou feliz, eu agradeço, sou Milton Fernando Santos, que Deus abençoe a todos.
2: Senhor Jesus, eu me criei no berço evangélico, fui adotada pela minha família crente, me criei no evangelho, com 17 anos me dizia descarim do Senhor, né, pro mundo, depois eu voltei, Deus me libertou do adultério, Deus me tirou do adultério, esse pecado terrível e cruel, faz 22 anos que eu estou na presença do Senhor, no momento que eu voltei pros pés do Senhor, o Senhor Jesus me aposentou, o Senhor me deu uma casa que eu não tinha. É, Deus me deu tudo que eu tenho hoje, eu agradeço ao meu Deus. Todos os dias eu tenho que agradecer ao Senhor, cada minuto, cada segundo. Eu sei que Jesus que tem me cuidado até agora e vou permanecer até Jesus vir ou Ele me chamar. E eu agradeço muito a Deus por tudo que Ele fez na minha vida.
0: Tremendo, querida audiência, nosso irmão Milton relatava que desejou até mesmo tirar sua própria vida, mas ele teve um encontro genuíno com o Senhor e hoje é um homem feliz, liberto. Essa angústia que havia no seu coração já saiu, porque ele foi no culto da igreja pentecostal Deus é Amor e hoje está abençoado. Ele relata também que foi curado de uma enfermidade no seu estômago. Deus restaurou a sua saúde, tirou aquele sentimento maligno que o inimigo tinha plantado no seu coração. E ele foi buscar a presença de Deus e encontrou, conforme a Bíblia nos relata, buscai o Senhor e quanto pode se achar. E ele buscou a Deus de todo o seu coração e encontrou Jesus Cristo, que transformou a sua vida, que deu felicidade, alegria, paz, e também restaurou a sua saúde. A nossa irmã Maria também relata que ao comparecer na igreja Deus é Amor, ela recebeu a libertação. Ela estava escravizada no pecado da prostituição, do adultério, mas ela teve um encontro genuíno com Jesus e conseguiu vencer o pecado. É só em Cristo, é só na presença do Senhor que nós vamos conseguir vencer qualquer tipo de pecado. Então você que está nos acompanhando, não tem força para vencer o pecado, procure uma igreja Deus Amor, que ali Jesus vai te libertar desse vício, vai tirar você dessa situação e você também vai contar o seu testemunho aqui no programa A Voz da Libertação. Vamos aqui já preparar a nossa fé. Daqui a pouco estaremos já na poderosa oração com o pastor Lorival de Almeida, você que já enviou a sua mensagem aqui no nosso WhatsApp. Deus abençoe a nossa irmã Janice, que enviou a sua mensagem. Boa noite, a paz do Senhor, pastor, ore por mim, para Jesus curar das varizes. Amém, irmã Janice, que fala lá de Rio das Ostras. Deus abençoe a sua vida. Daqui a pouco estaremos na oração. Amém. Deus abençoe também nossa irmã que envia mensagem. Olá, boa noite. Aqui é a Silva. Quero pedir oração para o meu filho Daniel e para também o meu marido Carlos. Deus abençoe, irmã Silva. Daqui a pouco estaremos em oração. Deus abençoe também a Raíssa, que enviou mensagem. Bom dia. Peço oração para a vida dos meus irmãos, sobrinho, sobrinha, e meu esposo e minha mãe. Amém. Irmã Raíssa, vamos estar orando. Deus abençoe a sua vida. Deus abençoe você que enviou a sua mensagem. O Tiago também. A paz do Senhor Jesus. Meu nome é Tiago. Sou da cidade de Campinas, São Paulo. Passei por um período preso e sempre ouvi a rádio, as orações. Hoje continuo ouvindo e peço oração pelas pessoas que estão lá também, pela salvação da minha família, Marta, Emily e Jennifer e Enzo. Amém. Deus abençoe o irmão Tiago. Daqui a pouco estaremos em oração. Deus abençoe a sua vida e também a sua querida e amada família. 3 horas, irmão Jonathan. 3 horas aqui em São Paulo, horário oficial de Brasília. Vamos para a identificação das emissoras e logo após a oração com o nosso pastor Lorival de Almeida.
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1: 3 horas e 2 minutos.
2: Amado irmão, amada irmã, amado ouvinte, que prazer, que alegria, que satisfação de mais uma vez estar aqui com todos vocês. Estamos recordando a vocês que o trabalho da igreja é um trabalho de evangelização. Vidas sendo salvas, vidas sendo libertas, vidas sendo transformada pelo poder de Deus. A igreja Deus e Amor tem esse dever, esse compromisso de estar pregando a palavra de Deus, anunciando as boas novas de salvação. Amados irmãos, quinta-feira agora estaremos juntos na grande campanha da quinta-feira da multiplicação, aonde eu tenho certeza que Deus nosso Pai estará nos abençoando em todas as áreas da nossa vida. Se você está doente, Jesus tem a cura para você. Se você tem problemas sentimentais, familiares, Jesus tem a vitória para entrar na tua casa e abençoar a tua família também. Venha buscar em favor da tua família. Venha buscar o milagre de Jesus para a tua casa, para o teu matrimônio. E você também que precisa, que o Senhor abra as portas para você na tua vida financeira. Deus é dono da prata e do ouro. E a porta que ele abre, ninguém pode fechar. Quinta-feira agora, a partir das 15 horas, estaremos juntos, clamando, orando, através dos dons do Espírito Santo, e o nosso Deus nos abençoando de uma maneira muito gloriosa. Vamos fazer uma oração, pedindo as bênçãos de Deus, pedindo a vitória do Senhor, e todos serão ricamente abençoados. Glorioso Deus, maravilhoso e eterno Pai, neste momento glorioso de oração, eu oro, Senhor, a favor das grandes concentrações destas campanhas aqui na Igreja Deus e Amor. Venha, Senhor, se manifestar com poder e grande glória, revelando os seus grandes mistérios e todos sendo impactados pelo teu Espírito Santo. Jesus, em teu nome eu clamo. Jesus, em teu nome eu peço, vem nos ajudar, Senhor. Vem abençoar a cada irmão, a cada irmã que está fazendo esta campanha. E também aqueles que estarão nos acompanhando através da transmissão. Que a tua graça, que o teu poder, que a tua unção seja e permaneçam em cada vida, em cada coração. Amém, amém, amém.
3: Na minha aflição clamei ao Senhor, gritei por socorro ao meu Deus. Do seu templo ele ouviu a minha voz, meu grito chegou à sua presença, aos seus ouvidos. Salmos capítulo 18, versículo 6.
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Prezado ouvinte, eu gostaria de convidar você para uma oração. Vamos clamar a Deus um pouquinho, não é tão bom a gente juntos poder elevar as nossas vozes e pedir a Deus, em tempo de tanta dificuldade, que venha nos ajudar, que venha socorrer gente que está tão necessitada, muito mais talvez que você, que eu. Vamos apresentar essas pessoas nas mãos de Deus. Prepara o seu coração e Deus vai ouvir o nosso clamor.

Deus poderoso, maravilhoso Pai, nós estamos mais uma vez na presença do Senhor, nesse dia, Pai, o dia que o Senhor nos deu, abençoado pelo Senhor. Senhor, meu Deus, nós temos de todo o nosso coração a obrigação mesmo, Pai, de estar agradecendo ao Senhor por todas as coisas que o Senhor tem feito na nossa vida. Agradecemos ao Senhor pela nossa vida em si. Agradecemos ao Senhor pelo nosso alimento, pela nossa saúde. Agradecemos ao Senhor por todas as maravilhas que o Senhor tem feito acontecer em nós, na nossa família. Deus de misericórdias, Deus de poder, nós estamos aqui também, ó Pai, além de agradecer o Senhor, estamos aqui para rogar, para clamar pela sua misericórdia, Senhor. Nós temos fé que a misericórdia do Senhor, certamente, ela está atuando na nossa vida, ela está atuando na vida de todos os nossos ouvintes. Acima de tudo, essa misericórdia, esse amor que o Senhor tem por nós, tem nos alcançado. Senhor meu Deus, Senhor meu Pai, nós queremos, ó Deus amado, invocando ao Senhor, apresentar ao Senhor tantas situações, às vezes tão difíceis para nós, mas são situações que estão acontecendo e nós cremos que o Senhor é poderoso para revertê-las de uma vez por todas. Primeiramente, ó Deus, hoje, de uma maneira especial, quero apresentar ao Senhor a programação que nós estamos realizando para alcançar vidas. Eu quero crer, Senhor meu Pai, e creio que toda a programação que a igreja tem idealizado é uma programação para alcançar corações perdidos, vidas perdidas, para que, Senhor, ó Pai, o céu seja povoado cada vez mais. Para que, Senhor, meu Deus, vidas que estão perdidas possam ter a oportunidade de vir ao conhecimento da salvação. Senhor, a programação da nossa igreja está aí. Eu sei que o Senhor sabe reconhecer a intenção de cada coração, a intenção de cada participante da programação, ó Pai, que nós temos estendido a todos os nossos ouvintes. Tenho certeza, ó Pai, que o Senhor conhece o meu coração, a minha vida e a vida de todos aqueles que estarão pregando a sua palavra. Queremos ganhar almas, ó Deus. Queremos ver crescer a obra do Senhor. Queremos ver vidas que estão desarranjadas na presença do Senhor, desviadas dos teus caminhos, uma vez mais voltando para os braços da salvação, voltando para a presença do Senhor e continuando, Senhor meu Pai, nessa caminhada na direção da glória do Senhor, na direção do céu, vencedoras contra todas as obras malignas que têm se levantado. Senhor meu Pai, nós queremos ver essas vidas, ó Deus, firmes, até que o Senhor as chame para os seus braços, no arrebatamento ou na morte individual de cada pessoa. Senhor meu Deus, Senhor meu Pai, muito obrigado, ó Deus, por entender os nossos corações e por levar aos corações das pessoas, ó Deus, que fazem parte dessa programação, o objetivo principal de aqui estarmos, ó Pai. O objetivo principal de cada igreja estar sendo aberta, o objetivo principal de cada campanha, de cada movimento, que haja paz, que haja alegria, que haja cura, que haja transformação. Mas sabemos, ó Pai, que acima de tudo, nós queremos e devemos almejar a salvação de tantas vidas que caminham perdidas na direção dos horrores do inferno, na direção da perdição. Senhor, Senhor meu Pai, toca nesse coração perdido, para que ele se levante diante da sua presença. Toca nesse coração, Senhor meu Deus, que está vivendo essa vida de abandono, essa vida de perdição, essa vida que não conduz a nada de bom, mas só conduz às desgraças, só conduz, ó Deus, à perdição, só conduz a dores terríveis, atrozes, destruição de lares e famílias, drogas, prostituição. Senhor meu Deus, tanta coisa errada que certamente estará abrindo a porta do inferno para essa pessoa. Toca nesse coração agora, para que esse coração entenda o trabalho dessa igreja, o trabalho desse povo, o trabalho desses obreiros, que não é um trabalho qualquer não, Senhor meu Deus. É um trabalho feito com tanto esforço, com tanta dedicação,
Que esse trabalho seja recompensado com a conversão de vidas, com a salvação de almas, e que vidas, ó Deus, possam olhar e reconhecer o quanto o Senhor as está movendo no caminho da salvação. Senhor meu Deus, Senhor meu Pai, estenda a sua mão nesse momento também, ó Pai, para levantar essa família. Quero colocar diante do Senhor as famílias. Famílias que estão sofrendo terrivelmente, ó Deus, a tristeza de estarem se separando, a tristeza de estarem sendo pulverizadas por forças malignas, forças infernais, forças diabólicas. As famílias, ó Deus, que estão enfrentando os laços da separação, os laços de um divórcio, os laços, ó Deus, de estarem sendo vencidas por essa força diabólica, satânica, essa força que não vem senão para outra coisa, senão para destruir, para matar. Esses laços que não vêm senão para trazer desgraças, para criar, ó Deus, uma família alternativa, diferente, uma família que não é, Senhor meu Pai, conforme a configuração que o Senhor criou quando o Senhor elaborou o primeiro casal. Senhor meu Deus, Senhor meu Pai, em nome de Jesus, venha cuidar dessa família, que está permitido que o Senhor venha cuidar dela. Sei que o Senhor não vai adentrar essa família sem a permissão dela. Sei que o Senhor não vai adentrar essa família num ato de violência, num ato de ditadura espiritual, não. Mas sei, ó Deus, que essa família que se propõe a permitir a ação do Senhor, sei que o Senhor vai trabalhar em favor dessa família. Porque, ó Deus, eu sei que o Senhor precisa dessa família para ser uma base dentro dessa igreja, para ser sustentáculo para essa igreja. Sei que a família, ó Deus, é que forma a igreja. Sei que a família, ó Deus, é que sustenta a sociedade. Sabemos, ó Deus, que fora da família que o Senhor criou, existem tantas coisas, tantas confusões, existem tantas tristezas, existem tantas dores. Sei, ó Pai, que separações, sei que configurações diferenciadas têm levado aquilo que seria a família a tantos rumos, a tantas coisas, Senhor, a tanta violência, a tanta dor, a tanto suicídio, a tantos desentendimentos. Senhor, meu Deus, coloca a sua mão agora para preservar essa família. Preserva essa família, meu Pai. Não permita que o adversário se assenhore dela, trazendo a Deus tanta dor, tanta coisa, meu Pai, que tem levado a tanta violência e tanta morte. Senhor, meu Deus, eu peço ao Senhor em nome de Jesus, não nos deixe sozinhos não, Senhor. Nós precisamos do Senhor. Senhor, meu Deus, não nos deixe sozinhos não. Nós precisamos da ajuda do Senhor. Nós precisamos que o Senhor coloque na nossa vida pessoas que serão para nós companhia, pessoas que serão para nós como que se fossem anjos. Nós precisamos que o Senhor levante essas pessoas que estejam conosco, sendo para nós companhia, sendo para nós arrimo, sendo para nós, ó Deus, alegria em momento de tristeza, que sejam para nós bengalas, muletas, nos momentos, ó Deus, em que os nossos pés não tiverem forças para caminhar. Senhor, meu Pai, eu sei que isso faz parte, ó Deus, de um processo de família, uma extensão do que é a família, família. O Senhor entende o que eu estou falando, Senhor, meu Deus. Nós precisamos de pessoas, nós precisamos de gente. Nós precisamos, ó Pai, de pessoas que sejam para nós pessoas amigas, pessoas que nos deem uma palavra amiga, pessoas que estejam sofrendo conosco as nossas dores, mesmo quando a nossa própria família não estiver conosco. Ai, como isso acontece, meu Deus. Às vezes, ó Pai, nós nos pautamos de falar, nos pautamos, às vezes, ó Deus, de dizer, ó Deus, que realmente nós precisamos disso, porque a nossa família, em muitos momentos, não nos apoia, não nos ajuda, não está conosco. E às vezes nós não queremos falar. Mas, Senhor, eu creio que o Senhor quer ouvir, às vezes, que nós precisamos de pessoas que o Senhor coloque nas nossas vidas como anjos para nos ajudarem, sim, para estarem conosco, sim, quando até a nossa própria família nos relegar a um segundo plano. Senhor, meu Deus, o Senhor é Deus poderoso. E eu digo ao Senhor, ó Pai, tanta gente vive situações assim, e às vezes nós nos vemos dentro de situações assim. Senhor, meu Pai, em nome de Jesus, que nós possamos, ó Pai, ter o conforto, o consolo, a ajuda do Senhor. E aí, nesse momento, entender, ó Deus, as motivações para estarmos incentivando o corpo são. Estamos incentivando, ó Deus, o corpo,
como um todo, a sua igreja como um todo, como uma grande família, Senhor, onde irmãos estão com irmãos, onde formamos uma família de amparo, de uns para com os outros. Senhor meu Deus, Senhor meu Pai, eu creio, Senhor, que o Senhor está ouvindo o nosso clamor. Creio que o Senhor está ouvindo o clamor desses que estão clamando comigo agora. Sei, ó Pai, que muitas oportunidades são ocasionadas realmente por obras más, malignas, infiltrações diabólicas, brechas que são dadas para o adversário. Mas às vezes, ó Deus, nós nem precisamos do adversário para criar situações horríveis, situações malignas, situações, eu diria, ó Pai, que trazem tantos transtornos e dores, porque às vezes o nosso próprio coração é um coração ruim, o nosso coração às vezes é mau, nós entendemos isso, sabemos isso, mas queremos viver o nosso próprio mundo. Egoístas, às vezes, ó Deus, somos assim, egoístas, queremos repreender esse espírito egoísta, esse espírito maligno, egoísta, e às vezes nem é um espírito maligno, como disse, Senhor, às vezes é o nosso próprio espírito, que tem, ó Deus, como esse sentimento, tem como ponto de partida essa grandeza, tem como ponto de partida, Senhor meu Deus, o querer ser o que não somos e jamais seremos. Porque, ó Pai, se nós olharmos para o Senhor e para nós mesmos, veremos, ó Deus, é que somos pessoas, e como pessoas precisamos de pessoas, mas às vezes, ó Deus, nosso coração se exalta, às vezes, ó Deus amado, permitimos até uma pitada da exaltação, do orgulho satânico na nossa vida, e sabemos que elevamos os nossos corações e queremos, ó Deus, colocar o nosso ninho entre as estrelas. E Senhor, meu Pai, faz parte da vida, às vezes, o Senhor permitir o tombo, o tropeço, faz parte da vida o Senhor permitir para que nós possamos nos levantar, nos entendendo como pessoas, como servos, é isso que somos. Ajuda-nos a entendermos nosso posicionamento de servos, para que como servos, ó Deus, nos coloquemos à disposição do Senhor, para fazer a obra do Senhor, para trabalhar resgatando vidas oprimidas das garras de Satanás, vidas oprimidas das garras do inferno, para trabalharmos com os nossos irmãos em jejum e oração, repreendendo todo poder maligno, satânico, diabólico. Aliás, ó Deus, quanta gente oprimida nesse momento. Aliás, ó Deus, quanta gente doente, quanta gente com dores terríveis, atrozes, dores da morte. Quantas famílias esfaceladas, destruídas pela violência, pelas drogas. E aqui estamos nós intercedendo, ó Deus. Salva a família, meu Pai. Salva a família, meu Deus. Tira essa pessoa que está, Senhor, nesse labirinto. Mostra a ela o caminho. Senhor, meu Deus, essa pessoa que está no caminho da destruição, da morte. Pessoas que estão se utilizando de drogas. Pessoas que estão na cocaína. Pessoas que estão, ó Deus, atravessando momentos, mas momentos tão profundamente terríveis, horríveis, horrorosos. Senhor meu Deus, Senhor meu Pai, o Senhor é Deus poderoso. Eu repreendo, ó Pai, esse poder das trevas, esse poder diabólico, esse poder do inferno que está tomando essa vida, essa família. Eu repreendo, Senhor, toda a força maligna, macabra, infernal. Eu repreendo, meu Pai, há poder no nome, há poder no sangue de Jesus Cristo. Há poder no nome e no sangue de Jesus. Caia por terra a cadeia do inferno. Caia por terra o poder da enfermidade. Senhor meu Deus, quanta gente doente. E além de estar doente, ainda às vezes está, meu Deus, uma prisão, uma penitenciária. Quantas pessoas estão orando comigo agora, Senhor, e estão pedindo socorro. Reconhecem, ó Deus, que as suas vidas, às vezes, não foram boas no passado, mas mudaram. Alguns não mudaram ainda, mas querem mudar. Alguns estão buscando uma oportunidade, mas neste momento, ó Deus, eu diria que são passageiros, ó Pai, dentro da própria vida, vivendo dentro do sistema correcional. Pessoas que estão vivendo, ó Pai, momentos difíceis, privadas da sua liberdade. Visita agora as pessoas que estão nas penitenciárias, nas cadeias de uma forma geral. Visita agora, ó Deus, mostrando o quanto o Senhor pode ser uma oportunidade para elas. E aqueles que já abraçaram a oportunidade, que o Senhor possa providenciar, ó Deus, a liberdade, para que agora, ó Deus, libertos duas vezes. Na liberdade, ó Deus, das cadeias dos homens,
possa usufruir dela para buscar um bom trabalho, uma nova oportunidade e na liberdade das cadeias do inferno possam servir o Senhor de todo o coração, com amor no coração, constituir uma família, reconhecer a oportunidade, servir ao Senhor, testificarem, que sejam boas pessoas, que, Senhor meu Deus, sejam vencedores, vitoriosos. Senhor, eu peço ao Senhor, visita, Senhor, agora essa cadeia, essa penitenciária. Senhor, meu Pai, visita agora em nome de Jesus Cristo. Que o Senhor possa transformar esses corações em os corações que são povoados por ódio, ó Deus, dentro ou fora das cadeias. Que esses corações possam ser transformados. Que essas vidas possam ser prolongadas. Eu sei, ó Deus, que muitas pessoas praticantes da violência, muitas pessoas praticantes de crimes, sei que essas pessoas estão sujeitas a morrer a qualquer momento, e pela sua palavra nós entendemos, ó Deus, que se essas pessoas morrerem nessa situação, o Senhor não ficará feliz, e muito menos nós também não vamos ficar felizes por vidas perdidas, Senhor. Nós vamos ficar felizes por vidas salvas, isso sim. Sei que o Senhor pode agora tocar, transformar, abençoar. Sei que o Senhor pode, meu Deus, tocar nesse coração, trazendo, Senhor, levando essa vida à reflexão, e que essa vida possa tomar a atitude correta. Meu Deus, eu repreendo o engano maligno. Sei que o inimigo tem proporcionado engano a tanta gente. Sei que o inimigo tem proporcionado engano a tantas pessoas. Quanta gente sendo enganada. Quanta gente, meu Deus, vivendo debaixo dessa corrente do engano. Repreendo em nome de Jesus, ó Pai, essa pregação enganosa, mentirosa. Quando digo pregação, ó Pai, estou dizendo essas palavras que o inimigo tem colocado na boca de tanta gente, que não são palavras de socorro, que não são palavras de libertação, mas são palavras carregadas de engano, palavras carregadas, ó Deus, de um engano e de um ganho fácil, que vão remeter pessoas a proporcionar a esses enganadores uma vida fácil, uma vida, ó Deus, que infelizmente será uma vida depois de terem tirado proveito de tanta gente inocente sem conhecimento, quanta gente simples, sendo enganada, Senhor, por propostas, às vezes até mesmo propostas que perfazem até o uso da sua palavra, Senhor, quanta gente sendo enganada, quanta gente, ó Deus, sendo roubada, quantas vidas sendo dizimadas, Senhor, meu Deus, eu confio que o Senhor está atendendo nosso clamor agora, confio que o Senhor está visitando também hospitais, onde tem pessoas que estão atravessando o vale da sombra da morte, pessoas, Senhor meu Deus, que estão ali à mercê da própria morte, pessoas que já não têm mais forças, ó Deus, para continuar, pessoas que já se entregaram e já disseram: olha, eu quero morrer, Senhor, não aguento mais sofrer. Visita agora, meu Deus, visita essas pessoas agora. Eu sei que o Senhor pode curar. Eu sei que o Senhor pode curar mesmo. Sei que o Senhor pode levantar mesmo. Não é para a glória do meu nome. Eu sei que não sou nada, meu Deus. Eu sei que o Senhor pode usar qualquer pessoa. Sei que o Senhor pode não usar a mim se o Senhor não quiser. Não sou nada mesmo, Senhor. Mas o Senhor é grande e é poderoso. E sei que se o Senhor não quiser ouvir a minha oração, o Senhor vai ouvir a oração desses que estão orando comigo. Meu Deus, meu Pai, eu peço ao Senhor e confio na sua misericórdia acima de tudo. Purifica-nos, ó Deus, com a sua graça, com o seu poder. Cura essa pessoa enferma agora. Repreenda essa enfermidade. Sei que essa enfermidade vai levar essa família a refletir a respeito da sua palavra. Sei que esse testemunho que será contado vai levar tanta gente, ó Deus, a repensar a vida, entendendo a sua palavra como verdadeira, fiel. Senhor meu Deus, Senhor meu Pai, em nome de Jesus Cristo, em nome de Jesus Cristo, meu Deus, repreenda essa dor que está consumindo dessa pessoa a alegria de viver. Repreenda essa dor, repreenda esse câncer, repreenda essa enfermidade que está trazendo, Senhor meu Pai, dor para toda a família. Sei que quando essa pessoa se enfermou, ficou enferma, eu sei que a família também ficou enferma. Cura agora, meu Deus, cura. Cura essa dor, cura essa enfermidade. Sei que algumas enfermidades não são enfermidades necessariamente físicas. Sei que são enfermidades, ó Deus, às vezes trazidas pelo adversário, pelo diabo. E sei que essas enfermidades estão causando transtornos terríveis. Mas eu repreendo agora, sai, enfermidade, sai. Eu sei que você, Satanás, tem colocado doença nesse corpo. Vai saindo agora. Sei que essa enfermidade foi você que colocou. Sai agora, saia. Saia e leva embora a sua enfermidade. Saia e leva embora essa dor.
Quantos lares, ó Deus, não tem mais paz? Quantos lares, pessoas, ó Deus, não podem dormir? Pessoas não podem se alimentar? Pessoas, ó Deus, passam pelo sufoco, pelo transtorno de verem demônios zanzando, demônios em forma de vultos, monstros, pesadelos. Não são suas brigas, Senhor, mas essa falta de conforto. É, meu Deus, essa falta de paz. Pessoas que chegam a ver, meu pai, coisas horríveis. E já não podem mais viver dessa forma. Eu te repreendo, espírito imundo, saia dessa casa, saia. Saia também dessa criancinha. Essa criancinha que chora com essa doença, com essa dor. Meu pai apresenta.

0: palavra. Proporciona a nós, ó Deus, o poder da sua presença. Nós queremos ver a tua glória, mostra-nos a tua glória. Queremos contemplar a tua glória. Queremos contemplar a tua presença. Queremos ver o Senhor salvando, transformando. Queremos ver o Senhor levantando pessoas caídas. Queremos ver o Senhor usando os teus obreiros, as tuas obreiras. Toca no coração do teu povo. Senhor, meu Deus, servos, isso é o que somos. E como servos nos colocamos perante o Senhor para sermos usados pelo Senhor. Quantas campanhas, movimentos, estudos bíblicos, seminários bíblicos estão sendo levantados no Brasil inteiro para ensinar a sua gente, para levar a sua palavra à sua gente. Sei, ó Pai, que a grande maioria trabalha com amor, com afinco. Sei que tem aqueles também, ó Deus, que trabalham pelo dinheiro, querem cobrar apostila, querem cobrar cursos, querem cobrar... Senhor, eu sei que não dá para tirar o joio do meio do trigo, mas eu sei que a seu tempo o Senhor haverá de tirar o trigo e mandar fogo no joio. E sei que essas pessoas estão avisadas. Mas de qualquer maneira, ó Deus, o que importa é que a palavra do Senhor seja pregada. O que importa é que o seu povo seja ensinado. E nós queremos, ó Deus, que a obra do Senhor passe pelo avivamento que o Senhor quer nos dar. Coloca nesse coração uma gotinha de consciência, meu Pai. Consciência, eu sei que falta tanta gente consciência. Falta tanta gente consciência espiritual, presença do Espírito Santo. Para que todos entendam o papel histórico que o Senhor tem dado a elas. Para que se deixe as picuinhas, conversinhas, grupinhos, pessoas independentes. Para que todos entendam, Senhor meu Deus, as questões do corpo, as questões da igreja. Repreendo a contenda, repreendo o poder macabro da contenda, divisão. Repreendo, meu Deus, todas as formas de favoritismos. Repreendo, Senhor meu Deus, todo o poder da injustiça, todo o poder da iniquidade. Quando digo iniquidade, Senhor, estou dizendo injustiça e pecados na definição da palavra. Em nome de Jesus, que haja paz, que haja alegria. Em nome de Jesus Cristo, que o poder do Senhor seja estendida a toda essa gente que ora comigo. Meu Pai, o Senhor está vendo cada coração. Purifica-nos, perdoa-nos, lava-nos na tua palavra. Purifica-nos no sangue que Jesus Cristo derramou por nós na cruz do Calvário. E nós teremos a ousadia de nos acercarmos ao Senhor, de nos chegarmos diante do Senhor e recebermos do Senhor o seu poder, sermos impactados pela sua presença e pela sua manifestação. Cura agora, Deus, confirma a sua obra. Em nome de Jesus, faça, meu Deus, uma obra grande e poderosa em todos esses que oram conosco agora, em nome de Jesus, para a glória do teu santo nome. Amém, Senhor. Amém. É o programa Voz da Libertação, da Igreja Deus e Amor. Sou o seu irmão Lourival de Almeida. Deus abençoe todos vocês.
1: Bem-aventurados os que têm fome e sede de justiça, porque eles serão fartos. Mateus capítulo 5, versículo 6.
2: 3 horas e 31 minutos.

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3: Amado irmão, amada irmã, amado ouvinte, que prazer, que alegria, que satisfação de mais uma vez estar aqui com todos vocês. Estamos recordando a vocês que o trabalho da igreja é um trabalho de evangelização. Vidas sendo salvas, vidas sendo libertas, vida sendo transformada pelo poder de Deus. A Igreja Deus Amor tem esse dever, esse compromisso de estar pregando a palavra de Deus, anunciando as boas novas de salvação. Amados irmãos, quinta-feira agora estaremos juntos na grande campanha da quinta-feira da multiplicação, aonde eu tenho certeza que Deus nosso Pai estará nos abençoando em todas as áreas da nossa vida. Se você está doente, Jesus tem a cura para você. Se você tem problemas sentimentais, familiares, Jesus tem a vitória para entrar na tua casa e abençoar a tua família também. Venha buscar em favor da tua família. Venha buscar o milagre de Jesus para a tua casa, para o teu matrimônio. E você também que precisa, que o Senhor abra as portas para você na tua vida financeira. Deus é dono da prata e do ouro, e a porta que Ele abre, ninguém pode fechar. Quinta-feira agora, a partir das 15 horas, estaremos juntos, clamando, orando, através dos dons do Espírito Santo, e o nosso Deus nos abençoando de uma maneira muito gloriosa. Vamos fazer uma oração pedindo as bênçãos de Deus, pedindo a vitória do Senhor, e todos serão ricamente abençoados. Glorioso Deus, maravilhoso e eterno Pai, neste momento glorioso de oração, eu oro, Senhor, a favor das grandes concentrações destas campanhas aqui na Igreja Deus e Amor. Venha, Senhor, se manifestar com poder e grande glória, revelando os seus grandes mistérios e todos sendo impactados pelo teu Espírito Santo. Jesus, em teu nome eu clamo. Jesus, em teu nome eu peço. Vem nos ajudar, Senhor. Vem abençoar a cada irmão, a cada irmã que está fazendo esta campanha, e também aqueles que estarão nos acompanhando através da transmissão. Que a tua graça, que o teu poder, que a tua unção seja e permaneçam em cada vida, em cada coração. Amém, amém, amém.
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4: Aqui quem está falando é o irmão Ronaldo de Jardim Rosana, Campo Limpo. Eu quero contar um testemunho, um milagre que o Senhor fez na minha vida antes do batismo. Eu vivi 30 anos escravo do inimigo. 30 anos usando droga, maconha, cocaína e bebida. Bebia muito. E o Senhor deu vários livramentos para mim. E ainda Ele me curou de enfermidades como diabetes, próstata. E eu também vivi 15 anos com cabelo grande também, aqueles cabelos rastafari, cabelo de hippie, né? Eu e minha esposa, a gente bebia junto, né? Não usava droga, ela não usava droga, mas ela bebia junto comigo. Tava no fundo do poço, eu orei, eu cramei a Ele. Aí o Senhor, Ele me tirou de lá, me resgatou, fez uma nova criatura. Fui na igreja Deus e Amor do Campo Limpo. E lá eu recebi a bênção de Jesus Cristo, que me libertou. No outro dia eu já não usei mais, já não estava usando cocaína e álcool, né? Ainda continuei usando maconha. E minha esposa continuou fumando. Aí nós fomos se libertando, indo na igreja. Daí foi 5 anos que a gente fomos na igreja sem se batizar. Aí teve um dia, Deus chamou, nós paramos com tudo, se batizamos pela honra e a glória de Jesus Cristo, para engrandecer o nome do Senhor e falar para cada pessoa, nunca não desista, mesmo que está acontecendo coisa na sua família, doença, enfermidade, droga, de briga, de contenda na família, não desista. Peça a Jesus Cristo que Ele é a luz, é a lâmpada para os nossos pés, luz para o nosso caminho, e Ele nos ouve. Mesmo quando você pensa, Ele não está ouvindo, Ele está ouvindo. Jesus, Ele ouve. Ele é a cura, Ele liberta. E eu agradeço por essa oportunidade e esse meu testemunho, que eu vivi 30 anos escravo do inimigo, e 15 anos cabelo grande, aqueles cabelos de hippie, cabelo rastafári, e Jesus me libertou. Hoje eu sou uma nova pessoa, casei com a minha esposa, hoje nós vivemos uma vida feliz aos pés de Jesus Cristo, e congregamos na mesma igreja do Jardim Rosana, Campo Limpo, é a central. Tá? Muito obrigado, glória a Deus, a paz do Senhor Jesus a todos. Nunca desista, que Jesus ama todos vocês, todos nós. Jesus, Ele ama todos.
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1: É, eu quero falar um pouquinho sobre lenha na fogueira ou água na fogueira. Nós vamos lançar mais gravetos ou nós vamos apagar o fogo? E nós vamos falar sobre Ana, mulher de Elcana, que foi adversária de Penina, mulher que era estéril, não podia ter filhos. E toda vez que a gente lê, não é, 1 Samuel, a gente vê no texto, assim, uma situação que poderia ter sido diferente. Nós vemos uma mulher em meditação, uma mulher em oração, e a gente vê a situação de Eli. Ele era sacerdote, mas ele não decifrou a situação de Ana. E muito nos atrai esse texto, né? Porque Eli, não tendo decifrado a situação de Ana, julgou que Ana estivesse embriagada e a repreendeu. Olha, ouvinte, a gente, às vezes mesmo recebendo a repreensão, merecendo a repreensão, às vezes a gente reage de uma forma não muito delicada, né? Mas Ana, ela recebeu uma repreensão que não merecia. Foi chamada de mulher bêbada, embriagada. Foi repreendida. Mas ela não reagiu com aquele famoso: ei, me respeita, ó, tá pensando o quê? Ó? É cego, não tá vendo não que eu tô orando? Como é que pode? Tá na carne, é? Não. Quando Eli chegou e falou: eita, tá bêbada já, mulher? Essa hora do dia? A Bíblia fala que com humildade ela conversou com Eli e falou sobre a sua aflição. E aí desarmou Eli, né? Ele ficou tão desarmado que aí ele falou a ela o que era preciso falar, pronunciou a bênção. E Ana saiu dali agradecendo a Deus. Refletindo em tudo isso, não é? A gente vê que não é sem razão que Ana trouxe ao mundo um filho como Samuel. E Ana levou Samuel para o templo, só esperou o menino meio que desmamar ali, né? E uma vez por ano vê-lo. E Ana é uma mulher que realmente nos traz encantos. A vida dela, o testemunho dela, é um modelo de caráter e de atitudes. Existem poucas pessoas como Ana e muitos como Nabal. Lembra-se de Nabal? Nabal? Aquele marido grosseirão de Abigail? Existem pessoas que têm prazer na resposta dura, na ofensa, na manipulação. E existem pessoas que têm caráter e atitudes pacificadoras, coerentes. Nabal, marido de Abigail, acabou morrendo de ataque cardíaco, a Bíblia fala em 1 Samuel, depois de uma crise de grosseria. E ele, coloquialmente falando, depois daquela crise, encheu a cara. Gente como Nabal, quando não mata com suas palavras, morre pelas suas palavras. Lembre-se que você é senhor das suas palavras, viu, ouvinte? Infelizmente tem muito bateu e levou em nosso meio. O famoso bateu e levou, né? Comigo é assim, bateu e levou. Como pastor, já disse isso em programações e digo de novo, às vezes nós temos que tomar atitudes para corrigir pessoas, às vezes nós temos que disciplinar e às vezes nós temos que tomar atitudes que não são agradáveis, eu diria assim. E algumas pessoas agem como Ana. E algumas pessoas agem como Nabal, ficam furiosas. Infelizmente existem mais pessoas como Nabal do que pessoas como Ana. Ana agiu com uma brandura, né? Ela desarmou o sacerdote. E olha que ela tinha razões para chegar e falar: ô sacerdote, você tá ruim, hein? Tá percebendo que eu tô orando, não? Vai ver os seus filhos lá que estão barbarizando. Poderia, mas não. Olha, ouvinte, não é preciso a gente ser rude, mesmo quando a gente está certo. Não é preciso agirmos com violência, mesmo quando estamos certos e somos repreendidos. Quando nós sofremos o dano, a Bíblia diz que nós fazemos cessar a contenda. O pior são os que agem erradamente, e alguns até anunciam isso, e se zangam quando são corrigidos. Ninguém tem nada com a minha vida, quem é esse comedor de feijão? Olha, então não alardeie o seu mau testemunho, nem o poste na face, né? Jesus foi duro com os que causavam e causam escândalos. Ai do homem pelo qual vem o escândalo, foi o que Jesus falou. Nós vivemos um tempo em que as pessoas são violentas, mesmo dentro da igreja. Vivemos uma época em que as pessoas fogem da correção, querem promessas, gostam do afago, da massagem no ego, pelo esforço de tantas pessoas por aplausos, pela sua busca de espaço, onde elas não cabem, e espaço nas comunidades cristãs, espaço para fazer o que não foram chamadas para fazer. Pessoas que querem ser admiradas, pessoas que quando não são elogiadas, se zangam. Pessoas que quando vêm a um culto, às vezes o tempo não permite. Ah, eu não cantei. Ah, minha voz não foi elogiada pelo pastor. Antigamente o pastor anterior me elogiava. Nós temos isso, mas assim aos montões. Nós precisamos de mais Anas e menos Nabais. Precisamos de gente que entendeu a palavra de Deus. Olha, Ana tinha confiança em Deus. Ana, ela estava amargurada. Se você refletir, 1 Samuel, capítulo 1, versículo 9 até o 18, nós vemos que o texto tratava da confiança em Deus. Mulher amargurada estava ali, mas que confiava no Senhor. A classe de Ana na sua resposta, uma mulher espiritual, uma mulher educada, uma mulher fina, uma mulher que sabia como responder. Hoje em dia as pessoas, se chamadas à atenção por questões muito menores que a de Ana, eu reclamava, e com razão, de irmãos que em dias em que o culto é reservado apenas para a igreja, trazem pessoas a um culto que não é público. E coitado do cooperador que é incumbido de dizer: olha, irmã, o culto público é na ala 2. Hoje aqui, aí a pessoa já: quem é você? Eu dou meu dízimo e vai entrar aqui quem eu quiser, sai da minha frente. Nós estamos cansados de ouvir isso. Estamos cansados de receber ameaças de pessoas que são disciplinadas, que acham que pode criar um sistema manipulatório e chegam até a desafiar a nossa questão de, entre aspas, uma tolice, né, de masculinidade ou não. Se você é homem, faz... Nós somos homens, mas homens de Deus. E Deus gosta de gente educada e fina. Se você assim não é, dá um jeito de se ajeitar. Olha, Ana era uma mulher delicada. Era uma mulher de Deus. E eu tenho certeza que todos nós podemos pedir a Deus que coloque mais o sentimento que havia em Ana. Uma pessoa que mesmo amargurada lá no âmago da alma, ela respondeu ao sacerdote como deveria. Se fosse Nabal, certamente ele já haveria pronunciado, né? Impropérios. Olha aqui, Samuel. Tá me estranhando? Eu te mando a mão, hein? Chega de Nabais. Queremos mais Anas. Você que está ouvindo a nossa programação, peça a Deus sempre que Ele venha dominar o seu temperamento e as suas palavras. O mundo em geral e a igreja em particular precisam mais de pessoas do jeito de Ana do que pessoas como Nabal e os filhos de Zebedeu, até mesmo, que queriam fogo do céu para destruir os oponentes. Então olha, não é lenha na fogueira, é água na fogueira. Que a nossa palavra seja água, não para aumentar o fogo da contenda, mas para desarmar e apagar o fogo. Que Deus abençoe você. Deus precisa de você. Se algum dia você tiver de passar por uma situação de repreensão ou coisa assim, que haja em você o espírito que houve em Ana, e não aquele espírito que houve em Nabal, que acabou morrendo de um ataque cardíaco depois de uma crise de burrice.
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1: 4 horas e 1 minuto.
2: O que você faria se tivesse mais uma oportunidade?
3: Meu nome é Nair Inês, moro na cidade de Uberlândia, Minas Gerais. É o seguinte, eu estava há algumas semanas, assim, dolorido meu seio esquerdo. Assim, às vezes eu apalpava e sentia um tipo dolorido. Eu pensei até que era do coração, porque do lado esquerdo era a seção do coração. Só que foi passando um dia e de repente criou um caroço grande, vermelho, e aquele caroço doía, ardia muito. Eu fiquei mais ou menos uma semana com esse caroço assim. Aí pensei, ixi, eu já sei o que vai dar. Minha outra coisa em sequência. Eu falei, vou orar aqui agora, vou orar aqui agora. Dobrei o joelho, peguei o radinho e orei com fé. Chorei com ele lá do lado, eu clamava de cá. Chorei com ele e fiz um voto com Deus, que dá o testemunho. Passou uns 3 dias que eu fui olhar, cadê o caroço?
1: 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E 2 minutos.
4: Obrigada pela sua audiência. Eu sou a Cristine Luiz e vamos ao momento de informação aqui na Rádio Deus é Amor. Transtorno bipolar. Entenda o que é e como identificá-lo. O transtorno bipolar é uma condição crônica de saúde mental que afeta cerca de 45 milhões de pessoas no mundo todo, conforme a Organização Mundial de Saúde. Caracteriza-se por alterações extremas de humor que variam entre períodos de euforia e impulsividade e fases de profunda tristeza e desânimo. Essas mudanças podem durar desde dias até meses e afetam diretamente a capacidade da pessoa de realizar atividades do cotidiano. Os sintomas variam conforme a fase desse transtorno, com os episódios maníacos podendo causar impulsividade, agitação e alta energia, enquanto os episódios depressivos trazem tristeza profunda, cansaço e perda de interesse. O tratamento do transtorno bipolar envolve uma combinação de medicamentos estabilizadores de humor, psicoterapia e mudanças no estilo de vida, como manter uma rotina regular de sono e atividades físicas. Consultas periódicas com psiquiatras são fundamentais para ajustar os medicamentos e monitorar a evolução do quadro. Ansiedade e atividade física. A relação entre ansiedade e atividade física é bastante significativa e positiva. A prática regular de exercícios físicos é uma das formas mais eficazes de melhorar a saúde mental, especialmente no que se refere ao controle da ansiedade. Quando a gente se exercita, o corpo libera endorfinas, são substâncias químicas naturais que atuam como analgésicos e também proporcionam aquela sensação de bem-estar, ajudando a reduzir tanto o estresse quanto a ansiedade. A atividade física também contribui para a redução dos níveis de cortisol, o hormônio do estresse. Além disso, ela melhora a qualidade do sono. Então, a prática regular de atividade física promove essa sensação de controle e autoconfiança. São fatores essenciais para quem lida com a ansiedade, porque oferece uma maneira de canalizar a energia nervosa e de forma produtiva. Além dos benefícios biológicos, né, o exercício também pode ter um impacto psicológico bastante positivo. Ele pode servir como uma distração saudável, afastando a mente dos pensamentos ansiosos e ajudando a melhorar tanto o foco quanto a clareza mental.
5: Louvado e exaltado seja o nome de nosso Senhor e Salvador Jesus Cristo. Que prazer, que alegria e satisfação nesse exato momento estar falando com todos vocês. Estamos aqui, amados irmãos, para relembrar a vocês os grandes acontecimentos, as campanhas, as concentrações em nossa Igreja Pentecostal Deus é Amor. Quinta-feira agora, dia 17, a partir das 14 horas, estaremos dando prosseguimento na grande campanha Quinta-feira da Multiplicação. O que é uma multiplicação? É Deus trabalhando em nosso favor, multiplicando as suas bênçãos sobre nós. Eu sei que nesse momento tem muitas pessoas que estão precisando de várias bênçãos, seja na área financeira, seja na área de uma enfermidade, seja na área da sua vida sentimental, para a família, para o casal, e por isso estamos te convidando. Deus quer fazer milagres na tua vida. E a Bíblia diz: chegai-vos a Deus e Deus chegará a vós. É tempo de você se levantar e vir à igreja. Quinta-feira agora, dia 17, é um culto todo especial para você receber as bênçãos, a vitória e também receber a alegria do Espírito Santo sobre a tua vida. Você que está me ouvindo agora, eu tenho certeza que Deus já preparou uma bênção especial. Vem, amado irmão, você que está me ouvindo, eu sei que Deus tem algo muito grande para realizar na tua vida. Vem, amado irmão, Deus quer fazer algo na tua casa, na tua família, com os teus filhos. Quem não precisa de uma bênção? Todos nós. Por isso que nós devemos chegar até Deus. E o Senhor Jesus disse: vinde a mim, todos vós que estáis cansados, oprimidos, e eu vos aliviarei. É tempo, é hora, é a chance que Deus está dando para você. Você acredita que foi uma porta que Deus abriu para você entrar e receber as bênçãos? Quinta-feira agora, dia 17, a partir das 14 horas, aqui na igreja Deus e Amor. Anote o endereço, amado irmão. Avenida do Estado, 4568, na Baixada do Glicério. A entrada principal fica na rua Prefeito Passos, número 10. Você não pode perder. Quinta-feira agora, quero ver você aqui comigo, orando, clamando. Vamos pedir a bênção de Deus a favor do lar, a favor da família, a favor da nossa vida financeira. Vamos pedir a cura das nossas enfermidades. Estou te aguardando aqui, amado irmão. Não esqueça, hein? Eu tenho certeza que você chegando aqui, Deus já preparou uma bênção especial para a tua vida.
6: Quatro horas e nove minutos.
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10: Senhor Jesus, queridos irmãos, aqui quem fala é a sua irmã em Cristo, Meire Magalhães, e gostaria de, em poucas palavras, relatar o que Deus fez na minha vida no momento em que eu passava pelo luto, perdi meu esposo no ano de 2021, E na ocasião eu estava já há 4 anos desempregada, então eu trabalhava com ele, porque ele trabalhava como autônomo, e eu estava ali ajudando ele já há 4 anos desempregada, e naquele momento eu me vi sozinha, desesperada, viúva, com um filho menor para criar. Então o desespero bateu, mas como nós confiamos num Deus vivo, poderoso e que nesses momentos não desampara ninguém, eu fui ao santuário de oração, ali na nossa Igreja Pentecostal Deus e Amor Sede Mundial, e ali fiz um voto com o Senhor, que se o Senhor abrisse as portas para mim, me ajudasse, né, suprisse todas as minhas necessidades naquele momento de angústia e amargura que eu estava passando, que eu daria uma oferta de amor para ajudar a Fundação Reviver, e também contaria meu testemunho para que, se alguém estivesse passando pela mesma situação que eu, fosse aumentado a sua fé. E irmãos, para a glória do Senhor, né, porque tudo é para a honra dele. Tudo o que acontece é para louvor e adoração do nome do nosso Deus. Só se passaram 15 dias após eu fazer esse voto com o Senhor ali no santuário de oração, eu recebi um telefonema de uma pessoa muito querida me oferecendo um emprego. E foi para mim gratificante, apesar de eu ainda estar enlutada, né? Eu aceitei prontamente e após um mês na perda do meu esposo, eu já comecei a trabalhar num ambiente que eu ajudo, né, as pessoas em situação vulnerável, na parte assistencial, e para mim foi uma bênção, está sendo uma bênção. E eu agradeço a Jesus, agradeço a Igreja Pentecostal Deus e Amor, e agradeço a Fundação Reviver, porque, como eu sempre digo, fez um voto com o Senhor de ajudar as obras assistenciais da Igreja Pentecostal Deus e Amor, nós estamos plantando e com certeza colheremos. Eu agradeço ao Senhor Jesus, e você que está passando por alguma dificuldade, creia que o nosso Deus é um Deus provedor. Deus abençoe.
11: Muito bem, 4:13 aqui em São Paulo. Horário oficial de Brasília. Esse é o seu irmão em Cristo, presbítero Alan Feitosa. E na técnica está nosso querido irmão Jonatas. Queridos irmãos, a nossa irmã Meire fez um voto com Deus para ajudar a obra social da Igreja Pentecostal Deus e Amor com a Fundação Reviver. E ela estava pedindo uma porta de emprego, e através do voto de ajudar esta obra social, ajudar os trabalhos que estão em pleno andamento, a obra social da igreja, Deus abriu as portas para ela, e ela tomou posse da vitória e conseguiu o trabalho que tanto ela precisava e necessitava da parte do Senhor. E tanto ela pediu, fez um voto com Deus, e na mesma hora Deus confirmou a bênção da prosperidade. Faça também um voto com Deus através das instituições Reviver, tanto Fundação Reviver quanto a Associação Reviver Help, Deus é Amor. E hoje, quinta-feira, teremos o culto em favor das instituições Reviver, no horário das 15h, pastor Davi Miranda Filho vai pregar a palavra de Deus e orar por todos. Prepare a sua fé para estar conosco nessa tarde, quinta-feira. Vamos acompanhar aí um trecho da confirmação do pastor Davi Miranda Filho.
12: Louvado e exaltado seja o nome de nosso Senhor e Salvador Jesus Cristo. Que prazer, que alegria, que satisfação nesse exato momento estar falando com todos vocês. Estamos aqui, amados irmãos, para relembrar a vocês os grandes acontecimentos, as campanhas, as concentrações em nossa Igreja Pentecostal Deus é Amor. Quinta-feira agora, dia 17. dia 17, a partir das 14 horas, estaremos dando prosseguimento na grande campanha Quinta-feira da Multiplicação. O que é uma multiplicação? É Deus trabalhando em nosso favor, multiplicando as suas bênçãos sobre nós. Eu sei que nesse momento tem muitas pessoas que estão precisando de várias bênçãos, seja na área financeira, seja na área de uma enfermidade, seja na área da sua vida sentimental, para a família, para o casal, e por isso estamos te convidando. Deus quer fazer milagres na tua vida. E a Bíblia diz: chegai-vos a Deus e Deus chegará a vós. É tempo de você se levantar e vir à igreja. Quinta-feira agora, dia 17, é um culto todo especial para você receber as bênçãos, a vitória e também receber a alegria do Espírito Santo sobre a tua vida. Você que está me ouvindo agora, eu tenho certeza que Deus já preparou uma bênção especial. Vem, amado irmão, você que está me ouvindo, eu sei que Deus tem algo muito grande para realizar na tua vida. Vem, amado irmão, Deus quer fazer algo na tua casa, na tua família, com os teus filhos. Quem não precisa de uma bênção? Todos nós. Por isso que nós devemos chegar até Deus. E o Senhor Jesus disse: vinde a mim, todos vós que estáis cansado, oprimido, e eu vos aliviarei. É tempo, é hora, é a chance que Deus está dando para você. Você acredita que foi uma porta que Deus abriu para você entrar e receber as bênçãos? Quinta-feira agora, dia 17, a partir das 14 horas, aqui na igreja Deus e Amor. Anote o endereço, amado irmão. Avenida do Estado, 4568, na Baixada do Glicério. A entrada principal fica na rua Prefeito Passos, número 10. Você não pode perder. Quinta-feira agora, quero ver você aqui comigo, orando, clamando. Vamos pedir a bênção de Deus a favor do lar, a favor da família, a favor da nossa vida financeira. Vamos pedir a cura das nossas enfermidades. Estou te aguardando aqui, amado irmão. Não esqueça, hein? Eu tenho certeza que você chegando aqui, Deus já preparou uma bênção especial para a tua vida.

0: 8:21 e hoje temos 5 concentrações, daqui a pouco 7:09, 11:30, 15:00 e também às 19:00. Prepare a sua fé para estar conosco, buscando a presença de Deus nesta quinta-feira. Deus preparou esta oportunidade para o povo dele invocar o nome do Senhor. Buscai ao Senhor enquanto pode se achar. Então você está aí com essa oportunidade. Temos 5 horários para você estar conosco aqui mesmo no Templo da Glória de Deus, na Avenida do Estado, 4568, na Liberdade, a entrada principal de veículos e também de pedestres, pela Avenida Prefeito Passos, número 10, aqui mesmo na Liberdade. Temos um amplo estacionamento gratuito, coberto, mas não vai pagar nada. Venha você e também a sua querida família. Deus tem uma palavra para abençoar o seu coração. Deus tem libertação, milagres, transformação de vida. É só você crer. Não deixa a dúvida, não deixa o será. Venha depressa, prepare em um desses horários que eu te passei para estar conosco. E Deus, ele garante o milagre, a vitória e a libertação e a salvação da sua alma. 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
1: Odeir dos Santos, eu moro em Campo Grande, Boa Esperança. O milagre que eu recebi foi pro meu filho. Ele nasceu com a sola do pé para cima, então eu comecei a levar ele na medicina. Aí eu procurei vários lugares, aí quando eu vi que não dava jeito, aí eu levei pro médico dos médicos, preferi levar minha fé no médico dos médicos. Então eu fui ali fazer uma campanha na igreja Deus Amor, e lá na igreja começou a campanha em favor das crianças. Ele, para a honra e glória do nosso Deus, ele foi curado. Hoje ele anda perfeitamente, com os pés perfeitos, corre normalmente, e Deus é tão maravilhoso que ele deixou um sinal no tornozelo dele, e a cova do pé é reto, entendeu? Para o povo ver que Deus, ele é tremendo, ele faz, ele opera maravilha. Deus, quando ele faz a obra, ele faz completo. Então foi um milagre muito grande que eu recebi. Eu agradeço a Deus por esse milagre que aconteceu na vida do meu filho. É Odeir dos Santos, bairro Boa Esperança, é Campo Grande. Eu recebi essa grande vitória do nosso Deus.
2: Eu me chamo Rosane, meu testemunho é que, porque eu fiz um voto com Deus pelo meu filho, que estava trabalhando, mas estava vendo pouco. E aí, no mês passado, ele recebeu uma promoção muito boa, graças a Deus. E eu continuo na fé e estou clamando muito a Deus por todos. E como assim, hoje eu conheci a igreja de nome, hoje é a segunda vez que eu venho aqui para contar o testemunho. Eu quase não contaria, porque eu sou muito tímida. E eu peço que os irmãos estão orando e não desista de buscar e confiar, acreditar que em Deus podemos todas as coisas, só Ele é capaz, Ele nos fortalece, Ele nos firma em rochas. Não desista de lutar pela família e ajuda o projeto Reviver. Eu amo o projeto Reviver, que eu curto muito a ideia, e Deus está me preparando para ser um voluntário. Eu quero muito ser voluntária do projeto Reviver. Eu agradeço muito também. Deus abençoe a todos. Meu nome é Luiz Amores Canônicos. Eu moro na rua Sandra Lee, número 610, no Parque Santo Antônio. Amém. Deus abençoe. Aleluia. Glória a Deus.
0: Bom dia, São Paulo. Bom dia, Brasil. Deus abençoe você que está acordando agora, já se preparando para ir trabalhar nessa quinta-feira. Você que já está trabalhando na padaria, na guarita, você que já está dirigindo um automóvel, Deus abençoe seu dia, bom dia. É o nosso irmão Odeir, fez uma campanha aqui na igreja Deus é Amor, pois o seu filho tinha um problema, deficiência na sua perna. Ele clamou a Deus, fez propósito, fez campanha pedindo milagre em favor do seu filho. Ele relata com muita alegria, se percebe a alegria na fala dele quando ele testemunha, dá seu depoimento que Deus fez o milagre e Deus deixou um sinal e ali o seu filho anda perfeitamente para a glória de Deus. Você está sofrendo com um parente, com um filho, ou até mesmo com seus pais, faça também você uma campanha aqui na Igreja Pentecostal Deus e Amor. E Deus vai fazer um milagre. Deus, através da fé, ou só você crer, fazer um propósito, você também vai ver o Senhor operar no meio da sua família, da sua parentela. Creia somente. A fé é o firme fundamento das coisas que não se vê, mas que se espera, a certeza que Deus é poderoso para realizar o milagre. E Ele está aí contando o seu testemunho, dizendo o que Deus fez na vida do seu filho por intermédio de uma campanha, de um propósito, de uma fé viva na pessoa do Senhor Jesus Cristo. Nossa irmã Rosana também contando a sua bênção, testemunhando de vitória. Olha, não fique somente ouvindo as pessoas contar a bênção, mas você possa também receber a sua vitória ao comparecer aqui na sede mundial Templo da Glória de Deus. Hoje temos o culto em prol às instituições Reviver, tanto Fundação Reviver como a Associação Reviver Help Deus Amor. Pastor Davi Miranda Filho vai estar ministrando nesta tarde, no horário das 15 horas. Traga também os seus donativos, traga um quilo de alimento não perecível, traga também fralda geriátrica para ajudar esta obra social, porque temos a creche Rosa Tenório, temos também o asilo em Sarutaiá, interior de São Paulo, temos um asilo aqui em São Paulo, também na capital, e vários projetos que estão em andamento, projeto Oásis, cursos gratuitos para pessoas que não têm condições, alfabetização. Então você pode fazer parte desta obra social, ajudando com a sua oferta, ajudando também no cofre, do carnê, para que esta obra continue alcançando muitas

0: de uma forma excelente e ajudando o próximo, ajudando o pobre e o necessitado. E podemos ver o resultado, que é vidas sendo resgatadas, salvas por Jesus Cristo, através do amor colocado na prática. Então venha com o seu propósito, com a sua oferta nessa tarde, para ajudar a obra social da Igreja Pentecostal dos Amor. Aquele que ajuda o pobre, ele está emprestando a Deus, e o Senhor pagará o seu benefício. Está escrito em Provérbios 19, verso 17. Aquele que ajuda o pobre e o necessitado está emprestando ao Senhor, e Deus pagará, ou seja, Deus vai trazer a sua recompensa. Então vale a pena ajudar o necessitado, vale a pena você fazer a sua parte. Quem sabe você tem uma roupa que não serve mais, mas está em boas condições. Então traga aqui, faça a sua parte, faça a sua doação, a sua contribuição de amor, e o Senhor vai recompensar. São 4 horas e 30 minutos. Vamos agora para o quadro, o projeto Eu e Mais Um, com a nossa irmã Débora Miranda. O tema de hoje é conselhos práticos para ser um ganhador de almas. E já retornaremos com todos vocês.
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2: Estamos aqui em mais uma aula, através desses 5 minutos aqui no espaço, Eu e Mais Um. A paz do Senhor a todos vocês que nos acompanham todos os dias, novos convertidos, antigos crentes também, todos são bem-vindos a esta programação. E nós estamos aqui para dar continuidade à aula que nós estamos falando sobre a evangelização como um dever de todo crente. Agora você pode perguntar, mas como levar almas a Cristo com êxito? Eu tenho aqui alguns conselhos práticos para você conseguir isso, para ser um ganhador de almas. Primeiro, a vida diária é um livro aberto. Explico. A sua vida diária é uma mensagem prática, é uma mensagem evidente para os seus amigos, para seus vizinhos e para todas as pessoas não crentes com quais você se encontra. A sua palavra, as suas atitudes, os seus feitos, tudo isso são cartas abertas diante do mundo. Por isso é importante você dar bom testemunho. Um outro conselho prático é: comece contando o seu testemunho às pessoas que você possa encontrar. Alguns até, eu creio que alguns de vocês temem evangelizar as pessoas não crentes porque pensam que, ah, eu preciso estar muito bem capacitado biblicamente, ter muitos argumentos para falar a eles. Mas realmente tudo que você tem que fazer para compartilhar o evangelho com outros é falar a eles de sua própria experiência com o Senhor. Por exemplo, quem era você antes de encontrar-se com Cristo? Como você se sentia? Que transformação você experimentou quando aceitou a Jesus? O que aconteceu com os vícios que dominavam você? Como você se sente agora? Que conselho você tem para os seus amigos? Então essas perguntas são base para você falar daquilo que o Senhor fez na sua vida. Isso você já está falando de Jesus, você está pregando, levando o evangelho a eles. E é claro que você precisa orar ao Senhor para que o Espírito Santo o dirija nesta evangelização a outras pessoas. Lembre-se que a obra, quem faz é Deus. E Ele tem te dado o Espírito Santo para te guiar, como guiou a Filipe a encontrar aquele etíope eunuco. E ali ele falou ao eunuco sobre a palavra de Deus e também o batizou em águas. Vejam que é importante você ser guiado pelo Espírito Santo. E é claro que também você

0: tem que ser um bom conversador, podemos dizer assim, né? Porque aquela conversação simples, natural, é a melhor coisa. Podemos dizer que é o melhor interrogatório mecânico que muitos usam para apresentar o Evangelho aos seus amigos, sua família e aos seus vizinhos. E como nós já falamos anteriormente, o melhor conversador é aquele que sabe ouvir e compreender a pessoa a qual você está se dirigindo. É claro que quando você fala de Jesus, você tem que aprender de cor alguns versículos que vão te ajudar a reconhecer a Jesus Cristo como o seu Salvador, e também aqueles que seguem sendo de ajuda em sua vida cristã. Mas é claro que não é suficiente saber de memória, você tem que saber em que momento e como usar esses versículos para você evangelizar. Eu tenho dado aqui vários versículos, você pode ir anotando, para que quando você puder realmente utilizar, você possa até ler. Não tem importância se você não consiga aí decorar esses versículos. Mas comece evangelizando, contando o seu testemunho. Olha, eu há tempos atrás estava assim, eu estava dominada pelos vícios, eu estava em depressão, e de repente eu comecei a ouvir um convite. Aí você começa a contar. E a outra pessoa que está lhe ouvindo, ela vai fazer perguntas. Ela vai ficar interessada. Então comece contando o seu testemunho, depois você entra falando do Evangelho. Aqui temos alguns conselhos práticos, não são todos, mas a gente vai trazendo pouco a pouco em cada programação alguns conselhos, algumas dicas para que vocês possam evangelizar e serem exitosos. Eu quero agradecer a todos que nos acompanharam nesta aula. Quero deixar aqui o nosso contato pelo WhatsApp 119-8292-3392. Por hoje é só e eu volto logo mais na próxima edição. Se despede sua irmã em Cristo, Débora Miranda, na paz do Senhor.
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10: Brasil, Deus abençoe a todos que está na sintonia, na programação, rede de apoio, madrugada, socorro de Deus. Deus abençoe você que está enviando a sua mensagem, nosso WhatsApp, prefixo 11 982 93 92. Temos mensagem aqui, nosso irmão Benedito. Bom dia, pastor, a paz do Senhor Jesus Cristo. Eu, Benedito Calixto da Silva, peço oração. Sou acamado, sofri um AVC. Ele está falando diretamente em Limeira, interior de São Paulo. Vamos estar orando, meu Benedito, daqui a pouco. Faltam aí poucos minutos para a oração, clamor de portas abertas. Vamos orar a Deus confirmar muitas bênçãos Mais um ouvinte aqui. Bom dia a todos. Peço a Deus todos os dias por todos os trabalhadores da rádio. Amém. Deus abençoe poderosamente nossa irmã Cleusa Lúcia, lá de Vila do Pinheiro. Deus abençoe. Está já se arrumando para o trabalho. Que benção. Bom trabalho, irmã Cleusa. Muito obrigado pela mensagem, pelo carinho. Mais mensagens aqui no nosso WhatsApp. Oi, bom dia, a paz. Eu, Rosimeira, da Conceição dos Santos, de Candeias, Bahia, peço oração. Estou precisando muito. Socorro do milagre. Solução da resposta urgente de Deus. Vamos estar orando em nome do Senhor Jesus Cristo. Nossa irmã Rosimeira, que acompanha lá da Bahia. Nossa irmã também que manda mensagem. Oi, bom dia, paz do Senhor. É lá de Montes Claros, Mama Lúcia, Minas Gerais, que pede oração pela saúde, vida espiritual e também pela sua mãe Tereza. Pede oração também para o seu irmão Marcos, Marcelino, irmã Terezinha. Está agradecendo. Amém. Vamos estar orando, irmã Lúcia. Deus abençoe o povo mineiro também que está conosco nesta manhã de quinta-feira. É, vamos preparar já para falar com Deus. Momento da oração, de comunhão. Você que está se preparando já para trabalhar, mas antes você vai orar. Vamos orar juntos e o Senhor nos dará a vitória.
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10: Maravilhoso, eterno, soberano Deus, Senhor, muito obrigado por mais um momento de oração, de comunhão contigo, ó Deus. Senhor, venha perdoar todos os nossos pecados, Senhor. Consagramos a Ti esse novo dia, meu Pai. Te pedimos bênção, direção, ó Deus. Pedimos perdão de todos os nossos pecados, Senhor. Nos coberta com Teu sangue e nos purifica, Senhor, meu Deus. Pai, abençoa o Teu povo que está nesse clamor, meu Pai. Que o Senhor possa abrir portas nesse novo dia, que só possa dar direcionamento, Espírito Santo, para esta mulher, para este homem que necessita de tomar uma decisão nesse dia de hoje. Meu Deus, muito obrigado por tudo, Senhor. Abençoa, meu Pai, cada propósito, cada pedido de oração, meu Deus. O nosso irmão Hamilton, meu Pai, que pediu oração, meu Deus, pois completa mais um ano de vida. Abençoa ele e toda a sua querida, amada família, meu Pai. Visita, meu Pai, essa pessoa que está desempregada. Prepara, meu Deus, o emprego. Prepara, meu Pai, ó Deus, essa vitória. Eu quero apresentar nesta oração nosso irmão Benedito Calixto, meu Pai, que sofreu um AVC, meu Deus. O Senhor tem poder de restaurar, de restituir, meu Pai, a saúde dele. Ó Deus, vai tocando íntimo o coração deste homem, desta mulher. Vai tirando, meu Pai, todas as enfermidades, toda a ansiedade. Essa pessoa que acordou, meu Pai, já com a dor no seu corpo. Arranca, ó Deus, esta dor, Senhor. Tenha misericórdia agora, derrama a paz nesse coração. Essa pessoa que não conseguiu dormir durante essa madrugada, meu Pai, que ela possa ter um encontro sobrenatural contigo, ó Deus. Pai, abençoa nossa irmã Cleusa, meu Pai, dando vitória para ela, abençoando, meu Pai, guardando ela, ó Deus, seja no transporte público, no ônibus, no metrô, no trem, no automóvel. Ó Deus, eu abençoar a tua filha e todos que estão indo já trabalhar nesta manhã. Vai guardando, vai livrando, vai protegendo esse jovem, essa adolescente, esse senhor, essa senhora, meu Pai. Deus, derrama das tuas bênçãos que eu te peço, meu Deus. Confira um milagre, meu Pai, na vida da nossa irmã Rosimeire, meu Pai. lá da Bahia, Senhor, o povo baiano está conosco nesta oração. Pai, vai trazendo cura, milagre. Ó Deus, socorre agora, Senhor. Repreenda toda a fúria de Satanás. Ó Pai, abençoa a tua filha e toda a sua querida e amada família, meu Deus. Eu quero orar, meu Pai, por cada pedido de oração, por cada nome que está aqui, meu Pai, na central de produção internacional. Deus, abençoai, meu Deus, cada vida. Senhor, repreende, meu Pai, toda a fúria do inimigo que tem se levantado contra esta família. Ó Deus, apazigua a tempestade, Senhor. Visita, meu Pai, o Tiago, meu Deus, visita a sua casa, a sua família. Visita, meu Deus, Senhor, a sua parentela. Ó Deus, visita a Marta, a Emily, a Jennifer, o Enzo, meu Pai. Visita os presídios, ó Pai, masculino, feminino, que o Senhor possa transformar, libertar, salvar essas vidas, Senhor. Liberta com teu sangue, Senhor Jesus Cristo. Meu Deus, abra as portas que estão fechadas. Deus, eu creio na tua palavra. Pedi, pedi, dá-se-vos-á. Aquele que pede, recebe. O que busca, encontra. E aquele que bate, as portas se abrem. Abre, meu Deus, as portas na vida do teu povo, para eles cantar o hino da vitória e dizer: só o Senhor é Deus, só Deus é o Senhor. Meu Pai, abençoa os cultos, ó Pai, ó Deus das igrejas pentecostal, Deus amor, nesse dia de hoje, esses cultos beneficentes, ó Pai, das instituições, reviver. Meu Deus, usa, meu Pai, este obreiro, esta obreira, esse pastor, meu Pai, esse pregador, para anunciar a tua palavra, o teu evangelho. Abençoa o teu povo, meu Pai, que vai comparecer aqui na sede mundial. Vai guardando, vai abençoando, meu Pai, que muitas vidas sejam alcançadas, salvas, libertas, Senhor. Meu Deus, abençoa esse padeiro, abençoa esse motorista, comerciante, esse empresário. Abençoa, meu Pai, esse profissional da saúde. Abençoa, meu Pai, esse farmacêutico. Visita essa secretária, essa doméstica. Abençoa esse pedreiro, meu Pai. Vai abençoando o teu povo que está se preparando para trabalhar nesta manhã, meu Deus. Guarda, Pai, livra do assalto, da violência, do sequestro, da bala perdida. Meu Deus, protege. Guarda, meu Deus, com o teu braço forte. Meu Pai, queremos habitar no esconderijo do Altíssimo, porque encontraremos descanso, paz para nossa alma. Meu Deus, perdoa nossos pecados, ó Pai, e abençoa cada vida que pede, que clama, essa pessoa que está em lágrimas, de joelhos dobrados, pedindo uma oportunidade, pedindo uma chance. Ajuda ele, meu Pai, ajuda ela, essa pessoa que está lutando contra a depressão, contra a ansiedade. Pai, liberta essa pessoa, meu Pai, que está escravizado nos vícios, nas drogas, na bebida alcoólica, essa pessoa que está oprimida, ouvindo vozes, vendo vultos, Senhor. Liberta ele, meu Pai, liberta ela. Sai agora todo o mal desta casa, sai deste apartamento, sai desta chácara, desse sítio agora. Toda opressão do mal, sai agora, em nome de Jesus Cristo. Nós expulsamos na autoridade do nome do Senhor, em nome de Jesus Cristo, ó Pai. Confirma a bênção, a prosperidade, a misericórdia. Meu Deus, nós te agradecemos em nome do Senhor e Salvador Jesus Cristo.

0: abençoe a todos que oraram conosco. Recebam a sua bênção, receba o milagre da parte do Senhor. Quero agora trazer uma palavra ao seu coração nesta manhã. A Bíblia fala em Salmos de número 37, versículo 4: deleita no Senhor e Ele conceberá o desejo do seu coração. Deleitar no Senhor é confiar, é esperar em Deus sem deixar a ansiedade tomar conta. Quando nós deleitamos no Senhor, nós estamos dizendo: Senhor, eu confio naquilo que o Senhor vai fazer na minha vida, naquilo que o Senhor tem poder de fazer. Senhor, eu não vou fazer mais nada nas minhas próprias mãos, mas o Senhor fará por mim. Deleita no Senhor, confia no Senhor, entrega tudo nas mãos do Senhor e tudo o Senhor fará. Ele vai conceber o desejo do teu coração, mas você precisa deleitar, descansar no Senhor. Eu sei que a ansiedade é um mal desse século, mas nós temos que aprender a lançar perante o Senhor toda a nossa ansiedade, porque o Senhor tem cuidado de nós. Deus tem cuidado da sua vida, Deus vai cuidar da sua casa. Coloca o teu coração no Senhor, espere Deus agir. Não faça nada de forma precipitada, mas confie, porque o que Deus faz é perfeito. Receba esta palavra para o seu coração nesta manhã. Vamos agora notícias, saúde em foco, e já vamos retornar com todos vocês.
1: 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Saúde ocular. Tem mania de coçar os olhos? Saiba quais são os riscos. Coçar os olhos é um hábito bem comum para muita gente, seja por causa de coceira, irritação e até mesmo por alergias. No entanto,

0: das fibras da córnea, causando microlesões que ao longo do tempo podem resultar em infecções como a ceratite ou até mesmo em uma visão embaçada. Além disso, pode agravar condições como a conjuntivite, que ao tocar o olho com as mãos, é possível transferir germes e bactérias. Um outro risco associado a esse comportamento é o aumento da pressão intraocular. Então, para quem já tem predisposição a doenças como o glaucoma, coçar os olhos com frequência pode agravar o quadro, acelerando o processo de dano ao nervo óptico. É fundamental que a pessoa evite esse hábito sempre que possível. Manter as mãos limpas e usar compressas geladas ou colírios específicos pode ajudar a aliviar a coceira sem os riscos de coçar os olhos. E para quem sofre com alergias, o acompanhamento médico é essencial, justamente para controlar as causas da irritação ocular, minimizando a necessidade de recorrer ao ato de esfregar os olhos. Saúde e prevenção. Médico compartilha dicas para evitar pedras na vesícula. A pedra na vesícula biliar é uma condição comum que pode causar dor intensa, inflamações e até complicações graves se não tratada. O cirurgião Ernesto Alarcon destaca 5 sinais principais que indicam problemas. Dor no lado direito do abdômen, náuseas, intolerância a alimentos gordurosos, aquela sensação de estômago cheio e perda de apetite. As causas das pedras na vesícula incluem excessos de colesterol na bile, alterações no funcionamento da vesícula e fatores genéticos, além de condições como obesidade e diabetes. A predisposição genética e o gênero feminino também são fatores importantes no desenvolvimento das pedras. Para prevenir, recomenda-se uma alimentação equilibrada, prática regular de exercícios e consumo adequado de água. Consultar um médico periodicamente para fazer exames de sangue e de imagens como ultrassom pode detectar a presença de pedras. Em casos mais graves, o tratamento pode envolver medicamentos ou cirurgia. Consultas periódicas ao médico ajudam a detectar e a tratar a condição precocemente.
1: Minutos. Bom dia, São Paulo. Bom dia, Brasil. Deus abençoe a todos. Eu vou ficando por aqui, presbítero Alan Feitosa. Foi uma benção, foi um prazer estar com vocês nesta madrugada, orando, falando de Jesus Cristo. Você vai agora continuar com essa programação, porque daqui a pouco tem o Culto no Lar com a nossa irmã Eliana Miranda, com o tema Segunda Reis, capítulo 5. Esteve conosco também na mesa de áudio nosso irmão Jonatas. Deus abençoe a todos. E agora vamos também para daqui a pouco a identificação das emissoras. Fique com Deus, na paz do Senhor Jesus Cristo.
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15: 5 horas.
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19: Eu cumprimento a Igreja do Senhor com a paz do Senhor Jesus. Tá frio aí ou tá calor? Se tem calor aí é porque tem o Espírito Santo de Deus na vida de vocês já operando. O Espírito Santo de Deus já está operando. Amém? Então fiquem todos em pé. Abram suas Bíblias. No livro 2 Reis, capítulo 5. E vamos fazer a leitura. Você que está nos acompanhando através do rádio, pode procurar aí também na sua Bíblia ou no seu celular. A leitura que vamos fazer está no livro de 2 Reis, capítulo 5, versículo 1 a seguir. Quem já encontrou diz amém?
20: Amém.
19: Então vamos à leitura. E Naamã, chefe do exército do rei da Síria, era um grande homem diante do seu senhor e de muito respeito, porque por ele o Senhor dera livramento aos sírios. E era este varão homem valoroso, porém leproso. E saíram tropas da Síria e da terra de Israel e levaram presa uma menina que ficou ao serviço da mulher de Naamã. E disse esta à sua senhora: oxalá que o meu senhor estivesse diante do profeta que está em Samaria, e ele o restauraria da sua lepra. Então entrou Naamã e o notificou a seu senhor, dizendo: Assim e assim falou a menina, que é da terra de Israel. Então disse o rei da Síria: vai, anda, e enviarei uma carta ao rei de Israel. E foi e tomou na sua mão 10 talentos de prata e 6.000 ciclos de ouro e 10 mudas de vestidos. Levou a carta ao rei de Israel, dizendo: logo em chegando a ti esta carta, saibas que eu te enviei na mão meu servo para que o restaures da sua lepra. Glorifica a Deus. Exalta o nome do Senhor. Levanta a sua Bíblia. Levanta a sua mão e vamos falar com Deus agora. Senhor, meu Deus Todo-Poderoso. Ah, Senhor, que alegria estar na tua presença. Me sinto honrada, Senhor, por poder dividir com os nossos irmãos, de perto e de longe, a alegria de estar diante de ti, Senhor, elevando o meu pensamento, a minha vida na tua presença, em adoração a ti. Senhor, meu Deus, em nome de Jesus eu peço que o Senhor abençoe a tua igreja, que o Senhor ouça agora o clamor do teu povo e que a resposta da nossa oração seja a palavra que vem do teu coração, Senhor, que vem do profundo do teu amor, para nos brindar, Senhor, com as bênçãos dos céus, as bênçãos espirituais que nós precisamos. Precisamos de cura, precisamos de libertação, precisamos de livramento, precisamos da tua voz para nos conduzir, precisamos que a tua presença seja notória entre nós. Precisamos de ti, Senhor, somos dependentes de ti. Fala conosco, porque a tua voz nos acalanta, Senhor, a tua voz nos acalma, a tua voz é a força que nós precisamos para sermos restaurados na nossa fé, na nossa esperança, no nosso amor, em nome de Jesus. Aleluia, glória a Deus. Glorifica a Deus. Exalta o nome do Senhor. Se você não glorificar, vai sentir frio. Mas se você ficar glorificando, ó, o fogo do Espírito Santo vai te aquecer aí. Você vai ver anjos passando por aqui, vindo entregar como mensageiros de Deus a bênção, a resposta, vindo trazer uma palavra especial para cada um de vocês. Então vai glorificando. Não cessa o glória a Deus. Não cessa o aleluia. Oh, aleluia, glória a Deus. A Bíblia nos fala sobre um homem. Um homem que tinha autoridade, que tinha presença, que tinha um bom nome, que era um homem que estava ali sobre o exército da Síria, o exército que dominava naquela época, o exército mais famoso daquele tempo. E este exército era temido. Então, aquele homem, quando alguém ouvia falar: olha, está vindo aí o general tal, todo mundo, general Namã, o chefe do exército da Síria, todo mundo temia. Todo mundo ficava apreensivo. Por quê? Porque aquele homem era um homem de guerra e um homem que não desistia das suas batalhas, que não abria mão das suas guerras, que estava ali de frente. Era um homem de muita estratégia. Ninguém chega tomando a frente, chega na frente para poder dirigir, direcionar um exército, se não for estrategista. Ele era uma pessoa muito esperta. Ele estudava o seu inimigo. Ele sabia tudo sobre o inimigo. E para estudar o inimigo, saber tudo sobre o inimigo, ele conhecia os pontos fortes e fracos do inimigo. E desta maneira, ele fazia sua estratégia. E a sua estratégia era uma estratégia eficaz. Ele ia e conseguia. Por isso ele foi enriquecendo o rei da Síria, porque eles tomavam a cidade, Eles pegavam ali as mulheres como escravas, as filhas como escravas, as esposas como escravas, e tudo o que aquela cidade tinha ajuntado, eles tomavam para si, despojo. O que, que é o despojo? Tinha que ter ali um celeiro municipal, né? Onde se guardava tudo. Ali eles tinham tudo. Ali se negociava tudo. Todo tipo de semente, tecido, que era um tecido pelas mulheres. Elas eram tecelãs, elas faziam ali os tecidos. Tudo que era feito ali, que era vendido no mercado. Então eles chegavam, eles tomavam posse da cidade, eles tomavam posse de todas as riquezas, eles entravam nas casas, eles tiravam os donos das casas, de dentro das suas casas, e tomavam posse das fortunas. Eles se apropriavam das casas daquelas pessoas, eles se apropriavam do ouro, da prata, do dinheiro que aquelas pessoas tinham, se apropriavam de tudo. Para se ter a dimensão do poder e autoridade de Namã. Para se ter a dimensão o quanto ele era rico e respeitado. Mas as coisas com Deus têm outra atmosfera. Tem outro cheiro no ar. Pode estar tudo perdido. Pode estar tudo devastado. A cidade pode estar arraigada. Pode estar todo mundo sendo escravizado. O poder e a autoridade de Deus ninguém pode tirar. Deus vai continuar agindo, seja na prisão, seja na cova, seja onde for. Deus vai continuar agindo, porque Ele não deixa de ser Deus. E ninguém pode impedir o agir de Deus. E entre essas cidades, entre esses lugares, estava Samaria. Samaria foi um dos nomes que teve ali a região de Israel, algumas partes ali. Então era grande o local. Tinha os seus reis, mas os seus reis foram vencidos por este general, por este exército. Foram vencidos por Namã. E se tornaram ali então escravos. Diz a palavra de Deus que eles tomaram domínio sobre Samaria. Samaria seria, não essa Samaria da faixa de Gaza que nós conhecemos hoje. Samaria seria Jerusalém, seria um território grande ali que estava sobre o domínio deles. E então, quando eles tomaram a terra, que eles tomaram ali o direcionamento daquela nação, deixaram o rei daquela nação, porque era o rei, tinha um rei ali, deixaram ele de um lado e assumiram ali então aquela localidade. O que que acontece? As mulheres foram levadas por escravas. Mas tinha uma menina. Essa menina era diferente. Ela tinha todos os motivos do mundo para ser uma menina fria, distante, desligada do mundo, arredia ao seu senhor, à sua senhora. Ela tinha tudo para ser revoltada, para ser dramática, para ter mágoa de todo mundo. Ela tinha todos os motivos do mundo para querer morrer. Todos os motivos do mundo que você imaginar, da vida que você imaginar, para fazer que acontecesse o contrário da situação. Mas aquela menina não quis dar lugar à sua ira, não quis dar lugar à sua dor, não quis dar lugar a mágoas, não quis dar lugar a desespero, não quis dar lugar à ansiedade. Pelo contrário, ela escolheu descansar no Senhor, ela escolheu crer que o Deus de Israel, o Deus de Jacó, o Deus de Abraão é Deus em todos os tempos. Fez maravilhas no passado e continua fazendo. Fez na época da menina e está fazendo no nosso meio ainda hoje, porque o nosso Deus, ele não muda, ele é imutável. Ele simplesmente deixa parte de alguma forma. De alguma forma. Se a tua vida está tudo no do avesso, tudo de cabeça para baixo, glorifica a Deus. Exalta o nome santo do Senhor. Está na prova, glorifica a Deus. Está na luta, glorifica a Deus. Perdeu tudo materialmente, glorifica a Deus. Ah, espiritualmente minha vida está no fracasso, glorifica a Deus. Já perdi a fé, não perdeu não, glorifica a Deus. Já perdi a esperança, a esperança é a última que morre, glorifica a Deus. Glorifica a Deus, porque você não está esquecido. Você é visto pelo Todo-Poderoso. Aquela menina foi vista. Com tantas mulheres que haviam ali. Aquela menina, ela foi tirada da família dela. Ela estava em uma nação onde ela tinha liberdade de ir e vir. Onde ela podia ir falar com o seu Senhor, falar com Deus, que ela tinha liberdade, ela tinha as tradições da sua crença, as quais ela seguia direitinho. Ela estava ali de uma maneira confortável, nos braços das pessoas que amavam. Tinha uma comunidade inteira que estava com ela. De repente esse homem vai e tira tudo dela. Ela perdeu tudo. Ela perdeu a sua família, o seu direito de ir e vir. Ela perdeu as suas tradições, os seus costumes. Ela perdeu a liberdade de louvar a Deus, de adorar a Deus, de participar das festas instituídas. Ela perdeu tudo isso. E não sabemos o quanto mais ela perdeu. Era comum naquele tempo que as meninas, as mulheres, fossem abusadas pelos soldados ou por outros homens que chegavam e tomavam posse. A mulher era mercadoria naquele tempo. Não sabemos quantas feridas esta menina foi acumulando na sua vida, na sua carne, no seu corpo. Não eram poucas. Pela história de vida dela, não eram poucas. Glória a Deus, aleluia. Mas eu sempre digo, meus irmãos, a dor só dói em nós se nós permitimos. Glória a Deus, aleluia. O mal só nos atinge se nós permitimos. Aleluia. Quando alguém chega para mim e fala algum desaforo, eu na mesma hora eu digo, não, aqui não tem lugar para isso não. A glória de Deus transborda o meu erro. A glória de Deus enche a minha mente, o meu coração. Eu não posso dar crédito para as coisas do mal entrar na minha vida, porque eu não vivo mal, eu não pratico mal. Eu vivo Cristo, eu pratico bem. Então é o bem que eu tenho que representar. Mas no momento que alguém fala um desaforo e você retruca, o mal entrou em você. O poder de parar o mal está nas suas mãos, na autoridade do Espírito de Deus. A palavra de Deus diz: sujeitai-vos, pois, a Deus, resisti o diabo e ele. Vocês estão com frio? Então vamos aquecer essa voz aí. Sujeitai-vos, pois, a Deus, resisti o diabo e ele. É isso aí. O diabo tem que fugir mesmo. Porque o bem de Deus que está em nós, a Bíblia diz que quando a luz resplandece, as trevas não resistem. Se as trevas não resistem, nós temos que ser luz, mesmo quando somos afrontados, mesmo quando somos diminuídos, mesmo quando somos esquecidos, mesmo quando somos culpados. Não podemos deixar que o mal inflame em nosso coração, no nosso interior. Porque se ele inflamar, ele vai produzir lepras. Ele vai produzir lepras. Lepra é contagioso. Lepra pode atacar um, atacar o outro, passar de um para o outro. Lepra é uma doença terrível. As pessoas sofrem demais. Eu fiz uma pesquisa a respeito da lepra e eu vi algumas fotos que eu fiquei
0: pessoas têm feridas enormes nos seus corpos, têm feridas inflamadas. É vergonhoso. Quem tem lepra nunca vai dizer para você. E não pense que as lepras não existem no nosso tempo. Existe. Tem um outro nome, mas existe. Existe. E veja, esta menina, vendo a situação do seu senhor, ela era serva. Ela era serva, ela servia. E neste caso, ela não era só a serva que servia, ela era também escrava. Porque aquele que serve e tem um pagamento, ele é só servo, ele está trabalhando. Mas aquele que serve e não tem um pagamento é escravo. Nós já tivemos o nosso pagamento. Nós já tivemos. Eu vou dizer para vocês, as nossas curas, a libertação, a transformação, a salvação que chega na nossa casa, na nossa família, não é pagamento. É presente. É presente que Deus nos dá. A restituição de algo na nossa vida é presente de Deus. Por quê? Porque as nossas dívidas já foram pagas na cruz do Calvário. Então hoje nós servimos por amor, não mais por obrigação. Ninguém obrigou vocês a estarem aqui. Alguém obrigou? Ninguém obrigou. Por quê? Porque vocês amam a Deus. O amor sobrepõe todas as coisas. O amor sobrepõe a servidão. O amor sobrepõe a escravidão. O amor sobrepõe a dor. O amor sobrepõe as feridas da alma. O amor sobrepõe a mentalidade distorcida. O amor sobrepõe os espíritos malignos. A Bíblia diz que havendo profecias, as profecias se cessam, porque maior do que as profecias é o amor. Que maravilha, não é? E nós conhecemos bem esse amor. Desfrutamos desse amor. Esta menina conhecia esse amor, essa essência. Ela estava numa situação, humanamente falando, socialmente falando, de escravidão. Mas ela decidiu: o meu espírito não vai ser escravo da minha situação. O meu espírito, a minha mente, não vai ser escravo da minha condição. Não será escravo do meu coração, porque o meu coração pertence a Deus. E se pertence a Deus, o bem sobrepõe o mal. Então o mal tem que sair, não pode resistir. E o bem vai fazer a diferença na vida dela, assim como vai fazer na sua vida a diferença também. Aquela menina, ela é tão encantada com o poder de Deus. Ela é tão agradecida. A presença de Deus para ela é algo tão sublime, que em meio à sua situação de dor, ela chega para a sua senhora e diz: Oxalá, o meu Senhor, pudesse ir à presença do profeta que está em Samaria, do profeta de Israel. Ainda não era Israel, era Samaria. Oxalá ele pudesse ir, certamente que a sua doença seria curada. Aquela menina precisava de cura. Ela precisava de bênção. Ela precisava de vitória. E ela deveria pedir para si. Mas ela não fez assim. Ela colocou o seu Senhor acima dela. O seu malfeitor acima dela. Ela colocou uma outra pessoa que havia maltratado, que havia feito arruaça na sua vida. Ela colocou aquela pessoa acima dela. Se o Senhor, meu Deus, tiver a oportunidade de fazer uma restituição na minha vida, o meu Senhor neste momento precisa muito, então, Senhor, restitui para ele. Restitui para ele, para o meu Senhor. Depois, o Senhor cuida de mim, porque eu já tenho um compromisso contigo. Eu já vivo por amor a ti. E Naamã vai ser abençoado. Namã. Mas no momento em que ela falava, Namã entra. E a esposa diz para Namã: olha, a serva está dizendo que tem um profeta lá em Samaria. E esse profeta, o poder de Deus está sobre ele. E ela disse que se você for lá ter com esse profeta, que certamente você será curado. Aquele homem estava numa situação vergonhosa. Ele tinha toda a autoridade do mundo. Ele tinha o poder. E a Bíblia diz que ele vai, depois que ele ouve a sua esposa, ele vai ter com o rei, porque ele tinha acesso livre ao rei. Ele vai pedir permissão ao rei para poder ir falar com o profeta. E ele é uma pessoa tão bem vista pelos olhos do rei, que o rei diz: você vai, mas não vai de mãos vazias. Vai levar uma carta com o meu nome, assinada por mim. Vai apresentar ao rei de Samaria. E chegando lá, também você vai levar aqui, ó, 10 talentos de ouro, de prata. Vai levar vestidos gloriosos, vestidos caríssimos, para poder presentear. Porque eu não posso restituir. Mas a menina disse: então, se tem um profeta lá em Samaria que pode restituir a tua saúde, então vá lá. Veja, todos reconhecem a autoridade de Deus. Aquela menina foi um instrumento para falar a Namã, a esposa de Namã, porque ela nem se referia a Namã, ela se referia à esposa. E Namã chega. Não existe acaso, não existe coincidência, é plano, é projeto de Deus, é vida no altar de Deus, é vida consagrada a Deus. As coisas acontecem de maneira inexplicável. Namã chegou justo naquela hora. Se ele chegasse talvez 2 horas depois, a mulher esquecesse de falar. Se ele chegasse antes, a menina não teria falado ainda, mas não, ele chega na hora. É assim que Deus faz conosco. Ele não atrasa, ele não se antecipa, ele chega na hora. Ele sabe a hora de nos abençoar, a hora de nos usar, a hora de nos capacitar, a hora de nos encher. Namã chega ali, vai até o rei. A menina ficou. A Bíblia não fala que ela foi libertada. E eu acredito que não foi. Não foi libertada. Pensa bem. Se eu sou ali na mão, que tenho autoridade sobre a menina, e Deus está com aquela menina, eu vou prendê-la dentro de casa, porque eu quero a presença de Deus na minha casa. Ainda mais depois de uma cura, de um milagre. Eu não consigo ver que ele tenha permitido que ela vá embora. Mesmo porque Samaria ficou por um bom tempo ali sob o domínio da Síria. Então ele não podia soltar uma aqui e outra ali. Não. Tinha um povo inteiro ali. E ele vai. Aí ele chega lá, vê a diferença de um para o outro. Ele chega lá no rei de Samaria. A menina é escrava. O rei de Samaria é o rei de Samaria. O rei de Samaria vem de uma descendência. Ele vem de uma tradição. Durante vários períodos em que Israel foi tomado, ali havia casamentos de estrangeiros na nobreza, de estrangeiros com os poderosos ali. Este rei era de uma tradição dessas descendências. Ele era de descendência real. E ele estava ali, coberto com as suas riquezas, com seus servos servindo ele. E então chega na mão até ele com a carta do rei. Chega ali e entrega a carta para ele. Quando ele lê a carta, o que que acontece com ele? Ele rasga as suas vestes. Este rasgar as vestes é como um protesto. É como dizer. E ele diz realmente palavras assim: por acaso sou eu Deus para restituir a saúde deste homem? Por acaso sou eu agora
19: Percebem a diferença? Uma menina escrava, ela chega para a sua senhora e diz: ó, tem um homem abençoado lá em Samaria. Se meu senhor for lá, ele vai ser curado. Se meu senhor for lá, ele vai voltar renovado. A sua pele vai ser restituída, a sua saúde vai ser restituída. Mas daí, quando chega diante de um rei que tem autoridade, que tem poder, que conhece o mesmo Deus que ela, que conhece as mesmas tradições que ela, mas se esconde atrás ali do seu castelo luxuoso, atrás das coisas que possui, então o rei não conhece a Deus. Ele não tem sobre ele a mesma vivência com Deus que a menina tinha. E ele teme, porque aquele que teme é porque ele não está compromissado com Deus. O que está compromissado com Deus, ele não deixa a dúvida entrar na sua mente. Ele não se perde nas suas incertezas. Ele não se perde nas palavras ditas por quem

coisas. Já tinha vivido também uma perda imensurável. A palavra dele não valia mais de nada. Estava numa situação difícil. Deu aí um parâmetro, um paralelo entre a menina e o rei. A menina estava numa condição difícil também, passando pela vergonha que o rei passava. A menina passava pelo sofrimento que o rei passava, porque não é fácil para um rei se tornar escravo de outro rei, perder o seu povo, perder a sua nação, a sua autoridade, ser humilhado diante de todos os outros reinos. Mas haviam decisões que foram tomadas, que geraram processos diferentes. A menina decidiu ser porta-voz, boca de Deus. E o rei escondeu nos seus medos, nas suas fraquezas, na sua vergonha. Ele não deixou ali, ele não aproveitou a oportunidade. Ao ser ali, na mão enviada ao rei, ele tinha a oportunidade de dizer: nós temos um profeta de Deus, um homem usado, boca de Deus na terra, pessoa que tem o poder de Deus sobre ele, e este homem vai orar por você, e a sua vida vai ser restaurada. Mas ele não faz isso. Ele poderia ter encontrado ali um benefício. Um benefício do rei da Síria. Porque ao conduzir ali o chefe do exército da Síria para receber a bênção de Deus, ele teria ali a sua vergonha, se não toda, mas por parte, sido coberta. Mas ele não escolheu isso. Ele escolheu protestar. Já não basta tudo que o rei tirou de mim? Já não basta tudo que o exército da Síria fez com o meu povo, com a minha cidade? Que tirou todos o dinheiro do povo que pagava os impostos? Que tirou tudo? Já não basta isso? Agora vem aqui querendo me colocar no lugar de Deus para poder dar cura para o chefe do exército? Se eu não der a cura, o que vai acontecer? Vão me matar? Vão matar o meu povo? Protesto. Pessoa que permite o mal entrar dentro dele, que permite que o mal que está no outro, o mal que o outro fez, reine sobre a sua vida. E se o mal reinar, as decisões serão desastrosas, as situações serão conduzidas da pior maneira. Não podemos abrir a porta para o mal na nossa vida, na nossa casa, na nossa igreja. Nós temos que fechar todas as portas, fechar todas as janelas, para que não sobre espaço para o mal entrar e reinar sobre nós. Ali então, chega ali o rei com aquele, todo aquele protesto, com toda aquela situação. Chega alguém para o rei e fala: olha, rei, está esquecendo de uma coisa. Essa pessoa chega e fala: rei, nós temos um profeta, nós temos um Deus. O rei não pode fazer nada, mas nessa nação tem um Deus que é respeitado, tem um Deus que é temido, tem um Deus que é honrado, tem um Deus que é louvado, tem um Deus que é glorificado, tem um Deus que representa esse povo. E esse Deus tem poder para fazer o impossível. E aqui entre nós tem um homem que está representando este Deus aqui na terra. A Bíblia nos fala de várias representações de Deus. Tem a representação em que o cordeiro ali com Abraão é representado, a presença de Deus. A própria presença de Deus é representada em anjos que visitam Abraão. Vamos lá para o deserto. Lá no deserto Deus se manifesta numa coluna de fogo, numa nuvem. Se manifesta abrindo o mar.

ainda vem apresentada a presença de Deus. E veio o tempo dos profetas, teve o tempo dos sacerdotes, o tempo da representação de Deus divina no templo. Várias representações. E neste momento, o profeta representa a presença de Deus para aquele povo. Então, o rei diz para Namã: vai até o profeta Eliseu. Lá vai Namã. Ele chamou o servo e falou: servo, onde estão os presentes? Cadê os vestidos, os belos vestidos? Feitos com fio de ouro. Aonde estão o ouro que nós trouxemos? Vamos enriquecer esse profeta para que ele não se negue a me abençoar. E quando uma pessoa poderosa como aquela chega ao ponto de ter que ir ao profeta de Samaria, é porque ele já tinha recorrido a tudo. Sendo um homem poderoso, ele tinha médicos à sua disposição, ele tinha especiarias caríssimas para os remédios. Ele tinha médico de plantão na sua casa 24 horas. Ninguém conseguia curar ele. Ninguém conseguia. Aí então, quando ele chega lá, o que ele pensou? Eliseu vai vir aí, ó. Prepara os presentes, que antes que ele abra a boca, nós vamos presentear ele. Só que Deus, ele antecipa tudo na nossa vida. A Bíblia diz que nada acontece sem que Deus não nos avise antes. Seja por sonho, seja por pressentir algo, seja por revelação, seja usando alguém, de alguma maneira Deus trará a nós o conhecimento da situação. E o profeta tem comunhão com Deus, tem ligação direta com Deus. O profeta fala e Deus faz. Então, chega Namã tocando buzina, né? Seus soldados vão na frente anunciando: abra caminho, abra espaço, que está vindo aí o grande Namã. Está vindo o general dos exércitos sírios. Eliseu não sai na porta para atendê-lo. Chega lá na porta de Eliseu. Eliseu! Profeta, saia para fora. O grande general quer falar com você. Eliseu tem mais o que fazer. Ele precisa orar a Deus pelo seu povo. Ele precisa pedir a misericórdia de Deus por aquela nação. Ele precisa conduzir espiritualmente o seu povo, para que o povo não se afaste de Deus naquele momento de dor, de sofrimento, de luta. Ele precisa estar em perfeita consagração com Deus. Ele precisa fazer o seu jejum. Ele precisa fazer a sua oração. E baseado pelo que eu conheci do missionário Davi Miranda, que constantemente orava e jejuava, Eliseu, para mim, não era diferente. Chega lá na mão, mas Eliseu está ocupado. O que, que ele está fazendo? Consagrando a vida a Deus, levando a Deus a sua oração, levando a Deus as necessidades daquele povo, pedindo a interferência de Deus, pedindo a unção de Deus, pedindo o livramento de Deus. Ali então, Eliseu chama o seu servo ajudante que estava ali, ele diz para ele: vai ver quem está chamando na porta. Ele teve curiosidade, sabe por quê? Porque Deus, para Deus fazer milagre, não precisa ter posição social, não precisa ser autoridade, não precisa ser ninguém respeitado, famoso, de nome. Deus está pouco se lixando para essas coisas. Deus faz milagre naquele que vai procurar a sua presença, que vai procurar ali o aconchego, o apoio de Deus, o livramento de Deus, a cura de Deus. Não importa tamanho, classe social, não importa o trabalho, não importa se tem dinheiro, se é pobre, não importa se mora na rua, não importa. Ele recebe a todos.
Ele não faz acepção. Ele não faz. Volta lá, Geás. E diz a Eliseu: olha, está aí, ó, o general lá do exército da Síria quer falar com você. Eliseu já tinha a revelação de Deus. Deus já havia avisado ele que aquele homem enfermo, com uma doença temerosa como a lepra, ia chegar na porta da casa dele, porque Eliseu tinha uma comunhão muito forte com Deus. É um estado de espírito, um estado espiritual muito apegado a Deus. Ele tinha a porção dobrada de Elias. E se Elias, Deus já era com Elias daquela forma, Eliseu tinha porção dobrada, sabe o que é isso? Então, ele manda Geazi, vai lá, diga para ele, desce lá no Rio Jordão. Quando chegar lá no Jordão, fala para ele mergulhar 7 vezes. Ah, aquele homem se enfureceu. Quem esse profeta pensa que é? Aí Eliseu deu uma ordem. Não aceite presente nenhum, porque não quero que saiam aí falando que o profeta de Deus, do Deus Todo-Poderoso, que está em Samaria, foi vendido por presentes caros, por presentes luxuosos, porque aquele que está ligado a Deus, ele perde a sua vida se necessário for, mas ele não se vende por fama, por fortuna, por poder, por autoridade. Ele permanece no Senhor, porque a honra é de Deus, o poder que está sobre ele vem de Deus, a autoridade que está sobre ele vem de Deus, a manifestação do Espírito fazendo milagres, maravilhas, vem de Deus, nada dele, nada dele. Então aquele homem fica indignado. O respeito por aquele homem era tão grande que tinha servos ali junto com ele, tinha soldados junto com ele. E aí os soldados dele viram para ele e falam: pai. O respeito era tão grande que chamava ele de pai. Pai! Se o profeta mandasse fazer coisas muito mais difíceis, o Senhor não faria? De repente ele tem um estalo. Mas mesmo assim ele se segura. Peraí, em Damasco, onde eu resido, não tem rios melhores do que esses rios aqui? Não tem águas mais limpas do que essas águas aqui? Não tem águas muito mais preciosas do que essas águas aqui, mais pura, mais limpa? Pode ter. Mas Deus mandou mergulhar no Jordão. Ele não mandou mergulhar lá em Damasco, no rio de Damasco. Deus mandou mergulhar no Jordão. Deus mandou mergulhar no Jordão, porque o Jordão, ali, na presença de Deus, ele seria curado. Ele não estava entendendo esse mistério. E aí ele pensa: é verdade. Eu faria coisas improváveis para ser curado. Ah, o que, que tem demais, né? Vou lá, vou mergulhar no Jordão. Uma, duas, três, quatro, cinco, seis, sete. O número da perfeição de Deus.

0: dirigir a tua vida. Nós falamos de uma menina. Nós falamos só de servos aqui e de reis. Vejam bem. Começamos com Namã. Namã era poderoso, mas era servo do rei da Síria. Depois falamos da menina, que era serva de Namã. Depois falamos do rei de Samaria, que tinha que servir Namã, o rei, porque ele também fazia parte do espólio do rei da Síria. Depois falamos de Eliseu, servo de Deus, temente ao Senhor. E depois falamos de Geazi, servo de Eliseu. Vejam quantas situações aconteceram aí. Porque os servos tomaram decisões erradas. Optaram por desviar-se para o material. Optaram por desviar-se para a ganância, para a fortuna, para a glória na terra, para viver aqui o bem nesta terra. O Senhor Jesus disse a nós: no mundo tereis aflições. Não vai ser bênção, não. Se tem alguém dizendo que vai ser tudo bênção na tua vida, ó. A diferença é estar ou não na presença de Deus. A diferença é servir ou não a Deus. A diferença é viver no temor de Deus ou não. A diferença é abrir mão das coisas do pecado ou não. Abrir mão das coisas do mundo ou não. Ser separado para Deus ou não. A decisão é nossa. Nós temos livre arbítrio. A diferença será pela decisão tomada na atitude de Deus ou na nossa atitude, no nosso eu, no nosso ego. A diferença foi feita. Pode ser que essa menina não tenha sido restituída com a sua família. Pode ser que ela não tenha sido restituída com a casa que ela tinha, o conforto da casa que ela tinha. Pode ser que ela não tenha sido restituída com nada material, nem para a sua vida na terra. Mas ela foi restituída com a memória, com a lembrança. Quantos mil anos já passaram, quantos milhares de anos já passaram, e nós estamos falando aqui dessa menina que nem conhecemos o nome, não sabemos nem o nome, um personagem desconhecido, sem identidade própria. A identidade que define ela é o Espírito de Deus que estava sobre ela, é a atitude de serva de Deus que ela teve. Essa é a identidade que nós temos dela. É esta a restituição de Deus para a nossa vida. Pode ser que hoje você não seja visto. Pode ser que hoje você não seja agradecido como deveria. Que não te agradeçam como deveria. Mas eu quero dizer uma coisa para você. Permaneça na presença de Deus, porque a tua história vai ser contada. Isso é restituição de Deus. É restituição de Deus para a minha vida, para a vida de todos nós que estamos aqui, para a vida dos nossos ouvintes de casa. É a honra do Todo-Poderoso sendo restituído sobre nós, sobre a nossa história de vida, sobre o nosso projeto, sobre a situação. Entre reis, generais, pessoas poderosas, rainhas, tem a história de uma menina que fez a diferença. Uma menina desconhecida. Uma menina que tinha tudo para nunca ser nem sabido da existência dela. Mas dentro de um povo, de uma nação, de um reinado poderoso, ela se fez presente. pelo poder de Deus que estava sobre ela. E desta maneira, Samaria, Damasco, a Síria inteira, o mundo inteiro, e nós aqui hoje sabemos que Deus estava presente através do profeta. A presença de Deus naquele povo não foi esquecida. Não pode ser esquecida. Não dá para apagar essa menina da história. O Senhor usou aquela menina para restituir a saúde daquele homem. E fez com que aquele homem poderoso se submetesse ao Deus Todo-Poderoso. Por quê? Porque no momento em que ele decide não ir embora e descer as águas, ele não estava descendo só no rio, ele estava descendo a presença de Deus. E quando nós descemos a presença de Deus, não há como as nossas feridas resistirem, não há como o mal prevalecer sobre nós. Então, ela foi ali a intermediária para aquele homem ser curado, ser levado à presença de Deus. Ela restituiu o valor do Deus de Israel sobre toda aquela geração, sobre todo aquele tempo, porque ainda glorificamos a Deus pela boa obra que aquela menina começou. Ali mudou a história de uma nação, de um povo. Então veja quanto bem ela fez por um simples motivo: não esconder, não esconder o seu compromisso com Deus, o seu conhecimento do Deus Todo-Poderoso. Quem conhece quer dividir com todo mundo, não é? Eu não posso parar de pregar, porque se eu parar de pregar, o que vai ser da minha vida? Eu não tenho outra coisa para falar, eu quero falar do amor que eu vivo, da alegria de servir o Deus que eu sirvo. Eu quero falar de vocês, eu quero falar das almas que são alcançadas. Eu não posso me calar, porque o meu compromisso vai muito além da minha pessoa. É um compromisso com Deus. Tem alguém aqui hoje que quer aceitar a Jesus como seu Salvador ou se reconciliar com Deus? Levante a sua mão e venha à frente. Nós vamos orar por você. Fique em pé, igreja do Senhor. Fique em pé. Vamos fazer uma oração agora, porque eu tenho certeza que tem pessoas em casa que estão aceitando a Jesus e se reconciliando com Deus. Vamos orar por essas pessoas que estão aceitando Jesus nas suas casas. Você que está aceitando a Jesus aí na sua casa juntamente comigo, diga: Senhor Jesus, eu te aceito como meu único e suficiente Salvador. E eu declaro agora, em alto e bom som, para que todos saibam que eu creio que tu és o Filho de Deus. Receba a bênção de Deus na tua vida. Vamos orar por essas pessoas, igreja do Senhor. Senhor meu Deus, abrace agora as pessoas que estão aceitando ao Senhor como único e suficiente Salvador. Que a bênção da restituição chegue sobre a família agora, a restituição espiritual, a restituição afetiva, a restituição de vida, porque tu és o Deus que tem poder para fazer todas essas coisas, em nome do Senhor Jesus. Que Deus abençoe vocês, fiquem todos com Deus.
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0: ando, né, rapaz? É. Vamos que vamos, porque Jesus é bom, o diabo não presta. É. E hoje é dia 17 de setembro de 2026 e o clima tá muito abençoado. É. Tá de cair o queixo, meu filho. É 13 graus na capital paulista, é frio pra mais de metro. Mas graças a Deus estamos aqui na presença do Senhor para buscarmos a presença dele, é, para que possamos receber a nossa vitória em nome do Senhor Jesus. E hoje está conosco um convidado muito especial, nosso irmão Lindenberg, que é, na maioria das vezes já tem orado, buscado ao Senhor, é, pedido a Deus por muitos irmãos, e também na Rádio Deus e Amor, e está conosco hoje para buscarmos a presença de Deus juntos, tá bom? A paz do Senhor Jesus, irmão Lindenberg, como é que está, Vossa Excelência?
1: A paz do Senhor, pastor César Medina, Deus abençoe ouvintes, internautas, é uma alegria muito grande, estou muito feliz, muito alegre por este convite muito especial. Para mim é uma honra muito grande, né?
0: Ah, que isso, a honra sempre, é toda nossa.
1: Todas as manhãs acompanhando esta programação abençoada, certo? O Evangelho, que para mim é uma grande satisfação estar aqui junto com vocês. E nós vamos fazer aquilo que Jesus nos ensinou.
0: Verdade.
1: Orar uns pelos outros.
0: Pelos outros, exatamente. E hoje nós vamos então, né, com a oração do nosso irmão Diácono Lindenberg, né? Isto mesmo, aí ele vai orar por nós e depois nós estaremos, né, orando por vocês também, tá bom? Aí assim, é, ele ora um pouco, eu oro um pouco, vocês oram por nós oramos todos juntos e a bênção de Deus sobre a nossa vida. Sem mais delonga, ou sem mais conversar, né, irmão Diácono Lindenberg? É, nós vamos prosear com Deus!
1: Querido Deus e amado Pai, Senhor, neste momento, Senhor da glória, nós queremos te louvar e te agradecer, te engrandecer, Pai, enaltecer o teu nome nas alturas, porque o Senhor é bom, é justo e é fiel. Senhor, muito obrigado por este momento, por esta manhã. Estamos iniciando este dia, esta manhã na tua presença e te agradecemos pelo ar que nós respiramos, pela sua graça, pelo teu perdão, pela sua misericórdia. Pai, eu já quero, Senhor, interceder e orar, apresentar a vida dos meus irmãos e minhas irmãs que agora nos ouve através da Rádio Deus e Amor e através das plataformas digitais. Alcança, Senhor, centenas e milhares de vidas que estão conosco neste momento. Que o Senhor venha ao encontro destas vidas, alcançando, ó Pai, livrando e protegendo estas pessoas, em nome do Senhor e Salvador Jesus Cristo. Eu quero te louvar, Pai. Eu quero te engrandecer. Eu quero te glorificar na beleza da tua santidade, porque está escrito na sua palavra: bendito seja o Senhor, Rei de Israel, de séculos em séculos. Pai, nós queremos te glorificar, Senhor. Abençoai estas vidas que estão agora orando conosco. Neste momento, ó Pai, dai saúde, dai fortalecimento espiritual no qual eles precisam, no qual eles buscam do Senhor. Senhor, meu Deus e Pai de amor e de verdade, alcança, Senhor, estas vidas, estas famílias, estes jovens, estes adolescentes que estão agora, Pai, em situações de vulnerabilidade. Senhor, nós queremos te glorificar, Pai, por tudo quanto o Senhor tem feito, tem realizado em nossas vidas. Obrigado, ó Pai, porque mesmo em meio aos desertos da vida, as lutas, as dificuldades no qual nós enfrentamos, contudo o Senhor está conosco para nos livrar, para nos consolar, para nos fortalecer. Senhor, nós queremos louvar-te, o teu nome, pela vida do pastor César, por toda a equipe, ó Pai, de vídeo, de mídia. Confirma, meu Pai, a sua bênção. Atende o clamor do teu povo. Atende o clamor, Pai, da sua igreja, que clama o teu Espírito agora,
2: que clama na sua presença, que clama, meu Pai, agora por misericórdia. Misericórdia, Senhor, destas vidas que estão enfermas, que estão, ó Pai, sofrendo com angústias, que estão com estas crises de ansiedade, com depressão, estas tristezas no coração, ó Pai. Senhor, tem misericórdia destas vidas. Tem misericórdia, Pai. Alcança, Senhor, esta vida. Alcança este lar, esta família. Alcança, Senhor, estas pessoas. O Teu Espírito Santo, o Senhor atende o clamor, o Senhor ouve a oração sincera, porque o Senhor disse na Sua palavra que o coração quebrantado e contrito não desprezarás, ó Deus. Eu creio nisto, Pai, porque a Sua palavra é infalível, ela é a nossa regra de fé e prática, Senhor, e nós precisamos cumpri-la, porque a Sua palavra é a nossa bússola, a Sua palavra, Senhor, é a regra de fé, Senhor, e precisamos acreditar e crer que o Teu Espírito Santo cura, que o Teu Espírito liberta, que o Teu Espírito transforma estas vidas e resgata, porque está escrito também, ó Pai, porque Deus amou o mundo de tal maneira que deu Seu Filho unigênito, para que todo aquele que nele crê não pereça, mas tenha a vida eterna. Pai, salva estas vidas, salva estas almas. Vai ao encontro, Senhor, guardando, livrando e protegendo. Liberta-te, Senhor, tira estas pessoas da escravidão. Senhor, quantas pessoas agora estão sofrendo, estão amarguradas, estão como Ana, Senhor, angustiadas. Pai, mas o Senhor tem poder para resgatar estas vidas, tem poder para libertar, para dar o consolo, o fortalecimento espiritual. Abençoa, meu Deus, também a toda a nossa programação, toda esta programação onde nós estamos, ó Pai, tributando ao Senhor honras e glórias, levando o Evangelho a toda criatura. Abençoa, Pai, confirmando o grande milagre, o livramento, a Tua proteção divina. Meu Deus, graças Te damos, ó Deus, por tudo. Graças Te damos, Pai, por esta nação brasileira. Senhor, abençoa esta pátria. Abençoa, meu Pai, toda a cidade, esta capital paulista, todo o estado, todos os estados desta nação. Vai ao encontro, ó Deus, visitando o doente, o enfermo, visitando, Senhor, todos quantos estão em oração conosco, estão clamando. E o nosso propósito é este: Te adorar, interceder por estas almas, orar, Senhor, e interceder por estas vidas que ainda não se renderam ao Senhor. Muito obrigado, ó Pai. Nós queremos Te agradecer. Abençoai, ó Pai da glória, esta igreja, este ministério, Senhor, esta igreja missionária, esta igreja onde o Senhor, meu Pai, tem salvado vidas, tem operado milagres e maravilhas para a Tua glória. É tudo para a Tua glória, é tudo para o Teu louvor, Senhor. E esta oração, ó Pai, nós queremos Te adorar, nós queremos Te glorificar, Senhor. Nós queremos Te louvar por tudo que o Senhor tem feito e continuará fazendo por nós, pela Sua igreja, pelo Teu povo. Abençoa, meu Deus, toda a nossa diretoria, todo o conselho deliberativo e executivo da nossa igreja Deus e Amor. Abençoa a nossa presidente, irmã Ereni Miranda, e todas as famílias, ó Deus. Confirma, meu Pai, confirma, meu Pai, a Sua bênção. Confirma, meu Deus, o Teu milagre. Meu Deus, dando saúde e fortaleza para que o Teu povo possa contemplar a Sua glória. Para que o Teu povo, Pai, possa contemplar a Tua mão operando sinais e maravilhas. Senhor, meu Deus e Pai de amor e de verdade, Senhor, livra, meu Pai, os nossos familiares, a nossa parentela. Vai guardando, Senhor, vai livrando, dá-me um livramento, Senhor, para esta vida que está agora internado, que está no hospital, e amanheceu com este sentimento de angústia, de tristeza, por causa, Senhor, deste diagnóstico. Foi desenganado pela medicina, mas nós cremos no milagre. Nós cremos, ó Deus, eu creio, Senhor, eu oro com fé. Eu oro, Senhor, pela fé, eu creio na Tua manifestação, na cura, no milagre para esta vida que está enfermo, que está enfrentando, Senhor, esta situação debilitada. Pai, resgata esta pessoa do lamaçal do pecado. Senhor, liberta e transforma para a Tua glória. Em nome do Senhor e Salvador Jesus Cristo, nós queremos Te glorificar, meu Deus. Nós queremos Te render graças. Nós oramos pela fé, que o Senhor é Deus, é justo e é fiel para operar sinais, maravilhas no meio do Seu povo, no meio da Sua igreja. Atende, ó Pai, o clamor. Atende, ó Senhor, o pedido que é feito nesta manhã gloriosa, onde nós queremos entregar o nosso jejum, a nossa consagração ao Senhor. Meu Deus, em nome de Jesus, porque está escrito na Sua palavra, santifique agora, porque amanhã o Senhor fará maravilhas no meio de vós. E nós queremos, assim, ó Deus, Te louvar, usando Teu servo continuamente na Sua presença, na Sua casa, orando, ó Deus, por todos quantos estão conosco, que são ouvintes, internautas assíduos desta programação abençoada. Usa, Senhor, o Teu servo, Pastor César Medina, para a glória do Teu nome, em nome de Jesus.
3: Senhor meu Deus, Papai querido, Deus glorioso, aleluia. Pai Celestial, muito obrigado pelas orações do Teu servo, o irmão Diácono Lindenberg, Senhor. Pai querido, abençoa ele, Senhor, a companheira dele. Senhor, meu Deus, a família dele, os familiares, Senhor Jesus. Sim, os parentes e toda a parentela do Teu servo. Pai querido, Te louvamos, porque o Senhor é bom, o Senhor é benigno, o Senhor é maravilhoso, merecedor de toda honra e de toda glória. É o Senhor que faz, é o Senhor que opera, é o Senhor que realiza, meu Deus. Aleluia. E assim, Senhor, eu Te agradeço, porque o Senhor é bom, meu Deus Todo-Poderoso. Vem abençoar. Abençoar o nosso dia, abençoar as nossas vidas, meu Pai. Muito obrigado pelo pão de cada dia. Muito obrigado pelo fôlego de vida. Muito obrigado pela família. Muito obrigado, Senhor, pelo trabalho, pelo emprego. Muito obrigado, Senhor. Muito obrigado pelos meus companheiros de trabalho, Senhor. Muito obrigado, ó Pai. Eu Te agradeço. Sou grato a Ti, sim, porque o Senhor é muito bom para nós, meu Pai. Senhor amado, neste momento, ó Pai, eu Te peço por todos aqueles que estão numa situação difícil, que amanheceram tristes, cabisbaixo. Senhor meu Deus, tenha compaixão. Veja, Senhor, a situação dele. Veja, Senhor, a situação dela. Senhor, não está fácil para ele nem para ela, Senhor. Mas eu peço ao Senhor que o oriente, para que ele entenda que existe um Deus que pode tudo, que opera e que faz. Um Deus onipotente, um Deus onisciente, meu Pai querido, sim, e um Deus onipresente. Meu Deus Todo-Poderoso, para que ele possa entender que ele pode levantar a cabeça, olhar para os céus, Senhor meu Deus, e contemplar os milagres e as bênçãos que o Senhor tem para ele, que o Senhor tem para ela no dia de hoje. Pai Celestial, tenha misericórdia desta pessoa que está em situação de rua, seja homem ou seja mulher, meu Pai, que perdeu tudo, Senhor.
0: perdeu a família, perdeu o emprego, perdeu o salário, perdeu a economia, perdeu, Senhor meu Deus, até mesmo o caráter, ó Pai. E está na sarjeta onde o diabo tem lançado ele, tem lançado ela, Senhor. E ali está sofrendo, Pai amado. Sim, atrocidades que o inimigo tem imposto para ele ou para ela, Senhor. Tenha misericórdia, resgata esta vida, traga ela de volta à sociedade, Senhor, para que possa entender que o Senhor repreenda e repreenda todas as obras do diabo, todas as obras malignas, todas as armadilhas de Satanás. Senhor meu Pai, liberta esta pessoa, pois está nas drogas, na bebida alcoólica, nos vícios, na prostituição até mesmo, Senhor, sim, mas tenha misericórdia, Papai do Céu, tenha compaixão, Papai do Céu, eu te peço, Pai, resgata esta vida, Senhor meu Deus, eu te peço também, Senhor, por este trabalhador que já saiu de casa para ir trabalhar, já está rumo à empresa onde trabalha, Senhor, está fazendo itinerário da casa para o trabalho, Senhor. E aquele que trabalhou a noite inteira, Senhor, já bateu o ponto de saída, marcou o ponto de saída, Senhor, e está se deslocando já para o seu lar, para a sua casa, para ter um merecido descanso, Senhor meu Deus, após uma noite de trabalho, trabalho árduo, Senhor. Meu Deus Todo-Poderoso, abençoa, Senhor, a família. Abençoa, Senhor Jesus, cada pessoa, homens, mulheres, crianças, jovens, adolescentes, sejam abençoados, meu Pai. Eu te peço neste momento que o Senhor possa intervir, Senhor meu Deus, nas guerras que estão acontecendo pelo mundo, Senhor, como na Ucrânia, na Rússia, Senhor meu Deus, no Irã, também na faixa de Gaza, Senhor meu Pai, e em todos os lugares, meu Deus Todo-Poderoso, em todos os lugares que está havendo, Senhor, guerrilhas, até mesmo, Senhor meu Deus, sim, homens e mulheres da mesma nação, Senhor meu Deus, pelejando entre si, divididos, Pai amado, visita esses lugares, Pai querido, e dissipa, Senhor, todas as guerras. Dissipa, Senhor Jesus, todas as guerras e guerrilhas que estão acontecendo neste momento. Senhor, meu Deus, eu te peço para que o Senhor entre com providência. Senhor, entre com providência. Trata com os governantes destes países, ó Pai. Tenha misericórdia, Senhor Jesus. Porque muitas vezes os governantes estão no seu sim, no seu conforto, ó Pai, somente dando ordens para que soldados, Senhor meu Deus, máquinas e tecnologias estão destruindo vidas inocentes, vidas vulneráveis, ó Pai. Tenha misericórdia, Senhor amado. Trata com este povo, trata com estes governantes, com vara de ferro, ó Pai, porque ao invés, Senhor meu Deus, de cuidar do povo, não, está trazendo caos, está trazendo a tristeza, está trazendo a angústia, está trazendo, Senhor, tudo que não presta, Pai, para o seu povo. Lágrimas, choro, pranto, súplica, Senhor meu Deus, humilhação. Pai, olha, Senhor, para este povo, Senhor Jesus, que estão vivendo uma vida miserável por causa dos seus governantes iníquos, Pai querido. Meu Deus Todo-Poderoso, neste momento eu te peço, Pai querido, que venha abençoar o nosso Brasil. Sim, a nossa nação brasileira, Senhor. Cada brasileiro e cada brasileira visita neste momento, Senhor amado, e arranca, Senhor, toda seta maligna, queima, destrua todas as obras malignas e diabólicas que o diabo lançou contra ele e contra ela, Senhor. Meu Deus, não permita, pois o diabo quer colocar o trono dele no centro do nosso país. O diabo quer colocar o trono dele no coração de cada brasileiro e de cada brasileira, Senhor. Repreenda, Senhor, esta legião maligna e infernal, porque também quer trazer o caos, quer trazer a miséria, quer trazer o choro, o pranto, a súplica, a humilhação para o povo brasileiro, Senhor. Visita agora a nossa nação brasileira. Senhor, meu Deus, eu te peço, tenha misericórdia. Senhor, meu Deus, que a corrupção seja extirpada da nossa nação, que o crime, Senhor, meu Deus, seja, Senhor Jesus Cristo amado, dissipado da nossa nação, ó Pai. Meu Deus Todo-Poderoso, que toda obra maligna sejam destruídas. Obras malignas e maléficas, feita na cachoeira, feita na Mata Virgem, feita nas encruzilhadas, feita nos montes, Senhor meu Deus, feita nos outeiros, o sangue de Jesus tem poder, vai queimando toda a obra do diabo que tem se levantado contra esta família, contra este lar, contra esta pessoa, contra este casal, contra esta empresa. O sangue de Jesus tem poder, Pai amado. Nenhuma obra maligna prevaleça em pé, que tudo caia por terra, e qualquer legião maligna que esteja agindo, que sejam acorrentados e lançados no inferno, Senhor. Lança-os, lança esses demônios no inferno, meu Pai. Pai querido, porque está trazendo caos, prejuízo para muitas pessoas. Senhor Jesus, abençoa a nossa nação, eu te peço. Tenha misericórdia. Meu Pai querido, Senhor da glória, bendito e louvado seja o teu nome. Abençoa, Senhor, a Fundação Reviver, o braço assistencial da nossa igreja pentecostal, Deus e amor. Que esteja agindo, que sejam acorrentados e lançados no inferno, Senhor. Lança-os, lança esses demônios no inferno, meu Pai. Pai querido, porque está trazendo caos, prejuízo para muitas pessoas. Senhor Jesus, abençoa a nossa nação, eu te peço. Tenha misericórdia. Meu Pai querido, Senhor da glória, bendito e louvado seja o teu nome. Abençoa, Senhor, a Fundação Reviver, o braço assistencial da nossa igreja pentecostal, Deus e amor, muitas pessoas. Senhor Jesus, abençoa a nossa nação, eu te peço. Tenha misericórdia. Meu Pai querido, Senhor da glória, bendito e louvado seja o teu nome. Abençoa, Senhor, a Fundação Reviver, o braço assistencial da nossa igreja pentecostal, Deus e amor. O braço assistencial da nossa igreja pentecostal, Deus e amor.

9h44, com você o programa Voz da Libertação. Deus abençoe nosso irmão Valder lá no Transmissora. Deus abençoe ouvintes do programa Voz da Libertação. Nós tivemos aí um problema, de energia, né? Esse mundo ali, né, já restabeleceu ali a energia no nosso transmissor. Estamos aqui com você dentro do programa A Voz da Libertação. Bom dia para você, a paz do Senhor Jesus. Eu sou o seu irmão Cristo Domingues, na apresentação desta programação com você até às 11 horas da manhã. Estaremos levando até você tudo aquilo que está acontecendo em nossa Igreja Pentecostal Deus e Amor, sede estadual do Cabana, que acontece grandes cultos, grandes concentrações de bênção, de vitória, grandes milagres de Deus.

0: creio que o nosso Deus tem grandes bênçãos, grandes vitórias para você que deseja ser abençoado por Deus aqui na Igreja Deus de Amor. Você é o nosso convidado especial para vir receber Deus, receber vitória, receber milagre.
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0: Não fique de fora dos grandes cultos, grandes concentrações da Igreja Deus e Amor. Porque aqui as concentrações são concentrações abençoadas por Deus.
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0: Desde já quero convidar você a estar conosco hoje, agora pela manhã, né? Está acontecendo o culto da Reviver. Às 14 horas nós teremos o culto, às 19 horas também teremos culto nesta quinta-feira. Então venha buscar a presença de Deus, o nosso Pai.

esteja presente na Igreja Pentecostal Deus e Amor para ser abençoado pelo Rei dos Reis e Senhor dos Senhores.

0: ouvintes, grandes cultos, grandes concentrações esperam por você na Igreja Deus é Amor, hein? Inclusive estamos chegando aí, né, no dia 26 de setembro, nós teremos um encontro de mulheres de fé e também encontro de homens. Você é o nosso convidado especial, você mulher de fé, você homem de fé, é o nosso convidado especial para esse grande dia, hein?
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isso aí, ouvintes, você não pode perder, você não pode ficar de fora, porque tenho certeza que vai ser uma bênção, vai ser maravilhoso. Grandes coisas Deus ele vai fazer aqui na Igreja Deus de Amor. Grandes coisas Deus ele vai realizar. E você que está ouvindo o programa Voz da Libertação, venha para cá buscar a Deus conosco em nossa Igreja Pentecostal Deus e Amor. Tenho certeza que Deus ele vai te abençoar, Deus ele vai confirmar na sua vida grandes vitórias, grandes bênçãos para você. Igreja Deus e Amor, uma igreja de todos e para todos. Aqui você alcança milagre, aqui você alcança vitória, aqui você alcança grandes bênçãos de Deus, o nosso Pai. O nosso Deus está aqui pronto para abençoar você. Não fique de fora, não perca a oportunidade de alcançar de Deus a vitória, de alcançar de Deus a bênção, de alcançar de Deus os grandes milagres, porque o nosso Deus é um Deus de grandes milagres. O nosso Deus é um Deus de grandes maravilhas. Então esteja presente na Igreja Deus e Amor e seja alcançado por Deus, o nosso Pai.

convidar você para estar conosco na sexta-feira da bênção, sexta-feira da vitória, sexta-feira dos grandes milagres de Deus. Sexta-feira vai ser uma bênção, vai ser maravilhoso. Deus, ele garante a vitória, Deus, ele garante a bênção na sua vida. Deus é grande, Deus é poderoso, Deus é maravilhoso para abençoar você. Estaremos na sexta-feira da grande consagração, o desafio de Elias. Deus responde com fogo, Deus responde com fogo, seu povo, sua oração, seu clamor. Você que está ouvindo aí o programa Voz da Libertação, você é o nosso convidado especial para vir para cá, receber a bênção, receber vitória, receber o milagre de Deus para a sua vida. Yeah.

sexta-feira na Igreja Deus e Amor é a sexta-feira. Deus responde com fogo. Deus vai te responder com fogo, com vitória, com milagre, com bênção na sua vida, em nome do Senhor Jesus Cristo. Igreja Deus e Amor é uma igreja de bênção, uma igreja de milagre, uma igreja de vitória, uma igreja onde o nosso Deus manifestará o seu poder, manifestará a sua glória e a sua graça. Não fique de fora, não perca a oportunidade de buscar a bênção de Deus, vitória do Senhor, vitória, milagre, Deus tem para você, vitória, Deus tem para a sua casa, Deus tem para a sua família. Então vamos buscar a Deus, vamos buscar a presença do Senhor, enquanto se pode achar, invocá-lo, por quanto o Senhor se

0: Queridos ouvintes, nós vamos aos prefixos. Daqui a pouquinho eu volto com você e eu volto na oração. Eu volto no clamor a Deus, a oração das 10, o clamor que move a mão de Deus. Momento especial, momento de oração, momento de falarmos com Deus. Então não sai daí, vamos juntos orar, vamos falar com Deus em oração. A oração, ela move a mão de Deus. A oração, ela move a mão do Senhor. Realmente, Deus tem vitória, Deus tem milagre, Deus tem bênção para você, mas é através das orações. Então vamos clamar ao nosso Deus.
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caros ouvintes do programa Voz da Libertação, é chegado o momento da oração, é chegado o momento de falarmos com Deus. É momento especial, momento de oração, dentro do programa A Voz da Libertação. Vamos juntos orarmos ao nosso Deus, na oração das 10, a oração que move as mãos de Deus.

grande Deus, maravilhoso, eterno e soberano Pai. Deus, em nome de Jesus, o teu santo, bendito e adorado Filho, Senhor. Mais uma vez me encontro diante da tua presença. Deus, insignificância e pequenez, ó Pai. Deus, o prostro, Pai, perante ti, Deus. Deus, entrego, ó Pai, diante da tua presença, da tua grandeza, da tua glória e do teu poder. Meu Deus, me lanço, meu Pai, a ti, pedindo, meu Deus, a tua misericórdia. Porque somos, ó Deus, pecadores. Somos, ó Deus, seres, ó Pai, cheio de pecado, ó Deus, cheio de falhas e sem misericórdia. Mas o Senhor é Deus, ó Pai misericordioso, o Deus que perdoa os pecados, o Deus que salva, o Deus que liberta, o Deus que transforma vidas. E, ó Deus, que a tua graça venha nos alcançar mais uma vez, que a tua misericórdia venha nos alcançar, ó Pai, e que possamos, ó Deus, vivenciar diante da tua presença, ah Senhor, um dia especial. Ó Deus, em nome de Jesus, ó Pai, peço, meu Deus, a ti, que o Senhor olha, meu Deus, para a minha vida, a vida de cada ouvinte, Pai, de cada pessoa que neste momento, Pai, está, meu Deus, acompanhando esta oração. Meu Deus, em nome de Jesus, ó Pai, faça, Deus, uma grande obra acontecer nesta vida, nesta casa e nesta família, Senhor. Deus, vai quebrando os embaraços, os impedimentos, vai tirando, meu Pai, toda obra, meu Deus, contrária, que tem, meu Deus, lutado contra esta vida, lutado, Pai, contra esta pessoa. Tu és o Deus de misericórdia, poderoso Senhor é, meu Deus, para abençoar esta vida, para abençoar esta casa, poderoso Senhor é, para abençoar, meu Deus, esta família. Deus, eu creio que esta família, Pai, pode e será, meu Deus, abençoada pelas tuas mãos. Se olhares, ó Deus, com o seu olhar de misericórdia, se olhares, ó Deus, com o seu olhar de compaixão, se olhares, ó Deus, com o seu olhar de piedade, Pai, ó Deus, em nome de Jesus, faça, meu Pai, uma grande obra, Senhor, nesta vida. Faça, meu Deus, uma grande obra nesta casa. Faça, meu Deus, uma grande obra nesta família. Para que venham, Deus, conhecer que só o Senhor é Deus. Para que venham conhecer que só o Senhor é Deus e só Deus é o Senhor. E que operando Deus, quem impedirá? Operando Deus, quem impedirá a vitória? Operando Deus, quem impedirá o milagre? Operando Deus, quem impedirá a bênção de ser alcançada? Deus, em nome de Jesus, Pai, faça, Deus, uma grande obra acontecer aí agora, Deus. Faça, meu Deus, uma grande obra acontecer nesta casa agora. Faça, meu Deus, uma grande obra acontecer nesta família e agora, Deus. Para a glória do teu nome, Pai. Faça, Deus, milagres acontecer. O Senhor é o Deus que abre porta onde não há porta. O Senhor é o Deus que garante, meu Pai, a bênção.
em favor, ó Pai, desta vida, deste lar. E eu sei, Deus, que a vitória não provém de homem. Vitória não provém de homem. A vitória não provém de mulher. A vitória provém de Ti, Deus. E como o Senhor diz em Tua palavra, clama a mim, eu responder-te-ei. É porque eu sei, Pai, o Senhor é o Deus que responderá. E não responderá, meu Pai, de qualquer jeito, de qualquer forma. O Senhor é o Deus que responde, Pai. Que responde, meu Deus. E assim, ó Deus, como o Senhor respondeu a Elias, o Senhor é o Deus que responde e responde com fogo. Aleluia. Louvado seja o Teu nome, Pai. Louvado seja o Teu nome, meu Deus. Porque o Senhor é maravilhoso. O Senhor é maravilhoso, Pai. O Senhor é maravilhoso. E a Tua presença, meu Deus, é maravilhosa, Pai. Deus, em nome de Jesus, Pai, quero pedir a Ti, Deus, que o Senhor, ó Pai, entra, Senhor, nesta vida, entra, meu Pai, nesta casa, e faça, Deus, uma grande obra acontecer, porque eu creio, Deus, que a obra que o Senhor faz é perfeita, Pai. A obra que o Senhor não realiza uma obra mais ou menos. O Senhor não é um Deus que realiza as coisas de qualquer jeito. O Senhor é um Deus que faz uma obra e quando faz uma obra, a obra é completa. O Senhor é o Deus que quando faz uma obra completa, Deus. E eu creio, Pai, no mover das Tuas mãos. Creio, Pai, no agir do Senhor. E agindo o Senhor, Deus, quem impedirá, Pai? Ninguém. Ninguém pode impedir como o Senhor quer trabalhar, como o Senhor quer abençoar, como o Senhor, ó Deus, quer garantir vitória na vida de alguém. Ninguém pode impedir. Ninguém pode impedir o agir do Senhor. E eu creio, Pai, que grandes coisas o Senhor, ó Pai, já está fazendo em favor do Seu povo. Grandes coisas o Senhor já está, Pai, realizando, meu Deus, neste lar, nesta casa, nesta família. E eu creio, Deus, que testemunhos serão contados. Sim, Deus, testemunhos, ó Pai, ouviremos. Porque o Senhor é o Deus que responde, Pai. E quando responde, responde, meu Pai, muitas vezes na hora. Assim como o Senhor respondeu a Ezequias, e quando clamou a Ti, ó Pai, em sua aflição, em sua necessidade, a Tua palavra nos diz que ele, à beira da morte, clamou ao Senhor, pediu a Deus a sua misericórdia, e o Senhor o respondeu e respondeu com fogo. O Senhor respondeu, o Senhor levou a ele o milagre que tanto ele almejava. O Senhor entregou a ele a vitória que ele tanto buscava. Meu Deus, nós buscamos a Ti neste momento. Nós clamamos a Ti neste momento porque nós confiamos num Deus que faz o milagre. Então, Deus, faz o milagre, Pai, nesta vida, Pai. Faz, Deus, um milagre nesta casa. Deus, faz um milagre nesta família. Para que o Teu nome seja glorificado. Para que o Teu nome seja exaltado, Deus. Faz um milagre nesta casa. Mostra a esta pessoa que o Senhor ainda é Deus. E que quando o Senhor quer operar, ninguém pode impedir. E
esperando Deus, quem impedirá? A verdade é essa, que operando Deus, quem impedirá? Ninguém pode impedir, Pai, quando o Senhor quer agir. Ninguém pode impedir quando o Senhor, ó Pai, quer fazer milagres na vida de alguém. E, ó Deus, busquemos a Tua face. Busquemos, ó Deus, a Tua presença. Porque confiamos que o Senhor é o Deus que está, neste momento, fazendo milagres. Deus, faz um milagre nesta vida, Pai. Faz um milagre nesta casa, Deus. Mostra esta pessoa que o Senhor é Deus. Mostra esta pessoa que o Senhor é Deus de milagre. Mostra para este irmão, para esta irmã, que o Senhor é com ela, Pai. Porque quem sabe, nesse momento, esta pessoa está olhando para a sua vida e pensando, Deus não é comigo. Deus não é comigo, eu estou passando tanta luta, estou passando tanta prova, estou passando tanta dificuldade. Deus não é comigo. Se Deus fosse comigo, não estaria nesta prova. Se Deus fosse comigo, eu não estaria nesta luta. Se Deus fosse comigo, eu não estaria do jeito que eu estou agora. Mas que o Senhor, ó Deus, ia mostrar a esta pessoa que o Senhor, meu Deus, é Deus. E que o Senhor é com ela. O Senhor é com ela, Pai. O Senhor é com ela, Deus. O Senhor é Deus. Um Deus que quando quer operar, ninguém pode impedir. Oh, Jesus, faz uma grande obra lá, Pai. Faz uma grande obra lá, Deus. Faz uma grande obra lá, Senhor. Faz uma grande obra lá, Deus. Para que o Teu nome seja glorificado. Para que o Teu nome seja exaltado, Pai. Para que o Teu nome seja engrandecido, Deus. Faz uma grande obra, Pai. Revela este irmão. Revela esta irmã, Pai. A sua grandeza, a sua glória, a sua graça. Revela, Senhor, esta pessoa que, quando o Senhor quer operar, ninguém pode impedir. Ninguém pode impedir o agir do Senhor. Ninguém pode impedir o manifestar da sua glória e da sua presença. Deus, no nome de Jesus, ó Pai, eu quero, meu Deus, apresentar nas Tuas mãos, ó Pai, a vida, Senhor, deste irmão, desta irmã, que, ó Pai, estão, ó Deus, Senhor, ingressado nesta campanha. E eles decidiram, vou fazer esta campanha até o final, e estão orando aí agora, Pai. Estão clamando, estão buscando a Tua presença, porque acreditam no poder da oração. Então responda com fogo, Pai. Responda com sinais. Responda com prodígios. Responda com maravilhas. E que, ó Deus, possa, em Teu nome, meu Pai, haver, meu Deus, milagres, vitória, testemunho. Deus, apresento nas Tuas mãos os mantenedores do programa Voz da Libertação. Esta pessoa, meu Deus, que é um mantenedor. Esta pessoa, meu Deus, que todos os meses tem ajudado, Pai, esta obra. Esta pessoa que decidiu em seu coração, vou ajudar a obra de Deus. Vou ajudar o programa Voz da Libertação a se manter no ar. Estão lá, Deus. Estão ajudando, Senhor. Estão contribuindo, Pai. Deus, que haja bênção sobre a vida deles. Deus, que haja bênção sobre a vida deles, Pai. Que haja milagres sobre a vida deles, Deus. Pois eu creio que Tu és o Deus de grandes milagres. Eu creio que o Senhor é Deus de grandes milagres, Pai. Então, Deus, faça o milagre acontecer. Faz o milagre acontecer aí agora, Pai. Deus, que esta vida venha contemplar o agir
do Senhor. Porque agindo Deus, quem impedirá, Pai? Agindo o Senhor, quem vai impedir a vitória? Agindo o Senhor, meu Deus, quem vai impedir esta pessoa de contar uma bênção, um testemunho? Por isso abençoa, prospera, dá vitória, dá um milagre, Deus. Traga resposta, traga solução de problemas. E Deus, não importa se o problema desta pessoa é insolúvel, mas estou aí, Pai, fazendo votos, ajudando a tua obra, contribuindo com esta programação, confiando, Pai, no teu agir, confiando, Deus, no teu trabalhar, Pai. Então honra a fé desta pessoa. Deus, honra a fé desse irmão, Pai. Honra, Senhor, a fé desta irmã. Deus, eu creio, Pai, que o Senhor é Deus que honra. Eu creio que o Senhor é Deus que honra. Pai, eu também quero apresentar nas tuas mãos a vida, Senhor, dos irmãos e irmãs que são dizimistas desta obra. Esta pessoa, Deus, que todos os meses, Pai, estão aqui ajudando, Pai, esta obra, ajudando, Pai, esta igreja, ajudando, meu Pai, a se manter no ar, meu Deus. Que o Senhor abençoe eles, que o Senhor honre a fé de cada um deles, Pai. Que o Senhor honra, meu Deus, o propósito de cada um, Deus. Pai, que o Senhor, ó Deus, repreenda a miséria, que o Senhor repreenda o devorador, que o Senhor repreenda o migrador, que o Senhor repreenda, meu Deus, toda força contrária que luta contra esta vida, para que não seja próspero, para que não seja abençoado, para que não alcancem grandes vitórias, que o Senhor repreenda toda força que luta contra eles, toda força contrária que luta contra este lar, toda força contrária que luta contra esta família. O sangue de Jesus Cristo te repreenda, o sangue de Jesus Cristo te repreenda, o sangue de Jesus Cristo te repreenda agora. Deus, eu creio na vitória, Deus, eu creio no milagre, Deus, eu creio na bênção do Senhor, ó Pai. Deus, eu quero orar, meu Deus, em favor, ó Pai, dos irmãos e irmãs que mandaram aqui a sua mensagem participando do programa Voz da Libertação. Deus, eu oro, meu Pai, pela vida da Márcia, Deus. Ela que pediu oração pela vida do Paulo Rodrigues, Deus, que o Senhor visita ele lá, Pai. Apresento Davi Lucas nas tuas mãos, ó Pai. Toma ele, toma a casa, toma a família nas tuas mãos, ó Pai. Abençoa ele, abençoa a sua casa, abençoa a sua família. Deus, toma nas tuas mãos também, ó Pai, a vida da Fernanda, Senhor. Deus, a Fernanda, meu Pai, que está aí, ó Deus, participando do programa Voz da Libertação. Visita, Senhor, a vida do Geraldo Magela, Senhor. Deus, visita ele lá onde estiver e garanta sobre ele a vitória. Garante, meu Deus, sobre ele a tua bênção, Pai. Deus, em nome de Jesus, abençoa. Abençoa a tua filha. Garanta, meu Pai, sobre ela a grande vitória. Garante sobre a vida do Geraldo, meu Pai, é milagre, Jesus. Apresento nas tuas mãos, ó Pai, a vida da Fernanda, Senhor. Ela que pede oração pelo Hugo Rafael, Deus, que o Senhor visita ele lá, Deus, garante a vitória, faça o milagre acontecer. Apresento nas tuas mãos também, ó Pai, a Maria Luísa, Deus. Apresento Luiz Guilherme. Apresento a Ana Clara, Senhor. Tua nossa irmã Eliane pede oração por eles, Pai. Toma nas tuas mãos a Esther. Abençoa a Maria, a Miriam. Abençoa a Esther, a Camila, a Débora, a Diel, o Gosto, a Noélia, a Jane, a Rênia, a Nicole. Abençoa essas vidas, Pai. Abençoa, meu Deus, o nosso irmão Francisco, que pede livramento, ó Pai. Deus, abençoa ele, repreenda o mal, a enfermidade. Abençoa, meu Deus, o meu Pai. Ah, Senhor, a nossa irmã Lenita, Senhor. Abençoa
abençoe ela, sua casa, sua família. Abençoe Renilda, Renilda, Deus, visita ela agora. Abençoe ela. Deus, garante, meu Pai, vitória. Deus, eu creio, meu Pai, que o Senhor é Deus de grandes milagres, Deus de grandes vitórias, Deus de grandes bênçãos, Pai. O Senhor é Deus poderoso para abençoar estas vidas. Oh, Senhor, eu entrego nas Tuas mãos, ó Pai, meu Deus, cada vida que neste momento, Senhor, clama, meu Deus, por ajuda. Clama, meu Pai, por milagre. Clama, meu Deus, por uma resposta. Olha aí esta pessoa que neste momento, meu Pai, está dizendo, Deus, me ajuda. Me ajuda a enfrentar este problema. Me ajuda a enfrentar essa dificuldade. Me ajuda a enfrentar, meu Deus, me ajuda, me ajuda, me ajuda, Deus. Ajuda esta pessoa. Garanta, meu Pai, sobre ela vitória. Garanta sobre a casa dela, sobre a família dela, Deus, um milagre, Senhor, pois eu creio que Tu és o Deus poderoso para ajudá-la, para abençoar, para socorrer o Teu povo, Senhor. Deus, neste momento eu quero entregar nas Tuas mãos o 17º dia desta campanha de oração, Pai. Deus, já são 17 dias orando, clamando ao Senhor na oração das 10. Eu creio que o Senhor é Deus que responde com fogo. Eu creio que o Senhor é Deus que responde com milagre. Abençoa os grandes cultos, Pai, as grandes concentrações. Inclusive eu quero apresentar nas Tuas mãos, ó Pai, o dia 26 de setembro agora, a festa, meu Deus, dos homens, ó Pai, de fé, das mulheres de fé, que o Senhor venha abençoar, que o Senhor venha, meu Deus, mover neste lugar, Pai. Que possamos contemplar a salvação, que possamos contemplar vitória, que possamos contemplar bênção nas Tuas mãos. E que o Senhor venha manifestar mais uma vez a Sua glória sobre este lugar. Que este lugar venha se tornar pequeno, tamanho a glória e a manifestação da Tua presença. Em nome de Jesus.

Deus abençoe, ouvinte. Creia que a vitória de Deus chega sobre a vida hoje de cada um de vocês. Seja abençoado em nome de Jesus. Creia que a vitória, o milagre de Deus é certo sobre a sua vida, em nome de Jesus. Deus abençoe. Continue orando, buscando a Deus. Pois são 21 dias de oração e de clamor a Deus. E a vitória é nossa, a vitória é sua, em nome de Jesus.

0: queridos ouvintes do programa Voz da Libertação, eu quero chamar a sua atenção porque nesta sexta-feira prossegue a grande e poderosa campanha O Desafio de Elias. Deus responde com fogo em nossa sede estadual do Cabana. E eu quero convidar você a estar aqui recebendo a bênção de Deus, o nosso Pai, em 6 horários, 7 da manhã, pastor Guilherme Ribeiro, 10 da manhã, presbítero José Marcos, ao meio-dia, eu, Davi Reis, pregando a palavra de Deus, às 14 horas, presbítero Natanael, às 16 horas, cooperadora Neuza, e às 19 horas, o presbítero Glêncio Eustáquio, pregando a palavra de Deus, na sexta-feira da bênção, sexta-feira da vitória, sexta-feira desta campanha abençoada por Deus. Deus responderá com fogo, hein? Deus responderá com grandes milagres, grandes prodígios, grandes maravilhas vão acontecer aqui em nossa igreja Deus e Amor. E eu quero acompanhar com você a fé do povo, a expectativa para sexta-feira dos grandes milagres, a sexta-feira da bênção, a sexta-feira da vitória.
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2: Muito obrigado, pastor Guilherme Ribeiro, pelo espaço concedido. Já vamos aqui entrevistar os depoimentos de fé para essa sexta-feira agora, o desafio de Elias. Seu nome?
3: Em

0: sequestrado no caixão. Aí eu peguei o voto do livramento para ela e comecei a fazer a campanha, sempre colocando o nome dela também.
1: Deus deu uma visão para a senhora com um caixão, uma morte.
0: Sim. E aí, na campanha, eu fazendo a campanha aqui, aí quando foi, antes de ontem, ela foi para o hospital, para Santa Casa, para ter o neném. Ela ficou 2 dias lá no hospital internada e os médicos falavam que ia induzir o parto dela e nada. E ali ela ficou dois dias e uma noite lá. E aí, por fim, eu não sei o que aconteceu, o livramento do Senhor chegou, que aí os médicos fez um exame nela lá e viu que o neném tinha feito cocô dentro da barriga dela. E ali eles levaram ela e fez uma cesariana e graças a Deus não aconteceu nada.
1: Através da senhora entrar na campanha, pegar o voto, Deus honrou a fé da senhora e deu o livramento.
0: Deu o livramento, porque o médico falou que criança, quando faz cocô na barriga da mãe, pode morrer até os dois de uma vez.
1: Verdade. O nome da senhora?
0: É Luciene.
1: Luciene, fala para todo o estado de Minas Gerais ouvir. Se o povo exercitar a fé, comparecer na sexta-feira, guerra contra o mal, entrar na campanha e pegar o voto, funciona?
0: Funciona. Deus vai dar o livramento e vai dar a vitória.
1: Jesus opera.
0: Vai opera. E eu tenho recebido muita bênção nessas campanhas.
1: Valeu a pena.
0: Valeu a pena.
1: Seu nome, seu bairro?
0: Meu neto já está lá em casa, graças a Deus, não aconteceu nada. Eu moro no bairro São Cristóvão e chamo Luciene.
1: Seu nome, seu bairro?
0: Bairro São Cristóvão, meu nome é Luciene.
1: Deus abençoe. Vamos a mais uma senhora, honras e glórias ao nosso Jesus, com mais uma senhora abençoadíssima por Deus, no prosseguimento da grande campanha de sexta-feira, guerra contra o mal, o desafio de Elias, Deus responde com fogo. Seu nome?
2: Maria do Carmo de Souza.
1: Conte a bênção, minha.
2: A minha bênção é que eu falei com Deus, que se a minha aposentadoria saísse e desse tudo certo, que eu ia ajudar a obra com R$200, e hoje eu vim trazer e cumprir o meu voto. Que deu tudo certo, em nome de Jesus.
1: Levanta aí a oferta. Olha aí, pastor Guilherme, R$200 o voto, o propósito que ela fez. Só falta a salva, para colocar na salva. Ela está cumprindo com o voto dela agora, R$200 para ajudar a pagar o programa de rádio A Voz da Libertação. Não vai fazer falta, não?
2: Não.
1: Vale a pena?
2: Vale a pena.
1: O Deus Jeová Jireh está prosperando a senhora?
2: Está multiplicando e prosperando.
1: Essa campanha é de Deus?
2: É de Deus.
1: Ajudar o programa de rádio é de Deus também?
2: É de Deus também.
1: Então dá um glória a Deus bem alto aí.
2: Glória a Deus!
1: Seu nome e seu bairro?
2: Maria do Carmo de Souza, sou do bairro de Caracóis, município de Esmeralda.
1: Deus abençoe. Já está com a oferta na mão, abençoando a igreja. Só falta agora a salva para ela concluir a vitória da parte de Deus para ela. Deus abençoe. Honras e glórias ao nosso Jesus. Com mais uma senhora abençoadíssima por Deus ao participar da grande campanha Guerra contra o Mal, o desafio de Elias, Deus responde com fogo. Lembrando, pastor Guilherme Ribeiro, o nosso mentor espiritual do estado de Minas Gerais, ele está em santo jejum, às 8 horas, depois ele retorna às 20 horas, às 10 e às 14, presbítero José Marcos, ao meio-dia, diácono Davi Reis, e às 16 horas, cooperadora Neuza Argentina, vinda diretamente da cidade de Contagem. O nome da senhora?
0: Marieta.
1: Fala mais alto.
0: JK.
1: O nome da senhora?
0: Marieta.
1: Conte a bênção, menina.
0: É porque o meu neto que mora no Espírito Santo, ele estava sofrendo uma enfermidade no coração e a pressão dele foi de 26 pontos.
1: Meu Deus do céu. É. Sofrendo do coração e a pressão dele foi quanto?
0: 20 pontos.
1: Era para ele ter morrido.
0: Era para ter morrido e a mãe dele só ligando para mim toda hora. Aí, né?
1: E qual foi a atitude de fé? O que, que a senhora fez?
0: O que, que eu fiz? Eu peguei a foto no celular e coloquei na mão do pastor.
1: Pastor Guilherme Ribeiro.
0: Esse aqui, o pastor.
1: Pastor José Marcos.
0: Pastor José Marcos. E aí Jesus curou ele.
1: Curou na hora?
0: Curou ele.
1: Recebeu uma cura instantânea?
0: Curou, graças a Deus.
1: E não tem mais nada?
0: Não tem não.
1: Sumiu tudo?
0: Sumiu, ele não reclamou nada, mas que a mãe dele tá normal, tá trabalhando, tudo.
1: Quem curou ele através do voto?
0: Foi Jesus.
1: Essa campanha é de Deus, minha irmã?
0: É de Deus.
1: Deixa eu perguntar pra senhora. A senhora tá firme no desafio de Elias, sim ou não?
0: Estou firme.
1: Tá firme no desafio de Elias.
0: E outra coisa também, sabe que essa semana agora surgiu uma tosse assim, uma tosse seca assim, sabe? E eu

0: Eita!
1: Costa, naquela hora, costa que a gente foi partir, sabe, de tanta coisa horrorosa.
0: E agora? Como é que a senhora está agora?
1: Aí eu fiz o voto, certo? Fiz o voto e para dar ofertinho na casa do Senhor, né?
0: Uhum.
1: E agora, graças a Deus, estou bem.
0: Olha aí, ó, ela fez o voto e ela fez uma oferta alçada na igreja. Recebeu a cura instantânea, completamente curada por Jesus. Quem curou a senhora?
1: Foi Jesus, eu fiquei duas semanas com a...
0: E agora? E agora?
1: Agora estou bem.
0: Quem opera nessa campanha?
1: Jesus.
0: Essa campanha é de Deus?
1: É de Deus.
0: Vamos dar um glória a Deus aí.
1: Glória a Deus.
0: Deus abençoe, está emocionada. Está vendo aí, amados e diletos ouvintes? É o prosseguimento da campanha, o desafio de Elias. Você vai ficar de fora? É claro que não, já deu para sentir, hein? Avenida Amazonas, 8410 no Barcabana, toda sexta-feira profética. Pastor Guilherme Ribeiro e toda a equipe da fé está com atendimento espiritual em cima do altar, pregando a palavra e ministrando as orações da libertação. Nome da senhora?
1: Maria Elza de Jesus.
0: Está chegando de qual bairro, minha irmã?
1: Bata Quaril.
0: Conte a bênção.
1: Ai, meu, conto direto. Se eu sou testemunha, foi uma mentira. É, o ladrão roubaram a moto do meu neto, né? Roubaram a moto do meu neto, tá nova cinta. Aí ele disse, ô, vó, roubaram minha riqueza. Eu posso fazer uma campanha. Vou te dar 10 dias. Vou dar um propósito para você. Vou pegar um voto, fazer tanto. Vou falar o tanto, vou fazer tanto. Deus vai te dar vitória. Você tem 3 filhos para criar. Aí que você ligou, vó, já achei minha moto. Já estou entregue nas minhas mãos.
0: Deus restituiu.
1: Tá, Deus restituiu.
0: Jesus devolve tudo que o diabo roubou.
1: Devolve.
0: Devolve ou não devolve?
1: Devolve.
0: Com juros e correções monetárias.
1: Aí eu vou pagar meu voto hoje, meu propósito.
0: Outra senhora que veio pagar o voto, pastor Guilherme Ribeiro. Olha aí, ó, é opção do povo belo horizontino. Comparecer aqui na igreja mãe, aqui no Cabana, devolver um dízimo lá na livraria e pagar um voto especial. Cadê a salva? Outro voto especial. Vale a pena?
1: Vale a pena.
0: Faz falta pra senhora, não?
1: Não.
0: O Deus Jeová Jirê está prosperando a senhora?
1: Eu tô em bobo, irmão. Nem sei como é que eu faço, né? Que Deus, não, você não é só tanto dinheiro. Você é Deus que me dá, né?
0: A senhora recebe tanto dinheiro.
1: É.
0: Quanto mais a senhora pega voto e ajuda aqui na IPDA do Cabana, mais aparece dinheiro pra senhora.
1: Eu não tenho a
0: coisa. É ou não é?
1: É verdade.
0: Prossiga.
1: Aí eu faço assim, não é só tanto dinheiro, pô. Eu tô assim, é Deus que me dá. Eu fui no propósito com Deus, dá pra me comer, pra me beber e fazer meus propósitos.
0: A senhora tá prosperada.
1: Tô, graças a Deus.
0: E a senhora é dizimista também?
1: Sou.
0: Dizimista fiel?
1: É.
0: Dá um glória a Deus pra Jesus aí.
1: Glória a Deus.
0: A senhora tá no desafio de Elias ou não tá?
1: Tô, sexta-feira.
0: E Deus tá respondendo a senhora com fogo?
1: Tá, resolvendo com fogo.
0: Já conhece o pastor Guilherme Ribeiro?
1: Já.
0: É bênção pura ou não é?
1: Bênção pura.
0: A senhora tá dentro da bênção ou fora?
1: Eu tô dentro, irmão.
0: Seu nome e seu bairro?
1: Maria Jesus, Bata Quaril.
0: Deus abençoe. Está vendo aí, amados e diletos ouvintes, é o prosseguimento da grande campanha, o desafio de Elias. Deus responde com fogo. Pastor, aonde que é o endereço desse pronto-socorro de Jesus? O pronto-socorro da alma é aqui na Avenida Amazonas, 8410 no bairro Cabana, com pontos de referência. Estamos próximo ao Intercity, ao lado, colado, no Sacolão Feirão da Fartura. A partir das 7 horas da manhã, já está com os umbrais abertos. Pastor Guilherme Ribeiro e toda a equipe da fé está com atendimento espiritual em cima do altar. Vem pra cá, Belo Horizonte. Vem pra cá, Minas Gerais. Muito obrigado, pastor Guilherme Ribeiro, queridos irmãos dos estúdios, presbítero José Adracena, ator dos transmissores, nosso irmão Wesley de Castro, pelo espaço concedido. E a qualquer momento, nós voltamos com mais informações ao vivo dentro do programa A Voz da Libertação. Adelante, estúdio é com

glória a Deus. É, ouvinte, lugar de bênção, lugar de vitória, lugar de milagre, é na Igreja Pentecostal Deus e Amor, sede estadual aqui do Cabana. Aqui os grandes milagres acontecem, aqui o povo é abençoado, aqui o povo é alcançado pelas mãos de Deus. E você que quer alcançar de Deus a vitória, você quer alcançar de Deus o milagre, você não pode ficar de fora, você não pode perder esta oportunidade. Quer ser abençoado por Deus? Igreja Pentecostal Deus e Amor, Avenida Amazonas, 8410, no bairro do Cabana. Aqui é o lugar da bênção, lugar da vitória, lugar dos grandes milagres de Deus. Igreja Deus e Amor, sempre de portas abertas para receber você. Tenho certeza que ao chegar neste lugar, grandes bênçãos você vai receber de Deus. Por quê? Porque o nosso Deus está aqui, abençoando seu povo. Nosso Deus está aqui, operando milagre. E Deus vai operar milagre na sua vida também, aqui neste santo lugar. São tantos testemunhos, são tantos conte a bênção, que a gente fica impactado pelo poder e pela glória do nosso Deus. Porque este é o nosso Deus, o Deus que faz milagre, Deus que garante bênção, Deus que garante o milagre. Então venha buscar a Deus, venha buscar a presença do Senhor. Jesus está aqui, operando milagre, operando prodígio, operando grandes maravilhas.

Nós estamos localizados na Avenida Amazonas, 8410, bairro do Cabana. Aqui é um lugar de milagre, aqui é um lugar de bênção, aqui é um lugar de manifestação da glória de Deus. Ouvinte, você que está sofrendo, quantas pessoas em sofrimento, hein? Meu Deus do céu, quantas pessoas perdidas, pessoas que não sabem o que fazer, pessoas que não tem ninguém por elas. Mas olha, Igreja Pentecostal Deus e Amor, venha para a Igreja Deus e Amor, venha. Jesus garante a vitória, Jesus garante a bênção, Jesus é poderoso para te abençoar. Jesus é poderoso para abençoar você, sua casa, sua família, em nome de Jesus. A Igreja Deus e Amor está localizada num endereço bem fácil, muito fácil para você encontrar. Avenida Amazonas, 8410, no bairro do Cabana. Diversas linhas de ônibus para aqui, quase que em frente à Igreja Deus e Amor. Temos aqui a estação do metrô da Via Oeste, aonde você pode vir de metrô. Tem aí, né, as outras opções. Você tem outras opções para estar conosco. Pode vir de Uber, pode vir de táxi, pode vir aí, né, de Uber moto, não importa. É, você também pode fazer o trabalho do bom samaritano. Você que tem condição de fazer esse trabalho, convida alguém que está enfermo, convida alguém que está doente, convida alguém que está aí passando por um tempo de aflição, um tempo de necessidade, convida esta pessoa para estar conosco. Seja um canal de bênção para esta vida que está em sofrimento, seja um canal de bênção para esta vida que está passando por dificuldade. Deus, ele tem a vitória, Deus tem um milagre para você, Deus tem bênção para a sua vida, em nome de Jesus. Tenho certeza, Deus vai te abençoar. Deus vai confirmar a vitória, Deus vai confirmar bênção em sua vida.

0: 7 da manhã, pastor Guilherme Ribeiro, 10 da manhã, presbítero José Marcos, meio-dia, Eulda Reis, às 14 horas, presbítero Natanael, às 16 horas, cooperadora Neuza, às 19 horas, o presbítero Gleice Eustáquio. Você é o nosso convidado especial para vir para cá, viver milagre, receber bênção de Deus, receber vitória do Senhor. Tenho certeza de que se você comparecer neste lugar, Jesus, ele vai te abençoar. Jesus vai confirmar na sua vida grandes milagres. É, nós teremos aqui a oração da libertação, a oração que move a mão de Deus, a oração que move a mão do Senhor. E o diabo vai cair por terra, vencido, derrotado pelo poder do nome do Senhor Jesus Cristo.
1: Dela, leva! Grita, queima ele, Jesus! Saia! Sai daquela casa agora! Sai deste lar agora! Vai expulsando! Vai expulsando! Sai de lá, demônio da miséria! Sai de lá, demônio da morte! Sai de lá agora! Senhor, essa pessoa que não conseguia arrumar um emprego, essa pessoa que não conseguia prosperar, essa pessoa, meu Deus, que não conseguia ter vitória, essa pessoa que não conseguia ter paz, essa pessoa, meu Deus, que não conseguia ter alegria, mas a partir de hoje nós oramos e expulsamos todo mal. Saia, saia, saia, em o nome do Senhor Jesus Cristo. Vai orando, vai orando, vai orando, vai orando. Saia, sai miséria, sai doença, sai enfermidade, este caroço que está escondido, este câncer que está escondido, saia, caia por terra agora, este mal que está alojado no organismo desta pessoa. Saia, saia, em o nome do Senhor Jesus Cristo. Vai queimando, meu Deus, essa enfermidade nos rins. Vai queimando, Senhor, essa enfermidade nos pulmões. Olha Jesus curando aí agora. Olha Jesus tocando aí agora. Olha o Espírito de Deus manifestando o teu poder. Sai, sai paralisia, sai enfermidade, sai hérnia de disco. Sai agora, em nome do Senhor Jesus Cristo. Sai doença, doença no coração, doença nos pulmões. Sai agora, enfermidade maligna que está localizada na vida dessa pessoa. Saia, sai do cérebro, sai do sangue. Começa a procurar aí agora. Começa a procurar aí agora. Jesus está arrancando, Jesus está curando da vida de 27 pessoas aqui agora. Sai doença, sai enfermidade. Olha aí, Senhor, essa pessoa que não conseguia respirar, que não conseguia, meu Deus, caminhar, essa pessoa que não conseguia dormir, porque eram tantos problemas, eram tantas dificuldades, mas nós repreendemos agora. Saia, saia, saia, saia, cai por terra e agora, Satanás, cai por terra e agora, espírito maligno, cai por terra e agora, obra do inferno, cai por terra e agora, bruxaria, em o nome do Senhor Jesus Cristo. Vai lá, Espírito de Deus, vai lá, Espírito Santo, visita essa pessoa agora, Senhor, essa obra do diabo que se levantou para destruir essa vida agora, cai por terra, Satanás, cai por terra, Satanás, cai por terra, demônio da morte, cai por terra, espírito assassino, saia, saia, saia, saia, em o nome de, levanta a mão e diga, eu tomo posse da minha vitória.
0: Glória a Deus, louvado, engrandecido, exaltado é o nome do Senhor. É os grandes sinais acontecendo, é a oração da libertação e Deus manifestando sinais, Deus operando, Deus fazendo maravilhas, Deus garantindo vitória.

0: vem estar conosco às 7 horas da manhã, pastor Guilherme Ribeiro, no Santo Altar de Deus. Às 10 horas da manhã, presbítero José Marcos, também orando por todos.
1: Louco da mata, está no corpo de uma pessoa aí, o espírito da morte está rodeando aí, em nome de Jesus. Você ganhou dinheiro, você ganhou dinheiro lá, você ganhou dinheiro lá, né? Você ganhou dinheiro naquele centro de macumba lá, ó. Você ganhou dinheiro lá, né? Você ganhou dinheiro lá, né? Confessa aí, Satanás. Confessa aí agora. Em nome de Jesus. Dá seu grito de derrota. Grita, queima ele. Grita, queima ele. Grita, queima ele. Vai matar nada. Você não vai matar nada. Vai matar não. Grita, queima ele. Saia. Saia, olha aí. Vai matar ninguém. Você não vai matar ninguém não. Jesus já chegou. Jesus já chegou.
2: Eu vou matar o pai dela.
1: Pagou pra matar o pai dela. Pagou pra matar o pai dela. Pra matar ela. Grita, queima ele. Grita, queima ele. Vai matar ninguém não, Satanás. Você não vai matar não. Jesus está dizendo que não. Jesus está dizendo que não. Olha aí, ó. Diz que essa semana ele não passa. Vai passar desse ano, vai passar do outro ano, vai passar de muito ano ainda, viu? Ele vai passar muitos anos ainda. Vai embora. Saia, em nome de Jesus, a vitória é grande. E sai de dentro da casa dela também, Satanás. Sai de dentro da casa dela agora. Sai de dentro da casa dela agora. Saia, em nome de Jesus.
0: É Deus usando os seus servos, Deus manifestando o seu poder. Deus vai usar eles com poder, Deus vai usar eles com graça, Deus vai usar eles tremendamente nesta sexta-feira, a sexta-feira da libertação, sexta-feira da guerra contra o mal. Venha pra cá, Igreja Pentecostal Deus Amor, Avenida Amazonas, 8410, bairro Cabana, um lugar amplo, muito conhecido, onde você pode vir e ser abençoado por Deus. Vale a pena você se esforçar e estar conosco, pois Jesus garante a bênção, Jesus garante a vitória em sua vida. Olha, ouvinte, estamos chegando ao final da nossa programação. Nos resta orar e agradecermos a Deus. Grande Deus, maravilhoso e eterno Pai, em nome de Jesus, ó Deus, quero agradecer ao Senhor pela oportunidade de estar em Tua presença. Quero agradecer ao Senhor, ó Deus, por aqui estar mais uma vez. Que o Senhor vai confirmando, meu Deus, a bênção, vai confirmando a vitória sobre este lar, sobre esta casa, sobre esta família. Deus, que haja o Teu milagre, que haja bênção, meu Deus, sobre cada vida, meu Pai, que neste momento, Pai, estão, Deus, orando conosco. Abençoa aqueles que estão aí, Pai, propondo em seus corações de estar conosco, Pai, na grande sexta-feira da vitória, a sexta-feira dos grandes milagres, a sexta-feira da libertação. Que o Senhor Rafael deles, Pai, que possa haver milagre, Deus, testemunho para contar, para a glória do Teu santo nome. Deus, fica conosco, Pai, não só agora, mas todos os dias de nossas vidas. Muito obrigado pelo que o Senhor fez, muito obrigado pelo que o Senhor vai fazer, em nome de Jesus. Amém. Graças a Deus.
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0: Deus abençoe, ouvintes do programa Voz da Libertação. Vou ficando por aqui com a minha participação. Eu agradeço o carinho da sua audiência, você que esteve aqui dentro do programa Voz da Libertação. Que Deus continue te abençoando, Deus continue honrando você, que a graça, a misericórdia do Senhor esteja sobre a vossa vida, em nome do Senhor Jesus Cristo. Deus abençoe, fique com Deus, na paz do Senhor Jesus. Despede de todos o seu irmão Cristo da Vivez.

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0: Estamos de volta com você aqui no Voz da Libertação. 11 horas e 5 minutos ao vivo com você, diretamente de São Paulo, para você que está no interior do estado, outros estados do Brasil e até outros países. Seja muito bem-vindo, você que está chegando agora através da rede de rádios Deus e Amor. É um prazer estar com você aqui neste novo formato do Voz da Libertação, mas a mesma essência, um programa oficial da nossa Igreja Deus e Amor, antigamente apenas no rádio, agora também no YouTube, Facebook e Instagram. Então seja bem-vindo, fique à vontade, interaja com a gente. Eu quero que você participe aqui do programa. Você que está pelo rádio é através do nosso WhatsApp, 119-8292-3392. É o WhatsApp da Rádio Deus é Amor. Olha só, eu sou o Ítalo Siqueira aqui na comunicação e eu tenho a honra também de apresentar para vocês que estão chegando agora a minha equipe aqui da bancada.
1: Paz do Senhor para você que nos acompanha. Eu sou o Levi Muniz. É um prazer estar com você nesta manhã.
2: E eu sou o Gabriel Araújo.
1: Privilégio ter você aqui conosco. Já ia mudar a voz já pra ficar na rádio, né? Mas você que tá nos assistindo, continue, tá?
0: Eu pensei que você ia falar, eu sou um Gabriel.
1: Ainda bem que é só um.
0: Eu pensei que você ia falar também, eu sou um garoto. Mas olha só, todos os dias aqui no Voz da Libertação nós temos a enquete do dia, que é uma pergunta bíblica, um desafio bíblico para você responder. E a pergunta de hoje está muito fácil e eu quero que todos vocês participem. Qual profeta confrontou o rei Davi após o seu pecado com Bate-seba? Letra A, Natã. Letra B, Samuel. Ou letra C, Eliseu. Tá muito fácil, Gabriel. Inclusive, atualiza para mim aí o número de votos, comentários, por favor.
2: São 127 votos pelo YouTube, fora os mais de 10 pelo WhatsApp que nós recebemos.
0: Olha, dá para aumentar, Levi, esse número aí?
1: Dá.
0: Que tá chegando pela rádio.
1: Mesmo porque a pergunta é muito fácil, né? Todo mundo sabe. Nós temos aí só no YouTube 240 pessoas nos assistindo agora. Então você que está nos vendo, ó, compartilhe a live para que outras pessoas assistam e vote na enquete. Qual profeta confrontou o rei Davi após o seu pecado com Bate-seba? Letra A, profeta Natã. Letra B, profeta Samuel. E letra C, profeta Eliseu. 119-8292-3392.
0: Muito bem, você que está pelo rádio, é só votar pelo WhatsApp, e você que está pelas redes sociais, tem o chat, e você que está acompanhando pela Rádio Deus e Amor, se quiser acompanhar as imagens também, vá para o nosso canal, vem para o nosso canal no YouTube, Igreja Deus e Amor Oficial. Ah, irmão Ítalo, mas eu não quero sair do rádio. Não tem problema, deixa o rádio ligado e acompanhe também através do YouTube. Agora, 11 horas e 8 minutos, eu quero compartilhar com você uma palavra da parte de Deus. Chegou o momento do devocional do dia. E eu quero convidar você a abrir a tua Bíblia no segundo livro de Samuel, capítulo 11, verso 1. Eu quero falar hoje um pouquinho sobre as consequências de não estar no lugar certo. Vamos ao texto? 2 Samuel, capítulo 11, verso 1, diz o seguinte. E aconteceu que, tendo decorrido um ano, no tempo em que os reis saem para a guerra, enviou Davi a Joabe e a seus servos com ele, e a todo Israel, para que destruíssem os filhos de Amon e cercassem Rabá. Porém, Davi ficou em Jerusalém. Quando nós estudamos a palavra de Deus, nós percebemos grandes ensinamentos. E nesse texto que nós acabamos de ler, a Bíblia nos mostra que chegou o tempo em que os reis costumavam sair para a guerra. No entanto, o versículo termina com um porém, com um mas. Mas Davi permaneceu em Jerusalém, e Davi era rei, né? Não podemos nos esquecer disso. E foi justamente a partir desse momento que começou uma sequência de decisões que traria consequências muito sérias, muito ruins para a vida de Davi. É importante você entender que o problema não estava simplesmente em Davi ficar em Jerusalém, mas, preste atenção, o problema estava em ele estar fora do lugar e da responsabilidade que aquele momento exigia e ao qual Deus o tinha colocado. Isso nos mostra que muitas quedas começam quando nós deixamos de cumprir aquilo que Deus colocou diante de nós. Existem momentos em que você precisa estar atento, trabalhando, servindo, orando e cumprindo as suas responsabilidades, porque quando nós relaxamos espiritualmente, nós abrimos espaço para tentações que talvez antes não tivessem a mesma força. Por isso, não espere a tentação aparecer para decidir como você vai agir. Você tem que fortalecer a tua vida com Deus, permanecer no lugar certo, cumprir aquilo que Deus confiou a você e vigiar também sobre as tuas escolhas, porque essas pequenas decisões podem abrir portas para grandes consequências. E agora eu faço uma pergunta muito séria para você. Eu quero que você preste muita atenção agora no que eu vou dizer. Qual é o lugar que Deus quer que você esteja? Será que Deus quer que você vá para a guerra? Para o campo de batalha? Para a linha de frente do exército? Ou será que Deus quer que você fique em casa? Que você fique na tua Jerusalém? O problema não é você ir para a guerra ou ficar em Jerusalém. O problema é você não estar onde Deus quer que você esteja. Davi errou, começou a errar, começou errando, começou a cair, quando ele decidiu sair do centro da vontade de Deus. Então, que a partir de hoje você tenha essa sensibilidade, essa habilidade de entender onde Deus quer que você esteja, o que Deus quer que você faça, até quando você permaneça na presença e no lugar onde Deus quer que você esteja. Agora eu quero que você acompanhe comigo um momento muito especial aqui no Voz da Libertação. Nós vamos falar sobre milagres de Jesus. O nosso irmão Gabriel Miranda hoje chega com a gente com mais um episódio. É o terceiro episódio da série Milagres de Jesus da temporada atual. E hoje é sobre a libertação de um homem endemoniado em Cafarnaum. Preste muita atenção. Você que está pelo rádio, eu quero deixar bem claro para você que tem muitas imagens, vídeos que contribuem para o entendimento. Então, se você quiser acompanhar pelo nosso canal Igreja Deus e Amor Oficial, você pode ver também as imagens ou acompanhar às 13 horas o lançamento no nosso canal. Ok? Vamos acompanhar Milagre de Jesus com Gabriel Miranda.
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4: Eu sou Gabriel Miranda e você está assistindo ao Milagres de Jesus. No episódio de hoje, vamos falar sobre um momento em que uma reunião na sinagoga de Cafarnaum se transforma em um momento espiritual no início do ministério de Jesus. Era um sábado, o dia mais sagrado para os judeus. A cidade estava reunida na sinagoga, ouvindo a leitura da lei e o ensino das escrituras. Tudo parecia normal, até que um homem começa a gritar no meio da sinagoga. E naquele momento, Jesus mostra que sua autoridade não alcança apenas o mundo visível, mas também tudo aquilo
5: que ninguém consegue enxergar. Então, vamos ler Marcos capítulo 1, versículo 21 ao 24.
6: Eles foram para Cafarnaum, e assim que chegou o sábado, Jesus entrou na sinagoga e começou a ensinar. Todos ficavam maravilhados com o seu ensino, porque ele lhes ensinava como alguém que tem autoridade e não como os mestres da lei. Justamente naquela hora, na sinagoga, um homem possesso de um espírito imundo gritou: "O que queres conosco, Jesus de Nazaré? Viestes para nos destruir? Sei quem tu és, o Santo de Deus." E o texto diz que as pessoas ficaram admiradas, porque ele ensinava com autoridade, diferente dos escribas. E isso tem um peso dentro do contexto judaico. Os escribas normalmente ensinavam citando antigos mestres, tradições rabínicas e interpretações conhecidas da lei. A autoridade deles estava baseada em repetir o que o outro havia dito. Jesus ensina de uma forma completamente diferente. Ele fala como alguém que não apenas conhece a verdade, mas como alguém que é a própria verdade. E é exatamente nesse momento que um homem com o espírito imundo começa a gritar. Isso representa a presença da verdade e expõe aquilo que estava escondido. A sinagoga era o centro religioso da cidade. Era um lugar de oração, da leitura bíblica, das escrituras e da formação espiritual da comunidade. E aquele homem frequentava aquele ambiente e ainda assim carregava uma opressão interior. Isso quebra qualquer ideia comum de que estar perto de um ambiente religioso não significa automaticamente transformação verdadeira. O Evangelho mostra que alguém pode conhecer a liturgia, conhecer a tradição e a rotina espiritual e ainda precisar de libertação. E hoje, muita gente vive cercada por distrações o tempo inteiro. É celular, é notificações, redes sociais, cobrança por produtividade e até comparação constante. E aos poucos, a vida espiritual vai ficando abafada no meio de tanto acontecimento, de tanta coisa ao mesmo tempo, e já não consegue mais parar para ouvir Deus. E o texto é justamente isso. Quando Jesus começa a falar, aquilo que estava ocupando espaço dentro daquele homem já não mais consegue permanecer escondido. Porque a palavra de Deus não apenas consola, ela confronta, revela e transforma aquilo que precisa mudar. E agora, vamos continuar a leitura, só que dos versos 25 ao 28.
7: "Cale-se e saia dele", repreendeu Jesus. O espírito imundo sacudiu o homem violentamente e saiu dele gritando. Todos ficaram tão admirados que perguntavam uns aos outros: "O que é isto? Um novo ensino? E com autoridade? Até aos espíritos imundos ele dá ordens e eles lhe obedecem." As notícias a seu respeito se espalharam rapidamente por toda a região da Galileia.
5: Depois que o homem começa a gritar na sinagoga, Jesus responde: "Cale-se e saia dele." Então aqui existe um detalhe interessante no texto. A expressão usada por Jesus carrega a ideia de silenciar completamente, como alguém que coloca fim em uma voz que não deveria continuar falando. Cristo não transforma aquele momento em espetáculo. Ele não prolonga o confronto e nem tenta impressionar a multidão. Sua autoridade é suficiente. E em Lucas, no capítulo 4, do verso 36, mostra
8: essa mesma cena. Diz que as pessoas ficaram admiradas e começaram a comentar entre si: que palavra é esta? Até os espíritos imundos, ele dá ordens com autoridade e poder e eles saem? Vocês perceberam como a reação da multidão não está apenas ligada ao milagre? O que chama atenção é a autoridade da palavra de Jesus. Naquele período, existiam exorcistas judeus que utilizavam fórmulas longas e diversos rituais tentando expulsar os espíritos malignos. Mas Jesus apenas ordena, e o mal obedece. O Evangelho vai construindo uma imagem muito clara da autoridade de Cristo, que não depende de encenação. E concluindo, esse milagre deixa uma pergunta para nós: como alguém pode estar dentro da sinagoga, ou melhor, da igreja, e ainda precisar de libertação? O texto mostra que proximidade com o ambiente religioso não significa automaticamente transformação interior. Aquele homem ouvia as escrituras, frequentava a sinagoga e estava inserido na rotina espiritual da comunidade. Mas existiam áreas da sua vida que ainda estavam obscuras. Não basta apenas estar perto das coisas de Deus. É preciso permitir que Cristo governe o coração de verdade. O Evangelho também mostra que Jesus não apenas ensinava sobre autoridade espiritual, ele demonstrava essa autoridade diante de todos. Quando Jesus fala, aquilo que estava escondido perde espaço. A presença de Jesus não serve apenas para nos emocionar. Ela confronta aquilo que está fora do lugar e começa a restaurar a vida de dentro para fora. Porque a autoridade de Cristo não ficou limitada apenas naquela sinagoga. Ele continua alcançando pessoas,

Senhor, meu Deus e meu Pai. Obrigado, Jesus. Obrigado por mais um ensinamento. Obrigado, Senhor Jesus, porque a Sua palavra nos mostra e nos confronta, Senhor Jesus. Às vezes estamos em lugares errados, às vezes com amizades erradas, ou às vezes frequentando lugares, ou às vezes trabalho que estão tirando o nosso foco do que realmente é preciso. Às vezes o Senhor fala para a gente ir para um projeto, para um trabalho, só que a gente às vezes tem decisões erradas. Sabe, Senhor, nós pedimos a Ti que o Senhor sempre venha nos confrontar com a Sua palavra e mais do que isso, com a Sua verdade. Porque só assim, trazendo as claras a Sua verdade, saberemos o caminho correto e saberemos a direção que o Senhor quer para as nossas vidas, Senhor Jesus. Então eu peço, Senhor Jesus, se for necessário, nos confronta para a Sua verdade, porque eu tenho certeza, Senhor, eu tenho certeza que independente de qualquer coisa, o Senhor tem o melhor para cada um de nós. E todos os dias, Senhor, tomamos uma decisão diferente. Às vezes até no ônibus, onde eu vou sentar, no carro, dirigindo, qual caminho eu vou fazer. Todos os dias nós temos decisões, ó Pai. Mas nós pedimos que o Seu Espírito venha nos guiar todos os dias, Pai. Assim te pedimos, em nome de Jesus. Amém e amém. Obrigado por assistir mais um episódio de Milagres de Jesus. Que Deus te abençoe.

0: Milagre de Jesus com Gabriel Miranda, muito lindo esse episódio. Você que acompanhou até o momento, nós vamos lançar novamente às 13 horas no nosso canal do YouTube Igreja Deus e Amor Oficial. Inclusive, eu quero que você acompanhe também na nossa plataforma IPDA Play, tá? É só acessar o site ipdaplay.com.br, fazer um rápido cadastro e você vai ter acesso a Milagre de Jesus, a outros quadros, programas, cultos, orações, clipes e muito mais. Esse milagre aí da libertação de um endemoniado de Cafarnaum, ele é muito impactante, porque ele demonstra muito como será a eternidade. O mal não terá mais poder, os demônios, Satanás não terá mais poder. Então Jesus inaugurou o reino de Deus e manifestou o seu poder sobre toda a obra do mal, toda a obra de Satanás. Gabriel, será que a nossa audiência está comentando aí sobre os milagres de Jesus? Ou a maior parte dos comentários é sobre a enquete?
1: Está sim aqui, ó. A Luciana Ribeiro, ela fala: que bênção a maneira que Deus usa o irmão Gabriel. Creio que é Miranda. Fácil de compreender a palavra. E em seguida, uma outra mensagem da Rose Almeida: adoro ver esse ensinamento, muito bom. Eu paro tudo que estou fazendo só para mim ver. Glória a Deus. Olha o pessoal aqui acompanhando bastante. Gostou muito do vídeo, né? Dessa parte do programa. Temos aqui também o Cledson, da dupla Cledson Evanilson. A paz do Senhor, meus pastores. Aqui é o Cledson. Eita, programa abençoado. E foi Natan.
0: Rapaz,
1: deixou completo aqui.
0: O homem canta bem, entende de bíblia, hein?
1: Viu? Ele cantou, ainda manda uma mensagem para nós aqui no programa. Ainda responde a enquete. Esse é o que nós fazemos aqui. Muitas pessoas mandam mensagens. Também temos o nosso irmão Oscar de Registro respondendo também, falando que é Natan. Tem a nossa irmã Gigica, que é a Gislene de São Paulo, mandando paz. Pelo Facebook, o irmão Martins Damásio também
0: é da Bahia,
1: mandando mensagem. Exatamente. A irmã Márcia da rádio mandou um WhatsApp pra nós, falando que a resposta: essa é muito fácil, foi o profeta Natan. A Dalvina também: quero saber como sintonizar a Rádio Deus e Amor na rádio, pois não estou conseguindo. Meu Deus do céu, não é? Quero saber como sintonizar a Rádio Deus e Amor no rádio 97.3.
0: É 97.3 e depende da cidade onde ela está, né? Porque em cada cidade nós temos uma repetidora.
1: É? Qual que é a repetidora mais comum?
0: Cada cidade tem uma frequência diferente. Aí depende da cidade qual ela está.
1: Sabe qual é uma dica muito boa? Qual é o nome da irmã?
0: Dalvina.
1: Irmã Dalvina, coloca no Google aí, ó, Rádio Deus e Amor São Paulo. Mesmo link aparecer, você clica e já vai ouvir a Rádio Deus e Amor aqui de São Paulo, ou baixa o aplicativo Igreja Deus e Amor, que tem aí qualidade excelente.
0: E Paulo da Cruz falando que a resposta dele é Natan, mas também temos áudio, não temos?
1: Tem áudio? Vamos ouvir então. Olha, a irmã Maria mandou um áudio pra gente, vamos ouvir o que ela tem a dizer? Vamos lá, irmã Maria. Cadê você, irmã Maria? Fala com a gente.

0: Jesus, bendito de Nópolis, a resposta é a letra A, profeta Natan.
1: Amém, irmã Maria. Deus abençoe de Rondonópolis. Se não me engano, é Mato Grosso ou Mato Grosso do Sul, Rondonópolis. Mas olha só, 11:28, muita gente respondeu A, opção A, opção B, opção C. Mas agora vamos saber qual a resposta certa. E Gabriel Araújo, é com você.
2: Bom, a resposta certa é a letra A, a mais famosa. Todo mundo comentou. Mais de 87% comentou a resposta A. Segundo Samuel, capítulo 12. E o Senhor enviou Natan a Davi. Pronto, simples assim.
1: Muito bem. Muito bem, muito bem. Olha, muito obrigado, Gabriel, por essa resposta. Muito obrigado, Levi, também pela contribuição. Definitivamente, resposta A, profeta Natan.
2: Exato, é essa.
1: Olha só, amanhã estaremos novamente aqui com você. Mais enquete, mais programa Voz da Libertação. Às 10 horas no canal Igreja Deus e Amor Oficial. Na Rádio Deus e Amor também. Para você. Deus abençoe, muito obrigado pela sua audiência. Fique na paz do Senhor Jesus e com a oração das 11:30. Até amanhã, se Deus permitir.
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4: 11 horas e 30.

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Olá, muito boa tarde, na doce e gloriosa paz do nosso Senhor e Salvador Jesus Cristo. Sejam todos muito bem-vindos e que a mão do Todo-Poderoso alcance a sua vida, a sua casa, também a sua família. Para nós é um prazer imenso estar com todos vocês para falar do amor de Cristo. Você acabou de acompanhar, não é, o programa Voz da Libertação, com toda a equipe que trouxe aqui, o conteúdo também daquilo que é a programação de rádio, aquilo que são as plataformas digitais da nossa igreja e do nosso IPDA Play, que é responsável também pelas orações agora do meio-dia também. Então um abraço a toda a equipe que trabalhou nesta manhã. Deus abençoe Ítalo Siqueira, Levi Muniz, Gabriela Araújo, esse trio que com muita alegria trouxe, não é, a programação. E pela rádio, estivemos juntos pela manhã, Jesse Ávila, um abraço também, Lucas Rione, que fez a técnica e a sonoplastia. Aproveitamos o tempo de oração, de clamor, de busca, mas eu quero sua mensagem também. Eu quero que você compartilhe esta oração, tá bom? Vamos orar, vamos falar com Deus, vamos

Deus e por isso você está aqui conosco. Vamos lá, Salmos 147 e versículo 19. Mostra a sua palavra a Jacó, os seus estatutos e os seus juízos a Israel. Não fez assim a nenhuma outra nação, e quanto aos seus juízos, nenhuma os conhece. Louvai ao Senhor. É isso, o Senhor mostra a sua palavra, Ele mostra o seu juízo, Ele mostra o seu poder aos seus filhos e revela, e de forma individual e particular. E é isso que vamos aproveitar para orar ao Senhor aqui nesta tarde. Tarde de quinta-feira já, vamos aproveitar para falar com o Senhor e entregar toda a nossa vida, toda a nossa alma. Oremos ao Senhor nosso Deus e nosso Pai. Em oração, buscamos a face do Todo-Poderoso. Busquemos a Deus. Maravilhoso e eterno Deus, poderoso e eterno Pai. Senhor de vida, Senhor de graça, Senhor de favor e também de milagre. Graças damos-te, ó Pai, pelas tuas riquíssimas bênçãos e vitórias. Obrigado, Senhor meu Deus, obrigado, Senhor meu Pai, pelo teu cuidado, pelo teu amparo. Obrigado, meu Deus e meu Pai da glória, pelo estender das tuas mãos e pelo agir das tuas mãos também. Senhor bendito, Senhor maravilhoso, somos homens e mulheres, ó Pai, que creem na tua palavra, cremos no teu poder, cremos na tua graça, cremos no teu favor e confiamos em ti absolutamente, meu Pai. Ó Deus Todo-Poderoso, Deus maravilhoso, e por isso buscamos-te na beleza da tua santidade. E de certeza que toda a nossa vida alcançará o privilégio de viver a esperança e a fé. Senhor bendito, eu quero orar e oro neste momento com filhos e servos, com homens e mulheres que dependem de ti, Senhor, e confiam no teu poder, confiam na tua palavra, confiam na tua graça e sabem que o Senhor é Deus. Fora o Senhor não há outro, fora o Senhor não existe outro, meu Pai. E por isso clamamos ao teu santo nome, certos da tua bênção, certos da tua vitória, certos do teu milagre e do teu cuidado também. Ó Pai maravilhoso, ó Pai bendito, é mais um dia de oportunidade, é mais um dia de fé, é mais um dia de milagre, é mais um dia de favor, é mais um dia de cura, é mais um dia de libertação, é mais um dia de transformação, é mais um dia de esperança, é mais um dia de vida, é mais um dia de alimento, é mais um dia, Senhor Pai, em que depositamos nas mãos do Senhor todas as coisas e cremos que o Senhor está no controle de tudo. Pai maravilhoso, obrigado por escolher-nos e dar-nos força, e dar-nos graça, e dar-nos ânimo. Obrigado por escolher-nos, ó Pai da Glória, e fazer de nós filhos teus que dependem e confiam e que vão viver a tua promessa e a tua palavra. Oh, aleluia! Porque é o Senhor Jesus quem diz em sua palavra. E Ele diz: Pai, obrigado por estes que estão e por aqueles que virão, e somos nós, Senhor. Obrigado por estes que já estão comigo e me acompanham nesta jornada, e aqueles que virão. E num primeiro momento, meu Pai, começam quase 3 mil, Senhor, quando o primeiro pregador, fora Cristo, anuncia a palavra de vida. Pedro, depois de ficar reunidos à espera de serem revestidos de poder pelo Espírito Santo, aleluia, e foi o que nós lemos, Senhor, mostra a tua palavra. A tua palavra tem poder, a tua palavra é vida, a tua palavra é alimento, a tua palavra é sustento, a tua palavra é favor, a tua palavra é misericórdia. E por isso oramos, oramos com certeza de que o Senhor fará coisas extraordinárias.

meu Pai, aleluia, e nada muda isso, ó Deus Todo-Poderoso. Por isso buscamos-te, Senhor, buscamos-te, meu Deus e meu Pai, porque temos a certeza que tens mostrado a tua palavra, que tens mostrado aos teus filhos a tua benevolência, a tua benignidade, a tua misericórdia, a tua compaixão, porque muitos de nós, Senhor, meu Deus, nem teria forças para orar se não fosse o Espírito Santo. Muitos de nós, Pai, não teria coragem para estar em oração se não fosse o Espírito Santo. Quantos de nós, Senhor, já quis desistir em algum momento da vida e da jornada, mas não fez, porque o Espírito Santo estava lá, porque a tua palavra estava lá, a semente estava lá, o Senhor tem plantado nos corações, e por isso, Senhor, meu Pai, temos força, temos graça, temos ânimo, meu Deus, para continuar, ainda que com pouca força, mas temos, ainda que com pouco ânimo, mas temos, ainda que, Pai da glória, desacreditados, mas temos, temos o vigor do Espírito Santo que nos ajuda e nos favorece todos os dias, ó Pai. Senhor, oramos, oramos em gratidão, oramos em fé, oramos com o nosso coração, com a mente e com a alma, oramos com tudo que temos e tudo que somos, oramos, ó Pai da glória, e queremos viver a tua promessa e a tua palavra, e queremos ter o resultado disso. Senhor, somos filhos teus, ó Pai, e queremos, Senhor, a tua presença. Precisamos, por quê? Porque a tua presença vai nos animar, vai nos renovar, vai nos revigorar, vai nos confrontar também diante dos nossos pecados, das nossas mazelas, das nossas falhas, mas mesmo os fragilizados, a tua palavra nos encontra e nos impulsiona para a graça, aleluia. E mesmo caídos, a tua palavra nos impulsiona para levantarmos, e mesmo derrotados em alguns combates e embates da vida, a tua palavra nos impulsiona para a vitória. E mesmo que fragilizados, a tua palavra nos impulsiona para o fortalecimento. E muitas vezes desacreditados, a tua palavra nos impulsiona e nos leva à verdade, oh aleluia. Senhor meu Deus, e por isso oramos, porque temos um sustento que é Cristo, um poder que é Cristo, uma graça que é Cristo, um favor que é Cristo, um alimento que é Cristo, a cura é Cristo, a libertação é Cristo, ah Senhor, a salvação é Cristo, a porta aberta é Cristo, o milagre é Cristo, ah Senhor, restauração é Cristo, reconciliação é Cristo, mudança, Senhor, de vida e de hábitos é Cristo, misericórdia é Cristo, compaixão é Cristo, oh aleluia. Por isso oramos, porque é o Senhor o autor e consumador da nossa fé, aleluia, porque é o Senhor quem guia, quem guarda, quem protege, quem orienta. Oremos, oramos, Senhor, para vencer o opróbrio, o inimigo da nossa alma, oramos para vencer a nós mesmos, oramos para vencer as fragilidades, oramos para vencer a fraqueza, mas também oramos para viver o extraordinário. E é por isso, Senhor, que cá estamos, ó Pai, porque temos a certeza que o Senhor tem preparado o extraordinário para estas vidas, para esta casa e para esta família. O Senhor tem preparado o extraordinário, Senhor meu Deus, e o extraordinário varia de vida para vida, de casa para casa e de família a família. Para uns, Senhor, o extraordinário é uma cura urgente e para ontem. Para outros, o extraordinário é a porta aberta que há tanto tempo está fechada. Há outros que vão enfrentar e viverão o extraordinário na salvação da família, na libertação do lar e da casa. Senhor,
Senhor, meu Deus, ó Pai, o emprego, ó meu Pai da glória, Senhor, a oportunidade da faculdade, a reconciliação no matrimônio, Senhor, a estabilidade no casamento, a paz no meio da família, e é o Senhor quem faz essa obra e esse milagre acontecer. Por isso oramos, oramos porque aprendemos a confiar naquele que tem poder, aleluia. Oramos, Senhor, porque aprendemos a depositar todas as coisas na mão daquele que faz o impossível tornar-se possível, aleluia. Oh, meu Deus, oh, meu Deus. Oramos, Senhor, meu Pai, porque temos a certeza que o inimigo pode se levantar, muralhas podem se erguer, obras malignas podem ser feitas contra nós, mas nós não seremos abalados, porque a nossa estrutura está em Cristo, a nossa fé está em Cristo, o nosso coração está em Cristo, estamos firmados na palavra, sustentados pelo braço forte que é do Senhor, alimentados com o pão da vida que é o Senhor, Senhor Pai da glória, saciados na sede, oh meu Pai, porque a água viva é Cristo, então por isso estamos em pé, estamos a continuar a jornada, estamos a continuar o processo, estamos a vencer a cada dia, Senhor, o mal que se apresenta, aleluia, por isso oramos, não oramos porque somos super-heróis, mas oramos, oh Pai da glória, porque temos um Deus que é maior do que qualquer coisa e opera na vida do seu povo, aleluia. Por isso oramos, oramos, ó Pai, para alcançar estabilidade, oramos, ó Pai, para viver calmaria, oramos, ó Pai, para viver, Senhor, paz, alegria, contentamento, oramos, ó Pai da glória, para resolver problemas insolúveis aos nossos olhos, oramos, ó Pai da glória, para reverter quadros médicos, quando o médico diz, não tem mais jeito. Oramos, Pai da glória, quando olhamos para a família e parece que ela está perdida e ninguém mais consegue consertar. Ah, a tua palavra diz que o Senhor conserta, que o Senhor ajusta, que o Senhor aprimora, que o Senhor renova e revigora. Sim, o Senhor é poderoso para reestruturar a família, o lar e a casa. É por isso que este homem ora, é por isso que esta mulher ora, é por isso que esta família clama, é por isso que este lar busca, é por isso que esta mulher está em lágrimas agora, é por isso que este homem está em lágrimas agora, é por isso que esta família, no meio de tanto conflito, tanta confusão, no meio, Pai, de tantos vendavais, tem sido sustentado pela sua palavra, e muitas vezes, Senhor, estamos a ponto de sucumbir, e nós não vamos sucumbir, nós não vamos, ó Pai, perder a linha, nós não vamos perder o foco, porque entregamos tudo ao Senhor, nos deleitamos no Senhor, entregamos tudo em tuas mãos, confiamos no teu poder, confiamos no teu querer e sabemos que está, aleluia, ah meu Deus, ah Senhor, quantas vidas, ó Pai, a glicemia lá nas alturas, a diabetes atacada, pressão baixa, sistema nervoso desregulado, o estômago não consegue corresponder à comida, Senhor Pai, que entra, ela sai e não tem como sobreviver a isso. Meu Deus e Pai, porque é gastrite de um lado para o outro, alimentos, Senhor Jesus, que precisam ser selecionados, a vida é difícil. Meu Deus, e quem olha diz, ó, vai sucumbir, vai desanimar, vai parar, vai perder a vida, vai se entregar, e de repente olha nós aqui de joelhos, olha nós aqui em clamor, olha nós aqui em oração, olha Senhor no trânsito, na rua, no ônibus, no metrô, no trem, na roça, no campo, na cidade, no hospital, na escola, Senhor meu Deus, ó Pai, no tribunal, olha nós, Senhor meu Pai, aleluia, na banca, na venda, olha nós, Senhor, meu Deus e Pai, com o coração voltado e cremos que o Senhor é Deus e não muda, aleluia, olha nós ainda em pé, não pelo nosso braço, não pela nossa força, mas pelo Espírito de Deus que nos sustenta e alimenta, mas pelo Espírito de Deus que nos fortalece, pelo Espírito de Deus
Deus que nos direciona e capacita, aleluia, e por isso vencemos, ó Deus, ó glória, ó glória, ó glória, ó aleluia. Nós não dependemos da luz no fim do túnel, nós dependemos da luz que é Jesus, que nunca deixa de clarear. Nós não dependemos, ó Pai da Glória, de um céu limpo para que o sol se apresente. Nós temos o sol da justiça que nunca parou de brilhar, aleluia. Nós não dependemos, Senhor, da terra para produzir, porque a Bíblia diz que assim como os pássaros não plantam, não produzem, o Senhor os alimenta, também será conosco. Quando a terra não produzir, o Senhor continuará. É o que diz Abacuque: ainda que o fruto da oliveira minta, todavia me meu Deus, eu continuarei alegre, porque o fruto da oliveira pode mentir, pode falhar, pode se tornar azedo, pode não ter azeite, mas o Senhor continuará a cuidar da nossa vida. É essa a nossa fé, é essa a nossa garantia. O Senhor está conosco, o Senhor tem nos fortalecido, o Senhor tem nos renovado. Então, meu Pai, levanta esta vida agora, levanta esta alma, levanta, Senhor, esta família, ergue do chão esta família, ergue do chão este casamento, ergue do chão esta alma que está prostrada. A doença tem corroído a sua fé, a briga, contenda no lar tem corroído a sua fé, os problemas financeiros têm corroído a sua fé. Em nome de Cristo, o Deus que nós cremos, Ele restaura, o Deus que nós cremos, Ele renova, o Deus que nós cremos, Ele fortalece, o Deus que nós cremos, Ele alimenta, o Deus que nós cremos faz tudo novo, para a glória do Seu nome, aleluia. E é a Ti que nós oramos, Senhor. Manifesta-te, ó Pai, nesta vida, repreende Satanás agora, e toda obra maléfica, toda obra satânica, manifesta-te agora, Senhor, e repreende esse espírito maligno, essa obra da bruxaria, da feitiçaria, da mentira, do engano, da inveja, esse olhar maligno, essa palavra maligna, esse desejo no coração escondido, Senhor Pai, repreende, em nome de Cristo, e coloca por terra, Senhor, e começa a agir no meio dessa tribulação, começa a agir no meio, Pai, dessa turbulência, começa a devolver alegria e paz, Senhor, e onde o inimigo colocou a mão para destruir nossa vida, o Senhor dará garantias, Senhor, meu Pai, de vida e de vitória. O diabo não tem poder, o maligno não tem poder, a obra satânica não vai destruir. E se houver fraqueza em nós, e se houver cansaço em nós, e se for a nossa alma, Pai, que já não aguenta mais, revigora agora, em nome de Jesus, restaura esta alma agora, em nome de Jesus, sopra, Senhor, o fôlego, o vento do Espírito, e reaviva, reacende essa chama de novo, meu Deus e meu Pai, aleluia. Entrega a vida onde há morte, entrega a esperança onde há sequidão e escassez, entrega, meu Pai, alegria onde há tristeza, entrega paz onde há conturbação e perturbação, entrega renovo onde tudo está gasto e desgastado, entrega, Senhor, Pai, poder onde há fraqueza e enfraquecimento, entrega saúde onde há doença agora, e no nome de Jesus Cristo, nós viveremos o tempo do Senhor, aleluia, e o Senhor será exaltado e glorificado em nossa vida. Eita, Deus maravilhoso, aleluia, Pai. Aonde houver corações inquietos, acalma, acalma a tempestade, acalma o vento, acalma o mar, acalma esta embarcação. Aonde houver tempestade, sopra calmaria agora. Aonde houver fome, o Senhor dá comida. Oh, Pai, Tu és tão bom. Aleluia. Obrigado por tudo, Senhor. No nome de Jesus, amém. E graças a Deus. Que Deus abençoe a sua vida, a sua casa, a sua família e o seu lar.
Você que orou comigo agora, está aqui comigo no YouTube, você que está acompanhado pelo Facebook, Instagram ou até pela Rádio Deus Amor, creia, Deus te sustenta e te alimenta, Ele te ajuda. Não tenha medo, oh aleluia, oh aleluia. Eu não sei o que tem acontecido em tua vida, mas Deus sabe. E esta palavra...

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1: Louvado e exaltado seja o nome de nosso Senhor e Salvador Jesus Cristo. Que prazer, que alegria, que satisfação nesse exato momento estar falando com todos vocês. Estamos aqui, amados irmãos, para relembrar a vocês os grandes acontecimentos, as campanhas, as concentrações em nossa Igreja Pentecostal Deus é Amor. Quinta-feira agora, dia 17, a partir das 14 horas, estaremos dando prosseguimento na grande campanha Quinta-feira da Multiplicação. O que é uma multiplicação? É Deus trabalhando em nosso favor, multiplicando as suas bênçãos sobre nós. Eu sei que nesse momento tem muitas pessoas que estão precisando de várias bênçãos, seja na área financeira, seja na área de uma enfermidade, seja na área da sua vida sentimental, para a família, para o casal. E por isso estamos te convidando. Deus quer fazer milagres na tua vida. E a Bíblia diz: chegai-vos a Deus e Deus chegará a vós. É tempo de você se levantar e vir à Igreja. Quinta-feira agora, dia 17, é um culto todo especial para você receber as bênçãos, a vitória e também receber a alegria do Espírito Santo sobre a tua vida. Você que está me ouvindo agora, eu tenho certeza que Deus já preparou uma bênção especial. Vem, amado irmão, você que está me ouvindo, eu sei que Deus tem algo muito grande para realizar na tua vida. Vem, amado irmão, Deus quer fazer algo na tua casa, na tua família, com os teus filhos. Quem não precisa de uma bênção? Todos nós. Por isso que nós devemos chegar até Deus. E o Senhor Jesus disse: vinde a mim, todos vós que estáis cansado, oprimido, e eu vos aliviarei. É tempo, é hora, é a chance que Deus está dando para você. Você acredita que foi uma porta que Deus abriu para você entrar e receber as bênçãos? Quinta-feira agora, dia 17, a partir das 14 horas, aqui na Igreja Deus e Amor. Anote o endereço, amado irmão. Avenida do Estado, 4568, na Baixada do Glicério. A entrada principal fica na rua Prefeito Passos, número 10. Você não pode perder. Quinta-feira agora, quero ver você aqui comigo, orando, clamando. Vamos pedir a bênção de Deus a favor do lar, a favor da família, a favor da nossa vida financeira. Vamos pedir a cura das nossas enfermidades. Estou te aguardando aqui, amado irmão. Não esqueça, hein? Eu tenho certeza que você chegando aqui, Deus já preparou uma bênção especial para a tua vida.

0: tarde, São Paulo. Boa tarde, Brasil. Na paz do Senhor Jesus, está chegando em sua casa mais um programa Mensagens Cantadas. Quando eu digo boa tarde, eu digo excelente tarde na presença do nosso Deus, mas maravilhosa tarde na presença do Senhor, e ainda mais chegando o programa Mensagens Cantadas para abrilhantar o seu dia, para levar ao seu coração a calma e a esperança que existem no nosso Senhor Jesus Cristo. Eu sou o pastor Verivaldo Almeida, esse programa é um programa gostoso que está no ar há mais de 30 anos, levando a palavra de Deus, e aqui ao meu lado já também a Débora, Pai do Senhor, Dobrinha de Jesus.
1: É, hoje está animado, hein?
0: Está diferente.
1: A paz do Senhor Jesus, a paz do Leival, e aqui estamos, né? Com mais um programa, Mensagens Cantadas. Eu sei que muita gente sempre está aí aguardando aqui no momentinho, né? Para acompanhar com a gente o programa, fora do Brasil também. Outros irmãos ouvindo pela internet, muito obrigada pela preferência a esta programação. Este é mais um lançamento MC Music. Nós vamos ouvir na voz de Débora Miranda, Deus Vê.

já começou o programa naquele entusiasmo total, é claro, nós queremos que o ouvinte se sinta bem, né? Nosso objetivo sempre através do nosso programa, primeiro de tudo, é edificar o povo de Deus, né? E também fazer o povo de Deus ter um dia melhor. Aliás, todo mundo que ouve o programa, né? Nosso objetivo sempre foi esse e sempre será esse objetivo: falar de Deus, trazer conforto, trazer esperança. E entenda um coração puro, como que é, hein? Bem-aventurados os puros de coração, pois verão a Deus. Eu sei que existem processos e mais processos que as pessoas podem se utilizar deles até para alcançar um determinado nível de calma, determinado nível de situação anti-estresse ou estresse, né? E algumas pessoas pensam, não,

Como é que chama? Ser monge, ou procurar a solidão num deserto, um local onde eu possa ficar ouvindo os pássaros, ou o barulho da cachoeira. Tem muita gente que acha, Débora Ouvintes, que esse tipo de coisa realmente pode levá-las a se esquecerem dos seus pensamentos terrenos, coisas dessa natureza, né? Para eles, as pessoas às vezes não podem nem ter nenhuma motivação a respeito de coisas terrenas, não gastar também qualquer tempo em questões seculares. Em vez disso, todos os seus pensamentos devem estar em ser sobre o céu. Mas a verdade, ouvintes, é que essas pessoas talvez possam estar um pouquinho equivocadas a respeito da sua

0: esteja dentro daquele quadrante do seu silêncio, da sua solidão. Mas nós somos pessoas, não é verdade? E nós acreditamos que nós precisamos, para que o mundo funcione, estar em lugares, precisamos trabalhar, nós precisamos nos envolver com pessoas, mover as instituições, nós precisamos tomar atitudes a respeito do funcionamento do mundo de uma forma geral. Aliás, são coisas estabelecidas pelo próprio Deus, né? Então a realidade é que para nós alcançarmos esse coração puro, fica difícil se a gente tiver que se isolar e ficar isolado para sempre, né? É complicado, não é?
1: Acho que isso não dá, né?
0: Porque nós temos uma vida, nós não podemos nos
1: envolvermos da vida dentro do caos,
0: não é? Nós temos que sair desse caos, como disse a Débora. E é claro que nós temos que ter pensamentos puros, bem-aventurados, os puros de coração que acenderam a Deus. Mas nós temos as nossas coisas, nós temos o nosso dia, nós temos a nossa família, temos o nosso cônjuge, os nossos filhos, e temos que viver a nossa vida. Na verdade, Deus insiste que nós devemos ser cumpridores das nossas responsabilidades. Agora, é evidente que nós seremos felizes se tivermos os nossos corações puros. E a Bíblia fala que os felizes, que são felizes os de coração puro, porque esses verão a Deus. Mas a partir do momento que nos colocamos à disposição do Senhor, vivemos debaixo das ordenanças do nosso Deus, posso afirmar a vocês que tudo que o nosso Deus ordena tem que ser puro. Né? Se o nosso Deus nos orienta na nossa forma de vida, Ele está nos orientando no caminho da pureza. E é essa mesma pureza que nos permite ver Deus. Quando um juiz desempenha suas responsabilidades e impõe uma sentença, ele não está agindo por si. Ele está colocando em prática as leis e os mandamentos. Não é? Se ele for um cristão, até os mandamentos de Deus, se ele for um cristão, está fazendo um trabalho bom, puro e santo. Mas uma pessoa nessa posição não deveria poder fazer qualquer coisa se o seu coração não estivesse puro. Até mesmo um trabalho desagradável que envolva sujeira, tal como pegar, às vezes até mesmo esterco, ou lavar fraldas, é um trabalho puro e santo.

0: caridade ouvinte, é que a pureza do nosso coração, ela vem a partir do momento que nós estamos alinhados com o nosso Deus, que é puro. Aí não importa se nós estamos na cidade, não importa se nós estamos no campo, não importa se nós estamos no meio de pessoas. Ah, mas as pessoas que estão ao meu lado são pessoas nada puras, então serão purificadas pela sua presença. Porque afinal de contas a sua presença retratará a presença de Deus a essas pessoas. E você será uma luz no meio dessas trevas e o seu coração puro vai fazer muitas pessoas questionarem e quem sabe um dia se tornarem tão puras quanto você que está tão bem alinhada com o nosso Deus.
1: É que o negócio de fazer a diferença, né? Nossa luz ser vista nas trevas. E quanto maior as trevas, mais forte brilha essa luz, né?
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1: No CD Oração no Santuário, nós vamos ouvir Davi e Leia com este lindo louvor. Esta página musical que traz uma mensagem genuína da palavra de Deus. Ouçamos!

0: Esse programa tem sido uma bênção no meu lar. 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
3: Obrigado, ouvinte, pela sua participação, obrigado pela sua audiência aí na sua cidade. Que bom saber que você está sempre ouvindo a gente, né? Eu trago aqui uma curiosidade, um dicionário bíblico para você. Você já ouviu falar dessa palavra na Bíblia, propiciação? Acho que sim, né? Ah, propiciação do nosso pecado, o que seria propiciação? É algo que leva alguém a perdoar uma ofensa recebida ou a proceder com misericórdia para com o ofensor. E duas vezes Jesus é chamado por João de a propiciação pelos nossos pecados. Está em 1 João 2:2 e também capítulo 4, versículo 10. E também Paulo fala da redenção que há em Cristo Jesus, a quem Deus propôs como propiciação, está em Romanos 3, versículos 24 e 25. Então assim, nós vemos que a propiciação requerida pela justiça de Deus, ela é manifestada em Cristo Jesus pela misericórdia do próprio Deus. E essa palavra usada em Romanos 3, 25, significa lugar ou instrumento de propiciação. Já em Hebreus 9, 5, é traduzida por propiciator, né? Então nós vemos aí que, em outras palavras, propiciação quer dizer é perdão, né? É quando alguém perdoa a nossa ofensa. E Jesus realmente, ele teve esse plano de ser a propiciação pelos nossos pecados através da sua morte na cruz do Calvário. Falamos um pouquinho do dicionário bíblico aqui no MC, onde a gente aprende a cada dia um pouquinho.
4: Tá vendo? Importante, né? Nós vamos ouvir mais um hino, Subindo a Colina, esse hino que está no CD Esperança, né? CD Esperança, exatamente. CD Esperança, Débora e Irene vão cantar o hino Subindo a Colina. Vamos lá ouvir esse hino, a gente já volta com todos vocês.

0: trazer alguns números. Eu sempre trago alguns números para a gente, né? 610 mil brasileiros são de etnias indígenas.
1: Quanto?
0: 610 mil. 52% vivem em aldeamentos e 48% em áreas urbanas ou próximo delas. É bem. Nós já falamos sobre esse tema uma vez, é pouco, né? É pouco. Mas não quero falar só de números, não. Eu quero também, Débora, trazer para você aqui uma questão. Não faz muito tempo nós trouxemos no nosso programa o

0: passou, alguns concordaram, alguns não, e a coisa vai, a coisa vem. E agora nós temos aqui, evangélica, entre aspas, né, que é a atriz pornô, diz que a profissão não atrapalha a sua fé. A declaração foi feita durante uma entrevista para um programa de gênero, veiculado em um canal de televisão. Isso tornou viral nas redes sociais. Então, a moça que faz, a moça que faz filmes pornográficos disse: a minha religião é evangélica. As pessoas me taxam muito por ser evangélica, né? De qualquer forma, ela disse que não, que eu não concordo com isso não. Tem gente que não entende, que a sociedade impõe o que o evangelismo não põe. Enfim, a moça faz filme pornográfico e diz que isso não afeta nada a sua fé. Ela diz que se a gente faz coisas boas para as pessoas, tá tudo certo. As pessoas é que são maldosas com as pessoas. E aí, Débora?
1: Por que as pessoas ficam sempre questionando como você leu? Eu fiquei prestando atenção nessa frase. As pessoas ficam questionando que eu sou evangélica. Por quê? Porque até os ímpios sabem que supostamente uma pessoa evangélica não faria e não exerceria esse tipo de profissão, entre aspas. Né?
0: Eu tiraria até da questão profissão, né? Na verdade, se a pessoa é atriz, uma coisa. Agora, atriz pornográfica é uma coisa complicada, né? E imagina você, como é que pode isso, gente? Pra você ver, gente. Pra você ver, é complicado o negócio, né? Porque as pessoas estão achando uma forma de justificar tudo. Justificar tudo. Não faz muito tempo nós falamos da igreja da maconha.
1: Né? A gente vai ver tanta coisa ainda errada. E até a gente voltar, acho que a gente, olha, se Jesus não voltar logo, a gente vai ver muita coisa pior do que essa que a gente está vendo ainda. É só esperar.
0: Olha, tá complicado, né? Eu sou do tempo que ser evangélico era ser uma pessoa diferente, né? Era ser uma pessoa...
1: Que faz diferença, né? Você estava falando agora, né?
0: Pois é, era ser realmente servo de Deus. E ser seguidor daquilo que coloca os evangelhos para que nós sigamos, ser seguidor de Cristo, né? Mas, infelizmente, a forma de comportamento que nós estamos vendo hoje nos traz constrangimentos. E constrangimentos mesmo. E hoje em dia está feio. Está feio. Fica para você essa situação da moça que precisa ser, sem dúvida alguma, orientada, né? Onde já se viu, onde já se viu, mas aconteceu, virou notícia, a gente comenta e você fica sabendo. É o caminho largo que está aí, muitas pessoas estão achando que, né, para ser de Deus é preciso renúncia. Né? Eu acredito que a definição da verdade evangélica está ficando cada vez mais difícil de fazer. Porque o evangelho tem que ser luz. E a Bíblia fala claramente que quem não anda na luz anda nas trevas. Né? Ser evangélico é correr riscos, né? E risco até de perder a própria vida por amor ao evangelho, por amor às almas. Hoje em dia as pessoas não querem arriscar nada, não querem renunciar nada e dizem que são evangélicas. Se você está sabendo, aconteceu, virou notícia e você traz.
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0: Deus abençoe essa linda programação. Todos os dias nós acompanhamos o programa, todo comendo moelinho e toda a nossa família. Que Deus possa continuar o ministério e vocês abençoar cada vez mais. E esse programa é uma bênção. Deus abençoe todos vocês.
1: Meu nome é Rosanilde Santos de Aguiar. 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
2: Eu sou a Joelma de Potirendaba, São Paulo. 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
4: Aqui é a irmã Patrícia, do estado de Minas Gerais. 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
5: Aqui quem fala é Iraída Valentina Correia, Araçoiaba da Serra, São Paulo. 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
6: É, ouvintes, as mensagens estão chegando, mensagens de carinho, mensagens dos ouvintes, né? E você gostaria também de ter a sua mensagem aqui colocada no seu, quem sabe, né? A sua mensagem possa ser levada ao ar, né? Você que é ouvinte, quer participar do MC, mandando a sua mensagem de voz, mande agora para o nosso WhatsApp aqui em São Paulo, 11-98292-3392, eu repito, 11-98292-3392. Mande-nos a sua mensagem de voz. Qual o nome da sua cidade? Qual é o seu nome? E o que você acha do programa? Quais são os quadros que mais você aprecia? Mande-nos agora a sua mensagem de voz, a sua participação.
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8: E agora sim, eu vou trazer aqui para você uma coisa que me mandaram, achei interessante. Ah, eu vou passar rapidinho aqui, mandaram para mim aqui. Não, Olival, dá para não falar aqui do crente turista? Dá, dá para falar assim, que turista é um crente turista, né? Crente turista, sabe que turista é aquele que viaja bastante, né? Que gosta de...

0: comunistas crentes, né, que viajam, eu não sei se devo falar isso aqui, você falou, viajam na maionese dentro da igreja, não, não, não, esse negócio de maionese dentro da igreja, não, aí não, eu vou retirar. Mas é o crente purista, que é o crente que fica de igreja em igreja, eu já concordo, tem crentes que viajam assim, tem crente que fica de igreja, né, buscando a atração do dia, é o louvorzão daqui, é o arrastapé evangélico daqui, é o showzão dali, é o vigilhão, e ele só busca esse negócio com esse final aumentativo, né, é o vigilhão, é o cantão, é o louvorzão, enfim, é verdade, isso aí tem também, ele fala que esse é o crente purista. Purista de igreja não agrada a Deus, como lemos em Hebreus 10:25, ele entra na Bíblia, não deixamos a nossa congregação. Purista de igreja não trabalha para o Senhor como deveria fazer, servindo na igreja local onde é membro. Purista de igreja perde a bênção da comunhão, que é resultado do convívio mínimo semanal com os irmãos da igreja. Purista de igreja se torna uma pessoa confusa e desorientada porque há seguido uma verdadeira salada mista de doutrinas e práticas. Purista de igreja pratica desonestidade, porque quando se faz membro de uma igreja, prometeu frequentá-la assiduamente. Purista de igreja, na maioria das vezes, acaba ficando no meio do caminho. Isso é, igreja nenhuma. É, por isso que existem desigrejados. A gente sempre fala que turista de igreja também é igual violeiro. Ele fica aqui, fica ali, é igual árvore, que nunca terá raiz, que nunca tendo raiz, nunca poderá também produzir frutos.
1: Temos que manter ali a nossa frequência, né? Para que possamos ter a raiz aprofundada.
0: Você sabe, alguma coisa que a gente pode até dizer assim, ah, turista pratica desonestidade e tal. Eu não sei qual foi o sentido que quem escreveu esse texto quis dizer, mas se você for observar hoje, ela está assim, a pessoa vai mudar de igreja hoje daqui para ali.
1: Rapidinho. É só não
0: querer se sujeitar mais.
1: É, alcançar o seu propósito, ela disse não, como eu vou ter igreja.
0: Exato, alguns querem não. Se não for do jeito que eu quero, eu tenho embora. Cuidado, turista de igreja, porque Deus pode nos agradar nesse seu turismo.
1: É verdade. A Orquestra da Sede Mundial, com seu CD Soberano, apresenta este hino aqui, olha, Novo Dia. É um instrumental para você conhecer esse CD Soberano.

0: Nós ouvimos aí o sino instrumental Um Novo Dia, com a orquestra de Samba Soberano. Nós entramos aqui no Momento da Família.
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0: Nosso tema hoje, como reagir a mudanças, né? Sua família vai se mudar por causa do trabalho do pai, seu melhor amigo vai se mudar para bem longe, você que é mãe, né? Seu filho ou sua filha vai se casar e sair de casa. Como você reagiria a essas mudanças? Você sabe que uma árvore que balança ou se curva com o vento geralmente não cai. Então, como essa árvore, você pode aprender a se curvar. Entre aspas, né? Como assim? Ao enfrentar mudanças que estão fora do seu controle, você pode se adaptar. Antes de saber como fazer isso, é importante saber que a vida é recheada de mudanças. E o imprevisto vem sobrevém, né, a todos nós. E a Bíblia fala que uma coisa que acontece com todo mundo é um imprevisto. Mudança sempre vai acontecer. Leia lá em Eclesiastes 9:11, é um versículo bastante comprido, mas você vai entender. Mais cedo ou mais tarde você vai ver que isso é verdade. Agora, é claro que nem todos os imprevistos são ruins. E algumas mudanças que de início parecem ruins acabam sendo boas. Mas a maioria das pessoas gosta de ter uma rotina e fica ansiosa só de pensar na mudança, né? Então, o que fazer? Primeiro ponto, aceitar essa realidade. É normal. Isso é normal. Amigos vão se mudar, vão se casar, irmãos vão sair de casa. E você pode ter que se mudar com sua família, deixando para trás pessoas, lugares que você conhece, né? Concentre-se naquilo que vai vir. Quem fica pensando no passado é como um turista ou motorista que dirige olhando só para o retrovisor. Um turista que só pensa naquilo que passou, não o que está previsto para acontecer, né? O que faz o motorista? Ele dá uma olhadinha rápida no retrovisor, mas o motorista precisa se concentrar no que está à sua frente. Você precisa fazer a mesma coisa quando acontecer mudança na sua vida. Tente se concentrar naquilo que está por vir, no seu futuro. Em Provérbios 4:25 diz isso. Por exemplo, pense numa meta que você poderia alcançar no próximo mês ou nos próximos 6 meses adiante. Concentre-se nas coisas boas que podem acontecer. Eu conto a história de uma jovem chamada Laura, que diz: para ser adaptável, você precisa ter a mente aberta e ver o lado bom da situação que está enfrentando. Então, o que você acha, ouvinte, de pensar em pelo menos um ponto positivo da situação que você está vivendo no momento? Né? Quem fica pensando no passado é como motorista que dirige olhando só para o retrovisor. A Bíblia diz: busque não somente seus próprios interesses, mas também os interesses dos outros. Ajude a sua mãe, ajude a sua filha, ajude o seu esposo. Todos vocês estão no mesmo barco e passando por mudanças. Você quer lidar melhor com seus problemas? Então se concentre naquilo que vai acontecer e diga: Senhor, tu és o meu Deus do presente e do futuro. Me ajude a me adaptar. Sabe que a árvore, ela tem que realmente se curvar quando vem o vento. Faça isso. Tente se adaptar. Busque adaptar-se. Não reclamar e lutar contra a mudança que está acontecendo na sua vida. Pense nessas palavras. Com certeza, você vai se sair muito bem. E é claro, Deus vai te ajudar.
2: Muito bem, o Momento da Família para você. E agora nós vamos ouvir o grande campeão. A gente já vai cantar do segundo.

0: nosso, nosso quadro, Débora, nós já anunciamos aqui o quadro de hoje, Minha Vida no Passado.
1: Pessoas que gostam de astrologia, ah, Blandival, como eu gosto de uma astrologia, não saio de casa sem olhar o meu horoscópio.
0: Você acha que tem crente que lê horóscopo? Ixi, não acredito.
1: Ixi, tem crente que não sai de casa, é crente que não tem conhecimento de Deus,
0: né? Ah, não conhece a palavra.
1: É, até a palavra é pregada, é ensinada, mas não se interessa em aprender. Porque a Bíblia fala em Isaías 47, versículo 13 a 15. Cansaste na multidão dos teus conselhos. Levante-se agora, pois, e te salve os astrólogos que contemplam os astros e os que as luas novas prognosticam o que há de vir sobre ti. Eis que são como um restolho e logo os queimará. Não poderão livrar-se do poder das chamas, pois não é um braseiro com que se aquentar, nem fogo para se sentar junto dele. Assim serão para contigo aqueles com quem te has fatigado, os que tiveram negócios contigo desde a tua mocidade. Andarão vagueando, cada um pelo seu caminho, não haverá quem te salve. A astrologia é um ato de adivinhação, pai. Não é? Adivinhação é bidu puro. Só olha lá as posições relativas ao Sol, à Lua, planetas,
0: a
1: árvore.
0: O que, que a Lua e o Sol podem dizer sobre a nossa vida, sim, sobre o nosso destino? É uma coisa assim muito... é muito tonta, né? Nossa, meu Deus, é a mesma coisa de dizer, ou você dizer que uma árvore pode dizer sobre a sua vida, é a mesma coisa.
1: Não é? Então, adivinhação, ouvinte amado, é astrologia. Então, nós estamos falando a respeito de predizer acontecimentos futuros, estamos falando de adivinhar. A Bíblia fala de sinais e agouros, né? São atividades consideradas supernaturais e Deus proíbe essa atitude de adivinhação, essa atitude de astrologia.
0: Essa prática.
1: Nessa prática, em Levítico 19, 26, não usareis os encantamentos nem os agouros. Quando os israelitas estavam quase para entrar na terra de Canaã, a terra prometida, Deus advertiu seriamente para que não se utilizasse do ato de adivinhação. Em Deuteronômio 18, a Bíblia fala, a versículo 9, 12 e 14, quando entrares na terra que o Senhor teu Deus te dá, não aprenderás a fazer conforme as abominações daqueles povos, pois todo aquele que se faz essas coisas é abominável ao Senhor, e por causa dessas abominações que o Senhor teu Deus os lança fora de diante de ti. Porque essas nações que has de possuir, ouve os prognosticadores e os adivinhadores. Porém, quanto a ti, o Senhor teu Deus não te permitiu tal coisa. Tá vendo, ouvinte? Esse negócio de adivinhação, negócio é considerado pecado grave. Viu? A Bíblia fala que adivinhação é pecado de rebelião. Tá vendo? Porque a rebelião é como o pecado de adivinhação e a obstinação é como a iniquidade de idolatria. Então, olha, prognosticadores de luas novas, Deus não quer isso não, você não precisa disso aí não. E também, Débora, não sei se posso aproveitar o gancho aqui também e falar a respeito das pessoas que dizem que Deus está revelando e Deus não está revelando coisa nenhuma.
0: Verdade.
1: Basta de uma adivinhação, tá? Um bidu, um espírito do biduzão, né?
0: Não sei se isso está acontecendo, não. E depois as pessoas vão falar, olha, Deus havia falado através da revelação daquele irmão lá, que era assim, assim, assim, aconteceu totalmente ao contrário. É a revelação da carne, né?
1: A pessoa perde a fé.
0: Fica escandalizada.
1: Deus, por causa dessa pessoa.
0: Fica escandalizada, né?
1: Então você que não tem certeza se Deus está falando ou não.
0: Não fale nada, né?
1: Não fale nada.
0: Ore pela pessoa.
1: Não é, porque senão a pessoa vai perder a fé em Deus por sua causa.
0: Então
1: você sabe o que vai acontecer? Deus te trará juízo.
0: O que diz em Jeremias? Ai daqueles que disseram que eu falei e eu não falei.
1: Tá vendo?
0: Ai, é uma palavra de dor,
1: né? O espírito de biduzão, né? Para com esse negócio de bidu aí, adivinhação. Se Deus não falou, diga nada, ora bolas. Quando Nabucodonosor teve aquele sonho, Débora, a Bíblia Sagrada fala que Nabucodonosor ficou bravo. Vou matar todo mundo, traz todo mundo aqui. E a Bíblia fala que os astrólogos da Babilônia não foram capazes de ajudar o rei, porque o sonho do rei era perturbador. Não é? E Daniel, ele falou, não, Senhor, olha, o Senhor exigiu nem os sábios, nem encantadores, nem magos, nem adivinhadores, astrólogos, lá não pode revelar. Mas há um Deus no céu, o qual revela os mistérios. Ele vai me fazer saber o seu sonho, Nabucodonosor, que vai acontecer. Então, Deus é Deus. Deus é muito maior do que astrólogos, adivinhadores e assim por diante. Não confundir também astrologia com...

caros ouvintes, é um prazer poder passar a vocês a minha história de vida. O relato desta minha história merece destaque a partir

vivia cercado de amigos, vários namorados, status em redes sociais, muita farra e muita bebida alcoólica. Enfim, eu curti a vida e não tinha noção de pecado, considerando que para pessoas não crentes o conceito de pecado é muito relativo. Eu entendia que pecado era somente matar, roubar ou então algo semelhante. Era o ano de 2017 e eu continuava nessa vida de ilusão. Pretendia ter uma união duradoura, mas apenas, sabe, companhias momentâneas e que eu pudesse me separar assim que eu desejasse. Contudo, a minha irmã, a Sandra, era serva de Deus, congregava na Igreja dos Amores, sede mundial, e sempre estava intercedendo por mim em oração. Eu me lembro que ela sempre deixava a Bíblia aberta e sempre estava com a minha fotografia em mãos, orando por mim nas madrugadas, participando das vigílias e sempre mencionando meu nome a Deus para que Deus pudesse fazer a transformação total da minha vida. A minha irmã Sandra, como serva de Deus, e de muito exemplo, sempre estava demonstrando amor, atenção não somente para mim, mas para toda a minha família. E ela sempre estava orando por minha libertação, porque ela sabia que eu estava em cadeias, cadeias invisíveis a olhos nus, mas no mundo espiritual eu estava totalmente escrava, amarrada. E ela não se conformava em saber que eu vivia um mundo fantasioso, de ilusão. E ela temia pela minha vida por causa da situação em que eu estava vivendo. E quando ela aparecia para pregar a palavra de Deus, eu a ouvia atentamente. Mas, sabe, era tão difícil tomar uma decisão, porque eu me achava assim fraca para que eu pudesse, sabe, ter forças e seguir a palavra de Deus. Eu vim te amado para mudar a trajetória da minha vida. Era necessário fazer uma renúncia, abandonando tudo aquilo que me cercava. E eu, para falar a verdade, sabe, eu não estava disposta a isso, porque aquele estilo de vida me fascinava. Ah, minha irmã Sandra, ela não ficava calada, ela evangelizava. Ela falava dos milagres que Jesus operava na igreja e sempre ficava falando: venha para Jesus, venha comigo à igreja, deixe Jesus entrar e mudar sua vida. Ah, quantas vezes, por dias, eu até concordava em ir à casa de Deus com a minha irmã, porém, às vezes até no mesmo dia do convite dela surgiam outros convites para as festas, noitadas, viagens, diversões que me faziam desistir de ir à igreja com ela.

verdadeira pregadora da palavra de Deus. E muitas vezes, quando ela era convidada para pregar nas igrejas, ela falou comigo. Nessa oportunidade, ela me convidava para ir com ela e muitas vezes eu acompanhei aos locais de pregações. Eu confesso que eu até gostava de ouvir as mensagens que ela levava às pessoas. Ela pregava com aquele entusiasmo, autoridade, sabedoria. E sabe que as palavras que a minha irmã pregava até me deixavam impactada e permaneciam em meu coração. Eu estava com meu coração endurecido. Quantas vezes eu ouvi mensagens, pregadores fazendo convite, mas eu simplesmente me recusava a aceitar mudar de vida, porque eu gostava da vida que eu estava levando. Mas até que chegou o ano de 2017,

nasceu linda, forte, linda de morrer, e com o nascimento da nossa filha, eu e meu companheiro decidimos morar juntos, pois afinal de contas nós tínhamos agora mais responsabilidade, porque havia nascido uma filha, não é? Tínhamos formado uma família. Comecei a pensar, ah, agora eu vou ter mil motivos para ser feliz. Afinal de contas, nasceu uma criança linda, saudável. A minha Olivia é linda. Mas, sabe, ouvintes, eu sentia uma tristeza enorme. Sabe aquele buraco, aquele vazio? Eu tinha momentos de alegria, sim, mas era momentâneo, sabe? E aquela angústia, dia e noite, martelando a minha alma, inundava meu coração e eu sentia uma tristeza. Mas, contudo, ainda assim, eu não entendia. Eu não conseguia compreender a causa daquela angústia, daquele vazio que tanto me fazia chorar. Eu estava muito depressiva. Sabe, eu já não tinha muita vontade de fazer as coisas. Eu sentia necessidade de falar com alguém. Porque eu tinha que relatar o que eu estava sentindo. Gente, isso ocorre. Eu tô mal. Eu preciso de companhia para me alegrar. Enfim. Então, um dia,

experiência de vida, enfim. E ela, usada pelo Espírito Santo de Deus, do outro lado da linha, ela falou o seguinte: querido, você precisa de Jesus Cristo em sua vida. A sua alma está pedindo socorro. Por favor, note isso. E ela disse: vamos para a igreja. Vamos comigo para a igreja. Ouvintes, como aquelas palavras martelavam na minha mente. A sua alma está pedindo socorro. A sua alma está pedindo socorro. Como eu já não tinha mais escapatória. Tá bom, eu vou para a igreja com você, sim. Passe aqui. Eu vou com você. Nesse dia, a minha mãe também foi conosco à igreja. E eu levei também a minha filhinha Lívia, que estava com 45 dias de nascida, para que ela fosse apresentada ao Senhor. E mesmo assim, eu indo para a igreja, eu estava muito abatida. Sabe aquela sensação de morte, de tristeza profunda? Tudo isso que me acompanhava há muito tempo. E assim, naquela noite, fomos à casa do Senhor. Entrei naquela igreja e, para minha surpresa, senti algo diferente no ar. Parecia que eu estava recebendo um abraço fraternal. Que alguém me abraçava e a paz. Aquela paz que o mundo não pode dar e não deu. A minha alma, aleluias, glórias a Deus. Era diferente. Era diferente de tudo que eu já havia pensado em toda a minha vida. Me senti envolvida pelos louvores, pelas orações, pela mensagem através da palavra de Deus. Ai, eu não quero mais sair daqui. Eu estou sentindo paz. A minha alma está como que recebendo alívio. Eu não sabia nem expressar o que eu estava sentindo. Me sentei com a minha filhinha em meu colo e, com os olhos fechados, eu estava ali naquele momento, aproveitando aquela glória, aquele ar maravilhoso do céu que envolvia o meu coração. Eu estava desfrutando da fonte da água viva que estava jorrando ali para mim. E eu bebia daquela água, aleluias. Deus me visitava com a sua presença. O Espírito Santo estava já começando, iniciando o seu trabalho em minha vida. E o Senhor, naquele momento, usando o pregador, disse que ali havia duas jovens que o inimigo estava tentando destruir suas vidas, que Satanás estava tentando matá-las e levar as suas almas para onde há choro e ranger de dentes. Ah, Senhor, sou eu mesma, sou eu, estou aqui, Senhor. Olha para mim, me ajuda, Senhor. Aquelas palavras fizeram meu corpo estremecer. Meu coração acelerava de forma forte. E aquele pregador me chamava à frente para orar por imposição de mãos em meu favor. Foi algo inexplicável, memorável. Eu,
eu já não conseguia entender o que se passava comigo, porque a emoção tomava conta de mim. O Espírito Santo derramava como se fosse um bálsamo que ia curando e aliviando todo o meu interior, e eu comecei a chorar copiosamente. Quando a minha irmã e a minha mãe me viram naquele estado, sendo envolvida, abraçada pelo Senhor, elas começaram a chorar, felizes, emocionadas de ver que Jesus estava me visitando naquele momento, me trazendo paz, alívio para os meus problemas, aleluias. Ah, ouvintes, eu sentia algo inexplicável, eu sentia o poder de Deus, que tirava do meu ser toda a raiz de amargura. Cura e todos os sintomas de depressão desapareciam naquele momento. Eu sentia que meu coração estava quebrantado e eu pensava: eu quero esse Jesus dos crentes na minha vida, eu quero conhecer o melhor. Ouvintes, vocês não podem imaginar. Antes que o pregador fizesse o convite para as pessoas que queriam aceitar Jesus, eu falei que desejava receber Jesus no meu coração como o único suficiente salvador da minha vida, da minha alma. Ouvintes, naquele dia eu era totalmente de Jesus. Não era pela metade que eu me entregava a Cristo, não, era totalmente entregue a Jesus para servi-lo e agradá-lo até o final da minha vida. Ouvintes, como é bom ter Jesus. Após aquele dia em que aceitei a Cristo, com certeza eu sabia disso, que iria se travar uma batalha espiritual invisível, pois havia o desejo de servir a Deus, mas eu tinha de abandonar e me libertar de tudo que era contrário à palavra de Deus. Mas eu não ia fazer isso sozinha, não. O Senhor Jesus, agora através do seu Espírito Santo, que morava em mim, iria me ajudar a vencer o mundo.

comecei a buscar então a presença do Senhor em oração, em jejum, para que eu pudesse vencer as legiões, o diabo que estavam revoltadas com a minha mudança de vida. E sempre eu estava ali clamando ao Senhor para me ajudar na libertação de tudo que era ilícito. Foi difícil. E de forma gradativa foi acontecendo a minha libertação. Aleluias. Como diz no livro de Romanos, capítulo 12, versículo 2: não vos conformeis com este mundo, mas transformai-vos pela renovação do vosso entendimento, para que experimenteis qual seja a boa, agradável e perfeita vontade de Deus, nosso Senhor. Caro ouvinte, diante desta minha decisão de caminhar agora com Cristo, muitos que se diziam meus amigos se afastaram, abandonaram-me. Contudo, meu alvo passou a ser andar nos caminhos do Senhor e agradá-lo. Jesus era o meu melhor amigo, meu conselheiro, que estava todos os dias comigo. Eu fui realmente liberta, porque Jesus me libertou. Verdadeiramente eu era livre para servi-lo. E após a libertação, continuei frequentando a igreja, orando e pedindo a Deus uma oportunidade para que eu o conhecesse em espírito, em verdade. Comecei a me aprofundar no estudo da palavra de Deus, da Bíblia Sagrada. Aleluias. Capítulo lindo de São João, versículo 23, capítulo 4. Tão lindo, que diz: mas a hora vem, e agora é, em que os verdadeiros adoradores adorarão ao Pai em espírito e em verdade, porque o Pai procura tais que assim o adorem. Ah, como eu desejava adorar ao Senhor em espírito e em verdade, ser uma verdadeira serva. Irmã Débora, em 2019 meu casamento foi oficializado no civil, porque a minha vida já tinha sido transformada. Eu já havia ressuscitado com Cristo, buscando as coisas que eram do alto, onde Cristo está sentado à destra de Deus. Ah, que coisa maravilhosa servir ao Senhor. Depois do período de preparação para o batismo, desci as águas batismais para a honra e glória do nome do Senhor. Atualmente tenho 27 anos, sirvo a Deus com gratidão, com alegria, congrego na Igreja Deus de Amor da Vila Formosa, zona leste de São Paulo. Sempre que tenho oportunidades, eu relato para as pessoas a obra transformadora que Deus operou em minha vida, para que o nome do Senhor seja exaltado. Louvo ao nome santo do Senhor. Agradeço-o pelo seu infinito amor e misericórdia, que realmente me resgatou, me socorreu diante da aflição da alma, sendo alcançada pela bendita graça de nosso Salvador Jesus. Agradeço ao pastor Lorival, meu Débora, pela oportunidade, por ler minha carta. Despeço-me desejando que a graça e a paz de nosso Senhor Jesus estejam com todos desde agora para sempre. Juliana da Silva Dantas, de Vila Formosa, zona leste.

0: graças te damos, Senhor, por mais um dia, mais uma oportunidade de o Senhor abrir os céus e ouvir a nossa voz. Mesmo fraquinha, pequena, mas com fé a nossa voz, o nosso clamor se torna gigante. Eu tenho certeza que a nossa voz com fé, ela brada dentro do céu. E o Senhor se levanta do trono e realmente responde a nossa oração. Ah, Senhor, a fé move montanhas, a fé move a sua mão em direção do nosso favor, da nossa casa, do nosso problema, da nossa situação. Senhor, dá-nos fé. Por isso clamamos agora que o Senhor derrame desta fé em nossos corações, para que possamos alcançar aquilo que o Senhor já prometeu em sua palavra. Senhor, entra nesta casa agora, nesta família, e resolva essa situação, Senhor, porque esta pessoa clama com fé. Com vitória, esta pessoa irá depois agradecer a Ti por todas as coisas recebidas de Suas mãos. Obrigada, Senhor. Fica conosco nesta tarde. Te agradecemos pela salvação, pela palavra do Senhor em nossas vidas. Enfim, Senhor, por tudo. Esta é nossa oração, feita em Seu nome. Amém. Amém, Senhor Jesus. Você que gostaria também de compartilhar a sua história de vida, como você teve a sua vida transformada, mande-nos a sua carta hoje. Estamos precisando do seu testemunho aqui. E com certeza o seu testemunho fará com que outras pessoas venham ao conhecimento da verdade e venham experimentar a Jesus. Escreva agora para programamc@ipda.com.br. programamc@ipda.com.br. E desde já agradecemos a sua colaboração e participação com a sua história de vida para o quadro Minha Vida no Passado. Assim vamos colocando um ponto final no nosso programa, prometendo voltar amanhã com mais um programa Mensagens Cantadas. Que a paz do Senhor esteja em sua vida, em sua casa, em vossos corações. São as despedidas do pastor Lorival de Almeida e desta irmã Débora Miranda de Almeida. Fiquem na paz do Senhor Jesus e até a próxima oportunidade.
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bem, amados irmãos, você vai acompanhar alguns testemunhos de fé, relatos de milagres que Deus tem feito, né, na nossa igreja Deus Amor, na Rua Gai Cruz. Você também pode ser abençoado com Deus. Eu te convido, esteja conosco também, buscando ao Senhor, ouvindo a palavra de Deus, fazendo a campanha. Eu tenho certeza que você também contará a bênção que Deus há de entregar na sua vida. Acompanhe esses relatos de fé e seja edificado.

0: irmão, é, o senhor teve a experiência para contar para o senhor. Qual a experiência que o senhor teve para o senhor, irmão?
1: Do lado do senhor na vida, eu estava muito com câncer. Sempre no médico, no posto. Sempre o pessoal médico falava, que eu ouvia falar também, glória a Deus. Glória a Deus. E Deus me curou dessa enfermidade. Eu sentia fraqueza, tranquila. Glória a Deus, aleluia. Deu para a pessoa, falou para mim, não, você tomou remédio, você não tem isso para mim, porque eu estou sendo sério espiritual, não acredito, não. Aí eu disse, não, você tomou remédio, eu falei, não, foi o sangue de Jesus me curou. Curou meu filho também. Glória a Deus, aleluia.
0: Irmão, o senhor estava canceroso, não, confirmado pelo médico, irmão.
1: Glória a Deus, aleluia.
0: E o Senhor Jesus te curou, irmão. O senhor está feliz, irmão?
1: Muito feliz, graças a Deus. Curou meu filho também, estava com cabeça adorei, Deus curou ele, glória a Deus. Está toda a vida no meu rato para a vida, para ele. Glória a Deus, meu oração.
0: Essas vezes o senhor alcançou, foi aqui na igreja Pentecostal Deus Amor, segue estadual, vai cruz, irmão.
1: É, sim, glória a Deus. Sempre eu me mexo no bateu, toda vez que eu ia passar no Cristo de oração, usando irmão, que Deus está me curando. Para usar as mãos aqui, irmão, que Deus está me curando, eu fui também. Eu passei pelo médico, já fiz a biópia, graças a Deus, eu não tenho câncer na vida. Glória a Deus, aleluia.
0: Bom, então você está feliz? Conta seu nome e seu endereço para a gente.
1: É bom, meu Eduardo Pinto, meu nome é José, meu Eduardo Pinto, glória a Deus, aleluia.
0: A paz do Senhor, irmão, qual foi a sua experiência que a senhora teve com o Senhor nosso Deus?
2: Olha, a experiência que eu tive foi essa. Eu estava cuidando do meu netinho que estava operado. Numa sexta-feira, às 16h, algo de ruim aconteceu, que eu disse de uma aula para outra. Eu fiquei 3 semanas sem vir na igreja. Quando foi quarta-feira, eu aguentei vir na igreja, aí eu pedi à obreira que orasse nas minhas costas, que eu sentia muita dor nas minhas costas. Ela orou e eu fui curada, em nome de Jesus.
0: Ô, irmã, então a senhora estava cuidando do seu netinho, tinha passado por uma cirurgia, e a senhora cuidando dele, a senhora acabou adoecendo também, e sentindo forte dor nas costas, mas a senhora veio aqui na igreja Pentecostal Deus e Amor, na sede estadual de Guaicurus, os irmãos também oraram para a senhora, e Deus te curou, irmão?
2: Me curou, tirou a dor das minhas costas. Quando eu cheguei em casa na quarta-feira, eu deitei para mim descansar um pouquinho. Aí, algo de ruim torna a acontecer. Pegou minha perna direita, como se fosse quebrar minha perna do joelho para baixo. E aí, então, eu sentia muita dor e gritava com Jesus. Jesus, tenha misericórdia de mim, Senhor. Tira essa obra maligna. Tira essa bruxaria que está em cima de mim, que quer me tirar a minha vida. Tira toda a inveja que estiver sobre mim, sobre a minha família. Porque eu quero ir na igreja sexta-feira, que está com 3 semanas que eu não vou na igreja. Então hoje eu vim. E Jesus tirou a dor da minha perna.
0: Oh, não. Então quer dizer que a senhora estava sem possibilidade de mandar. Tá. E a senhora clamou a Deus para vir hoje na igreja, na campanha de sexta-feira, guerra contra o mal. Pastor Carlos pregando e orando, e os obreiros ajudando na oração. E a senhora foi curada instantaneamente das dores também nas pernas, irmão.
2: Foi curada em nome de Jesus.
0: Irmã, a senhora está feliz, irmãs?
2: Tá boa. Eu estou muito feliz.
0: Ô, irmã, conta para mim que o seu nome e seu endereço, irmã.
2: É Rua Cristiano, número 23, bairro Jardim Alvorada. Meu nome é Lídia Pereira Lima.
0: Ô, irmã, Deus abençoe esse grande e poderoso testemunho de bênção, irmã. Que Deus continue abençoando a sua vida, seu neto, a sua família.
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0: A A paz do Senhor, irmã, fala para nós aqui qual foi a experiência que a senhora teve com o nosso Senhor Jesus.
4: Essa manhã o pastor estava chorando, né, triste, e desde que eu estava vindo dentro do ônibus, estava triste, chorando, né? Aí na palavra eu falei com o Senhor para falar comigo. Aí Deus usou o pastor, né, Carlos Henrique, na palavra. E graças a Deus que ele acabou a palavra, a tristeza, a angústia, porque ele só...
0: Ô irmã, então que a gente vai ver se uma seta de angústia, de tristeza, e me querendo entristecer a senhora, mas a senhora veio para a casa do Senhor, e o Senhor falou com a senhora na palavra, consolou o seu coração, tirou toda a angústia e toda a tristeza, irmã, pelo poder da palavra que Deus usou, pastor Carlos?
4: Sim, a palavra de Deus é poderosa, o Espírito Santo me consolou, tirou tudo, tudo.
0: Então Deus visitou a senhora da palavra e a senhora agora está feliz, está alegre e consolada, irmão.
4: Amém. Consolada.
0: Confirma seu nome, seu endereço.
4: Maria de Jesus Souza, Alameda dos Papagaios, 165, Jardim Colonial Neves.
0: Conta para mim, qual foi a sua experiência com Cristo aqui na Igreja Deus e Amor, da Estadual Guaicurus, irmão? Conta para os amados ouvintes.
4: Irmão, eu já recebi muitas e muitas bênçãos do Senhor Jesus aqui na Igreja Pentecostal Deus e Amor. Mas essa bênção última foi uma bênção muito grande, porque eu sofro de uma doença assim bem rigorosa, porque é uma doença no coração, e eu estava sentindo tão mal que eu não aguentava andar nem dentro de casa. O meu marido que estava me ajudando, me pegando pelo braço, me movimentando, tá? Mas eu estava muito mal mesmo. Ô irmão, eu creio que Deus já curou, porque eu estou aqui, é para a primeira vez da vida.
0: Eu só não aguentava nem vir, meu irmão. E agora você já pode vir caminhando tranquilamente, irmão.
4: Nem dentro de casa eu não aguentava andar, e hoje eu estou aqui na igreja para honra e glória de nosso Senhor e Salvador Jesus Cristo. As orações de Deus, Jesus ouviu as orações e eu creio que eu estou curada.
0: Graças a Deus. Mas, então, quer dizer, a senhora estava nem dentro de casa, a senhora andava, só não podia vir à igreja, mas confiou no poder da oração, no poder que tem o nome de Jesus Cristo, e em nome de Jesus, Jesus foi lá, visitou a senhora pelo poder da oração, e hoje a senhora está aqui contando esse testemunho, esse milagre que Deus fez na sua vida. Irmão, confirma para mim o seu nome e o seu endereço.
4: Meu nome é Antônia Domingas. Meu endereço é Rua Henrique de Dias, número 700, eu esqueci o nome direito. Mas
0: você está feliz, irmã?
4: Estou.

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agradecer a companhia, Vila aí, que Deus tem realizado na nossa igreja Deus Amor, no centro de Belo Horizonte. Obrigado por isso. 337, um dos nossos horários, 7 horas da manhã, 9 horas da manhã, ao meio-dia, às 14 horas, às 16 horas e às 18 horas, e o último culto às 19h30. Um desses horários, você pode vir, eu tenho certeza que Deus tem uma

Olha, meus irmãos, eu quero chamar você, convidar você, toda quarta-feira, 9 horas da manhã, eu estarei pregando a palavra de Deus ao seu coração, às 14 horas, às 16 horas, e às sextas-feiras também, nos mesmos horários, 9, 14, e também às 16 horas, aguardando você para ouvir a palavra de Deus, ouvir a palavra do Senhor ao seu coração, eu quero orar por sua vida, eu quero clamar a Deus por você, eu tenho certeza que Deus há de fazer um grande milagre. O que é impossível para você nesse momento? Eu quero dizer que aquilo que é impossível para você, é possível para Deus. Rua Guaicurus, 337,

Olha, meus amados ouvintes, irmãos, toda sexta-feira, às 23 horas, nós estamos campanha de vigília na nossa igreja Deus Amor de Guaicurus, Rua Guaicurus 337, Centro de Belo Horizonte, toda sexta-feira, a partir das 23 horas, já estamos em clamor, em oração, palavra de Deus, revelações do Espírito Santo, e eu quero convidar você para estar conosco nessas madrugadas em busca pelo Espírito Santo. Rua Guaicurus 337, Centro de Belo Horizonte, é o endereço, uma bênção, uma vida vitória. Toda sexta-feira nós temos essa vigília abençoada, denominada O Sangue de Jesus tem poder.

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Se eles obedientes à palavra. A gente quer Deus de Deus, por ordem natural de Deus, é nós obedecemos e ele nos abençoa. Obedecemos e a bênção dele é tão grande sobre nós que nem é necessário a Deus pedir a bênção. A nossa própria obediência já nos leva a Deus. Da voz do Senhor, Deus, o cuidado de guardar tudo quanto está escrito, vocês vão nos seguir. A palavra de Deus. A Bíblia diz aqui que devemos amar ao Senhor acima de

céu, um menino de 91, e ele conhecia a partir do verso 1º, lá no verão 14, lá que nós vamos ver o verso 1º, vamos ver outros versículos. Mas sabe algo que chama bastante a minha atenção do Salmo 91? É de fato esse verso 14, que diz assim, olha, porque a mim se apegou com o amor. Aqui estamos vendo algo que é Deus falando ao outro. Aqui nós estamos vendo que é Deus falando em nomes ao nosso respeito. A mim se apegou com o amor. Deus está dizendo o seguinte, olha, também todas essas promessas que estão lá para o verso 1º, elas são condizentes em quem está no Salmo, no versículo 14 também. Quando nós nos apegamos a Deus pelo amor, nos apegamos ao Senhor com todo o nosso coração, entendendo que deu na nossa alma a promessa de Deus para nós é: eu venho em casa de amar. Em amar ao Senhor, eu creio que vai ser necessário ver o domingo, não. Ele está dizendo: eu vou dar sim a sua vida, eu vou guardar você. Eu vou dar ao Senhor, se aplique a amar a Deus. É claro que nós não podemos amar a Deus sem nós. Eu amo a Deus.

0: está a passar por algum momento tão perturbado. E aí essa pessoa precisa de um amigo, senhor. É como se aqueles problemas fortes estivessem assim, ó. Pum, tá lá, marido, acabou. Colocar a salvo é, o inimigo ele sempre tenta contra as nossas vidas. O inimigo ele não sucede porque ele quer arrumar completamente a nossa destruição. Mas a promessa de Deus para aquele que ama o Senhor é, o inimigo ele pode se levantar, deve estar debaixo das mãos do Senhor.
1: Mas o nosso Deus é esse mundo. O nosso Deus é

o Senhor é aplicar a sua vida no Senhor. Amado Senhor, é elevar-se a si mesmo. Amado Senhor, é abrir mão de si mesmo. Amado Senhor, é mostrar a tua vontade. Eu quero a vontade de Deus. Amado Senhor, é deixar os próprios desejos de lado, entendeu? Eu quero a vontade de Deus que está dentro da minha vida. Eu quero a vontade de Deus. Olha o que Deus está dizendo aí no verso 14. Porém, é salvo. Por quê? Porque conhece o meu nome. Você conhece o seu nome? Conhece o nome de Deus? E o seu nome de Deus não é só repetir aquilo que muitos repetem, cada um é o nome do Senhor na vida. Mas quando ele está tentando conhecer, pode ir com amizade.

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continua a falar com Deus. Quem ouviu o Deus do Senhor? Se você tem um vídeo com ele, você conhece o nome dele. Você sabe de fato quem é ele. Não apenas o que você ouve alguém falar, mas é porque você está enxergando o nome de Deus. Está enxergando sua misericórdia que ele não é nada. Conheça o Senhor. Se prossiga conhecendo o Senhor, ele nos convida a isso. Sabe o que diz? Que os segredos do Senhor é para os íntimos. E Deus ele revela coisas grandes e profundas para os íntimos dele. Para aquele que verdadeiramente clama a ele, de profundo ao longo da vida, de um profundo ao Senhor. Não vive uma vida superficial. Eu quero dizer a você, claro, que tem respeito e amor. Mas com toda a verdade possível também, não seja meros frequentadores de cultos, mas conheça a Deus intimamente. Conheça o Senhor, porque Ele quer fazer um grande na sua vida. Ele não é meros superficial. Ele quer se revelar como um Deus. Ele quer mostrar a verdadeira que a gente se afaste de Deus, que a consciência é de Deus. Não faça como Israel. Israel conhecia Deus, não? Israel conhecia Deus por causa de Moisés. Mas Deus operou muitos milagres, operou por causa de Moisés. Não espere os milagres de Deus por causa de alguém. Não venha nesse ambiente esperando agir de Deus por causa da minha vida, da vida de outra pessoa que seja. Mas venha aqui por favor, socorro, um milagre de Deus.

deixar o Senhor com esse nome dele. Deus está dizendo: eu vou livrar, eu vou colocar as causas, porque eu conheço os melhores. Eu sou uma aleluia. Deixa Deus te revelar a você. Se permita.

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1: Quero orar por você, por sua casa, por sua família nesse momento e convidar você para amanhã, sexta-feira, a partir das

também pedimos as bênçãos do Senhor para as nossas vidas, não é verdade? Oramos ao Pai. Senhor meu Deus, te agradecemos, Senhor, por tudo que o Senhor tem feito, tem realizado em nossas vidas, porque temos a plena certeza que a

Pai, Senhor, meu Deus amado, por cada irmão que acompanha essa programação, que está orando, que está buscando do Senhor uma resposta do alto, que está enfrentando o Senhor todas as labutas.

professores, da nossa diretoria deliberativa, da pessoa da irmã Elenine Miranda, ó Deus, seja com a nossa serva, dando saúde, livramento, Pai, guardando a ela e toda a família. Eu oro pela nossa diretoria executiva, representada pelo pastor Roberto Marano, Senhor, do Deus, continuando a ter certo, conversando com ele, com a família, dando saúde, Senhor, meu Deus. Pai, em nome de Jesus Cristo, que o Senhor possa continuar operando grandes sinais, prodígios e maravilhas, Senhor, meu Deus, dos cultos. Oh, Senhor, quantas são as pessoas curadas, quantas são as pessoas que entram ali tão pesadas e saem aliviadas, Senhor, meu Deus, porque eu sinto a tua presença e que essa presença jamais possa se apartar de nós, ó Deus. Porque amamos a tua presença, amamos o Senhor, amamos estar na tua casa. E como diz o salmista, que eu possa habitar todos os dias na casa do Senhor. Que esse seja o nosso sentimento sincero e verdadeiro. Que esse seja verdadeiramente o nosso entendimento, Senhor, de buscar o Senhor, de invocar o teu nome, de estar na tua casa, de meditar na tua santa palavra, Senhor, e receber de ti todas as orientações necessárias. Meu Deus, que o Senhor possa nos abençoar, nos guardar, nos livrar de todos os males, perigos, Senhor, meu Deus, que nos sonda, que nos ronda, Senhor. Meu Deus, que o Senhor possa abrir as portas de emprego a esse nome.

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0: você ali fazer uma prospecção, ver a questão de onde vai se perfurar o poço, ter as devidas autorizações para fazer tudo de forma legal e entregar para a população a condição da água. Nós que temos acesso a uma água potável, imagina, às vezes nós desperdiçamos a água pegando uma água tratada para lavar no chão. E pessoas que não têm água sequer para beber a água, uma água adequada para fazer preparo de uma alimentação. Então é isso, você que nos ouve, você que sempre nos acompanha, nos ajude, né, com a sua contribuição, com a sua doação, e tudo aquilo que eu estou falando aqui, se você acessar o Instagram da Associação River Help Deus e Amor, você vai ali, coloca, né, oficial, e você vai ver que tem vários projetos, mas dentro da pastinha ali, de Água para o Nordeste, você vai ver imagens, você vai ver testemunhos, você vai ver todo esse trabalho que eu estou aqui falando, e como é maravilhoso nós ali podemos alcançar crianças. Irmãos, imagine, no ano de 2025, 2026, irmão Armando, crianças, e isso não é exagero, crianças que sequer conheciam o que era uma torneira. Este é o nosso Brasil, uma extensão continental, locais onde Deus está nos dando direção para ir ali e alcançar vidas. E você faz parte desse projeto, e com a sua ajuda, cada vez mais e mais, vamos alcançando outras regiões. E é isso, o Espaço Reviver nós utilizamos então para falar da obra assistencial da Igreja Pentecostal Deus Amor, dos projetos, como estamos indo, como estamos avançando. E lembrando você que em todo o Brasil, nas nossas igrejas Pentecostal Deus Amor, você tem ali pelo menos um culto na semana em prol à obra assistencial da Igreja Pentecostal Deus Amor, né? Que ali tudo que é arrecadado, onde as famílias, as pessoas vão, façam a sua doação de um quilo de alimento não perecível, uma roupa, um calçado, tudo isso onde nós coletamos, juntamos para atender aos projetos. E de quinta-feira, isto acontece aqui na sede mundial, no dia de hoje. Hoje já está acontecendo o culto, nosso irmão Douglas já está ali no altar, daqui a pouco, já nós vamos passar ao vivo ali para o altar, onde nós teremos a programação ao vivo, que você vai poder acompanhar pela rádio Deus e Amor o culto, mas você também pode ali ver ao vivo, você que não tem condição de vir até a sede mundial, você vai poder ver pelo YouTube da Igreja Pentecostal Deus e Amor, você pode acompanhar pelo IPDA Play, você pode acompanhar também pelo canal do YouTube da Fundação Reviver. E com certeza o Senhor nosso Deus enviará uma palavra para a nossa vida. O Senhor continua operando os seus milagres, as suas maravilhas, o Senhor que continua libertando, o Senhor que continua curando. Esse é o nosso Deus, que nós temos a convicção que nós servimos ao Deus vivo, ao Deus Todo-Poderoso, ao Deus Criador dos céus e da terra. Então, 15 horas e 18 minutos, irmão amado, antes de nós passarmos, eu só queria aqui falar de algumas coisas que estão acontecendo também. Nós tivemos aí a semana passada, o nosso caminhão saiu aqui da sede mundial com 1000 cobertores, roupas, e foi para ali o Piauí, mais uma vez, para nós atendermos toda a região. E esse caminhão agora, ele já está voltando, veja, ele vai sair do Piauí, ali de Paulistana, vai passar por Pernambuco, vai passar pela Bahia, recolhendo tampinhas recicláveis, essas tampas que nós recolhemos em todas as nossas igrejas, e depois essas tampas são ali vendidas como reciclável, e ele vem custear o projeto Casa Aberta, o projeto onde nós assistimos pessoas que estão em situação de rua. E ainda a frota da Fundação Viver continua. Nós tivemos também, no dia de ontem, um caminhão saindo aqui da sede mundial, carregado também com roupas, carregado com cestas básicas, parando na cidade de Santos também, e depois em Itanhaém, e hoje já está em Eldorado, onde nós vamos socorrer ali toda aquela região do Vale de Ribeira, que sofreu muito com as enchentes desde a semana passada, onde o volume de água foi muito grande, onde as cidades, aquelas casas ficaram submersas. Então queremos agradecer vocês com todas as suas doações e continuem nos ajudando. Eu quero falar ainda, já aqui a 15 horas e 19 minutos, que nós, todos os anos, nós fazemos um culto de ação de graças ali na cidade de Sarutaiá, em São Paulo, onde nós temos uma unidade que assiste aos idosos, aqueles idosos que já não têm seus familiares, aqueles idosos que dependem de 24 horas de atendimento. E naquele culto de ação de graças, todo ano nós temos a caravana. Nós temos caravanas que saímos aqui da sede mundial, tem caravanas que saem das cidades em torno do interior de São Paulo, caravanas de outras cidades, de outros estados. E queremos falar que aqui da sede mundial, como todo ano nós fazemos, nós vamos ter as caravanas para Sarutaiá. Nós teremos o culto no dia 20 de dezembro. Nosso irmão pastor Davi Miranda Filho estará ali conosco naquela confraternização, naquele culto de ação de graça, naquela visita que nós vamos fazer aos idosos. E para você que tem interesse, que é aqui da Grande São Paulo, você que é aqui de São Paulo, nós teremos a caravana a um valor de R$ 170,00 indo e de volta. E você que não tem condição de pagar de forma integral, se você quiser, este ano nós temos a opção para você pagar em até 4 vezes. Você pode ali nos contatar, você pode procurar as livrarias aqui na sede mundial e você pode pagar, por exemplo, R$ 37,50 em setembro, outubro, novembro, dezembro, e aí não vai pesar para você e você vai ter a possibilidade, você que sonha em conhecer Sarutaiá, você vai ter a possibilidade de ver aquele lindo trabalho que já está quase ali há 25 anos, onde nós atendemos com excelência, sem nenhum exagero, aos idosos que estão ali sendo atendidos. E estamos expandindo. Temos agora aquele polo da Fundação Oliveira, da Associação Oliveira Help em Petrolina, no Pernambuco, e em Paulistana, que nós temos ali também vários projetos, nós vamos ter a nossa lojinha agora, a nossa loja com os materiais da Fundação Reviver. Sem perder mais tempo, irmão Armando, hoje temos aquele culto em prol à obra assistencial da Igreja Pentecostal Deus e Amor, e nós já vamos transferir diretamente para o altar. E nós vamos aqui anunciar o nome de algumas pessoas que nos ajudaram, depois vamos fazer uma oração e transferimos depois para o culto. Então eu queria aqui agradecer algumas pessoas que ajudaram a Fundação Oliveira e enviaram para nós aqui os seus comprovantes. Agradecemos ao nosso irmão Fábio Rodrigues Oliveira, de Minas Gerais, nosso irmão Pedro Calindo de Souza, de São Paulo, nossa irmã Maria Edileza de Oliveira, de São Paulo, nosso irmão Clóvis Ricardo Zondonai, de Itajaí, Santa Catarina, nosso irmão José Fernandes de Souza, de São Paulo, nosso irmão Arquimedes Alves Nunes, de DD62, nosso irmão Romério Oliveira Mangabeira, de Camaçari, na Bahia, nossa irmã Josimara Barbosa dos Santos de Oliveira, Curitiba, no Paraná, nosso irmão Leonildo Augusto dos Santos, de DD66, nosso irmão Reni Lemes, de Curitiba, no Paraná, nossa irmã Simone Viana de Souza, São Paulo, nossa irmã Juliana Celeste Estevão, de Minas Gerais, nosso irmão Manuel Alves Macedo de Santos, aqui em São Paulo, nosso irmão Adriano Alves de Souza, de DD15, aqui de São Paulo, e também o nosso irmão Haroldo Tadeu Benedito, de Taboão da Serra, em São Paulo, e ele disse que ele fez aqui esse compromisso de ajudar a obra de Deus, fez um voto para com Deus, e recebeu uma grande bênção, e ele diz aqui que então ele está ajudando as instituições da instituição sem viver até o fim da vida dele. Olha que bênção, quantas pessoas nos ajudando, quantas pessoas testemunhando das bênçãos, e é isso que nós vamos mais uma vez ver, com certeza nesta quinta-feira, a palavra de Deus vindo aos nossos corações, o poder de Deus sendo derramado, o Espírito Santo, e nós vamos já transferir direto, porque o nosso irmão Davi Miranda Filho já está aí no Santo Altar de Deus, aqui na sede mundial. Fiquem todos na paz do Senhor Jesus, quem se despede, presbítero Nelson Santos, juntamente com o nosso irmão Diácono Armando Miranda aqui na técnica. Fiquem todos na paz do Senhor Jesus.
1: Ele vai perdoar os seus pecados, ele vai trazer vida, a vida que o Senhor quer nos dar. Jesus como cego de Jericó, Evangelho de São Marcos, capítulo 10, versículo 46. A você que está nos acompanhando através da transmissão, Deus tem a palavra revelada para a sua vida. Deus quer falar com você nesse momento. Abra o teu coração, abra o teu entendimento. Deixa Deus tocar em você. Deixa Deus trabalhar na tua vida. Diga: vem, Senhor Jesus. toca em mim, Senhor. Revela a tua palavra no meu coração. Vamos à leitura bíblica. São Marcos, capítulo 10, versículo 46 até o 52. Diz assim: e vieram para Jericó, e saindo ele de Jericó com seus discípulos e uma grande multidão, Bartimeu, cego, filho de Timeu, estava sentado junto do caminho, mendigando. E ouvindo que era Jesus de Nazaré, que começou a clamar e a dizer: Jesus, filho de Davi, tem misericórdia de mim. E muitos repreendiam para que se calasse, mas ele clamava cada vez mais: Filho de Davi, tem misericórdia de mim. E Jesus, parando, disse que o chamasse, e chamaram o cego, e dizendo-lhe: tem bom ânimo, levanta-te, que ele te chama. Ele, lançando de si a sua capa, levantou-se e foi ter com Jesus. E Jesus, falando, disse: que queres que eu te faça? E o cego disse: mestre, que eu tenha vistas. E Jesus disse: vai, a tua fé te salvou. E logo viu e seguiu Jesus pelo caminho. Diga: Senhor, revela esta palavra no meu coração, em minha vida, porque eu preciso desta palavra, desta fé em meu coração. Amém. Podeis assentar, igreja amada de Jesus. Pode glorificar, pode, igreja. Glória, glória a Jesus. Igreja amada, a palavra de Deus nos apresenta a história de um homem chamado Bartimeu, um cego que estava sentado à beira de um caminho em Jericó. Ele não podia enxergar, ele não podia ver Jesus, mas conseguiu ouvir que Jesus estava passando por aquele caminho. Eu creio que Jesus está passando aqui agora também. Bartimeu tinha uma necessidade que nenhum homem podia resolver o seu problema. Ele era cego e dependia da misericórdia das pessoas para ajudá-lo a se mover em algum lugar que ele queria ir. Mas aquele dia aconteceu algo tão diferente. Jesus estava passando por aquele caminho, e quando Bartimeu viu que Jesus passando pertinho dele, ele começou a clamar e a gritar: Jesus, filho de Davi, tem misericórdia de mim. Vamos falar também isto? Vamos? Jesus, filho de Davi, tem misericórdia de mim. Pode louvar a Deus, pode, Deus. Esse clamor nos ensina uma grande verdade. Quando reconhecemos que Jesus é a nossa única esperança, não podemos deixar que as dificuldades, as pessoas ou circunstâncias nos impeçam de clamar por nome Jesus. Bartimeu estava à beira do caminho. No Evangelho de São Marcos, capítulo 10, versículo 46, disse que Bartimeu estava sentado junto do caminho, mendigando. Ele não enxergava, não podia trabalhar normalmente como outras pessoas. Dependia totalmente da ajuda de outras pessoas. Sua condição provavelmente fazia com que muitas passassem por ali, por ele, sem dar atenção, porque ele era um cego. Mas Bartimeu estava no lugar certo e na hora certa. Você acredita que você está no lugar certo, na hora certa? Então a bênção está chegando até você. A vitória está chegando até você. O milagre está chegando até você. Receba esse milagre agora. Bartimeu estava no lugar certo, na hora certa. Ele estava perto do caminho por onde Jesus estava passando. Talvez alguém tenha olhado para Bartimeu e pensado: este homem não tem mais jeito. Mas aquilo que parecia ser o fim de Bartimeu estava prestes a se transformar em um encontro maravilhoso, um encontro com Jesus. Você já teve um encontro com Jesus, igreja amada? Não importa onde você esteja hoje, não importa quanto tempo você esteja enfrentando grandes dificuldades em sua vida, não importa quantas pessoas têm passado por você sem perceber a sua dor, o seu sofrimento, Jesus pode hoje, agora, transformar a tua história, a tua vida, os teus problemas em soluções. Bartimeu ouviu que Jesus estava passando ali pertinho dele. Alguém provavelmente anunciou: é Jesus de Nazaré que está passando. Qual seria sua reação? Ficaria quieto ou aproveitaria esta oportunidade? Estou fazendo uma pergunta para a igreja. Bartimeu, ele aproveitou. Ele não ficou quieto, ficou quieto? O que ele fez? Jesus, filho de Davi, tem misericórdia de mim. Bartimeu percebeu que aquele poderia ser a única oportunidade que ele estava esperando. Qual a bênção que você quer, irmão? Qual a bênção que você está esperando? Qual o milagre que você quer a resposta de Deus hoje aqui? Por qual motivo você veio para a igreja hoje? Tem algum motivo? Isto é muito importante. Bartimeu não ficou parado. Jesus estava passando e Bartimeu começou a clamar: Jesus, tem misericórdia de mim. A fé de Bartimeu começou a se manifestar através do seu clamor. Amados irmãos, amadas irmãs, igreja de Jesus, talvez você não consiga enxergar uma solução nesse momento do teu problema, da tua dor, do teu sofrimento, da tua situação. Talvez você não saiba que Deus já começou a agir na tua vida. Continue clamando com fé. O milagre vai acontecer. Glória a Jesus, glória a Deus. O que eu posso dizer para você? Continua crendo, continua buscando, porque mesmo quando não conseguimos enxergar o que Deus já está fazendo, nós podemos confiar naquele que está no controle da nossa vida. Diga: Deus está no controle da minha vida. O cego Bartimeu, ele reconheceu quem Jesus era. Olha que palavra importante. Você já reconheceu quem é Jesus para você? Ou você ainda não reconheceu quem é Jesus? Ele clamou: Jesus, filho de Davi, tem misericórdia de mim. Filho de Davi era um título relacionado ao Messias, o Prometido. Bartimeu reconheceu algo sobre Jesus. Ele sabia que Jesus não era simplesmente mais um homem que ali estava passando por Jericó, mas ali era o Filho de Deus. Bartimeu, ele cria que Jesus tinha autoridade para mudar a situação da vida dele. Você crê que Deus pode mudar a sua história? Você acredita que hoje você chegou de uma maneira e vai sair de outra maneira? Você tem esta fé que algo está acontecendo agora, nesse exato momento? Igreja, igreja de Jesus, precisamos reconhecer quem é Jesus para nós. Jesus é o Salvador, Jesus é o Senhor, Jesus é aquele que veio buscar e salvar os perdidos. Jesus é aquele que quem encontramos e temos esperança de vida eterna. Quando reconhecemos quem é Jesus, o que Jesus é para nós, o nosso coração aprende a clamar: Jesus, filho de Davi, tem misericórdia de mim. O cego Bartimeu, ele não deixou a multidão calá-lo. Marcos capítulo 10, versículo 48, diz assim: muitos repreendiam para que se calasse, mas ele clamava cada vez mais. Eu imagino que ele pensou assim: Jesus vai passar e eles não vão deixar eu falar com Jesus, então eu vou começar a gritar. Não é, irmãos? Quando você veio da sua casa hoje para cá, talvez alguma coisa queria impedir você chegar, mas você chegou. Você está aqui. Você conseguiu. A multidão não deixou você. Não queria que você viesse. Como sabe o Bartimeu também. Quando repreendi aquele cego, o que que ele fez? Ele ficou calado? O que que ele fez? Ele começou a clamar mais alto. Mas algumas pessoas tentaram fazê-lo para que parasse de gritar. Disseram para ele: fica calado, não fala nada, fica quieto aí no seu canto. Mas Bartimeu não diminuiu o seu clamor. A Bíblia diz que ele clamava cada vez mais. Isso se chama atitude de fé. Se você tiver essa atitude na tua vida hoje, a vitória está chegando até você, a bênção está chegando até você, o milagre está chegando até você. Quanto mais tentavam fazê-lo parar, mais ele clamava. Isso ensina sobre a perseverança. Deixa eu falar sobre isto. Tem pessoas que vêm uma vez na igreja: ah, eu vim lá e não recebi nada, eu não vou mais voltar. O que que nós aprendemos com Jesus? Perseverar. Eu fui um dia, dois dias, três dias, quatro dias, não importa a quantidade, o importante é que a vitória vai chegar, a bênção vai chegar na hora certa e no momento certo. Vamos parar um pouquinho e pensar: quanto tempo ele estava naquele caminho, o Bartimeu? Não fazia tempo? Ou não fazia tempo, igreja? Mas chegou a hora certa dele. Assim somos nós também. Tem irmãos que ficam dizendo...

grande em fé e clamar pelo nome de Jesus, a vitória vai chegar agora. A bênção está chegando agora. Receba o milagre, receba a vitória, receba a libertação. Existem momentos que nós enfrentamos muitos obstáculos. Existe um momento que ouvimos a palavra que tenta destruir a nossa esperança. Tem pessoas que chegam perto de nós e dizem: você não vai conseguir, você não vai, não adianta. Mas na tua fé você está dizendo: Deus vai me dar, Deus vai me ouvir, Deus vai me responder, Ele vai abrir a porta para mim, Ele vai fazer algo sobrenatural na minha vida. Existem momentos que você olha e diz: até quando eu vou esperar? Até quando eu vou ficar pedindo? A palavra do Senhor está dizendo: continua clamando, não desanima, não desanima. Continua orando, continua buscando, continua confiando no Senhor de todo o teu coração. Bartimeu poderia ter desistido, mas ele não desistiu. Mas ele continuou clamando. Eu não estou ouvindo você clamar. Eu não estou ouvindo a igreja clamar. Você, meu amado ouvinte, clama que a resposta vai chegar agora. Glória a Jesus! O clamor de Bartimeu chegou até Jesus. Jesus estava passando, mas quando ele ouviu alguém gritando: Jesus, filho de Davi, tem misericórdia de mim. Muita gente gritava por Jesus? Sim. Mas por que que Jesus ouviu o grito de Bartimeu? Porque veio com fé. Não adianta você gritar sem fé. Não adianta você clamar sem fé. Talvez você esteja dizendo: eu estou clamando, mas a resposta não chegou. E cadê a fé? O que que aconteceu? Alguém está gritando com fé. Alguém está clamando com fé. Alguém está pedindo com fé. Aleluia! São Marcos 10, versículo 49. E Jesus, parando, disse que o chamasse. Que palavra poderosa de Jesus! Jesus está chamando você também. Ele quer te dar o que você precisa hoje, agora, agora, agora. Jesus estava no caminho, mas Jesus parou. O clamor daquele homem chamou a atenção de Jesus. Aquele clamor tinha muita fé. Quem clama com fé, Deus ouve na mesma hora. E Jesus mandou chamá-lo. Jesus perguntou: que queres que eu te faça? Aqui está a grande questão de uma pergunta. Eu vou fazer a vocês também. Jesus não viu que ele era cego? Vamos, irmão, responda. Então, por que Jesus perguntou: o que queres que eu te faça? Jesus estava vendo se ele tinha fé para ser curado. Jesus está perguntando a mesma coisa para você: o que queres que eu te faça? Jesus está perguntando para os ouvintes. Jesus está perguntando para cada um de nós: o que queres que eu te faça? Se tiver fé, ele está dizendo: eu vou te curar, eu vou te abençoar, eu vou abrir portas, eu vou resolver esse problema para você, eu vou fazer maravilhas aqui agora. Glória a Jesus! E Jesus, falando, disse: que queres que eu te faça? Jesus conhecia a necessidade daquele homem ou não conhecia? Ele conhece o seu problema? Ele conhece as tuas lágrimas? Aquela lágrima de você chora sozinho no seu quarto e ninguém vê? Mas Deus está vendo. Deus está olhando. Deus conhece todas as coisas. Ele sabe tudo. Mas mesmo assim Jesus perguntou: o que queres que eu te faça? Bartimeu respondeu: mestre, que eu tenho nas minhas vistas. Ele apresentou a sua necessidade antes de Jesus naquele momento. Você deve

0: apresentar as tuas necessidades agora diante de Jesus. Quem está apresentando as tuas necessidades diante do Senhor? Isso nos ensina que podemos falar com Deus o que estamos precisando. Muitas vezes a gente sente vergonha, né? Ah, eu não sei como é que eu vou falar com Deus, que eu estou com um problema aqui, eu estou com um problema ali. Chega até perto de Jesus. Diga, Jesus é Pai. Deus é Pai. E quando você precisa de alguma coisa, quando você era criança, para onde você corria quando você precisava de alguma coisa? Para sua mãe, para o seu pai? Né, irmãos?
1: Sim.
0: Principalmente quando estava endividado, né? Pai, me dá dinheiro. Pai, me dá dinheiro, né? Então, podemos abrir o coração diante do Senhor. Podemos dizer, Jesus tem misericórdia de mim. Senhor, vamos lá, repete comigo. Jesus tem misericórdia de mim. Senhor, socorre-me. Diga, Senhor, transforma minha vida. Diga, Senhor, perdoa os meus pecados. Diga, Senhor, fortalece a minha fé. Jesus mudou a vida de Bartimeu. Evangelho de São Marcos, capítulo 10, versículo 52. E Jesus disse, vai, a tua fé te salvou. E logo viu e seguiu Jesus pelo caminho. A história termina mostrando uma grande transformação. Bartimeu recebeu a visão, mas existe outro detalhe muito importante aqui nessa história bíblica. Bartimeu seguiu Jesus pelo caminho. Quantas pessoas que receberam bênçãos, milagres e cadeias, nunca mais vieram na igreja. Quantos que receberam vitórias grandes, coisas lindas, nem para agradecer. A Bíblia diz que Deus, que Jesus curou 10 leprosos. Quantos que voltaram para agradecer? Você tá entre os 9 ou 1? Um porque você está aqui, senão você não estaria, né, irmãos? Glória a Jesus! Glória a Jesus! Bartimeu recebeu a visão. E quando ele recebeu, eu vou seguir esse homem tem poder. Esse Jesus que me curou, eu vou seguir ele. Quem está seguindo Jesus? Tem muitos que começaram a seguir e desanimaram. Bartimeu não recebeu apenas uma bênção e foi embora. Não. Ele passou a seguir Jesus. Essa é uma lição fundamental para a igreja. Não devemos procurar Jesus somente pelo que Ele pode fazer por nós. Devemos procurar Jesus porque Ele é o nosso Senhor, é o nosso Salvador da nossa alma. A verdadeira vida cristã, pode louvar a Deus, pode, igreja. Glória a Jesus. A verdadeira vida cristã não termina quando recebemos a resposta. A partir daí começa uma caminhada com Cristo Jesus. E você está aqui hoje, você quer caminhar com Jesus? É preciso aceitar Jesus como o seu único e suficiente Salvador. Jesus está aqui te convidando, ó pecador, para você andar com o Senhor para sempre. Venha a Jesus hoje mesmo. Venha a Jesus agora e receba o perdão, a salvação para a sua alma.

Deus, dá glória a Jesus. Glória, glória, glória. Está sentindo alguma coisa, igreja? Estão sentindo alguma coisa, igreja? Chegou a hora agora. Chegou a hora de você receber Jesus como teu Salvador. Jesus disse para Bartimeu: a tua fé te salvou. Jesus quer perdoar o pecado. Talvez você está desviado, chegou o momento da tua reconciliação. Talvez você ainda não aceitou Jesus. O Senhor está dando a maior oportunidade da tua vida. Vem na frente, você quer receber o perdão e a salvação. Vem à frente, você que está sentindo em teu coração. Vem aceitar Jesus. Vem aceitar Jesus. Venha reconciliar com Jesus. Você se sente fraco espiritualmente. Vem à frente. Você se sente fraco espiritualmente. Você talvez está tão desanimado na fé. Chegou a hora de você ter um encontro com Jesus. Vem à frente, aceite a Jesus, reconcilia com Jesus, toma a melhor decisão que você pode tomar na tua vida. A porta o Senhor abriu para você receber Jesus. Talvez você está tão desanimado na fé. Eu estou falando com pessoas também que talvez está tão longe aqui de São Paulo, mas Jesus está chamando você para vir ao encontro dele. Aceite o Senhor Jesus. Já é a última hora, já é o último momento. Reconcilia com Jesus. Aceite Jesus. Viva uma vida nova. As coisas velhas se passaram, tudo se fez novo. Venha e aceite Jesus. Venha, reconcilia com Jesus. Venha pedir perdão dos seus pecados. Quem quer voltar para sua casa perdoado e salvo? Venha confessar a Jesus que você está arrependido dos seus pecados. Que você quer Jesus. Você não quer mais viver esta vida de pecado. Você não quer mais viver esta vida errada. Você não quer mais viver nesta vida de tantos erros. Mas Jesus está te chamando, Ele quer te ajudar. Não sei qual foi o motivo, talvez você caiu da fé. Talvez você caiu, pecou, errou e desobedeceu. Venha receber Jesus como teu Salvador. Venha receber Jesus, Ele quer te salvar. Ele quer te dar vida. Ele quer fazer tantas maravilhas na tua vida. Ele morreu na cruz para nos dar vida. A Bíblia diz que saiu gotas de sangue do seu corpo por causa dos nossos pecados. Ele pagou um preço muito alto. Aceite a Jesus hoje. Reconcilie com Jesus hoje. Aceite a salvação. Aceite o que Deus fez por você. A Bíblia diz que Deus amou o mundo de tal maneira que enviou o seu Filho amado, para que todo aquele que nele crê, no Filho de Deus, Jesus, não pereça, mas tenha a vida eterna. Vamos todos ficar em pé. Vamos juntos agora fazer a oração de confissão a Deus. E os teus pecados serão perdoados. E você vai ser salvo. E o seu nome é escrito no céu, no livro da vida. Levanta as duas mãos para os céus, igreja amada. Você que está me ouvindo na tua casa, no teu trabalho, no seu automóvel, aonde quer que você esteja me acompanhando, repita comigo as mesmas palavras que eu vou dizer. É a oração de confissão a Deus, e você será transformado pelo poder de Jesus. Diga comigo, levanta as mãos, cadê as mãos, irmãos? Diga: Senhor Jesus, eu ouvi a tua palavra e recebi no meu coração a tua verdade. Reconheço, pequei, errei,
desobedeci, mas eu estou arrependido de todos os meus pecados, e eu te peço a ti agora, me perdoa, me salva, me liberta com teu poder. Escreve agora o meu nome lá no céu, no livro da vida, e sela com teu sangue para o grande dia do arrebatamento da tua igreja. O meu nome esteja escrito lá no céu, no livro da vida, selado com o sangue do meu Jesus, do meu Salvador, do meu Redentor. Me dá força para eu obedecer a tua palavra. Confirma agora o perdão, a salvação da minha alma. Amém. Pode louvar a Deus, Cosme. Ajuda ele a se levantar, ajuda ele a se levantar. Atenção, vocês aceitaram Jesus. Nossa, só um minutinho, só um minutinho. Opa, opa, opa, opa, só um minutinho. Só um minutinho, só um minutinho. Vocês aceitaram Jesus, reconciliaram com Jesus, e agora é só você e Jesus. Deixa os outros falar, deixa os outros fazer o que quiser. É você e Jesus agora. O seu nome está selado no livro da vida, selado com o sangue de Jesus. Os teus pecados foram apagados. Agora você está com o seu nome no livro da vida. Lute pela tua salvação na pessoa bendita de Jesus. Sendo fiel, sendo temente a Deus. Vão lá para dar o nome para nós orar. Vão lá. Vão lá para nós dar o nome para nós orar por vocês. Vão lá.

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0: Deus. Vamos continuar ouvindo os testemunhos, as pessoas que têm uma bênção para contar e também cobertura para esta sexta-feira. O desafio de Elias, Deus responde com fogo.
1: Muito obrigado, pastor Guilherme Ribeiro, pelo espaço concedido. Já vamos já aqui entrevistar os depoimentos de fé para essa sexta-feira agora, o desafio de Elias. Seu nome?
2: Luciane.
1: Você chegou de qual bairro, minha irmã?
2: Bairro São Cristóvão.
1: Conte a bênção.
2: A bênção eu vou contar para minha nora. Eu peguei um voto de livramento aqui, porque ela estava grávida, já estava quase perto do neném nascer, e Deus tinha me mostrado um caixão. Aí eu peguei um voto de livramento para ela e comecei a fazer a campanha e sempre colocando o nome dela também.
1: Deus deu uma visão para a senhora com caixão, uma morte.
2: Sim. E aí, na campanha, eu fazendo a campanha aqui, aí quando foi, antes de ontem, ela foi para o hospital, Santa Casa, para ter o neném. Ela ficou 2 dias lá no hospital internada e os médicos falavam que ia induzir o parto dela e nada. E ali ela ficou 2 dias e 1 noite lá. Por fim, eu não sei o que aconteceu, o livramento do Senhor chegou, que aí os médicos fez um exame nela lá e viu que o neném tinha feito cocô dentro da barriga dela. E ali eles levaram ela e fez uma cesariana e graças a Deus não aconteceu nada.
1: Através da senhora entrar na campanha, pegar o voto, Deus honrou a fé da senhora e deu o livramento.
2: Deu o livramento, porque o médico falou que criança, quando faz cocô na barriga da mãe, pode morrer até os 2 de uma vez.
1: Verdade. O nome da senhora?
2: É Luciene.
1: Luciene, fala para todo o estado de Minas Gerais ouvir. Se o povo exercitar a fé, comparecer na sexta-feira a guerra contra o mal, entrar na campanha e pegar o voto, funciona?
2: Funciona. Deus vai dar o livramento e vai dar a vitória.
1: Jesus opera.
2: Opera. E eu tenho recebido muita bênção nessas campanhas.
1: Valeu a pena.
2: Valeu a pena.
1: E seu nome e seu bairro?
2: Meu neto já está lá em casa, graças a Deus, não aconteceu nada. Eu moro em Barra São Cristóvão e chamo Luciano.
1: Deus abençoe. Vamos a mais uma senhora, honras e glórias ao nosso Jesus, por mais uma senhora abençoadíssima por Deus, no prosseguimento da grande campanha de sexta-feira, Guerra contra o Mal, o desafio de Elias, Deus responde com fogo. Seu nome?
3: Maria do Carmo de Souza.
1: Conte a bênção.
3: A minha bênção é que eu falei com Deus, que se a minha aposentadoria saísse e desse tudo certo, que eu ia ajudar a obra com R$200. E hoje eu vim trazer e cumprir o meu voto. Que Deus tudo certo, em nome de Jesus.
1: Levanta aí a oferta. Olha aí, pastor Guilherme, R$200 o voto, o propósito que ela fez para colocar na salva. Ela está cumprindo com o voto dela agora, R$200 para ajudar a pagar o programa de rádio A Voz da Libertação. Não vai fazer falta, não?
3: Não.
1: Vale a pena?
3: Vale a pena.
1: O Deus Jeová Jireh está prosperando a senhora?
3: Está multiplicando e prosperando.
1: Essa campanha é de Deus?
3: É de Deus.
1: Ajudar o programa de rádio é de Deus também?
3: É de Deus também.
1: Então dá uma glória a Deus bem alto aí.
3: Glória a Deus!
1: Seu nome e seu bairro?
3: Maria do Carmo de Souza, sou do bairro de Caracóis, município de Esmeralda.
1: Deus abençoe. Já está com oferta na mão, abençoando a igreja. Só falta agora a salva para ela concluir a vitória da parte de Deus para ela. Deus abençoe. Honras e glórias ao nosso Jesus. Com mais uma senhora abençoadíssima por Deus ao participar da grande campanha Guerra contra o Mal. O desafio de Elias, Deus responde com fogo. Lembrando, pastor Guilherme Ribeiro, o nosso mentor espiritual do estado de Minas Gerais, ele está em santo jejum, às 8 horas, depois ele retorna às 20 horas, às 10 e às 14, presbítero José Marcos, ao meio-dia, diácono Davi Reis, e às 16 horas, cooperadora Neus Argentina, vinda diretamente da cidade de Contagem. O nome da senhora?
4: Marieta.
1: Conte a bênção.
4: É porque o meu neto que mora no Espírito Santo, ele estava sofrendo uma enfermidade no coração. E a pressão dele foi de 26 contos.
1: Meu Deus do céu. É. Sofrendo do coração. E a pressão dele foi quanto?
4: 26 contos.
1: Era para ele ter morrido.
4: Era para ter morrido. E a mãe dele só ligando para mim toda hora.
1: E qual foi a atitude de fé? O que a senhora fez?
4: O que eu fiz? Eu peguei a foto no celular e coloquei na mão do pastor.
1: Pastor Guilherme Ribeiro.
4: Esse aqui, o pastor.
1: Pastor José Marcos.
4: Pastor José Marcos. E aí Jesus curou ele.
1: Curou na hora?
4: Curou ele.
1: Recebeu uma cura instantânea?
4: Curou, graças a Deus.
1: Ele não tem mais nada?
4: Não tem não. Vamos...
1: Sumiu tudo?
4: Sumiu, ele não reclamou nada, mas como ele está normal, está trabalhando, tudo.
1: Quem curou ele através do voto?
4: Foi Jesus.
1: Essa campanha é de Deus, minha irmã?
4: É de Deus.
1: Deixa eu perguntar para a senhora está firme no desafio de Elias, sim ou não?
4: Estou firme.
1: Está firme no desafio de Elias.
4: E outra coisa também, essa semana agora surgiu uma tosse assim, uma tosse seca assim, sabe?
1: Eita!
4: Naquela hora quase que a gente queria partir, sabe? Tanta coisa horrorosa.
1: E agora? Como é que a senhora está agora?
4: Aí eu fiz o voto, sabe? Fiz o voto e para dar frente na casa do Senhor. E agora, graças a Deus, estou bem.
1: Olha aí, ó, ela fez o voto e ela fez uma oferta alçada na igreja. Recebeu a cura instantânea, completamente curada por Jesus. Quem curou a senhora?
4: Foi Jesus, eu fiquei 2 semanas com
1: ela. E agora? E agora?
4: Agora estou bem.
1: Quem opera nessa campanha?
4: É Jesus.
1: Essa campanha é de Deus?
4: É de Deus.
1: Vamos dar uma glória a Deus aí.
4: Glória a Deus.
1: Deus abençoe, está emocionada. Está vendo aí a Mazidilex ouvinte? É o prosseguimento da campanha, o desafio de Elias. Você vai ficar de fora? É claro que não, já deu pra sentir, hein? Avenida Amazonas, 8410 Chubacabana, toda sexta-feira profética. Pastor Guilherme Ribeiro, toda a equipe da fé, está com atendimento espiritual em cima do altar, pregando a palavra e ministrando as orações da libertação. Nome da senhora?
5: Maria Rosa de Jesus.
1: Você vem de qual bairro, irmã?
5: Volta Clarinho.
1: Conte a bênção.
5: O ladrão roubaram a moto do meu neto, não? A moto do meu neto tá numa vacina. Aí eu disse, vou roubar minha riqueza. Eu vou fazer uma campanha. Vou te dar 10 dias. E eu não proposto pra você. Vou pegar um voto, você não toma. Vou falar tanto, vou fazer tanto. Vou te dar vitória. Você tem 3 filhos pra criar. Aí o doutor ligou, vó, já achei minha moto. Já tô entregue nas minhas mãos.
1: Deus restituiu. Jesus devolve tudo que o diabo roubou.
5: Devolve.
1: Devolve ou não devolve?
5: Devolve.
1: Com juros e correções monetárias.
5: Aí eu vou pagar meu voto hoje, eu posso.
1: Outra senhora que veio pagar o voto, pastor Guilherme Ribeiro. Olha aí, ó, é opção do povo Belo Horizontino. Comparecer aqui na Igreja Mãe, aqui no Cabana, devolver um dízimo lá na livraria e pagar um voto especial. Cadê a salva? Outro voto especial. Vale a pena?
5: Vale a pena.
1: Faz falta pra senhora, não?
5: Não.
1: O Deus Jeová Jireh está prosperando a senhora?
5: Tudo em bom, irmão. Nem sei como é que eu faço, né? Entendeu? Não, você não é tanto dinheiro. Você é Deus que me dá, né?
1: A senhora recebe tanto dinheiro.
5: É.
1: Quanto mais a senhora pega voto e ajuda aqui na IPDA do Cabana, mais aparece dinheiro pra senhora.
5: Eu não tenho a culpa.
1: É ou não é?
5: É, verdade.
1: Prossiga.
5: Aí eu faço assim, não é tanto dinheiro, pô. Eu pensei, é Deus que me dá. Eu tenho meu propósito com Deus, dá pra me comer, pra me beber e fazer meus propósitos.
1: A senhora tá prosperada.
5: Pô, graças a Deus.
1: E a senhora é dizimista também?
5: Sou.
1: Dizimista fiel?
5: É.
1: Dá glória a Deus pra Jesus aí.
5: Glória a Deus!
1: A senhora tá no desafio de Elias ou não tá?
5: Pô, você está vendo.
1: E Deus tá respondendo a senhora com fome?
5: Tá, resolvi com fome.
1: Já conhece o pastor Guilherme Ribeiro?
5: Já.
1: É bênção pura ou não é?
5: Bênção pura.
1: A senhora tá dentro da bênção ou fora?
5: Eu tô dentro, irmão.
1: Seu nome e seu bairro?
5: Maria Jesus, Marta Caio.
1: Deus abençoe. Está vendo aí a Márcia de Leto, ouvindo seu prosseguimento da grande campanha, o desafio de Elias. Deus responde com fogo. Pastor, aonde que é o endereço desse pronto-socorro de Jesus? O pronto-socorro da alma é aqui na Avenida Amazonas, 8410 no bairro Cabana, com ponto de referência. Estamos próximo até Intercity, ao lado, colado, no sacolão feirão da fartura. A partir das 7 horas da manhã, já está com os umbrais abertos. Pastor Guilherme Ribeiro e toda a equipe da fé está com atendimento espiritual em cima do altar. Vem pra cá, Belo Horizonte. Vem pra cá, Minas Gerais. Muito obrigado, pastor Guilherme Ribeiro, que eles montam os estúdios, presbítero José Adracena, todos os transmissores, nosso Wesley de Castro, pelo espaço concedido. E a qualquer momento, nós voltamos com mais informações ao vivo, dentro do programa A Voz da Libertação. Adelante, estúdio é contigo agora.

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2: Vejo o fim nesse sofrimento.
3: O Espírito de Deus revelou a porta, acabou de se abrir para a senhora.
4: Glória a Jesus! Glória a Jesus!
3: O Espírito de Deus revelou e a vitória chegou. O Espírito de Deus revelou e a bênção chegou. Escute, o Espírito de Deus que não se engana está me revelando 11 pessoas. Escute bem, você está preocupado, mas uma preocupação que você fica falando: meu Deus, se o Senhor não pôr as mãos, eu não sei o que eu faço com seus filhos. 11 mães e pais que estão aqui e precisam desta vitória para os seus filhos. Vem buscar, vem buscar, vem buscar esta vitória agora. Vem receber esta vitória agora. Grande ao Senhor em poder e misericórdia. Grande ao Senhor em compaixão e piedade. Grande ao Senhor que faz milagres acontecer. Eu não estou ouvindo glória a Deus, igreja. O Espírito de Deus que não se engana. Três pessoas com dores terríveis, os ombros e os braços. Dói muito, onde está? Vem buscar o milagre, vem buscar o milagre. Vem buscar a cura de Jesus aqui agora. Deus está fazendo milagre, igreja? Deus está fazendo sinais e maravilhas, igreja? Diga, grande é o Senhor! O Espírito de Deus que não se engana. Tem uma pessoa entre nós. Esta dor que você sente no teu quadril é enfermidade nos teus rins. E você pensa que é só no quadril, mas a enfermidade é nos rins. Jesus está te curando aqui agora. Vem com a mão levantada, vem com a mão levantada. Você crê na cura de Jesus, igreja? As pessoas que chegaram aqui e tinha dor na coluna, faça um movimento que você não podia fazer, faça um movimento, procura a enfermidade, procura a dor. Vamos, obreiro, vamos perguntando, para nós ouvirmos os testemunhos, as maravilhas que Deus está fazendo, os milagres que o Senhor está operando. É Deus colocando as mãos, é o Senhor operando sinais, maravilhas e prodígios. Quem pode dar glória a Deus por isso, igreja? Quem sentiu o milagre de Jesus vai contar a benção. Quem vai contar a benção? Tem alguém que vai contar o milagre? Você sentiu algo diferente no teu corpo agora? O que foi, irmão? O que aconteceu? O nome da senhora? Olha para mim, o nome da senhora.
5: Neuza.
3: O que foi que aconteceu, irmã Neuza?
5: É mais de 5 meses que eu estou com uma dor aqui nesse braço, no ombro, não posso arribar o braço.
3: Então faça o movimento que eu quero ver. Antes a senhora não podia fazer isso?
5: Não podia fazer assim, não.
3: Não podia?
5: Não podia.
3: A operação é divina.
5: É divina.
3: É Deus curando.
5: Deus curando.
3: Feliz com esse milagre.
5: Feliz.
3: Dá glória a Deus por isso, igreja.
6: Passa uma pessoa curada na coluna.
3: Seu nome, irmão, seu nome.
6: Cosmo.
3: Conta pra nós, o que foi que aconteceu?
7: Peguei um peso e poucos dias eu sentia dor na coluna, né? E agora não estou sentindo mais, fui curado.
3: O senhor chegou aqui já com essa enfermidade. Há quanto tempo o senhor estava com essa dor na coluna?
8: Acho que faz um mês, mais ou menos.
3: Porque o senhor pegou um peso e a dor...
8: E a dor apareceu na minha coluna.
3: Estava latejando da coluna.
8: Estava latejando da coluna, né? E agora, depois da revelação do Espírito Santo, fui curado.
3: Sente que a mão de Deus operou um milagre.
8: Amém.
3: Feliz com essa vitória?
8: Amém.
3: Então dá glória a Deus, igreja.
8: Glória a Deus.
9: Com duas dores no braço, minha irmã. Meu nome é Júlia, eu estava com uma dor no braço e eu estava, agora que começou a orar, eu fui dar mão pelo pescoço, peguei, mexi, pescoço normal, meu braço tá
3: curada
9: normal.
3: Por Jesus. O milagre aconteceu. Mais um glória a Deus, cadê a glória a Deus?
9: Deus, aleluia!
3: O nome da senhora?
9: Wanda.
3: Como?
9: Wanda.
3: Irmã Wanda, o que que aconteceu?
9: Era as dores na coluna aqui. Eu fiz exames e deu alguns bicos de papagaio.
3: Bico de papagaio na coluna.
9: E hérnia de disco.
3: E hérnia de disco. E você foi revelada pelo Espírito de Deus. Eu quero que a senhora faça um teste, uma prova com Deus. A senhora vai voltar no médico, fazer exame e vai trazer o exame mostrando: Jesus me curou, Jesus me deu saúde. Faça isso.
10: Pastor Davi, mais uma pessoa curada aqui nessa tarde.
3: O seu nome, irmão?
11: José Cícero Paulo da Silva.
3: Conta pra nós o que foi que aconteceu.
11: Estava com tudo, um dois penezinhos na cabeça. Coração entupido, as veias pele do lado esquerdo, tudo entupido. Eu estava com uma operação marcada dia 29, dia 28 foi cancelado. Quando você falou assim, são três quinta-feira. Pai, Filho e Espírito Santo, né? Chegou até a arrepiar. Aí eu falei assim, eu vou, não vou, eu vou, não vou. Ele tava, essa parte de mim estava todo adormecido. Era o
3: do lado esquerdo estava todo adormecido.
11: Porque a operação é as veias da pele, que eu tenho mais 5 anos. Deixa eu tomar as veias. A veia estava assim, ó. É que não dá para mostrar. A veia estava cheia de estufado, né? Aí o médico falou assim, ó, você vai operar, eu estou dizendo, você vai operar dia 29, quando foi dia 28, foi cancelado. Duas vezes isso acontece.
3: O senhor sabe por que foi cancelado? Porque Jesus queria curar o senhor aqui hoje.
11: Glória a Deus.
3: Dá glória a Deus por esse milagre, igreja!
11: Eu estava tocando esse sangue no nariz, pela boca, parecendo feito no hospital da Rocha várias vezes. O médico falou assim: que queimar um cordão que estava estourado no nariz. Não tinha nada a ver, Aí quando eu falei: você passou, você teve um problema? O problema foi tem. Quando eu tirei a costa, mostrei a pele para ele, falou assim: ó, você tem que operar mais rápido que você puder. Fala o exame mais rápido que você puder. Eu ia operar em Pirituba. Quando foi dia 28, eu vim aqui. Foi cancelado, é para operar dia 29. Dia 28 foi cancelado. Aí teve todo o meu exame, enfim, falei assim: pelo amor de Deus, se for por Deus ou não, se não for, eu lembrei quando você falou assim: pelo rádio, venha que Deus é contigo. O demônio é todos mortos, eu estava morto, na verdade. Isso não é mal. Você nem conseguia nem falar como eu falava assim. Mas graças a Deus que Deus me deu esse livramento, né? Através do Deus que acampa no seu redor.
3: Glória a Deus! Dá glória a Deus por isso, igreja!
9: Leandrinho Alves de Souza.
3: O que foi que aconteceu? Conta pra nós.
9: É porque eu sentia muito do meu do lado aqui. Tomava remédio, o médico disse que não era nada. Tirava... Até o transplante ao lado eu tirei. Ele disse que não tinha nada aqui.
3: Mas a dor era terrível.
9: Era uma dor que eu chorava meio que criança.
3: O que aconteceu?
9: Aconteceu que eu estou aqui e eu pedi a Jesus, que Jesus, e eu vim aqui na igreja, que eu sou filha daqui, batizada há mais de 40 anos, e sou confiando em Jesus, que Jesus ia me curar e já estou curada.
3: Glória a Jesus! Curado em nome de Jesus! Que Deus te abençoe, irmã. Que Deus te abençoe. O seu nome, irmão? O seu nome?
12: Belmiro Ferreira.
3: Conta pra nós, o que foi que aconteceu?
12: O que me aconteceu foi uma dor de repente que me surgiu. Eu estava me preparando para ir para a igreja, eu medi pouco e esse pé aqui nunca dói. E começou uma dor forte no pé inteirinho. E eu falei, eu não vou para a igreja. Eu estou pé doendo assim, não vou. Falei, não, mas eu vou. com essa dor que eu vou. E quando eu calcei o sapato, pus o meu pé e vim andando. Chegou no ponto do ônibus, eu não sentia mais dor nenhuma.
3: Só de o senhor pensar, eu estava doendo, mas se você dizer, eu vou, e a dor desapareceu.
12: Eu estava desistindo, depois eu olhei e falei, eu vou com dor e tudo.
3: Estava desistindo por causa da dor. Mas aí chegou, colocou o sapato, foi para o ponto de ônibus, agora curado.
12: Eu me decidi a vir, né?
3: E agora?
12: Desapareceu a dor.
3: Curado! Agora é Deus por isso, igreja! 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Mais forte. 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Quem crer em Deus, cura os enfermos e expulsa Satanás. Quem crer em Deus,

0: igreja. Pode voltar para os seus lugares. Pode voltar para os seus lugares. Amados ouvintes, a todos que nos acompanham, a bênção de Deus é completa. A vitória de Deus é completa. Que alegria. Cada quinta-feira Deus está fazendo sinais, maravilhas e prodígios. Glória a Deus. Alguém pode ler aqui para mim? Eu não estou entendendo essa letra. O que, que é isso aqui? Todos digam glória a Jesus.
1: Pastor, aqui hoje na cantina.
0: Ah, tá bom. Amém. Deus abençoe. Irmãos, presta atenção. Chegou o momento de nós darmos a nossa ajuda à Fundação Reviver. Quem sabe que a Fundação Reviver tem creche, cuida das crianças? Quem sabe? Quem sabe que tem um asilo que cuida dos velhinhos também? Você vai pegar a tua oferta, o voto que você fez com Deus para ajudar a Fundação Reviver. Para ajudar o que é feito. Porque não é brincadeira, irmãos, a quantidade de pessoas que estão trabalhando em prol da Fundação Reviver, ajudando as crianças, que não é brincadeira, é uma tarefa muito grande, difícil também, vocês sabem disso, cuidar dos velhinhos, com o alimento, com os remédios, fazendo assim, dando toda a atenção necessária. Quem trouxe o seu voto, a sua oferta, a sua ajuda, a sua colaboração da Fundação Reviver? Aonde estão os votos da Fundação, irmãs? Me dá um voto aqui para mim, por gentileza. Todos digam glória a Jesus. Irmãos que pegaram este voto da Fundação Reviver, voto do livramento. Deus livra ou não livra, irmãos? Deus guarda ou não guarda? Deus protege ou não protege? Você e toda a sua família. Os irmãos que trouxeram os seus votos de ajuda à Fundação Reviver, levanta para cima. Lembra que você está colaborando com as creches das criancinhas, com o asilo dos velhinhos, e está sendo aberto não só em um lugar, mas em vários lugares, não só de São Paulo, mas do Brasil também, em outras cidades, em outros estados do Brasil. A Fundação Reviver está colaborando, tem um caminhão, um hospital, que vai até as pessoas enfermas, atende as pessoas. É a coisa mais linda, irmãos, o trabalho da Fundação Reviver. Quem está ajudando com alegria? Vamos orar. Glória, glória, glória, glória. Senhor, meu Deus e meu Pai, eu creio na tua resposta. Eu creio nas tuas maravilhas. É o Senhor que é dono da prata e do ouro, e a porta que o Senhor abre, ninguém pode fechar. Que este irmão, esta irmã que está colaborando com a sua ajuda para a favor da Fundação Reviver, Senhor, que todos sejam ricamente agraciados, ricamente abençoados. Que o Senhor possa continuar abençoando de uma maneira tão gloriosa, abençoando as crianças, Senhor, abençoando os velhinhos que estão no asilo também. Ó Deus, realiza a tua obra de uma maneira tão gloriosa, tão santa, tão divina. Assim devemos, por amor, ajudar, estender as mãos, colaborar. O amor verdadeiro de ajudar o meu próximo como a si mesmo, como diz a tua palavra. Glória ao Pai, ao Filho e ao Espírito Santo de Deus. Amém. Coloca na salva a sua ajuda, o seu voto de amor, o seu voto de amor, colaborando, ajudando, contribuindo a favor da Fundação Reviver. Estamos na quinta-feira da multiplicação, portas abertas. Vamos no hino da Fundação. Glória, glória, glória.

a Jesus. Louvado seja o nome do Senhor. Valeu a pena estar aqui hoje, igreja. Atenção, ouvintes, atenção, os irmãos aqui presentes. Quinta-feira que vem é o último dia desta campanha da minha participação. Eu vou fazer evangelização. Vou estar em outros estados do Brasil e outras partes do mundo. Então, você que está aqui, lembra, a Bíblia diz que Jesus chegou no último dia da festa, se colocou em pé e disse: quem tem sede, venha a mim e beba. Todos estão sendo convidados para a próxima quinta-feira. Você que está aqui, você que está me ouvindo, você que está me acompanhando, não pode se esquecer que quinta-feira é a última, assim, a minha participação das quintas-feiras. Claro que vai ter mais outras épocas, mas dia, deixa eu ver aqui, todos digam glória a Deus. Dia 27, é isso mesmo? Isso, dia... Ah, é, me desculpa, irmão, desculpa. 24, dia 24, é isso mesmo, irmão? Me ajuda aí no calendário. Dia 24, quinta-feira, é isso mesmo, irmãos? Então nós vamos estar aqui no último dia da minha participação nas quintas-feiras. Quem vai vir e vai convidar alguém, diga glória a Deus. Quinta-feira, então, dia 24, encerramento da minha participação. Mas claro que vai continuar os cultos da Fundação Reviver. Quem entendeu, diga glória a Deus. Não perca, irmãos, quinta-feira que vem, dia 24, às 15 horas estarei no altar, orando, pregando a palavra de Deus, clamando, e em nome de Jesus a vitória será completa. Atenção, irmãos, domingo agora, dia 20, é o segundo dia da campanha Pai, Filho e Espírito Santo aos domingos. Domingo de manhã, o culto começa às 9 horas, mas às 10 horas da manhã eu vou estar no altar até o meio-dia orando, clamando. Eu vou fazer orações específicas, irmãos. Por exemplo, vamos orar para Jesus batizar com fogo e com Espírito Santo. Nós vamos fazer a oração de revestimento, recebendo os dons do Espírito Santo. Vamos orar por libertações, vamos orar por cura divina. Vai ser uma coisa tremenda, vai ser uma bala, irmãos, o poder de Deus que vai ser derramado domingo agora, dia 20. Venha estar conosco em jejum. Quem puder, venha domingo de manhã. Eu estarei, ao meio-dia, estarei encerrando para vocês voltar para casa de vocês e depois aqui, se alimentar daquele almoço maravilhoso. Tá certo, igreja? Domingo nós vamos estar aqui na campanha Pai, Filho e Espírito Santo. Irmãos, quem quer receber a unção? Vamos primeiro fazer a oração do Pai Nosso, depois vocês vão vir na frente para receber a unção. Toda a igreja em pé. Vamos fazer a oração do Pai Nosso, a oração que Jesus ensinou. Os discípulos perguntaram a Jesus: Senhor, como

0: nós devemos orar? E o Senhor ensinou a orar a oração do Pai Nosso. Levanta as mãos, levanta as mãos. Pai Nosso que estás no céu, santificado seja o teu nome. Venha a nós o teu reino. Seja feita a tua vontade, assim na terra como no céu. O pão nosso cada dia nos dai hoje. Perdoa as nossas dívidas, assim como nós perdoamos os nossos devedores. Não nos deixe cair em tentação, mas livra-nos do mal, porque teu é o reino, o poder, a glória para sempre. Amém, Jesus. Três vezes. A paz do Senhor Jesus, a paz do Senhor Jesus e a paz do Senhor. Venha à frente receber a unção. Venha à frente receber a unção. Que Deus abençoe a todos vocês. Irmãos dos estúdios, muito obrigado. Irmãos ouvintes, muito obrigado pelo carinho, pelo amor. Que Deus abençoe a todos vocês. A paz do Senhor.
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vamos continuar ouvindo os testemunhos, as pessoas que têm uma bênção para contar, e também cobertura para esta sexta-feira. O desafio de Elias, Deus responde com

0: pastor Guilherme Ribeiro pelo espaço concedido. Já vamos aqui entrevistar os depoimentos de fé para essa sexta-feira agora, o desafio de Elias. Seu nome?
1: Luciane.
0: Está chegando de qual bairro, minha irmã?
1: Bairro São Cristóvão.
0: Conte a bênção.
1: A bênção vou contar para minha nora. Eu peguei um voto do livramento aqui porque ela estava grávida, já estava quase perto do neném nascer e Deus tinha me mostrado um caixão. Aí eu peguei o voto do livramento para ela e comecei a fazer a campanha e sempre colocando o nome dela também.
0: Deus deu uma visão para a senhora com um caixão, uma morte.
1: Sim. E aí, na campanha, eu fazendo a campanha aqui, aí quando foi, antes de ontem, ela foi para o hospital, Santa Casa, para ter o neném. Ela ficou 2 dias lá no hospital internada e os médicos falavam que ia induzir o parto dela e nada. E ali ela ficou 2 dias e uma noite lá. Por fim, eu não sei o que aconteceu, o livramento do Senhor chegou, que aí os médicos fez um exame nela lá e viu que o neném tinha feito cocô dentro da barriga dela. E ali eles levaram ela e fez uma cesariana e graças a Deus não aconteceu nada.
0: Através da senhora entrar na campanha, pegar o voto, Deus honrou a fé da senhora e deu livramento.
1: Deu livramento, porque o médico falou que criança, quando faz cocô na barriga da mãe, pode morrer até os 2 de uma vez.
0: Verdade. O nome da senhora?
1: É Luciene.
0: Luciene, fala para todo o estado de Minas Gerais ouvir. Se o povo exercitar a fé, comparecer na sexta-feira a guerra contra o mal, entrar na campanha e pegar o voto, funciona?
1: Funciona. Deus vai dar o livramento e vai dar a vitória.
0: Jesus opera.
1: Opera. E eu tenho recebido muita bênção nessas campanhas.
0: Valeu a pena.
1: Valeu a pena.
0: Seu nome e seu bairro?
1: Meu neto já está lá em casa, graças a Deus, não aconteceu nada. Eu moro em Barra São Cristóvão e chamo Luciano.
0: Deus abençoe. Vamos a mais uma senhora, honras e glórias ao nosso Jesus, por mais uma senhora abençoadíssima por Deus, no prosseguimento da grande campanha de sexta-feira, Guerra contra o Mal, o desafio de Elias, Deus responde com força. Seu nome?
2: Maria do Carmo de Souza.
0: Conte a bênção,
2: mãe. A minha bênção é que eu falei com Deus, que se a minha aposentadoria saísse e desse tudo certo, que eu ia ajudar a obra com R$200. E hoje eu vim trazer e cumprir o meu voto. Que Deus tudo certo, em nome de Jesus.
0: Levanta aí a oferta. Olha aí, pastor Guilherme, R$200 o voto, o propósito que ela fez para colocar na salva. Ela está cumprindo com o voto dela agora, R$200 para ajudar a pagar o programa de rádio A Voz da Libertação. Não vai fazer falta, não?
2: Não.
0: Vale a pena?
2: Vale a pena.
0: O Deus Jeová Jireh está prosperando a senhora?
2: Está multiplicando e prosperando.
0: Essa campanha é de Deus?
2: É de Deus.
0: Ajudar o programa de rádio é de Deus também?
2: É de Deus também.
0: Então dá uma glória a Deus bem alta aí.
2: Glória a Deus!
0: Seu nome e seu bairro?
2: Maria do Carmo de Souza, sou do bairro de Caracóis, município de Esmeralda.
0: Deus abençoe. Já está com a oferta na mão, abençoando a igreja. Só falta agora a salva para ela concluir a vitória da parte de Deus para ela. Deus abençoe. Honras e glórias ao nosso Jesus. Com mais uma senhora abençoadíssima por Deus ao participar da grande campanha Guerra contra o Mal. O desafio de Elias, Deus responde com fogo. Lembrando, pastor Guilherme Ribeiro, o nosso mentor espiritual do estado de Minas Gerais, ele está em santo jejum às 8 horas, depois ele retorna às 20 horas, às 10 e às 14, presbítero José Marcos, ao meio-dia, diácono Davi Reis, e às 16 horas, cooperadora Neus Argentina, vinda diretamente da cidade de Contagem. O nome da senhora?
3: Ramiro.
0: Conte a bênção.
3: É porque o meu neto que mora lá no Espírito Santo, ele estava sofrendo uma enfermidade no coração e a pressão dele foi de 20 e 50.
0: Meu Deus do céu.
3: É.
0: Sofrendo do coração e a pressão dele foi quanto?
3: 23.
0: Era para ele ter morrido.
3: Era para ter morrido e a mãe dele só ligando para mim toda hora.
0: E qual foi a atitude de fé? O que a senhora fez?
3: O que eu fiz? Eu peguei a foto no celular e coloquei na mão do pastor.
0: Pastor Guilherme Ribeiro.
3: Esse aqui, o pastor.
0: Pastor José Marcos.
3: Pastor José Marcos. E aí Jesus curou ele.
0: Curou na hora?
3: Curou ele.
0: Recebeu uma cura instantânea?
3: Curou, graças a Deus.
0: E não tem mais nada?
3: Não tem não. Não.
0: Sumiu tudo?
3: Sumiu, não reclamou nada, mas como ele tá normal, tá trabalhando, tudo.
0: Quem curou ele através do voto?
3: Foi Jesus.
0: Essa campanha é de Deus, minha irmã?
3: É de Deus.
0: Deixa eu perguntar para a senhora. A senhora está firme no desafio de Elias, sim ou não?
3: Estou firme.
0: Está firme no desafio de Elias.
3: E outra coisa também. Essa semana agora surgiu uma tosse, assim, uma tosse seca, assim, sabe?
0: Eita.
3: Como casa, naquela hora quase que a gente queria partir, sabe? De tanta coisa horrorosa.
0: E agora? Como é que a senhora está agora?
3: Aí eu fiz o voto, certo? Fiz o voto para dar certinho na casa do Senhor. E agora, graças a Deus, estou bem.
0: Olha aí, ó, ela fez o voto e ela fez uma oferta alçada na igreja. Recebeu a cura instantânea, completamente curada por Jesus. Quem curou a senhora?
3: Foi Jesus, eu fiquei duas semanas com
0: ele. E agora? E agora?
3: Agora estou bem.
0: Quem opera nessa campanha?
3: É Jesus.
0: Essa campanha é de Deus?
3: É de Deus.
0: Vamos dar uma glória a Deus aí.
3: Glória a Deus.
0: Deus abençoe, está emocionada. Está vendo aí a Mazidilex ouvinte? É o prosseguimento da campanha. O desafio de Elias. Você vai ficar de fora? É claro que não. Já deu para sentir, hein? Avenida Amazonas, 8410 do Barcabana. Toda sexta-feira profética. Pastor Guilherme e toda a equipe da fé está com atendimento espiritual em cima do altar, pregando a palavra e ministrando as orações da libertação. O nome da senhora?
3: Maria Elza de Jesus.
0: Está chegando de qual bairro, irmã?
3: Volta Clarinho.
0: Conte a bênção.
3: O ladrão roubaram a moto do meu neto, né? A moto do meu neto está numa cinta. Aí eu disse, roubaram minha riqueza. Eu disse, eu estou na campanha. Vou te dar 10 dias. Manda uma proposta para você. Vou pegar um voto do top. Vou falar o tanto, vou fazer tanto. Deus vai te dar vitória. Você tem 3 filhos para criar. Aí depois que eu digo, vó, já achou minha nota. Já estou entregue nas minhas mãos.
0: Deus restituiu. Jesus devolve tudo que o diabo roubou.
3: Devolve.
0: Devolve ou não devolve?
3: Devolve.
0: Com juros e correções monetárias.
3: Aí eu vou pagar meu voto hoje, eu posso.
0: Outra senhora que veio pagar o voto, pastor Guilherme Ribeiro. Olha aí, ó, é opção do povo Belo Horizontino. Comparecer aqui na Igreja Mãe, aqui no Cabana, devolver um dízimo lá na livraria e pagar um voto especial. Cadê a salva? Outro voto especial. Vale a pena?
3: Vale a pena.
0: Faz falta pra senhora, não?
3: Não.
0: E Deus Jeová Jireh está prosperando a senhora?
3: Eu tô em dor, irmão. Nem sei como é que eu faço, né? Entendeu? Meu voz não é só tanto dinheiro. Você é Deus que me dá, né?
0: A senhora recebe tanto dinheiro.
3: É.
0: Quanto mais a senhora pega voto e ajuda aqui na EPDA do Cabana, mais aparece dinheiro pra senhora.
3: Eu não tenho a culpa.
0: É ou não é?
3: É, é verdade.
0: Eu sigo.
3: Aí eu faço assim, não é só tanto dinheiro, vó. Eu tô assim, é Deus que me dá. Eu fui meu posto com Deus, dá pra mim comer, me beber e fazer meus propósitos.
0: A senhora tá prosperada.
3: Oh, graças a Deus.
0: E a senhora é dizimista também?
3: Sou.
0: Dizimista fiel?
3: É.
0: Dá glória a Deus pra Jesus aí.
3: Glória a Deus!
0: A senhora tá no desafio de Elias ou não tá?
3: Não, você está vendo.
0: E Deus tá respondendo a senhora com fogo?
3: Tá, resolvendo com fogo.
0: Já conhece o pastor Guilherme Ribeiro?
3: Já.
0: É bênção pura ou não é?
3: Bênção pura.
0: A senhora tá dentro da bênção ou fora?
3: Eu tô dentro, irmão.
0: Seu nome e seu pai?
3: Maria Jesus, eu olho Marta Caio.
0: Deus abençoe. Está vendo aí a Márcia de Leves ouvindo seu prosseguimento da grande campanha, o desafio de Elias. Deus responde com fogo. Pastor, aonde que é o endereço desse pronto-socorro de Jesus? O pronto-socorro da alma é aqui na Avenida Amazonas, 8410 no bairro Cabana, com pontos de referência. Estamos próximo ao Intercity, ao lado, colado, no sacolão Feirão da Fartura. A partir das 7 horas da manhã, já está com os umbrais abertos. Pastor Guilherme Ribeiro e toda a equipe da fé está com atendimento espiritual em cima do altar. Vem pra cá, Belo Horizonte. Vem pra cá, Minas Gerais. Muito obrigado, pastor Guilherme Ribeiro, que eles montam os estúdios, presbítero José Adracena, todos os transmissores, nosso Wesley de Castro, pelo espaço concedido. E a qualquer momento, nós voltamos com mais informações ao vivo, tipo do programa A Voz da Libertação. Adelante, estúdio é contigo agora.

0: Porque sou eu que conheço os planos que tenho para vocês, diz o Senhor. Planos de fazê-los prosperar e não de causar dano. Planos de dar a vocês esperança e um futuro. Jeremias 29:11.
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0: Porque sou eu que conheço os planos que tenho para vocês, diz o Senhor. Planos de fazê-los prosperar e não de causar dano. Planos de dar a vocês esperança e um futuro. Jeremias 29:11.
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17 horas com 5 minutos em Belo Horizonte, o programa Voz da Libertação está no ar, ao vivo da Igreja Pentecostal do Amor, que tem a sua sede estadual aqui na Avenida Amazonas 8410, no bairro Cabana. Essa sede aqui de Minas Gerais, sobre a responsabilidade do pastor Guilherme Ribeiro, que tem os seus cultos todos os dias, em três grandes horários, pela manhã, pela tarde e também pela noite. E na sexta-feira nós temos também vigílias para abençoar a vida do povo mineiro que ama passar a madrugada na presença de Deus. Dezessete horas com 6 minutos, esse é o programa Voz da Libertação da Igreja Pentecostal do Senhor. Eu sou o presbítero Tiago Lucas e até às 18 horas estaremos juntos falando do amor de Deus e dos assuntos também voltados à nossa IPDA aqui em Belo Horizonte. Você sabia que aí perto da sua casa existe também a Igreja Pentecostal do Senhor? Tem as nossas congregações, tem as nossas sedes estaduais, setoriais, igrejas regional, também local, que leva a palavra do Senhor, preservando também a sã doutrina de nosso Senhor e Salvador Jesus Cristo, tendo intacta aí todas as disciplinas, regulamentos da nossa Igreja Pentecostal do Amor, porque esta igreja, na verdade, é uma igreja que foi revelada por Deus, desde 1962, levando a palavra de Deus, 64 anos da fundação desta Igreja Deus e Amor, 50 anos aqui em Belo Horizonte, é o jubileu de ouro, hein? Eu faço parte desta história, meu pai participou da inauguração da Igreja Deus e Amor aqui em Belo Horizonte, e há 50 anos esta igreja leva a palavra de Deus. Quinta-feira abençoada, calor sufocante, em tarde ensolarada, e a gente fazendo o quê? A gente louvando a Deus. Eita, louvado seja o nome de nosso Senhor e Salvador Jesus Cristo, pela Igreja Pentecostal Deus de Amor, em Belo Horizonte, no Brasil e em todo o mundo. Você sabia que a nossa igreja aqui no Cabana tem um amplo estacionamento para você deixar o seu veículo? É na rua paralela que é a Igreja Deus de Amor, a gente tem um amplo estacionamento. Não esqueça também que de segunda, quarta, sexta e à noite, domingo pela manhã, nós temos também a Escolinha Pequeno Galileu, com professores muito bem capacitados para ensinar o teu filho a palavra de Deus, uma linguagem infantil, para ele também já crescer na graça e no conhecimento da palavra de Deus, crescer verdadeiramente na presença de Deus. Quinta-feira abençoada, e daqui a pouquinho tem o terceiro culto desta quinta-feira aqui no Cabana. Já tivemos uma concentração de fé hoje pela manhã e agora também na parte da tarde.

0: Muitas pessoas passaram por aqui hoje no horário da manhã e também da tarde e voltaram para casa testemunhando bênçãos da parte de Deus. Daqui a pouquinho teremos muito mais de Deus para a sua vida e para a sua querida família aqui na nossa igreja pentecostal Deus de Amor. Olha, você que trabalha durante a noite, de repente não pode participar aqui dos nossos cultos pela noite, né? Porque trabalha no horário do noturno. Uma notícia boa para você, porque vem aí mais uma sexta-feira e amanhã o primeiro culto já começa logo às 7 da manhã, onde você vai ter a oportunidade de participar de mais um elo da campanha que tem sido uma bênção aqui toda sexta-feira. Como Deus tem usado o teu servo, pastor Guilherme, na palavra, como Deus tem usado aí o presbítero Leixo, o diácono Daniel, o diácono Fabiano e tantos outros homens de Deus que tem passado por aqui, que Deus tem usado de uma forma tremenda aqui na nossa igreja pentecostal do Hoje em Amor. Eu tenho uma notícia boa para você, olha só, amanhã, sexta-feira, nós teremos então aí 6 horários de culto, viu? 6 horários de culto para você participar conosco e nós vamos nos alegrar muito em saber que você vai tirar um desses horários para participar. Você sabia que tem pessoas que vêm aqui 2, 3 horários, participa, tem irmãos que vêm no primeiro culto, daqui a pouquinho, quando você assusta, ele já está entrando de novo no culto do horário do almoço, porque às 7 da manhã tem aí o primeiro culto com o pastor Guilherme, a sua equipe de obreiros, às 10 da manhã o presbítero José Marcos, meio-dia tem o terceiro pastor diácono Davi Reis, também às 14 horas a presença do presbítero José Marcos, 16 horas a irmã Neuza Argentina e às 19 horas aquele culto abençoado, presbítero Gleis sempre ministrando a palavra ao lado do pastor Guilherme Ribeiro e uma equipe de obreiros que tem orado pela nossa vida aqui durante todas as sexta-feira. Você que está numa luta terrível aí contra o câncer, contra o mal aí que tem afligido a sua casa, a sua família, essa enfermidade terrível que tomou conta do teu corpo, já gastou aí com medicamentos, já gastou aí tantas coisas, né, para ver a solução desse problema e nada acontece na sua vida. Sexta-feira agora eu quero convidar você, porque Deus com toda certeza tem o poder de curar, de libertar, de fazer o impossível tornar possível na vida daquele que crê. De repente já foi a cartomante, já deixou o cigano fazer a leitura da sua mão, já foi ao candomblé, tantos outros lugares, já passou em tantas denominações e hoje eu estou convidando você para vir para cá nesta sexta-feira, para ter um encontro com Deus, um encontro diferente, para receber o abraço que nunca te ofereceu na vida, né? Para oferecer para você aquilo que você nunca viu, né? Que é um milagre. Sem você precisar vender a sua casa, a sua fazenda, sem se desgastar tanto psicologicamente, atrair outras doenças para sua vida, eu estou falando de um Deus que pode fazer o impossível tornar possível na sua vida e na vida dos seus familiares. Vamos reviver o que Deus tem feito na igreja pentecostal do Senhor e você vai tirar a sua própria conclusão.
1: Vai, glória a Deus, oh glória a Jesus, que seja a tua ação. Deus está repreendendo uma obra de macumba que foi feita contra a sua vida. E o Senhor me mostrou, oh glória a Deus, como fosse um caroço. O Senhor te cura aqui.
2: Como que é? Eu sinto muita dor. Muita dor. Tem, parece que eu vou morrer na barriga. Incha muito. Incha muito. Dói demais. Médico. Eu não tive coragem de ir ao médico. Não tive.
1: Jesus cura no mundo. Você crê? Tudo é possível aqui? Feche os teus olhos. Jesus. Jesus. Cura ela, Jesus. Macumba do inferno. Obra das trevas. É o ser Satanás. É o ser que colocou isso. É o ser chuncaveira. Olha a espada do anjo aí, ó. Vai arrancando toda a macumba. Vai arrancando toda a macumba em nome de Jesus. É o ser, né? É o ser que colocou essa enfermidade nela. Você está amarrado, derrotado aqui. Olha a sua derrota aí. Hoje chegou a sua derrota, Satanás. Hoje chegou a sua derrota, Jesus. Repreende todo mal. Repreende todo mal. Repreende todo mal. Sai da
3: Lucifer, pomba gira, sai, tranca a rua, enxunca caveira, espírito da morte, você queria matar ela com câncer, você queria colocar um câncer no útero dela, né? Eu sei que tá no útero dela, você tá no útero dela, olha aí a fúria dele, ó meu Jesus, olha aí o desespero, ele tá no útero dela, sai do útero dela, vai saindo do útero dela agora, há poder no sangue de Jesus Cristo, Satanás, em nome de Jesus, você vai embora levando toda a enfermidade que você colocou, em nome de Jesus, sai, amém.
1: Isso, levanta ela, oh glória a Deus, olhe para mim, filho. Fala amém.
2: Amém.
1: Tá curado. Aperta aí. Pode apertar. Tem medo não. Cadê a dor? Cadê a dor?
2: Não tem, sumiu.
1: Sumiu. Sumiu? Não tá sentindo mais nada? E essas lágrimas de tristeza ou de alegria?
2: De alegria. Muita alegria. Muita alegria.
1: Olhe para cá. Você não tem nada. Você não tem nada. Você não tem mais nada. Pode glorificar, pode agradecer Jesus. Ô glória, se você quiser ir no médico, pode ir que não vai dar nada, porque Jesus já te curou. Jesus já te curou. Não tem mais nada. Falou, obrigado, Jesus.
2: Obrigado, Jesus, obrigado.
1: Vai em paz. Que o Deus de Israel já te curou, já te fez um milagre. Isso, pode glorificar a Jesus. Pode glorificar a Jesus. Ô glória a Deus.
4: Sou Guilherme Ribeiro, essa senhora está reportando que ela fez esse propósito, esse voto de R$100, uma viagem de R$1.800. Ela ganhou a viagem e não pagou nada. E ela está reportando que quando chegou lá do outro lado, Deus preparou tudo.
1: Meu Deus, como é que é o nome da senhora?
5: Januária.
1: Ô, irmã Januária, a senhora fez o voto do desafio.
5: Fiz.
1: E o Senhor Deus abençoou a senhora.
5: Foi. Eu pedi a Deus para me dar sabedoria, para me voltar, porque lá tudo é caro. E Deus preparou tudo, pastor. Eu não paguei nada. Até um dinheiro que eu tinha para receber, tinha que receber R$500. Eu recebi e Deus me honrou na viagem, na ida e na volta.
4: Quanto que foi a viagem?
5: R$1.800. E o propósito que a irmã Lorena fez aqui, eu falei, Jesus, se o Senhor me der essa vitória, eu vou cumprir. O Senhor não vai me deixar gastar, porque eu quero cumprir com o meu propósito. E quarta-feira passada eu cumpri para a glória e honra do Senhor, Jesus.
1: A senhora cumpriu o voto, a bênção chegou. Quem é que dá glória?
5: Deixei tudo, pastor, e fiz. Falei, vou cumprir pra glória e honra do Senhor Jesus. Amém?
1: Tá feliz.
5: Demais.
1: A bênção.
5: Essa viagem foi uma bênção. Deus me levou lá, porque a moça que foi dirigindo, eu tive que, Deus me preparou pra orar, que Deus falou que eu tinha que orar antes. Eu entrei em jejum, entrei em oração, vim aqui, que eu nunca tinha visto, contasse no segundo elo, Deus me deu a vitória, e eu vim pra, eu falei, Jesus, no terceiro eu vou lá contar minha bênção e hoje estou contando para a glória do Senhor.
1: Quem dá glória a Deus por isso? Aleluia!
4: O nome da senhora e a bênção recebida.
6: Eu recebi, o meu nome é Maria do Carmo Soares Martins, eu moro no região do Barreiro, no bairro Vila Pim. Irmão, vou só contar aqui que eu fiz a primeira etapa dessa campanha em busca de um milagre, eu estava buscando um milagre para mim, né, da minha saúde. Irmãos, eu estava sentindo uma dor tão forte nas minhas costas que eu não estava aguentando fazer nada.
4: A dor na coluna.
6: A dor na coluna e eu estava andando assim, ó. Eu andava assim.
4: Curvada.
6: Curvada, eu estava andando assim, mal, ó, desse jeito. E eu falando com o Senhor, meu Deus, eu estou na campanha, Senhor. E fui no médico, sabe? A médica pediu para mim fazer um raio-x, né, da coluna. E eu estou com o resultado até hoje, está no computador.
4: E o que aconteceu aqui agora, Maria do Carmo?
6: Agora. Eu tô curada, eu não tenho dor nenhuma.
4: Tem mais nada?
6: Nada, nada, nada.
4: Sumiu?
6: Nada, eu sumi.
4: Então vamos fazer um teste aí. Abaixa e levanta.
1: Andava,
4: abaixa e levanta. Olha aí, ó.
1: Andava encurvada, não conseguia. Agora já está baixando, levantando. Tá curada para a glória de Deus, nosso Pai.
6: Glória a Deus. Obrigado, Jesus, por essa cura. Eu estou muito feliz, Senhor.
2: bênção, Senhor, irmão.
1: Aleluia, quem dá glória a Deus por isso? Meu Deus do céu, é um milagre atrás do outro, é uma...
0: Tá vendo aí, ouvintes? Olha essa senhora e a alegria dela, né, de testemunhar. Eu conheço pessoas que andam curvadas por causa de problemas sérios na coluna e mesmo assim fica em casa reclamando, né? Um remédio atrás do outro e nada mais. Mas eu conheço também essa irmã aí, ó, que entrou aqui curvada, né? Com muita dificuldade para fazer as suas coisas e está aí testemunhando que após colocar sua fé em ação, o milagre aconteceu na sua vida. E na sua vida também não será diferente. É só você colocar sua fé em ação, porque Deus tem resposta para você, para o teu lar e para a tua família, tá bom? Independente do seu credo religioso, da sua denominação, sexta-feira agora, em nome de Jesus, será a sexta-feira do seu milagre, do meu milagre, do nosso milagre. Eu digo meu milagre porque eu também não perco uma sexta-feira. Eu tenho visto bem de perto o que Deus tem feito aqui. Dezessete horas e vinte minutos. E amanhã também tem vigília, hein? 23 horas tem a vigília dos escolhidos, a vigília dos obreiros, a vigília dos pastores, dos presbíteros, a vigília dos conselheiros, é a vigília dos escolhidos. Sexta-feira agora, você não pode ficar de fora, viu? Deus tem uma palavra muito forte, muito tremenda para a sua vida, para o teu coração. Nesta sexta-feira agora, nós nos encontraremos aqui no nome do Senhor Jesus para mais uma grande vigília dos escolhidos. Sexta-feira agora, a responsabilidade é dos nossos queridos irmãos de conselheiro Lafayette. O presbítero Cristiano vai estar pregando a palavra de Deus e juntamente com ele a banda de conselheiro Lafayette tocando e cantando. Essa banda é uma bênção, hein? Um povo muito usado por Deus. E sexta-feira agora, a vigília dos escolhidos. É a vigília do renovo, é a vigília do avivamento. É a vigília em que verdadeiramente Deus vai fazer algo grande na vida daqueles que têm prazer de buscar ele pela madrugada. 17:22, você está ouvindo o programa Voz da Libertação da Igreja Pentecostal Deus do Amor. Inclusive nesse sábado realiza um trabalho forte. Alô, Adalto Luiz, sexta-feira agora, não esquece de dar aquele reforço pra gente, porque sábado agora, às 14h, ou melhor, às 13h, 13h, logo após o almoço, a Praça da Rodoviária ficará pequena. Expansão de Minas Gerais, Expansão Cabana, vai invadir a Praça da Rodoviária para louvar e engrandecer o nome de nosso Senhor e Salvador Jesus Cristo. Levaremos a palavra de Deus com muita alegria, através dos louvores, com banda. Levaremos a palavra do Senhor em oração, né? Em ministração, vai ser bênção demais. Na Praça da Rodoviária, nós estaremos juntos com o tema Reaja BH. Um trabalho realizado pelo setor do Reação, que é um setor aí do Ministério Expansão e Regenero da Igreja Pentecostal do Senhor. E sábado agora, às 13 horas, faça chuva ou sol, estaremos em nome do Senhor Jesus, se ele assim nos permitir, claro, né? Na Praça da Rodoviária, em Belo Horizonte. Ali, bem no início da Afonso Pena, bem ali no finalzinho da Rua Coitiba, né? Bem próximo ali ao final da Olegário, Maciel, resumindo, em frente à rodoviária, no caminho do Oiapoque. Do Oiapoque, você vai ver ali a Praça da Rodoviária, aonde tem também a base da Polícia Militar. E sábado agora, às 13 horas, nos encontraremos nesse trabalho, no trabalho do Reaja BH. É um trabalho voltado para saquear o inferno e ganhar almas para o reino do Senhor. A palavra de Deus diz que quem ganha alma, sábio é. E sábado agora, colocaremos aquilo que Deus tem nos confiado, aquilo que Deus tem colocado em nossas mãos em ação, e vamos pra rua com o Ministério Expansão Jovem no centro de Belo Horizonte. E não se esqueça que às 18 horas já estaremos aqui, hein? Se o Senhor nos der vida e saúde em oração, porque às 19 inicia o culto do Ministério Expansão Jovem aqui da Estadual Cabana, com muito louvor, com a palavra de Deus. E nesse sábado nós receberemos a presença da jovem Carita, nossa baterista, que sábado não vai estar na bateria, mas vai estar pregando a palavra de Deus e orando por todos nós. Deus tem usado esta jovem tremendamente na nossa sala de oração e sentimos no coração de lançar um convite para esta serva de Deus que está ministrando a palavra no próximo sábado aqui no Cabana, tá bom? Então nada de ficar de fora, porque Deus tem uma palavra para você, uma palavra toda especial para sua, aquele da família. Bom, domingo às 8 horas da manhã tem aquele culto todo especial aqui em Belo Horizonte, aquele culto voltado para a família, é coisa linda da parte de Deus, né? Deus tem abençoado, Deus tem cuidado das famílias. E domingo agora, o pastor José Marcos, o pastor Guilherme Ribeiro e a equipe de obreiros estarão aqui intercedendo por todos os familiares, né? Por todos aqueles que Deus confiou essa tamanha responsabilidade, cuidar da família, zelar do lar, né? E domingo, às 8 horas da manhã, o primeiro culto em favor do lar e da família, logo após aquela escola bíblica dominical que é realizada pelo presbítero Eliseu e o pastor José Arquimedes, que são exemplos de homens de Deus nesta obra. 19 horas tem o culto com o pastor, com o presbítero Mauro e a irmã Lucilene, que é um casal de Deus, um casal abençoado, aqui também da Igreja Pentecostal Deus é Amor. 17:26. Vamos a esta canção. Seu nome é Jesus. Elias Santos.

coisa linda essa canção, hein? Nosso líder music, né? O Elias, louvando com essa voz ungida e abençoada. E mais louvores aí. A gravadora MC Music da Igreja Pentecostal, Deus e Amor. Eu quero chamar sua preciosa atenção, porque segunda-feira tem o culto da palavra aqui no Cabana. E tá uma bênção, hein? Deus tem abençoado, Deus tem usado o seu servo grandemente aqui na nossa Igreja Pentecostal do Jimbo, e a gente agradece a ele por poder fazer parte desses cultos. Na última segunda-feira, Deus falou tremendamente aqui sobre os frutos do Espírito. Ainda ontem, estava conversando com o pastor Benedito, e ele me falava do tanto que tem verdadeiramente chamado a atenção e confrontado a palavra de Deus ao teu servo. A gente fica muito feliz, porque quando a palavra ela nos confronta, a gente vê que verdadeiramente é Deus que está cuidando, é Deus que está trabalhando. Então, toda segunda-feira, culto da palavra aqui em Belo Horizonte, você é o nosso convidado especial para participar conosco aqui na Igreja Pentecostal do Jembor. Agora preste atenção, porque temos um convite todo especial para você. Está chegando em Belo Horizonte, dia 26, está chegando, hein? Deste sábado a 8, o evento mais esperado pelos homens e as mulheres de fé, aqui de Belo Horizonte. O pastor Guilherme, junto com a irmã Cleiciane, junto com o pastor Gilmar, irmã Raquel Edionai, também a irmã Camila Reis e tantas outras irmãs, estão preparando, autorizado pela nossa diretoria, uma festa linda para receber você, mulheres de fé e homens segundo o coração de Deus aqui em Belo Horizonte. No próximo sábado, dia 26, a nossa igreja vai ficar pequena. No salão de número 1, receberemos aqui em Belo Horizonte um culto todo especial voltado para as mulheres de fé aqui em Belo Horizonte. E não podemos esquecer que no salão de número 2 vai pegar fogo, porque os homens não ficam para trás. Um trabalho organizadíssimo, muito bem estruturado, na responsabilidade do pastor Guilherme Ribeiro e do pastor Gilmar Santos. Nós teremos aí o apoio de todos os homens de Belo Horizonte, que irão receber os homens de todo o estado no salão de número 2. Presença confirmada já do cantor André, que passou no Garagem Cristã na penúltima temporada, um jovem abençoado por Deus, da cidade de Barbacena. Também a presença confirmada do nosso querido amigo Wesley, da cidade de Turbalina, que vai palestrar através do Espírito Santo de Deus e do seu conhecimento, a sua bagagem na vida estudantil e também na sua área. Ele vai falar sobre a saúde do homem no próximo dia 26, logo mais aqui na nossa igreja Deus e Amor, a partir de 13 horas, no dia 26, no salão de número 2. E nós vamos àquela vinheta preparada para você acompanhar melhor sobre estas informações do dia 26.

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4: Excepcional, hein, Adalto? Olha só, então tá confirmado aí, hein? Presença do Mateusão, lá de Turmalina, que é uma bênção nas mãos do Senhor, muito conhecimento, uma humildade em pessoas, recebeu a gente de uma forma tremenda lá em Turmalina, a gente esteve lá esse ano, foi uma bênção, e agora nós recebemos.

0: impactado pelo poder de Deus. Independente do seu credo religioso, da sua denominação, Deus tem uma palavra para você, Deus tem uma palavra para a sua família, tá bom? Convide seus amigos, convide os seus parentes, diga para ele, vamos lá, porque Deus tem algo grande a fazer na sua vida. No salão de número 1, já tem caravana confirmada de Vitória, caravana do Rio de Janeiro, tem irmãos de São Paulo que estão descendo para cá, para BH. Olha só, gente, você vai pegar fogo, hein? Vai ficar pequeno. Como você sabe, as irmãs aqui são muito organizadas, hein? Então tem um trabalho muito lindo que Deus preparou para você e para sua família. E se ficar de fora, gente, já tem um sinal aí de gratidão, né? As irmãs estão trabalhando aí há quase um ano para esse evento. E é claro que você não vai ficar de fora, porque Deus quer falar conosco tremendamente nesse dia, nesta grande oportunidade. Dia 26, então, a partir de 13 horas, na Igreja Pentecostal Deus de Amor, aqui do Cabana, no salão de número 1, o encontro de mulheres de fé, e no salão de número 2, no mesmo horário, há aquele culto todo especial do encontro de homens, palestra, louvor e o pastor Guilherme ministrando a santa palavra de Deus.
1: Ou as não obedece. Talvez você está aí do outro lado se perguntando, pastor, mas o que é construir uma casa na rocha? É construir uma casa firmada no fundamento de Cristo. Diga comigo, a rocha... Ah, parece que vocês estão com frio. Diga, a rocha é Cristo. Ele é a rocha. Ele é a pedra. Não existe fundamento mais seguro para a vida do que Cristo. Alguns, aleluia, são firmados no dinheiro, mas o dinheiro pode acabar. Outros estão firmados, aleluia, em armas. Outros estão firmados em governos. Outros estão firmados em status. Outros estão firmados em posições. Mas como Paulo vai nos dizer em 1 Coríntios, capítulo de número 3, versículo de número 11, porque ninguém pode pôr outro fundamento além daquele que já está posto, o qual é Jesus Cristo. Ele é a rocha, ele é o fundamento, ele é a pedra. Muitas pessoas constroem a sua vida, aleluia, sobre riqueza, sobre status, sobre relacionamento, sobre emoções, mas quando chega a tempestade, meu irmão, quando chega a luta, o dinheiro acaba, as pessoas vão embora, aqueles que diziam que eram seus amigos desaparecem, ninguém fica lá ao seu lado para te ajudar ou para te dar a mão, mas somente Cristo te sustenta em qualquer circunstância. Somente Jesus estará lá em todos os momentos, em todas as horas da vida. Porque Ele é a rocha. É assim ou não é? Enquanto você tem dinheiro, enquanto você está por cima, enquanto você é a última bolacha do pacote, todo mundo está do seu lado. Mas deixa a primeira tempestade vir. Deixa o dinheiro acabar. Que nem diz lá fora, deixa a casa cair. Para você ver quem é que vai estar lá do seu lado para te ajudar a levantar de novo da casa. Mas se você hoje firmar a sua casa na rocha, ela não vai cair. Para permanecer firme na rocha, é necessário receber Jesus.

0: necessário você fazer dele o centro da sua vida, o Senhor da sua vida. Observe que Jesus, ele diz assim: qualquer que vem a mim, ouve as minhas palavras e as observa, eu lhe mostrarei a quem é semelhante. O diferencial do homem prudente não foi apenas ouvir, mas ele ouviu e fez o que mais? Hã? Ele ouviu e praticou. Essa é a diferença. Não adianta você apenas sentar-se aqui e ouvir, e ouvir, e ouvir, e ouvir, e ouvir, e não praticar. E não colocar em ação. E não colocar em prática. A obediência sempre foi a marca dos servos fiéis de Deus. Eles ouviam de Deus e praticavam. Lembra de Noé? Ele ouviu de Deus a ordem dizendo para ele construir a arca, e mesmo sem nunca ter visto um dilúvio, Noé obedeceu. Noé colocou em prática. E quando ele obedece, quando ele coloca em prática, ele também salva a sua família. A sua família entrou na arca, a sua família entrou naquele grande barco, o dilúvio veio, as pessoas batiam a porta dizendo: Noé, abre aí a porta. Mas as pessoas tinham ouvido, mas não acreditaram, não obedeceram, não colocaram em prática. Ah, meu irmão, conhecer a Bíblia de capa a capa sem praticá-la produz uma fé superficial, tá entendendo? Não gera nada, mas a estabilidade espiritual, aleluia, surge quando nós transformamos o conhecimento em obediência. Uma casa firmada na rocha é construída todos os dias mediante a prática da palavra de Deus. Todos os dias que você vem aqui, ouve a palavra, guarda no seu coração e a pratica, você está edificando a sua casa na rocha. Porque tem gente que acha que as tempestades não virão. Tem gente que acha que o dia mau não virá. Tem gente que acha que o vento não vai soprar. Mas veja que Jesus não disse que a tempestade não viria, ele afirmou que ela viria. Ele afirmou que a tempestade virá, a enchente virá, e se essa casa estiver firmada na areia, ela será levada. Você lembra de Jó? Quando a tempestade veio para ele, perdeu tudo, perdeu a casa, perdeu os animais, perdeu sua fonte de renda, perdeu os filhos. Mas sabe o que ele diz? Deus me deu, bendito seja o nome do Senhor. Alguém que está.
1: Perder a oportunidade de receber, de ouvir uma palavra desta, é perder a bênção de Deus, né? Então, nada de ficar em casa. Deus tem preparado muitas oportunidades. A gente tem lançado o convite para você. E você, muitas das vezes, fica em casa. Chegando entre dois pensamentos: será que vou ou não vou? É toda iniciativa e vem. Porque Deus, com toda certeza, vai trabalhar em nosso meio, em nossa vida. Então, reforça amanhã, 6 horários de culto. 7 da manhã, às 10, meio-dia, 2 da tarde, 14, 2 da tarde, 16, como também 19 horas. E não podemos esquecer que às 23 horas, aquela grande vigília dos escolhidos, que com toda certeza você não vai ficar de fora, porque Deus tem uma bênção especial para você. Querido Deus e amado Pai, nós queremos de todo o nosso coração te agradecer por esta oportunidade que o Senhor nos concede de poder estar aqui falando a respeito dos compromissos desta amada Igreja Pentecostal do Gemor. Pela vida de cada pessoa que do outro lado ora comigo agora, pela vida de cada pessoa, Pai, que neste momento faz um pedido ao Senhor, para a área da família, para a área da saúde, para a área, Deus, espiritual. Tem alguém que de repente nesse momento já perdeu até as suas forças, até a sua esperança. Quem sabe tem alguém que estava só procurando sintonizar o seu rádio em alguma música, algum som, e de repente parou aqui na 94.1, na M1060, ou pela internet está ouvindo o nosso programa. Esta pessoa que o Senhor quer falar nesta tarde, esta pessoa que o Senhor quer levar ao seu encontro cura, paz e libertação a este coração. Peço ao Senhor que visita a irmã Leci, que ora comigo agora, juntamente da Glaucio, o comércio delas, Pai. A vida do Wagner, do Vitor, a vida, Pai, de cada um daquela família, do mais novo ao mais velho, Pai. Peço ao Senhor que vá de encontro a esse irmão Rui, que ora conosco direto de Lisboa, acompanhando todas as quintas, todos os dias os nossos programas. Toma em tuas mãos, Pai, a cada jovem do Ministério Expansão Jovem, a diretoria desta igreja. Toma o pastor Guilherme, a sua família nas suas mãos. Continue usando poderosamente. Senhor, visita o meu amigo, o pastor Adalto Luiz, lá no transmissor, e a sua família, Pai. Continue usando ele poderosamente nas suas mãos. E aonde teu filho passar, onde ele tocar, Pai, que o Senhor permita que ele seja usado uma vez mais nas suas mãos, Pai, pelo poder do Senhor, pelo poder precioso da tua palavra. Pai, muito obrigado por esta oportunidade. Muito obrigado por essas canções tão lindas, gravadas na MC Music, que deixa a nossa programação ainda mais leve, mais abençoada pelo Senhor nosso Deus. Eu te agradeço de todo o meu coração. Nós te louvamos, nós te engrandecemos, em nome do Pai, do Filho e do Espírito Santo. Amém. Bom, chegamos ao final de mais um programa Voz da Libertação. E já vamos despedindo por aqui, presbítero Tiago Lucas, por aqui. E vamos encerrar o som de João Fernandes Ezequiel, que vai estar conosco no primeiro feriado de novembro, hein? Se o Senhor permitir. É mais um talento aí revelado pelo Garagem Cristã da Igreja Pentecostal do Gemor. Que Deus abençoe seu fim de tarde e início de noite. Fique com Deus.

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olhar para nós e o milagre acontece. Por favor, meu Deus, respondei a oração desse irmão, dessa irmã. Realize o milagre esperado, aguardado, pretendido, almejado, buscado, pedido, implorado. Senhor de toda a glória, vem atender a nossa oração. Diga como convém. É bem verdade que nós somos o pó da terra, o barro, o caco. É bem verdade que nós somos o pó miúdo da balança. Mas o Senhor é misericórdia. E as suas misericórdias não têm fim. E elas são novas a cada manhã. Por isso, meu Deus, no nome de Jesus Cristo, pelo sangue de Jesus, através da sua misericórdia, responde a nossa oração. E abençoa todos nossos amados ouvintes, da melhor maneira e da melhor forma. Mesmo aqueles que estão internados no hospital, na UTI, na CTI, num quarto, num apartamento, num ambulatório, na enfermaria. Pessoas que estão sedadas, anestesiadas, dopadas, esperando o momento de passar por uma cirurgia. Agora, meu Deus, entra com a devida providência. Usa a mão daquele profissional para que tudo corra mil maravilhas. E em breve essa pessoa esteja de alta para voltar para o seu lar. Visita os prontos-socorros agora, onde tem pessoas que sofreram acidentes domésticos, automobilísticos, acidente de trabalho, acidente de trânsito, foram atropelados, pessoas que foram feridas com arma branca, com arma de fogo, pessoas que estão com quebraduras expostas, com queimadura de terceiro grau. O Senhor é um Deus que tudo pode fazer. Visita esses prontos-socorros agora. Repreende esses demônios da morte. Estanca essa hemorragia agora. E confie um milagre extraordinário da vida dessa pessoa. Que a boa mão de Deus possa alcançar a todos. Que o braço forte do Senhor possa alcançar a todos. E que o milagre possa acontecer. Meu Deus, nós imploramos. Venha levantar o caído. Venha fortalecer o fraco. Venha dar alegria ao triste. Venha dar paz ao atribulado. Venha dar orientação ao desorientado. Venha dar força ao cansado. Alento ao desalentado. Esperança ao desesperançado. Que o Senhor, com mão forte e com braço poderoso, alcance agora todos os nossos amados ouvintes que esperam receber algo maravilhoso, algo glorioso, algo sublime da parte de Deus. Ah, meu Deus e meu Pai, pelos olhos da fé, nós estamos vendo o milagre acontecendo em nossas vidas, na vida dos nossos ouvintes. Pelos olhos da fé, meu Pai, nós estamos sentindo a Tua presença. A Tua presença é gloriosa e maravilhosa. A Tua presença é augusta. Meu Deus, meu Pai, queremos sentir a Tua presença constantemente, todo dia, toda hora. Que o Senhor possa encher o nosso coração de paz, de alegria, de gozo, de felicidade. O Senhor disse ao rei Ezequias: ouvi a tua oração e vi as tuas lágrimas, e eis que te sanarei, e acrescentarei aos teus dias 15 anos. Acrescenta os anos de vida dessa pessoa, curando ela milagrosamente, fortalecendo ela da melhor maneira e da melhor forma. Cura essa leucemia, essa anemia. Cura esse mal que atinge esse corpo agora. Meu Deus e meu Pai,
Nós oramos a Ti, ó Deus, fiados, não nas nossas obras de justiça, não no nosso merecimento, na nossa dignidade, mas na Tua misericórdia e no poderio da Tua palavra. Sim, meu Deus, que diremos, pois, essas coisas? Se Deus é por nós, quem será contra nós? Aquele que nem mesmo o seu próprio filho culpou, antes se entregou por todos nós, como não lhes dará também todas as coisas? Quem tentará acusação contra os escolhidos e deles? É Deus quem os justifica. Quem os condenará? Pois é Cristo quem morreu, ou antes, quem ressuscitou dentre os mortos, o qual está à mão direita de Deus e também intercede por nós. Quem nos separará do amor de Cristo? A tribulação, ou a angústia, ou a perseguição, ou a fome, ou a nudez, ou o perigo, ou a espada. Como está escrito, por amor de Ti somos entregues à morte todos os dias. Fomos reputados como ovelhas para o matadouro. Mas em todas essas coisas, somos mais do que vencedores por aquele que nos amou. Porque eu estou certo que nem a morte, nem a vida, nem os anjos, nem os principados, nem as potestades, nem o presente, nem o porvir, nem alguma outra criatura nos poderá separar do amor de Deus que está em Cristo Jesus, o nosso Senhor. Meu Deus, nós cremos na veracidade, na autenticidade e no cumprimento da Tua palavra. Por isso agora, meu Deus, nós queremos orar também em favor da diretoria da Igreja Deus de Amor, diretoria deliberativa, diretoria executiva, em favor da diretoria da Fundação Reviver, em favor da diretoria da Associação Reviver Help, em favor dos pastores, presbíteros, diáconos, cooperadores, obreiros, obreiras, homens, mulheres, valentes, corajosos, que lutam em prol da salvação das almas. Queremos orar em favor dos visitantes, frequentantes, novos convertidos, simpatizantes, aqueles que vão descer as águas batismais no dia 29 de setembro. Que o Senhor possa libertá-los, transformá-los, regenerá-los, prepará-los para que eles desçam as águas de batismo, sendo batizados por imersão em nome do Pai, do Filho e do Espírito Santo, completamente regenerados, transformados e batizados do Teu Espírito Santo. Abençoa todos os obreiros que estão pregando o Evangelho, que eles possam ganhar almas em todo o Brasil, em todo o mundo. Que o Senhor possa salvar as almas perdidas, meu Pai. Que o Senhor possa trazer de volta todos os desviados. Que o Senhor possa fortalecer todos os irmãos e irmãs que estão fracos da fé, que não conseguem orar, que não conseguem jejuar, que não conseguem vir na igreja, te adorar, te servir, te louvar, participar do teu corpo e do teu sangue. Fortalece a cada irmão, a cada irmã, porque é aqui que nós vimos a sua glória. Mais vale um dia na tua casa do que em outro lugar mil dias. Preferiria estar à porta da casa do meu Deus do que habitar nas tendas da impiedade. Fortalece esses irmãos, essas irmãs que estão abatidos, abalados, que eles possam sentir o renovo de Deus em suas vidas, levantar a sua cabeça e voltar para a sua presença, e saber que o Senhor é o mesmo, ontem, hoje e eternamente. Amém.
abençoai, meu Deus, todos os nossos ouvintes que agora estão orando juntamente comigo em todo o Brasil, em todo o mundo. Aonde tiver uma pessoa orando, clamando, pedindo, suplicando, implorando, que o Senhor possa abrir os céus e estender o teu braço forte e manifestar a sua bênção, a sua presença, a sua glória na vida dessa pessoa. Que eles possam receber o milagre, a vitória, o livramento, aquela bênção que eles esperam, que eles suplicam, que eles estão pedindo, estão aguardando. O Senhor está com as mãos cheias de bênçãos para dar ao seu povo. O Senhor está pronto para atender a cada um. Porque o Senhor é Deus. Eu sou o que sou, disse o Senhor. E realmente o Senhor é. O Senhor pode. O Senhor faz. Confirma a vitória na vida de todos os ouvintes agora. É o pedido que fazemos, ó Pai, certos da tua resposta, em nome de Jesus.

0: Nós queremos agora fazer um convite às pessoas que todavia não aceitaram Cristo como Salvador, que possa fazê-lo agora. E aqueles que estão afastados da presença de Deus possam reconciliar com o Senhor agora, orando juntamente comigo. Orem assim: Senhor Jesus, eu creio que o Senhor morreu na cruz para me salvar, e eu te aceito como meu Salvador. Senhor Jesus, escreva o meu nome lá no céu, no livro da vida, ela com teu sangue, e eu prometo ser fiel ao Senhor todos os dias da minha vida. Você que está desviado do Evangelho, olha assim: Senhor, estou voltando para a tua casa, para a tua presença, para os teus braços. Torne a escrever o meu nome lá no céu, no livro da vida, e sela com teu sangue. E eu prometo nunca mais sair dos seus santos caminhos. Você que aceitou Jesus, reconciliou, apareça na Igreja Deus e Amor, mais perto da sua casa, e diga ao pastor que você aceitou a Cristo através do programa, e ele vai ajudar e orientar você. Ou entre em contato conosco através do e-mail queroaceitarjesus@ipda.com.br ou do WhatsApp 011-950-944-645, 24 horas por dia, pronto para atender você. E assim, amados, estamos chegando ao final de mais essa oração de entardecer desta quinta-feira, dia 17 de setembro, inverno brasileiro, 16 graus, a capital paulista. Esse programa tem a direção e a supervisão geral da nossa irmã Eleni Miranda. Quem teve o prazer de orar com todos vocês foi seu irmão em Cristo, pastor Luiz Rubio. Dizemos a todos: que o Senhor te abençoe e te guarde, que o Senhor faça resplandecer o seu rosto sobre ti, que o Senhor tenha misericórdia de ti, que o Senhor sobre ti levante seu rosto e te dê a paz.
1: Escrito está na palavra de Deus:
2: eu asseguro, quem ouve a minha palavra e crê naquele que me enviou, tem a vida eterna e não será condenado, mas já passou da morte para a vida. João 5:24.
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0: que pra eles menino, não é? Ele já começa dizendo o quê? Que o amor derruba as muralhas. Olha aí, você que tá aí hoje pensando que tem tanta coisa acontecendo, tanto impedimento na sua vida. Quero dizer que o amor derruba muralhas. Se tem muralhas aí se levantando, não te permitindo caminhar, seja amoroso, seja aquele que distribui sorrisos representando o reino de Deus através deste amor. Por quê? Porque Deus amou ao mundo de tal maneira que deu seu filho unigênito para quê? Para nos salvar. Eita maravilha! E é uma alegria estar aqui juntamente com vocês e mais uma vez aqui com o Cido, que está também apresentando este programa juntamente comigo.
1: Boa noite, boa tarde, boa noite, porque vai se estendendo na virada do dia, né?
0: Exatamente.
1: O importante é que esteja bom. Muito prazer em estar aqui, dividir esses momentos especiais no Informativo Reviver, aliás, com muita informação boa. E você abriu, assim, de forma espetacular, porque a gente está falando da maior força do... Não tem nada. Ah, imagina alguma coisa lá, pedras, paus, mas só o amor muda. Não existe força maior que o amor, a ponto de salvar todos no mundo pelo amor de Deus.
0: E todos sem merecer, né?
1: Sem merecer.
0: Sem merecer.
1: Aí que o amor ainda é mais forte, né? Porque às vezes a pessoa assim, ó, a pessoa que realmente é tocada pelo amor, ela consegue perdoar em qualquer situação. Se ela é tocada pelo amor, ela consegue mudar de vida em qualquer situação. Se ela é tocada pelo amor, ela consegue tirar o ódio do coração e viver melhor. Melhor a qualidade de vida, melhor em todos os aspectos. Essa é a força do amor, que tudo pode.
0: E se tem uma coisa que faz esse diferencial na nossa vida, é praticarmos o amor.
1: Praticarmos o amor.
0: Porque eu posso amar a minha família, mas a minha família, eu não escolho amar. Eu tenho a obrigação de amar. Eu tenho essa obrigação. Eu não escolhi os meus filhos. A única pessoa que eu escolhi para minha vida foi o marido. Foi a única pessoa, porque pai a gente não escolhe, irmãos a gente não escolhe, não é? O que eu escolhi foi realmente o marido e a família de Jesus, que essa sim eu escolhi estar aqui junto com esta família que nos acompanha de perto, de longe, né? Então, e quando nós nos colocamos à disposição para fazer com que o amor deixe de ser um sentimento particular único e ele seja uma ação, porque quando nós dividimos esse amor com as nossas ações, com as nossas atitudes diárias, então ele deixa de ser um sentimento único meu, né, vamos dizer assim, o único dos nossos ouvintes, o único seu, e passa a ser e passa a ser de todos.
1: É verdade.
0: Quem ainda não teve a oportunidade de conhecer melhor as nossas instituições, quero dizer para vocês que nós temos as nossas redes sociais. Você coloca lá, Fundacão, ó, nem precisa de cedilha, olha, Fundacão Reviver, coloca lá no Google, Fundacão Reviver, já vai aparecer ali, você já será direcionado ao nosso site, à nossa página ali, para que você conheça melhor. Porque eu tô aqui falando, né? Mas quando você consegue ver o que está ali, porque nós temos fotos, nós temos vídeos, nós temos o amor concretizado.
1: Exatamente. Na realidade é um testemunho.
0: Sim.
1: Ali
0: sim.
1: Muito em evidência.
0: E ali tem inclusive testemunhos de pessoas que estão sendo abençoadas, que estão sendo mudadas, que estão sendo transformadas. Nós temos testemunhos, né, dessas pessoas que nem conheciam a Igreja Deus e Amor, que tem pessoas, para ser mais sincero, que nem gostava de crente, sabe?
1: É verdade, né?
0: E de repente aquela ajuda chega. E o mais interessante, que por exemplo lá no sertão, eu falo muito do sertão, porque é onde tem um conglomerado ali, várias coisas estão sendo feitas ali no sertão. Então tem várias pessoas ali, que quando eu converso com essas pessoas, elas dizem o seguinte: muita gente passa por aqui e faz promessas. faz promessas. Inclusive, quando eu estive lá em Dourados, no Mato Grosso do Sul, nas aldeias lá também indígenas, eu ouvi do cacique exatamente isso. Ouvi o cacique dizer: todo mundo vem aqui porque quer conhecer, porque quer fazer promessas, mas depois desaparece e não volta mais. Mas nós não, nós vamos lá e não fazemos promessas, nós chegamos fazendo a obra.
1: Essa é
0: a diferença.
1: Não tem promessa, tem ação.
0: Tem ação, exatamente. E porque o amor é isso.
1: Exatamente.
0: Ele gera ação. Eu não posso, biblicamente, ver o meu irmão tendo necessidades, passando por uma situação difícil e não me movimentar. Quando nós abraçamos a causa do bem, Deus prepara, Ele nos dá a oportunidade. Eu sou grata a Deus por poder, por ser privilegiada em abençoar a vida de alguém. E eu, sempre que eu tenho a oportunidade que Deus me prepara, eu não consigo resistir. Eu falo que Deus conhece meu coração de tal maneira, né? Que Ele já diz assim, ó, se tiver, as minhas amigas até brincam, nós estamos em 4, nós estamos em 5. A pessoa chega e vai direto a você. Eu falo, porque Deus, Ele sabe como é o meu coração e Ele já direciona a mim mesmo para que eu ajude aquela pessoa. Ele sabe que eu não vou resistir. Ele tem uma maneira toda especial de me convencer. E eu gostaria que você também desse ao Espírito Santo esta oportunidade dele te convencer e que você abrace a causa juntamente conosco. Abra sua mão, abra o seu coração, abra sua vida para o bem. E ao fazer isso, você vai ver que esta alegria que eu sinto, você vai sentir também. Porque não é uma alegria só minha, mas é uma alegria de todo aquele que tem a oportunidade de ajudar outras pessoas. Eu vejo essa mesma empolgação que eu tenho.

0: falar aqui, eu ouvi um testemunho de uma irmã, inclusive eu ouvi no Espaço Reviver, testemunho de uma irmã que ela não tinha condições, ela não tinha dinheiro, ela não tinha como, mas Deus prometeu a ela que se ela assumisse um compromisso, ele iria dar a ela uma residência própria. E Deus cumpriu. Ela disse que sem dinheiro apareceu lá uma oportunidade e ela conseguiu sim adquirir ali a sua residência própria. E quem é que prepara essas pessoas? Imagina, para a irmã que estava lá no lugar dela, preste atenção, eu testemunhei aqui, quero testemunhar mais uma vez, porque o Cido não ouviu esse testemunho ainda.
1: Uhum. Eu amo
0: Eu quero testemunhar sim, porque o nosso Deus, ele é tremendo, ele é espetacular. Os ouvintes do rádio que já nos acompanham aqui já ouviram esse testemunho mais de uma vez, mas eu vou testemunhar novamente, porque é para a glória de Deus.
1: E outra, o rádio é rotativo.
0: Exatamente.
1: É cada meia hora uma pessoa, tem muita gente que está chegando pela primeira vez. Aliás, você é muito bem-vindo na nossa programação. Então, prepara o seu coração.
0: Prepara o seu coração. Sim, porque eu tenho dois testemunhos grandes, mas vou dividir. Num programa eu falo um, no outro programa eu falo outro, né? Então, vou ser bem rápido aqui também, porque não temos muito tempo. Mas eu fui viajar para uma cidade do exterior e eu estava nessa cidade e fui no mercado, fui em toda parte, procurava fruta e não tinha fruta. É uma ilha essa cidade. Fui lá para poder fazer. É um país, né? Mas é um país que é uma ilha. Fui lá para poder fazer o trabalho da obra de Deus. E eu amo frutas. Quem me conhece sabe muito bem que eu sou apaixonada. Não vivo sem frutas. E fui para um lado, fui para o outro, né? Para poder procurar. E nada, não achava fruta em lugar nenhum. Então, eu fiz o quê? Eu voltei para o hotel ali, entristecida, e falei com o Senhor. Falei, Senhor, que vontade de comer uma fruta. Não estou aguentando de vontade de comer uma fruta. Mas eu não achei fruta para comprar. Aí, passado meia hora, tô eu e a minha filha lá no quarto, ela tinha ido comigo, bate na porta. Aí minha filha, mãe, abre a porta. Eu falei, não vou abrir, deve ser a camareira para limpar, tá tudo limpinho, não precisa. Então, bateu de novo. E ela falou, mas você não vai abrir a porta? Eu falei, não, tocou o telefone, eu atendi. Aí a telefonista, tem um senhor na porta. E eu disse para ela, mas eu não tô esperando ninguém. E ela falou assim, abra a porta. Peguei e abri a porta. Em espanhol, ela falou. Aí o senhor chegou com dois pratos assim na mão, olhou pra mim e falou assim, posso entrar? Aí eu disse assim pra ele, não, eu não pedi nada. Mas na verdade eu tinha pedido,
1: já,
0: né?
1: Já tinha,
0: Não, eu não pedi nada. Daí ele falou assim, aqui não é o quarto tal? Eu falei, é esse quarto mesmo. Então, é aqui mesmo. Aí eu olhei pra ele e falei assim, bom, então você pode levar de volta porque eu não pedi. Aí ele pegou e falou assim, não, eu tenho que deixar aqui no quarto. Eu falei, então, você pode deixar, mas você vai ter que voltar pra buscar. Ele falou assim, não, o quarto é esse,
1: tava,
0: eu vou deixar.
1: Tava irredutível,
0: ainda bem que ele insistiu. Aí eu falei, então pode entrar. Ele entrou, colocou ali uns pratos e eu olhei pra ele e falei assim, poço, se eu não pedi e você trouxe, por que que você trouxe? Ele tirou um cartãozinho do bolso e me entregou o cartãozinho e disse, cortesia do gerente. Eu fiquei, cortesia do gerente? Aí ele saiu. Eu peguei assim, destampei os dois ao mesmo tempo. Tinha todas as frutas que eu sou apaixonada por elas. Todas.
1: Isso.
0: Tinha manga, tinha mamão, tinha laranja, tinha melancia. Eu fiquei maravilhada. Eu fiquei muda. Eu não conseguia falar. E a minha filha, mãe, que foi? Falei, meu Deus, eu não tô acreditando. Quando a palavra saiu, foi só essa. Meu Deus, eu não tô acreditando. Eu não tô acreditando. A minha filha, que foi, mãe? Que foi? Eu acabei de falar para Deus que eu não estava aguentando de vontade de comer essas frutas. E Deus tocou no gerente. Enquanto eu falava com ele, Deus já estava trabalhando no coração do gerente. Uma pessoa que eu não conheço, não sei quem é, só sei que foi bater na minha porta as frutas que eu tanto queria. Então é isso que Deus faz. Ele prepara para nós estas oportunidades de fazer o bem, porque quando nós precisamos,

0: precisarmos do bem, ele também vai preparar pessoas para nos ajudar.
1: Amém, amém.
0: E vamos chegando aí, né, mais pro finalzinho do nosso programa, mas não podemos esquecer, porque sim, precisamos divulgar o quê? As contas das instituições Sem Viver, para que você possa também fazer a sua contribuição com as instituições Sem Viver.
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1: Você agora tem a oportunidade, você que ouviu, né?
2: Exatamente, é só fazer o bem. E vamos para a nossa leitura, aquele momento gostoso da palavra de Deus, porque a palavra de Deus é manual de vida para nós aqui na Terra. E a leitura de hoje será feita em 2 Coríntios, capítulo 9, versículo 6 até o 9, que diz o seguinte: E digo isto, que o que semeia pouco, pouco também ceifará, e o que semeia em abundância ceifará. Cada um contribua segundo propôs no seu coração, não com tristeza ou por necessidade, porque Deus ama ao que dá com alegria. E Deus é poderoso para fazer abundar em vós toda a graça, a fim de que, tendo sempre em tudo toda suficiência, abundeis em toda boa obra. Que palavra maravilhosa! Primeiro, deixa claro aqui: aquele que muito semear, muito também ceifará, não é? Se você tem um coração aberto para beneficência, para ajudar a quem precisa, para estender a sua mão para o necessitado, pode ter certeza, você que ajuda muito, você vai receber muito também, porque Deus te recompensará. E essa é uma das formas, né, esse meu testemunho aqui, da forma que Deus me recompensou, porque tem outras formas que eu estarei ainda testemunhando em outros programas. E aqui diz, olha, isso para mim chamou muito a minha atenção. Cada um contribua segundo propôs no seu coração, não com tristeza ou por necessidade, porque Deus ama o que dá com alegria. Não por tristeza. Ah, eu tô triste aqui, eu não tô desesperado da vida, não tô querendo mais viver, então vou fazer o quê? Vou começar a distribuir o que eu tenho, né? Não, você faça isso com alegria, com aquela emoção. Sabe essa emoção que eu coloco quando eu testemunho aqui? É a mesma emoção com a qual eu também contribuo, eu também ajudo. Por quê? Porque para mim não é obrigação, é prazeroso. Eu penso comigo, é uma forma de eu ser grata a Deus por todo o bem que Ele tem me feito a mim, a minha família, aos que estão ao meu redor. Quando eu oro a Deus pedindo cura, Ele cura. Quando eu oro pedindo a Deus libertação, Ele liberta. Quando eu oro pedindo a Deus transformação, Ele transforma. Em todo tempo Ele está trabalhando ao meu favor. Por que não ser grato a Deus? Inclusive ser grato a Deus porque Ele nos enviou o Seu Filho amado para derramar o Seu sangue inocente na cruz do Calvário e não pediu nada em troca. Ele não exigiu nada. A única determinação para nós é essa: amar. O amor, que o amor transborde o nosso coração, a nossa alma, a nossa casa, e assim todas as pessoas que estão ao nosso redor também serão contagiadas. E é um contágio maravilhoso, é um contágio bom, é um contágio que traz vida, é um contágio que transforma, que liberta, que cura as feridas, que faz um diferencial na nossa vida, que não tem, que me falta às vezes palavras exatamente para poder expressar. E aqui, ó, o versículo 8 vem simplesmente fechando com chave de ouro: e Deus é poderoso para fazer abundar em vós toda graça. O que que é graça? Começamos por aí. Graças. Graça é um benefício, um bem que nós recebemos sem comprar, sem precisar, sem merecer. Graça é a bondade de Deus, é o bem de Deus, aquilo que Ele nos faz quando nós sequer estamos esperando, né? Então, observe bem. E Deus é poderoso para fazer abundar em vós toda a graça. E essa graça pode ser material, pode ser espiritual. E aí vem a complementação. A fim de que, tendo sempre, não é de vez em quando, tá? Sempre e em tudo, toda a eficiência, Deus não faltará conosco, porque Ele é eficiente. E a eficiência dEle chegará no momento certo. Abundeis em toda boa obra. Ou seja, faça o bem e seja feliz em todas as áreas na sua vida. O nosso programa já está chegando ao fim. Oh, que dorzinha de ter que deixar vocês hoje, só hoje, porque amanhã tem mais. E eu dou graças a Deus pela sua vida. Recebe aí um abraço do Espírito Santo e fique nesta alegria, que ela abunde a sua vida. Entra aí agora no seu rosto um sorrisão, vai, dá um sorriso para Deus e seja grata. Diga muito obrigado, Senhor, porque o Senhor tem cuidado de mim. E cedo as suas despedidas também.
1: Deus abençoe você, que continue na sintonia. Fica por aqui, mais um.
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do Senhor Jesus Cristo. Olá, queridos ouvintes da Voz da Libertação. Quem cumprimenta vocês, a sua irmã em Cristo Jesus, Tabata Tetiele, aqui responsável do Bazar 60 Mais Help. Gostaria de convidar todos vocês para nos conhecer. Estamos aqui localizado na Avenida Amazonas 8410, no bairro Cabana. Isso mesmo, estamos aqui dentro do estacionamento. Amém? Gostaria de convidar vocês para nos conhecer. Temos opções de saias, blusas, ternos, blusas sociais, calças sociais, blusas, temos vestidos, temos sandálias, temos sapatos, até um infantil, algo juvenil. Amém? E os horários de funcionamento acontece assim, ó, de 8 a meio-dia. Domingo e quarta estamos abertos, ou em dias de eventos na igreja, amém? Tá bom? Vai ser um prazer receber todos vocês, amém? E vocês que vêm cá comprar, que estão adquirindo, o nome de vocês vai pro caderno de oração, e além do nome de vocês vir pro caderno de oração, vocês estão abençoando a Fundação Reviver, é isso mesmo. Então, todos que vêm aqui comprar, aqui no Bazar 60 Mais, já é abençoado porque está comprando, e é mais abençoado ainda porque está ajudando a Fundação Reviver, amém? Eu deixo um agradecimento especial a todos vocês, queridos ouvintes da Voz da Libertação, pelo um forte abraço. Quem despede de vocês é sua irmã em Cristo Jesus, Tabata Catiele, aqui responsável do Bazar 60 Mais Help. E lembrando, o nosso endereço está na Avenida Amazonas 8410, na sede do Cabana, aqui na Igreja Pentecostal Deus e Amor. Estamos localizados aqui no estacionamento da Igreja Deus e Amor. Amém? Estamos na responsabilidade do nosso querido pastor Guilherme Ribeiro. Amém? Deus abençoe todos vocês. Um forte abraço. Fiquem todos na paz do Senhor Jesus Cristo, os ouvintes da Voz da

19h09 em nossa capital mineira, programa Voz da Libertação, órgão oficial da Igreja Pentecostal Deus Amor. Deus abençoe, que a paz de Cristo, nosso Senhor, reine em cada coração, Santo Irmão em Cristo, pastor José Brasil, e vamos ver aqui a abertura desse maravilhoso programa, até a chegada do nosso querido irmão Wesley de Castro, que vai dar continuidade, viu? Deus abençoe pela companhia agradável, lembrando que amanhã é sexta-feira. O céu se abrindo em graça e vitória para todo o povão. É a grande campanha, desafios e linhas. Deus responde com fogo. Em 6 horários, 7 da manhã, às 10, ao meio-dia, às 14, 16 e 19 horas. Para você que almeja orar junto com o pastor Guilherme, em 2 horários, às 7 da manhã e às 19 horas. Aproveite para estar em santo jejum. Aproveite para estar em santa oração junto com o servo do Senhor. Que Deus, o nosso Pai, irá trabalhar de uma maneira gloriosa. O fogo vai descer. O mal vai ser repreendido em nome de nosso Senhor. E Deus te abençoe para todo o povo. E você que precisa da bênção de Deus, esteja junto com o pastor Guilherme. Vai de manhã, aproveite para estar em santo jejum. Vai ser melhor ainda. Mas para você que trabalha no decorrer do dia, tem que levantar bem cedo para o trabalho, pode à noite. O servo de Deus em consagração vai estar orando para Deus te abençoar. Ei, que lindo, hein? Louvado seja Deus. De manhã cedo em consagração de jejum e oração, mas à noite já vai estar na consagração do Espírito Santo para te abençoar, para Deus operar maravilhas da sua vida. Às 10 da manhã, às 14, presbítero José Marcos, que bênção, homem de Deus, dotado da graça do Espírito Santo. Ao meio-dia, é com ele o nosso querido meu diácono Davi Reis, que bênção, que vai estar aí na bênção dos santos céus, orando em favor de todo o povão. 16 horas, cooperadora Neuza, Argentina. Os santos céus vão se abrir em graça e virtude para todo o povão. E você, meu irmão, não importa o seu crédito religioso, não importa a sua denominação, mas todos são bem-vindos à casa de Deus, o nosso Pai. Igreja Pentecostal, Deus Amor, ali na Avenida Amazonas, 8.410. E os santos céus vão se manifestar

0: Pastor Guilherme Ribeiro, Maria Rodrigues de Venda Nova. Qual foi a bênção que a senhora recebeu?
1: Acabei de chegar aqui, irmão, recebi minha bênção. O médico desenganou meus olhos esquerdos. Estava com uma bola, né? Falou que eu não ia enxergar mais.
0: O caroço.
1: O caroço, é.
0: O médico disse que esse caroço ele ia crescer.
1: Crescer e eu não ia enxergar mais.
0: E agora?
1: Agora eu cheguei aqui, quando eu joei ali, recebi a revelação. Graças a Deus, não estou sentindo mais nada.
0: Sumiu?
1: Sumiu, graças a Deus.
0: O caroço nos olhos dela passou pelo médico. Ele disse que ia crescer. Ela disse que misteriosamente sumiu, pastor Guilherme.
2: Jesus curou a senhora.
1: Jesus curou,
2: aqui
1: agora. Jesus curou. Quem fez essa campanha? Ontem mesmo, o irmão estava fazendo a oração no começo dessa campanha.
0: Oração do rádio.
1: É, pelo rádio. Eu já senti o toque do Espírito Santo. Estou aqui, que eu saí lá de Venda Nova, marco comercial.
0: Glorifica a Deus com ele, igreja.
2: O milagre virou notícia.
1: Virou notícia. Eu falei que sou eu de joelho. Senhor, eu vou lá buscar minha bênção, que meu milagre vai virar notícia. Todo vai ouvir meu testemunho.
2: Quem dá glória a Deus por isso?
3: Bênção sobre Deus. E para você que está aí ouvindo a voz da libertação, não fique somente em ouvir, porque a presença de cada um é indispensável nessa grande campanha. Desafio de Elias, Deus responde com fogo. Agora sim, 19 com mais 15 minutos. Comparador Wesley chegando por aqui, vai dar sequência aí no maravilhoso programa A Voz da Libertação. Moisés, Deus abençoe. Bem-vindo ao programa A Voz da Libertação.

0: abençoe, pastor José Adraci. Muito obrigado por essa belíssima cobertura dentro do programa A Voz da Libertação e por nos ceder espaço para nós estarmos aqui nesta noite mais uma vez para levar até a amada audiência o que há de melhor no Rádio Mineiro. Hoje é quinta-feira, dia 17 de setembro do ano de 2026. Agora Belo Horizonte, 19h17. Você está na melhor sintonia. Você está no programa A Voz da Libertação. Boa noite, prezado ouvinte, que a graça e a paz do Senhor Jesus Cristo esteja com você, com a sua família. E tenho muito prazer em saudá-lo nessa noite de quinta-feira, ao seu irmão em Cristo, Wesley de Castro. Nos vamos juntos até as 21 horas, levando o que há de melhor no Rádio Mineiro, levando até você a palavra de Deus, aquilo que o Senhor tem feito na Igreja Pentecostal Deus Amor. E dentro dessa programação teremos muita coisa boa para você. Teremos participação do auxiliar, do líder do Reação do Estado de Minas Gerais, que estará falando conosco nesta noite. Teremos também a participação da Bruna Emily também, ela que faz parte da expansão. Nós temos um Setembro Amarelo e a Bruna Emily, ela é psicóloga e ela está lá falando aqui no programa A Voz da Libertação nesta noite. Então, tem também o momento da reflexão, muita coisa boa de Deus para a sua vida nesta noite de quinta-feira. Então você não perde em continuar sintonizado conosco nesta programação. O pastor José Dracê está falando da sexta-feira. Nós vamos neste momento então colher a fé do povo, a expectativa do povo, as pessoas que já estão preparadas para estar nesta sexta-feira para cultuar ao Senhor, buscar a presença de Deus e receber os grandes milagres do Senhor Jesus Cristo. Vamos chamar os postos volantes na voz do presbítero Adalto Muniz para esta sexta-feira, colhendo a expectativa do povo para estarem presentes na Igreja Pentecostal Deus e Amor nesta sexta-feira, 18 de setembro. A paz do Senhor, presbítero Adalto Muniz, pastor Guilherme, linha aberta.
1: É um momento de informação.

0: vamos continuar ouvindo os testemunhos, as pessoas que têm uma bênção para contar, e também cobertura para esta sexta-feira. O desafio de Elias, Deus responde com fogo.
1: Muito obrigado, pastor Guilherme Ribeiro, pelo espaço concedido. Já vamos aqui entrevistar os depoimentos de fé para essa sexta-feira agora, o desafio de Elias. Seu nome?
2: Luciane.
1: Está chegando de qual bairro, irmão?
2: Bairro São Cristóvão.
1: Conte a bênção.
2: A bênção eu vou contar para minha nora. Eu peguei um voto de livramento aqui, porque ela estava grávida, já estava quase perto do neném nascer, e Deus tinha me mostrado um caixão. Aí eu peguei um voto de livramento para ela e comecei a fazer a campanha, e sempre colocando o nome dela também.
1: Deus deu uma visão para a senhora com caixão, uma morte.
2: Sim. E aí, na campanha, eu fazendo a campanha aqui, aí quando foi, antes de ontem, ela foi para o hospital, Santa Casa, para ter o neném, ela ficou 2 dias lá no hospital internada, e os médicos falavam que ia induzir o parto dela, e nada, e ali ela ficou 2 dias e 1 noite lá. Por fim, eu não sei o que aconteceu, o livramento do Senhor chegou, que aí os médicos fez um exame nela lá, e viu que o neném tinha feito cocô dentro da barriga dela. E ali eles levaram ela e fez uma cesariana, e graças a Deus não aconteceu nada.
1: Através da senhora entrar na campanha, pegar o voto, Deus honrou a fé da senhora e deu livramento.
2: Deu livramento, porque o médico falou que criança, quando faz cocô na barriga da mãe, pode morrer até os 2 de uma vez.
1: Verdade. O nome da senhora?
2: É Luciene.
1: Luciene, fala para todo o estado de Minas Gerais ouvir. Se o povo exercitar a fé, comparecer na sexta-feira a guerra contra o mal, entrar na campanha e pegar o voto, funciona?
2: Funciona. Deus vai dar o livramento e vai dar a vitória.
1: Jesus opera.
2: Opera. E eu tenho recebido muita bênção nessas campanhas.
1: Valeu a pena.
2: Valeu a pena.
1: Seu nome e seu bairro?
2: Meu neto já está lá em casa, graças a Deus, não aconteceu nada. Eu moro em Barra São Cristóvão e chamo Luciano.
1: Deus abençoe. Vamos a mais uma senhora, honras e glórias ao nosso Jesus, com mais uma senhora abençoadíssima por Deus, no procedimento da grande campanha de sexta-feira, guerra contra o mal, o desafio de Elias, Deus responde com fogo. Seu nome?
3: Maria do Carmo de Souza.
1: Conte a bênção.
3: A minha bênção é que eu falei com Deus, que se a minha aposentadoria saísse e desse tudo certo, que eu ia ajudar a obra com R$200. E hoje eu vim trazer e cumprir o meu voto. Que Deus tudo certo, em nome de Jesus.
1: Levanta aí a oferta. Olha aí, pastor Guilherme, R$200 o voto, o propósito que ela fez para colocar na salva. Ela está cumprindo com o voto dela agora, R$200 para ajudar a pagar o programa de rádio A Voz da Libertação. Não vai fazer falta, não?
3: Não.
1: Vale a pena?
3: Vale a pena.
1: O Deus Jeová Jireh está prosperando a senhora?
3: Está multiplicando e prosperando.
1: Essa campanha é de Deus?
3: É de Deus.
1: Ajudar o programa de rádio é de Deus também?
3: É de Deus também.
1: Então dá uma glória a Deus bem alta.
3: Glória a Deus!
1: Seu nome e seu bairro?
3: Maria do Carmo de Souza, sou do bairro de Caracóis, município de Esmeralda.
1: Deus abençoe, já está com a oferta na mão, abençoando a igreja, só falta agora a salva para ela concluir a vitória da parte de Deus para ela. Deus abençoe, honras e glórias ao nosso Jesus, por mais uma senhora abençoadíssima por Deus, ao participar da grande campanha Guerra contra o Mal, o desafio de Elias, Deus responde com fogo. Lembrando, pastor Guilherme Ribeiro, o nosso mentor espiritual do estado de Minas Gerais, ele está em santo jejum, às 8 horas, depois ele retorna às 20 horas, às 10 e às 14, Vítero José Marcos, ao meio-dia, Diácono Davi Reis, e às 16 horas, cooperadora Neus Argentina, vinda diretamente da cidade de Contagem. O nome da senhora?
4: Marieta.
1: Conte a bênção.
4: É porque o meu neto que mora no Espírito Santo, ele estava sofrendo uma enfermidade no coração, e a pressão dele foi de 26 contos.
1: Meu Deus do céu. Sofrendo do coração, e a pressão dele foi quanto?
4: 26 contos.
1: Era pra ele ter morrido.
4: Era pra ter morrido, e a mãe dele só ligando pra mim toda hora.
1: E qual foi a atitude de fé? O que a senhora fez?
4: O que eu fiz? Eu peguei a foto no celular e coloquei na mão do pastor.
1: Pastor Guilherme Ribeiro.
4: Esse aqui, o pastor.
1: Pastor José Marcos.
4: Pastor José Marcos. E aí Jesus curou ele.
1: Curou na hora?
4: Curou ele.
1: Recebeu uma cura instantânea?
4: Curou, graças a Deus.
1: E não tem mais nada?
4: Não tem não. Não
1: sumiu tudo?
4: Sumiu, ele não reclamou nada, mas como ele está normal, está trabalhando, tudo.
1: Quem curou ele através do voto?
4: Foi Jesus.
1: Essa campanha é de Deus, minha irmã?
4: É de Deus.
1: Deixa eu perguntar para a senhora está firme no desafio de Elias, sim ou não?
4: Estou firme.
1: Está firme no desafio de Elias.
4: E outra coisa também, essa semana agora surgiu uma tosse assim, uma tosse seca assim, sabe?
1: Eita!
4: Naquela hora quase que a gente queria partir, sabe? Tanta coisa horrorosa.
1: E agora? Como é que a senhora está agora?
4: Aí eu fiz o voto, sabe? Fiz o voto e para dar frente na casa do Senhor. E agora, graças a Deus, estou bem.
1: Olha aí, ó, ela fez o voto e ela fez uma oferta alçada na igreja. Recebeu a cura instantânea, completamente curada por Jesus. Quem curou a senhora?
4: Foi Jesus, eu fiquei 2 semanas com
1: ela. E agora? E agora?
4: Agora estou bem.
1: Quem opera nessa campanha?
4: É Jesus.
1: Essa campanha é de Deus?
4: É de Deus.
1: Vamos dar uma glória a Deus aí.
4: Glória a Deus.
1: Deus abençoe, está emocionada. Está vendo aí a Mazidilex ouvinte? É o prosseguimento da campanha, o desafio de Elias. Você vai ficar de fora? É claro que não, já deu pra sentir, hein? Avenida Amazonas, 8410 Chubacabana, toda sexta-feira profética. Pastor Guilherme, toda a equipe da fé está com atendimento espiritual em cima do altar, pregando a palavra e ministrando as orações da libertação. Nome da senhora?
4: Maria Rosa de Jesus.
1: Você vem de qual bairro, irmã?
4: Volta Clarinho.
1: Conte a bênção.
4: O ladrão roubaram a moto do meu neto, não? A moto do meu neto tá numa cinta. Aí eu disse, vou roubar minha riqueza. Eu vou fazer uma campanha. Vou te dar 10 dias. E eu não proposto pra você. Eu peguei um voto, eu não tomo, vou falar o teu filho, filho, tomo. Eu vou te dar vitória. Você tem 3 dias pra criar. Aí depois que ele roubou, já achei minha nota. Já tô inteiro nas minhas mãos.
1: Deus destituiu. Jesus devolve tudo que o diabo roubou.
4: Devolve.
1: Devolve ou não devolve?
4: Devolve.
1: Com juros e correções monetárias.
4: Aí eu vou pagar meu voto hoje, meu papai.
1: Outra senhora que veio pagar o voto, pastor Guilherme Ribeiro. Olha aí, ó, é opção do povo Belo Horizontino. Comparecer aqui na Igreja Mãe, aqui no Cabana, devolver um dízimo lá na livraria e pagar um voto especial. Cadê a salva? Outro voto especial. Vale a pena?
4: Vale a pena.
1: Faz falta pra senhora, não?
4: Não.
1: O Deus Jeová Jireh está prosperando a senhora?
4: Eu tô bem bom, irmão. Nem sei como é que eu faço, né? Entendeu? Minha mozinha, vocês têm dinheiro. Você é Deus que me dá, né?
1: A senhora recebe tanto dinheiro.
4: É.
1: Quanto mais a senhora pega voto e ajuda aqui na IPDA do Cabana, mais aparece dinheiro pra senhora.
4: Eu não tenho a culpa.
1: É ou não é?
4: É verdade.
1: Prossigo.
4: Aí eu faço, nem sei se tem dinheiro, pô. Eu tô sem Deus que me dá. Eu tenho meu posto com Deus, dá pra me comer, pra me beber e fazer meus propósitos.
1: A senhora tá prosperada.
4: Pô, graças a Deus.
1: E a senhora é dizimista também?
4: Sou.
1: Dizimista fiel. Dá glória a Deus pra Jesus aí.
4: Glória a Deus.
1: A senhora tá no desafio de Elias ou não tá?
4: Pô, você está vendo.
1: E Deus tá respondendo a senhora com fogo?
4: Tá, resolvendo com fogo.
1: Já conhece o pastor Guilherme Ribeiro?
4: Já.
1: É bênção pura ou não é?
4: Bênção pura.
1: A senhora tá dentro da bênção ou fora?
4: Eu tô dentro, irmão.
1: Seu nome e seu bairro?
4: Maria Jesus. Marco Carinho.
1: Deus abençoe. Está vendo aí a Márcia de Leves ouvindo seu prosseguimento da grande campanha, o desafio de Elias. Deus responde com fogo. Pastor, aonde está o endereço desse pronto-socorro de Jesus? O pronto-socorro da alma é aqui na Avenida Amazonas, 8410 no bairro Cabana, com pontos de referência. Estamos próximo ao Intercity, ao lado, colado, no sacolão feirão da fartura. A partir das 7 horas da manhã, já está com os umbrais abertos. Pastor Guilherme Ribeiro e toda a equipe da fé está com atendimento espiritual em cima do altar. Vem pra cá, Belo Horizonte. Vem pra cá, Minas Gerais. Muito obrigado, pastor Guilherme Ribeiro, que eles montam os estúdios. Prefeito José Adracena, todos os transmissores. Nosso irmão Wesley de Castro, pelo espaço concedido. E a qualquer momento, nós voltamos com mais informações ao vivo. Fico do programa A Voz da Libertação. Adelante, estúdio é contigo agora.

família, que maravilha! Muito bom ouvir as pessoas testemunhando, relatando aquilo que receberam de Deus através dos postos volantes, na entrevista aí do presbítero Adalto Luiz. Deus abençoe, presbítero Adalto, muito obrigado pela sua participação dentro do programa Voz Libertação. Está aí, amada audiência, o convite está sendo lançado para que você esteja presente nesta sexta-feira em nossa Igreja Pentecostal Deus é Amor, para assim receber aquilo que o Senhor tem a te entregar. Avenida Amazonas, 8410, bairro Cabana, é o endereço para você comparecer e receber as grandes bênçãos do Senhor. E você pode participar dessa programação através do nosso WhatsApp. Está liberado para você enviar sua mensagem de texto, DDD 31 975 19 1994, DDD 31 975 19 1994, é o WhatsApp para você encaminhar sua mensagem de texto, sugestão de hino e também pedido de oração. Teremos o prazer de mencionar o seu nome ao vivo aqui no programa A Voz da Libertação. E neste momento nós vamos ouvir um belíssimo louvor da gravadora MC Music, chegando para cantar a cantora Cristina Santana. Este louvor foi pedido pelo Patrick no programa anterior, não deu para rodar, e nós estaremos passando agora nessa programação. Promessa Divina. Cristina Santana chega para cantar algo. Vitória, você ouça e seja edificado pelo Senhor.

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Sabei que o Senhor é Deus e foi Ele que nos fez. 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

todos, paz do Senhor Jesus Cristo. Quem cumprimenta em vocês a sua irmã em Cristo Jesus, Tabata Tetchelli, aqui responsável do Bazar 60 Mais Help. Irmãos, quero deixar uma meditação para vocês, um versículo de meditação, amém? Que se encontra aqui, ó, 2 Coríntios, capítulo 9, verso 7, que diz assim, ó: Deus ama quem dá com alegria, sem tristeza ou sem sensação de obrigação. Irmãos, aquele que doa com alegria, com certeza colherá com alegria. Irmãos, gostaria de deixar uma observação para vocês. Quando a gente doa com amor. E o próprio Senhor Jesus nos ensinou a amar o próximo. Ameis o próximo como a ti mesmo. Se eu amo o meu próximo, eu vou fazer o bem pro próximo. Então, eu gostaria de pedir vocês que, quando doar, doa com amor, doa com alegria. Ouvintes da voz da libertação, gostaria de pedir vocês que, quando doar, doa roupa com bom estado, roupa não rasgada, não velha, não suja, não mofada. Porque como é que eu vou amar o meu próximo doando o que é o velho, o que é o sujo, o que é o rasgado? Não podemos fazer isso, porque não foi isso que o nosso Senhor Jesus Cristo nos ensinou. Não foi isso que o Senhor deixou como mandamento para nós. O primeiro mandamento é: amarás o Senhor teu Deus de todo o seu coração. O segundo é: amarás o próximo como a ti mesmo. Como é que eu vou amar o meu próximo se eu dou uma roupa rasgada, uma roupa velha, uma roupa suja? Não tem como. Então, eu gostaria de pedir: quando doar, dou uma calça boa. Oh, essa calça serve para mim, mas também serve para meu irmão. Essa blusa serve para mim, mas serve para minha irmã. Essa saia serve para mim, mas também serve para ela. E esse calçado serve para meu irmão? Serve para minha irmã? Então, vamos, em nome de Jesus Cristo, doar com amor, com alegria. Tudo que é para nós é com amor, e para o próximo será o dobro com amor. E vocês podem ter certeza que o Senhor Jesus Cristo se alegra quando fazemos o bem sem olhar quem. Amém? Agradeço todos vocês, amém, que estão me ouvindo neste momento. Que o Senhor Jesus Cristo possa abençoar cada uma de vocês. Lembrando também, queridos ouvintes, o nosso posto de arrecadação fica aqui na Avenida Amazonas, 8410, aqui no bairro Cabana, na nossa sede Deus e Amor. Amém? Fica dentro da igreja, no salão principal. Fica dentro do salão principal, próximo ao altar. Essa arrecadação fica numa caixa, tá bom, irmãos? Fica próximo ao altar, escrito: Amor de Deus socorre vidas. Amém? E o nosso endereço, você já sabe, fica na Avenida Amazonas, 8410, no bairro Cabana, Igreja Pentecostal Deus e Amor, na responsabilidade do nosso querido

0: Agora em Belo Horizonte, 19 horas com 42 minutos. E nós ouvimos aí este belíssimo informativo sobre doações. Você que quer ajudar, você pode comparecer na nossa Igreja Pentecostal Deus e Amor, Avenida Amazonas 8410, bairro Cabana, em Belo Horizonte. Por exemplo, hoje, quinta-feira, está em andamento o culto da Fundação Reviver, o último culto desta noite, e você pode levar os seus donativos, especialmente nas quintas-feiras. Se não der na quinta, pode ser em outros dias, e com certeza um irmão estará recebendo e destinando às pessoas carentes, às pessoas necessitadas, tá certo? Então, você pode participar dos nossos cultos, especialmente nas quintas-feiras, é o culto da Fundação Reviver em nossa Igreja Deus e Amor. Hoje nós estamos já quase que encerrando a última concentração deste dia, mas amanhã tem mais culto, não é da Fundação Reviver, mas é a grande campanha de sexta-feira. Neste momento, prezado ouvinte, nós vamos ouvir um testemunho, aquilo que marca esta programação. Os testemunhos é algo que marca realmente o programa Voz da Libertação, não é verdade? Então nós vamos, neste momento, ouvir um depoimento de fé. A irmã Thaís, ela estará relatando em viva voz o que Deus fez na vida dela, através dela entregar a sua vida para o Senhor Jesus Cristo. E após esse testemunho, eu já volto com vocês com mais programa A Voz da Libertação.
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2: Meu nome é Thaís Moraes, tenho 32 anos, vim aqui contar um pouco testemunho, né, porque que eu aceitei Jesus, né, Deus é bom. Eu bebia, eu fumava, desde meus 11 anos de idade, eu bebia muito, assim, no final de semana, não conseguia ficar sem, cigarro também, não imaginava que eu conseguia ficar sem, passei uma vida até meus 32 anos, assim, dessa forma, eu casei com 14 anos de idade, e tive uma vida muito atribulada, né? Muito atribulada devido a essas coisas. Aí chegou um tempo, começou a ficar cada dia mais pior, né? Mais difícil. A bebida já não tinha mais graça, já começou a virar mais discórdia dentro de casa, brigas e discussões, até que a gente se separamos. Eu acabei ficando bastante depressiva, né? E amargurada com tudo que estava acontecendo comigo. Aí voltamos a ter meu casamento e aquela tristeza, aquela angústia ainda não tinha saído de mim, do meu ser. Eu fiquei na cama chorando, depressiva, bastante depressiva, não conseguia mais crer em nada, nem acreditar em mais nada, né? Só chorava. E até que minha irmã fez uma campanha, né, na casa dela. E ela trabalhava dia sim, dia não, e eu acabei aceitando os irmãos na casa dela, né, da Deus e Amor. Meu irmão também faz parte, e aí eles, o pessoal do evangelismo, né? E aí eles começaram a fazer essa campanha na casa da minha irmã, como a gente morava no mesmo quintal, fiz parte também dessa campanha, né? E aí eu comecei a abrir meu coração mais para Deus, né? Para aquilo que Ele tinha para a minha vida. E aí comecei a ir na igreja junto com a minha irmã, ainda com o coração bastante fechado, sem aceitar ainda muita coisa. E aí eu fui ministrando, né, devido a essas campanhas. Aí quando acabou a campanha da minha irmã, eu senti vontade de fazer na minha casa, fiz na minha casa também. E aí cada dia foi abrindo, né, meu coração, foi

0: mais até que eu aceitei a Jesus no Deus Amor. E ali eu tinha muita preocupação, né, de como seria a minha vida, né, que eu fumava, ainda não estava liberta do cigarro, a bebida já estava mais ou menos liberta, conforme a campanha dos irmãos, eu já fui me libertando um pouco. Mas o cigarro ainda não, então eu achava que eu não ia conseguir, né. Mas aí Deus, né, capacita a gente, aí eu perseverei na presença de Deus, continuei indo para a igreja, me ajoelhando, pedindo a Deus para que eu fosse liberta, né, para que Ele me libertasse desse vício. E graças a Deus, para a glória, eu consegui me libertar desses vícios, do vício do cigarro. Eu consegui também um emprego, hoje eu estou trabalhando, está só a vitória na minha vida. Tenho uma vida abençoada com Deus, né? Esse é o meu testemunho da minha conversão. Meu nome é Thaís Moraes.
1: Que maravilha, que belo testemunho da Thaís. Olha, eu fico alegre, eu fico emocionado em perceber como Deus tem agido na Igreja Deus é Amor. A Thaís, ela tem um pouco mais de idade do que eu. Ela tem 32 anos e eu tenho 30 anos. E olha só, com tão pouca idade, eu me considero ter pouca idade, então a Thaís também, eu considero ela ter uma pouca idade, o que ela já viveu, o que ela já passou. Aos 14 anos ela casou, vivendo uma vida na bebida, no tabagismo, e fazendo tudo aquilo que desagradava a Deus. Com pouco tempo ela se separou, e até a irmã dela convidar para poder estar participando, é como se fosse uma célula, né? Um culto no lar, ela foi indo, foi participando, e depois passou a frequentar a Igreja Deus é Amor, já estava liberta da bebida, mas do cigarro ainda não. Passou a frequentar a Igreja Deus é Amor, e ela foi liberta também do cigarro, casamento restaurado. Hoje ela trabalha de carteira assinada, e serve ao Senhor. Deus, Ele quer fazer também isso na sua vida, prezado ouvinte. Quem sabe você tem uma semelhança com a história da Thaís, mas o Senhor, Ele quer mudar a sua história. Ele quer entrar na sua vida, Ele quer te dar um milagre. Ele quer operar sinais, prodígios e maravilhas. Para isso é necessário você entregar a sua vida para o Senhor. Entregue a sua vida ao Senhor, confia nele, e mais Ele fará. Fique tranquilo, fique tranquila, porque Deus, Ele age, e quando Ele age, pode ter certeza que a história nunca mais será a mesma.

0: 19h50, 19h50, programa A Voz da Libertação. Você está acompanhando nesta noite de quinta-feira.
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0: É muito saber, é muito bom saber que você está aí do outro lado acompanhando esta programação. Obrigado pela sua audiência, obrigado por você estar sintonizado no programa Voz da Libertação. Você pode compartilhar essa programação também com as pessoas que estão à sua volta. É isso mesmo, você pode indicar a essas pessoas, porque tudo aquilo que é bom nós indicamos, não é verdade? Então você pode indicar também esta programação para as pessoas que estão à sua volta, e com certeza vidas serão alcançadas, vidas serão abençoadas. Dentro dessa programação nós teremos um momento de oração, nós teremos também ainda hoje a participação da Bruna Hilde aqui no programa Voz da Libertação, teremos também a participação do Rian, ele que é um dos líderes do Reação do Estado de Minas Gerais, também estará participando desta programação. Então temos muita coisa boa de Deus para a tua vida nessa noite de quinta-feira. E claro, temos a reflexão, né? Eu sei que muitas pessoas gostam da reflexão, e daqui a pouquinho nós teremos também essa reflexão para que você também possa receber, né, aquilo que o Senhor tem através desta mensagem de reflexão.
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0: Você pode participar desta programação através do nosso WhatsApp, que está liberado para você encaminhar sua mensagem de texto, DDD 31 975 19 1994, DDD 31 975 19 1994, é o WhatsApp para você participar desta programação.

Agora em Belo Horizonte, 19 horas com 53 minutos, 19 com 53. Nós vamos neste momento, prezado ouvinte, nos preparar para orarmos neste primeiro bloco dessa programação. Eu quero interceder em favor de toda a amada audiência, em favor de todos vocês que estão em sintonia conosco dentro desta programação. Vocês que já enviaram seus pedidos de oração, nós estaremos neste momento apresentando ao Senhor e com certeza Deus ele há de visitar você, com certeza Deus ele há de realizar a grande obra na tua vida, também na vida de toda a sua família. Então vamos neste momento nos prepararmos para podermos orar ao Senhor Jesus.

Glorioso Deus, eterno e poderoso Pai, Senhor bendito, santo e maravilhoso. Nós entramos em tua presença neste primeiro bloco dessa programação para interceder em favor deste ouvinte, essa pessoa que está em sintonia conosco. Pessoas estas, ó Deus, que estão vivendo dias difíceis, estão vivendo problemas em suas vidas, em suas famílias, e não sabem nem onde mais recorrer. Ó Senhor da Glória, nós apresentamos estas vidas na certeza que o Senhor é um Deus onipresente, onipotente, é o Deus Todo-Poderoso, capaz de solucionar qualquer que seja este problema. Pai, visita neste momento esta vida que está atrás das grades, quem sabe acompanhando esta programação em larga distância, através das ondas desta emissora. E agora, Senhor meu Deus, este homem, esta mulher, faz um propósito com o Senhor. Se o Senhor o libertar, o tirar desta prisão, esta pessoa vai servir ao Senhor de todo o coração. Que o Senhor possa entrar nesta vida e realizar a tua grande obra, Senhor meu Pai. Eu oro por estas pessoas que estão nesses hospitais, Senhor. Ó Senhor da Glória, quantas vidas estão padecendo, estão sofrendo. Algumas foram desenganadas pela medicina. Os familiares foram visitar nesta tarde e voltaram para casa com um diagnóstico nada agradável, porque os médicos já disseram que já não tem mais o que fazer. Meu Deus, meu Pai, ó Senhor bendito, visitai agora esta pessoa que está internada nesta UTI, neste CTI. Esta pessoa que está, Senhor meu Deus e meu Pai, neste quarto hospitalar, desenganada pela medicina, realiza a tua grande obra, Senhor. Toca nestes órgãos, toca, Senhor, nestes ossos, toca, Senhor, neste corpo, e que o Senhor possa realizar a tua grande obra, a tua grande cura, para que o teu nome seja ainda mais glorificado. Santo de Israel, nós oramos a ti, Senhor, porque o Senhor é poderoso para curar, o Senhor é poderoso para transformar estas vidas, ó Pai, em nome do Senhor Jesus, ó Deus, que o Senhor possa entrar com providência agora. Entra com providência, Senhor meu Deus e meu Pai, na vida da Helenice, Senhor meu Deus, que o Senhor possa, Senhor meu Deus e meu Pai, libertar os filhos dela, Senhor. Salva, Senhor, esta família, grande Deus, para que o teu nome seja ainda mais glorificado. Ah, meu Deus, visita esses ouvintes que têm encaminhado seus pedidos de oração diariamente através do WhatsApp, ou essas pessoas que não têm condições de enviar as suas mensagens, que o Senhor possa visitá-las da mesma maneira, meu Deus, e realizar, Senhor meu Deus, a tua grande obra, Pai. Eu sei, meu Deus, eu sei que o Senhor é poderoso para fazer infinitamente mais daquilo que pedimos, daquilo que pensamos, Senhor meu Deus. É por isso, Senhor meu Deus, eu estou orando neste momento, Senhor meu Deus e meu Pai, pedindo, meu Deus, para que o Senhor possa, Senhor meu Deus, realizar a tua grande obra, Senhor. Que o Senhor possa confirmar a tua bênção, confirmar a tua vitória, Senhor. Permaneça, Senhor meu Deus, guardando, livrando, abençoando o teu povo, em nome de Jesus. Amém e amém, Senhor Jesus.

0: Agora em Belo Horizonte, 19:59, receba a tua bênção, receba a tua vitória, creia que o Senhor te visitou e Ele está contigo. Daqui a pouco estaremos orando mais, tá bom? Dentro dessa programação. Agora, 20 horas em ponto, marca os nossos digitais, nós vamos à identificação dessa emissora. Em seguida, nós teremos o momento reservado, espaço horário obrigatório, político e eleitoral, e nós já voltamos com vocês dentro do programa Voz da Libertação, após este espaço.
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0: Agora em Belo Horizonte, 8 horas com 7 minutos, marcam os nossos digitais. Fico alegre em saber que você está aí do outro lado acompanhando esta programação. Programa A Voz da Libertação.
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0: Receba a doce e gloriosa paz do Senhor Jesus Cristo. Deixe quem tem prazer de vos cumprimentar nesta noite de quinta-feira. Hoje, quinta-feira, 17 de setembro de 2026. Agora em Belo Horizonte, 20 graus. A umidade relativa do ar, 76%. Vento soprando a 14 km por hora, 8 horas e 7 minutos. Quem tem prazer imenso em comunicar com você nesta noite é o seu irmão Cristo, Wesley de Castro. Programa este, informativo da Igreja Pentecostal Deus e Amor. A nossa sede mundial está localizada na Avenida do Estado, 4568, bairro da Liberdade, São Paulo, capital. Responsabilidade de Maureen Miranda. A nossa igreja sede estadual está localizada na Avenida Amazonas, 8410, bairro Cabana, em Belo Horizonte, na responsabilidade pastor Guilherme Ribeiro. Dentro dessa programação, você vai ouvir ainda o Rian fazendo convite todo especial para toda a amada audiência que está em sintonia conosco. Também a Bruna Emily falando um pouco sobre o Setembro Amarelo. E teremos também a reflexão, daqui a pouquinho trarei para você essa reflexão. Teremos mais momento de oração, louvores da gravadora MC Music, Palavra de Deus. E claro, tem os informativos, os cultos, anúncios da Igreja Pentecostal Deus e Amor.
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0: Vamos fazer o seguinte, vamos de louvor neste momento. Você vai neste momento ouvir esta belíssima canção pedida pelo nosso irmão José Carlos, lá da cidade de... está acompanhando essa programação em São Joaquim de Bicas, em Contagem. Ele pediu o louvor Relógio do Tempo, na voz das cantoras Débora e Irene Miranda. Albo, olhe para Jesus. Nós vamos ouvir esta belíssima canção da gravadora MC Music. E eu já retorno com você após este louvor com a reflexão da noite. Falaremos sobre a Bíblia que ficou escondida. Continue conosco, programa Voz da Libertação. 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
1: Sim.

Bíblia que ficou esquecida. Certa vez havia um homem chamado Samuel, que durante muitos anos carregava uma Bíblia dentro de uma gaveta. Ele havia recebido aquela Bíblia de sua mãe, pouco antes dela partir. Na primeira página ela havia escrito: "Meu filho, quando não souber para onde ir, abra este livro. Deus sempre terá uma palavra para você." Samuel acordou e guardou aquelas palavras com carinho. Mas com o passar dos anos, sua Bíblia foi ficando esquecida. A vida ficou corrida, vieram o trabalho, as preocupações, as contas, os problemas familiares. E Samuel dizia: "Quando as coisas melhorarem, vou voltar a ler a Bíblia." Mas as coisas nunca pareciam melhorar. Até que uma certa noite Samuel recebeu uma notícia que abalou completamente sua vida. Sentado sozinho em sua casa, ele abriu a gaveta e encontrou aquela velha Bíblia. Pegou-a nas mãos, havia muita poeira sobre a capa. Ele passou a mão sobre ela e se lembrou das palavras de sua mãe. Abriu a Bíblia sem saber exatamente onde ler. Seus olhos encontraram um versículo: "Entrega o teu caminho ao Senhor, confia nele e ele tudo fará." Salmos 37, versículo 5. Samuel começou a chorar, não porque todos os seus problemas haviam desaparecido, mas porque percebeu que durante tanto tempo havia tentado carregar sozinho, que Deus estava disposto a carregar com ele. Naquela noite ele entendeu uma coisa: a Bíblia não é apenas um livro para ser colocado em uma estante, é uma voz de Deus para os dias em que o nosso coração já não sabe o que dizer. Samuel continuou enfrentando dificuldades depois daquela noite. Mas algo havia mudado. Agora, antes de procurar as respostas no mundo, ele procurava uma palavra de Deus. E descobriu que algumas tempestades não desaparecem imediatamente quando abrimos a Bíblia, mas nós encontramos forças para atravessá-la.

Agora em Belo Horizonte, 8 horas, 19 minutos, marcam os nossos digitais, vai virar agora. 8 horas com 20 minutos, 20 e 20 em Belo Horizonte, nesta noite de quinta-feira. Foi edificado por esta reflexão? Manda sua mensagem para cá, para o nosso WhatsApp, DDD 31 975 19 1994, DDD 31 975 19 1994. Nada de deixar a Bíblia escondida na gaveta. Vamos pegar e vamos ler a palavra de Deus, porque ela tem aquilo que nós necessitamos diariamente. Ao som de fundo, você ouve Raquel Malta, Mais Perto Quero Estar, lançamento MC Music em parceria com...

aqui no programa Voz da Libertação você ouve os lançamentos da gravadora MC Music e também as relíquias da antiga gravadora A Voz da Libertação. E olha, prezado ouvinte, eu quero, ao som de Raquel Malta, chamar sua atenção para este próximo sábado. Por quê? Este próximo sábado acontece um grande culto com toda expansão. Você está sendo convidado, para estar presente no culto de expansão, sábado, a partir das 18h30. Prepare o coração e chame todas as pessoas para viver um culto extraordinário, algo maravilhoso, o que o Senhor fará neste próximo sábado em nossa igreja Deus é Amor. Eu estará pregando a palavra de Deus a jovem Cálita Jaiane. Ela estará ministrando a palavra do Senhor no culto de expansão. E você pode comparecer neste seguinte endereço: Avenida Amazonas, 8410, bairro Cabana, em Belo Horizonte, a partir das 18h30. Todo expansão, neste sábado, a grande confraternização com todos os integrantes de expansão. Então, o presbítero Tiago, a sua esposa irmã Raquel, o pastor Fábio, irmã Cristina, o nosso querido irmão, o Alisson, com a sua esposa irmã Carol, a tia Carol, né? Aguarda todos vocês, os conselheiros, aguardam vocês, juntamente com toda a liderança, toda a juventude, estarão presentes ali, adorando e exaltando o nome santo do Senhor neste grande culto de expansão. E vocês, claro, são convidados especiais. Avenida Amazonas, 8410, bairro Cabana, em Belo Horizonte. É o culto jovem, culto de expansão, a partir das 18h30, na Igreja Pentecostal Deus é Amor. Quero chamar sua atenção para esta sexta-feira, porque nesta sexta-feira acontece a grande vigília, e desta feita é a vigília dos escolhidos. Você não pode ficar de fora, porque tenho certeza que o Senhor tem algo grandioso para você nesta próxima sexta-feira na nossa Igreja Pentecostal Deus é Amor. A vigília dos escolhidos é uma vigília onde estão ali as pessoas que querem realmente buscar a presença de Deus, serem renovadas pelo Espírito Santo do Senhor, e nesta sexta-feira não será diferente. Com certeza, Deus tem algo grandioso a te entregar nesta próxima sexta-feira na vigília dos escolhidos, a partir das 23 horas. Estará ministrando a palavra de Deus o presbítero Cristiano Marco. Ele será ministrando a palavra de Deus vindo lá de Conselheiro Lafayette, com ele também a banda Herdeiros da Promessa, também de Conselheiros Lafayette, estarão adorando o nome santo do Senhor nesta madrugada. Você pode comparecer e sem ter nenhuma preocupação em deixar o seu veículo na rua, não precisa disso. Temos um amplo estacionamento para você deixar o seu veículo com total segurança. Marezinhas de ônibus passam na porta da igreja. Vai de metrô, vai desembarcar na estação Vila Oeste e a igreja estará a poucos minutinhos da estação de metrô. Vigília dos Escolhidos, ministrando a palavra de Deus, presbítero Cristiano Marco. Participação, pastor Guilherme Ribeiro. Sexta-feira, 18 de setembro, às 23 horas. O endereço, claro, eu falo para você. Avenida Amazonas, 8410, bairro Cabana, em Belo Horizonte, na Grande Minas Gerais. E falando em vigília dos escolhidos, está chegando também o encontro de homens e mulheres de fé. É isso mesmo, no próximo dia 26 nós teremos um encontro de homens de fé e também encontro das mulheres de fé em nossa Igreja Pentecostal Deus é Amor. Com toda certeza será um momento magnífico, será um momento glorioso, podemos dizer que será um momento esplêndido na presença do Senhor. Estará ministrando no encontro de homens de fé o nosso querido pastor
Guilherme Ribeiro. E teremos a palestra com o Matheus Rocha, ele que estará vindo lá de Turmalina, aqui mesmo em Minas Gerais. No louvor teremos André Mendes, vindo de Barbacena. E esse segundo encontro de homens de fé está baseado em 1 Reis, capítulo 2, versículo de número 2. Você é convidado especial para participar deste grande conclave espiritual. Atenção, atenção, homens, não fiquem de fora. Dia 26 de setembro, às 14 horas, na Igreja Pentecostal Deus é Amor. Avenida Amazonas, 8410, bairro Cabana, em Belo Horizonte, Minas Gerais. Não para por aí não, porque no mesmo horário, no mesmo dia e no mesmo local, é claro, né, que em locais diferentes, no sentido de acomodações. O encontro de homens será no salão do número 2, mas no salão principal estará acontecendo o grande encontro de mulheres de fé. É isso mesmo, encontro de mulheres de fé em nossa Igreja Pentecostal Deus é Amor, e este evento estará acontecendo no salão principal da nossa Igreja Pentecostal Deus é Amor. Será uma data maravilhosa, onde todos os homens e as mulheres estarão em um lugar para receberem a grande bênção do Senhor, e você é convidado especial, convidada especial, para estar presente neste encontro de mulheres de fé. As mulheres de fé já estão preparando para este grande evento, estão preparando há meses para este grande evento. E é claro, prezado ouvinte, você, mulher em especial, não vai ficar de fora, né? Não pode ficar de fora, porque tenho certeza que Deus tem algo muito grande para a sua vida neste encontro de mulheres de fé em nossa Igreja Pentecostal Deus é Amor. Você está sendo convidada a estar presente para louvar ao Senhor, para participar deste grande culto, e com certeza o Senhor fará coisas extraordinárias, fará algo grande sobre a vida de todas as mulheres de fé que ali comparecerem. Avenida Amazonas, 8410, bairro Cabana, em Belo Horizonte, na Grande Minas Gerais. Vem aí o Encontro das Mulheres de Fé, próximo sábado, 26 de setembro, às 14 horas, em nossa Igreja Pentecostal Deus é Amor.

olha, lembrando também que no próximo domingo, pela manhã, nós temos aquele grande culto em favor da família. A medicina de Deus estará pregando a palavra do Senhor, pastor Guilherme Ribeiro, neste próximo domingo. E eu quero convidar a todos vocês para estarem participando deste domingo. E nós teremos também o batismo, é isso mesmo, nós teremos o batismo. A nossa igreja pentecostal Deus é Amor, Cabana, estará realizando o batismo. E claro, vocês são convidados especiais para estarem presentes ali, apoiando os novos convertidos, as almas que irão descer as águas batismais neste próximo domingo, no dia 20 de setembro do ano de 2026, no Balneário Água Limpa, em Nova Lima. Com certeza será uma festa maravilhosa, uma festa gigantesca em nossa igreja pentecostal Deus é Amor. E claro, você é convidado especial para estar presente. Sexta-feira, amanhã, cultos especiais, para que você possa participar e receber as grandes bênçãos do Senhor. Às 7 da manhã, às 10, meio-dia, 14, 16 e 19 horas. É a grande campanha O Desafio de Elias. Deus responde com fervor. Pastor Guilherme Ribeiro pregando a palavra do Senhor no culto das 7 da manhã e também das 19 horas. Às 10 horas da manhã, pastor José Marcos, meio-dia, diácono Davi Reis, 2 da tarde, retorna para ministrar a palavra do Senhor, presbítero José Marcos. Às 4 horas da tarde, irmã Neuza Argentina, e às 19 horas, pastor Guilherme Ribeiro, ministrando uma poderosa palavra de Deus aos corações que ali comparecerem. Você é convidado especial para estar presente e receber aquilo que o Senhor tem a te entregar nesta próxima sexta-feira, na campanha O Desafio de Elias, Deus Responde com Fogo. Avenida Amazonas, 8410, bairro Cabana, em Belo Horizonte, na Grande Minas Gerais.

Você pode participar dessa programação também através do nosso WhatsApp, DDD 319-7519-1994. DDD 319-7519-1994. É o WhatsApp para você enviar seu pedido de oração, seu nome, a cidade que você está acompanhando essa programação. Daqui a pouquinho, terei prazer imenso em orar por você e também mencionar o seu nome ao vivo aqui nessa programação.

0: 8 horas 33 minutos marcam os nossos digitais, 8 horas com 33 minutos. Prezado ouvinte, eu quero chamar a atenção de toda a amada audiência, especialmente aos jovens, aos conselheiros de expansão, porque neste próximo sábado nós temos um grande culto ao ar livre. Nós temos um momento a qual Deus proporcionara para que possamos estar nas ruas evangelizando. Então, neste próximo sábado, nós teremos esta grande concentração com toda a expansão, é isso mesmo, da região metropolitana, estarão reunidos em um só lugar, ali na Praça da Rodoviária, em Belo Horizonte, próximo ao centro de Belo Horizonte. Você que é da Grande BH, você conhece, você sabe onde é a praça para você comparecer e receber a grande bênção do Senhor. E lembrando que você pode sim participar, você que é da expansão, você que não é, você que é da Igreja Pentecostal dos Amor, você está sendo convidado especial em participar deste grande evangelismo na praça ali, Rio Branco, no centro de Belo Horizonte, na rodoviária ali próximo à Igreja Deus Amor, da Avenida da Rua dos Ubaicurus, ali próximo também ao Santos Dumont, ou seja, bem perto ali do centro de Belo Horizonte mesmo. E nós vamos neste momento ouvir o Rian, ele que é o auxiliar do Reação, ele estará falando em viva voz um pouco mais sobre este grande evangelismo que é o Reaja, Reaja BH, mais uma vez. Então vamos ouvir o Rian chegando nesta programação. Linha aberta, Rian, Deus abençoe, a paz do Senhor Jesus.
1: A gente, Deus abençoe, eu falo com vocês aqui, sou o Rian Cristo Rindas, segundo auxiliar do Reação no estado de Minas Gerais. Passando para convidar vocês para o nosso evento Reaja BH, que acontecerá dia 19, a partir das 13 horas e 30 minutos na Praça Rio Branco, Praça da Rodoviária. O Reaja BH, ele chegou no estado de Minas Gerais como algo implantado por Deus em nossos corações. Uma ideia completamente diferente de evangelismo, de propagação do nome de Cristo, através de louvores e adoração. Através do louvor e adoração, pessoas bem no movimento, têm curiosidade e interesse em ouvir falar de Cristo. Pessoas de outras denominações, pessoas que há tempos não adoram a Cristo, têm essa oportunidade nas ruas. No ano de 2025, nós fizemos a primeira edição e foi uma bênção. Estamos com uma expectativa enorme para no próximo sábado, a partir das 13h30, podermos adorar a Deus naquela praça. Você que vai, chama alguém, leva alguém, que vai ser uma grande oportunidade. Vai ser incrível, vai com as expectativas altíssimas e já comece a interceder para aquele momento. Alma se renderá em Cristo e será um momento de adoração ao Senhor. Deus abençoe.
0: Muito obrigado, Rian, que Deus abençoe a sua vida também. Obrigado por trazer essas informações precisas. Lembrando que a expansão está em campanha de oração. Hoje é o segundo elo desta campanha de oração e você pode orar também, interceder para que este evento, para que venha a acontecer salvação de almas em nome do Senhor Jesus Cristo. Reaja BH. É um momento em que, através dos louvores, as pessoas são tocadas, as pessoas são, meu Deus, restauradas. É um momento magnífico, um momento maravilhoso. Expansão estará com som, com instrumentos, adorando ao Senhor na Praça da Rodoviária, no centro de Belo Horizonte, neste próximo sábado, 19 de setembro, às 13 horas com 30 minutos. Vocês são convidados especiais a estarem presentes juntamente com tudo expansão. Agora em Belo Horizonte, 8 horas com 38 minutos, 8 horas com 38 minutos, marcam os nossos digitais. E neste momento eu quero mandar um alô aqui para as pessoas que estão em sintonia conosco. Por exemplo, a irmã Lenice, ela está dizendo: estou ligadinha, ouvindo a programação. Deus abençoe, estou sendo muito abençoada através das programações. O rádio fica dia e noite ligadinha. Pede oração também pela salvação dos teus filhos. Amém, Lenice, obrigado pela sua audiência, obrigado pela companhia. E claro, nós estaremos orando daqui a pouco, intercedendo por você e toda a sua família, em nome do Senhor Jesus. Também acompanhando essa programação, a nossa irmã Terezinha, também acompanhando essa programação lá na cidade de Santa Luzia, juntamente com ela a irmã Sueli. Deus abençoe, obrigado pela audiência de vocês ao programa A Voz da Libertação. O Marcos Vinícius, ele que é criativo estadual, também está ouvindo essa programação. Obrigado, Marcos, pela audiência ao programa A Voz da Libertação. Fico alegre em saber que você está acompanhando essa programação. Ele que apresenta o programa Espaço Jovem também ao sábados às 14 horas. Deus abençoe, Marcos, meu amigo. O Patrick está dizendo que Deus te abençoe. Amém, Patrick. Obrigado pela audiência ao programa A Voz da Libertação. Muita gente encaminhando a sua mensagem. Fico alegre em saber que vocês estão em sintonia conosco dentro desta programação. Obrigado. Também está acabando de mandar mensagem aqui, BBB 31, final 59, 56, está dizendo o nosso querido irmão José Carlos, está chegando aqui também, encaminhando a sua mensagem. A nossa irmã Consuelita, sempre ouvindo o programa Voz da Libertação, agora o WhatsApp disparou. Deus abençoe nossa irmã Consuelita, ouvinte assídua do programa A Voz da Libertação. Obrigado pela audiência. O José Carlos está dizendo, o diácono José Carlos está dizendo: ligados na programação, irmão José Carlos, diácono José Carlos, irmã Elisângela. Amém. Deus abençoe, diácono José Carlos. Já passamos o louvor que você pediu na semana passada, tá bom? Não sei se você chegou a ouvir, mas nós passamos neste segundo bloco o louvor O Relógio do Tempo, da voz da cantora Débora e Ereni Miranda. Obrigado pela audiência, meu irmão. Deus abençoe sua vida, abençoe também a sua família. Agora os nossos digitais marcam 8 horas com 41 minutos. A Maria Aparecida também está enviando a sua mensagem. Maria Aparecida, obrigado pela audiência. Ela está dizendo: a paz do Senhor Jesus, boa noite. Boa noite, irmã Maria Aparecida, obrigado pela audiência a esta programação. Muita gente encaminhando a sua mensagem agora para o nosso WhatsApp, BBB 31975191994, é o WhatsApp oficial do programa A Voz da Libertação. Nós estamos no mês de setembro, e é também conhecido como Setembro Amarelo. E a Bruna Emily, ela que está formando em psicologia, ela tem uma mensagem para nós sobre este Setembro Amarelo. Vamos ouvir.

maravilha, Deus abençoe, Bruna Emily, obrigado por participar conosco dessa programação. Esse vídeo você encontra no Instagram do Expansão MG, tá bom? E também no Instagram da Bruna Emily. E nós vamos estar tentando fazer com que ela participe no programa, trazendo um pouco mais detalhes sobre o que é o Setembro Amarelo, falando um pouco mais sobre isso, porque é um assunto fundamental que precisa ser tratado, e nós vamos tentar, nas próximas programações, quem sabe na próxima quinta-feira, trazer mais uma participação da Bruna Emily. Com certeza, eu tenho certeza que vai ser edificante para a vida de todos os ouvintes que sempre ouvem esta programação. Deus abençoe, Bruna Emily, obrigado pela sua participação no programa A Voz da Libertação, falando sobre o Setembro Amarelo, a origem, quando iniciou e o porquê do Setembro Amarelo.

agora em Belo Horizonte, 8 horas com 46 minutos. Vamos meditar na palavra? Vamos? Vamos neste momento meditar na palavra do Senhor Jesus.

0: nunca plantará, nem colherá nada. Semeie de manhã e também de tarde, porque você não sabe se todas as sementes crescerão bem, nem se uma crescerá melhor do que a outra. Nessa passagem bíblica, a palavra do Senhor nos ensina uma lição muito valiosa para nossas vidas. O fato é que tudo aquilo que plantarmos, iremos colher. E essa não é uma lei que se restringe à agricultura, mas é aplicada também, claro, em nossas vidas, por meio de princípios espirituais. Portanto, para termos uma colheita extraordinária, é necessário nos dedicarmos ao processo de semeadura. Como foi escrito pelo apóstolo Paulo em Gálatas, capítulo 6, versículo 7, pois o que o homem semear, isso também colherá. Se você decide iniciar uma nova fase em sua vida, começar uma dieta, mudar de carreira ou fazer qualquer outra mudança significativa em sua rotina, é necessário tirar as ideias do papel e colocá-las em prática. Caso contrário, você cairá na procrastinação e isso irá apenas gerar frustração. Talvez você esteja nessa situação hoje, mas entenda, Deus nos dá os apontamentos, mas colocá-los em prática é a nossa responsabilidade. O fato é que a nossa mente sempre luta contra sair da zona de conforto, pois traz à tona novamente medos, inseguranças, incertezas. Mas preste atenção, prezado ouvinte, é necessário vencer essas barreiras e dar o pontapé inicial rumo à mudança. Dessa forma, certamente estaremos plantando novas sementes que, consequentemente, gerarão novos frutos. Então, é necessário nós termos foco, fé, para não olharmos para os ventos contrários antes de semear e termos a coragem para caminhar um dia de cada vez em direção ao futuro que Deus reservou para nós. Por isso, a Bíblia nos orienta a ir em frente, tirar da gaveta os sonhos, os projetos que Deus nos deu, mas que estão guardados lá há muito tempo. Saia da zona de conforto, se posicione e comece a dar os passos em direção a uma nova vida. E essa nova vida, claro, tem que ser caminhada com o Senhor Jesus. Portanto, se você ainda não entregou sua vida para Ele, é necessário você dar esse pontapé inicial. Você está afastado? Não é isso que Deus quer para você. É necessário você reconciliar. Receba esta palavra, que o Senhor fale profundamente em seu coração, em nome de Jesus. Você está afastado, reconcilie-se com o Senhor. Você ainda não aceitou Jesus? Este é o momento, essa é a hora. Vamos lá? Aonde você estiver agora, levante a sua mão, feche os seus olhos e repita comigo essas palavras. Senhor Jesus, neste momento, eu entrego a minha vida para o Senhor. Perdoa os meus pecados. Escreve meu nome no livro da vida e sela com o teu nome, com o teu sangue, para o grande dia da vida eterna. A partir de hoje, eu serei fiel ao Senhor. Amém e amém. Você que aceitou Jesus, reconciliou, você pode entrar em contato através do nosso WhatsApp. DDD 31 975 19 1994. E você vai dizer que aceitou Jesus através do programa A Voz da Libertação, e os pastores estarão orando por você, estarão te direcionando para que você tenha uma vida abundante na presença do Senhor. Seja bem-vindo à Igreja Pentecostal Deus e Amor. Seja bem-vindo a esta família. Vamos orar, vamos? Prepare o seu coração, porque nós vamos entrar em oração neste momento.
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0: Glorioso Deus, eterno e poderoso Pai. Uma vez mais entramos em oração ao término dessa programação. Primeiro, Senhor, para agradecer a Ti por mais esta oportunidade. Por estas almas que aceitaram ao Senhor, que reconciliaram com o Senhor nesta noite. E apresentando, Senhor meu Deus, estas vidas a Ti neste momento, ó Pai. Ó Senhor bendito, Senhor santo, Senhor maravilhoso, eu oro, Senhor, neste momento em prol destas vidas, pedindo ao Senhor, ó Deus, que o Senhor possa dar força, dar graça, para que essas pessoas permaneçam firmes na Tua presença e jamais distanciem dos Teus caminhos. Senhor da glória, Senhor santo, Senhor maravilhoso, eu apresento, Senhor meu Deus, a vida destas pessoas que têm pedido oração. São dezenas, centenas de pessoas que têm pedido oração, Pai. Visita cada uma delas agora. É claro que cada uma delas tem problemas diferentes, situações diferentes, Senhor. Mas o Senhor é poderoso, meu Deus, para realizar a Tua grande obra em cada uma destas pessoas. Pai de poder, Pai de glória e maravilha, eu oro a Ti neste momento, ó Deus, apresentando toda a equipe do programa Voz da Libertação, os nossos irmãos aqui dos estúdios, Presbítero Adalto Luiz e família, Fabinho e sua família, Walter e família, Marcos e sua família, irmão João e sua família, Valtinho e sua família, Senhor, pastor José Dracy e sua família. Meu Deus, abençoe a vida do pastor Guilherme e toda a sua família, Pai. Em nome do Senhor Jesus, ó Deus, que o Senhor possa abençoar toda a amada audiência, Senhor meu Deus e meu Pai. Estas pessoas que estão orando, pedindo por uma cura, pedindo por uma libertação, pedindo por transformação na sua família. Quantas pessoas estão chorando neste momento, grande Deus, pedindo a libertação, pedindo a salvação deste teu irmão, dessa tua irmã, da tua mãe, do teu pai, do teu esposo, da tua esposa, dos seus irmãos, da tua família, Senhor. Oh, meu Deus e meu Pai. Entra nesta casa agora, entra neste lar agora, meu Deus, e realiza a tua grande obra, Senhor. Deus de poder, Deus de toda glória, Deus de toda maravilha. Eu oro, Senhor, meu Deus e meu Pai, pedindo ao Senhor, meu Deus, que o Senhor possa, Senhor, meu Deus e meu Pai, realizar, Senhor meu Deus, a Tua grande obra, Senhor. Pai Santo, eu oro por essas pessoas que estão em situações vulneráveis, pessoas que estão em situações de rua, Senhor, meu Deus, neste momento, mendigando pão, que o Senhor tenha misericórdia destas vidas, que o Senhor transforme, que o Senhor mude estas pessoas, Pai. Eu oro por estas pessoas que estão enfermas, meu Deus, que o Senhor possa curá-las agora, que o Senhor possa transformar estas vidas. Eu oro por essas pessoas que ajudam a manter o programa Voz da Libertação no ar, que o Senhor, meu Deus, possa recompensar a cada uma destas pessoas. Em nome do Senhor Jesus, ó Deus, eu apresento, Senhor meu Deus e meu Pai, a nação brasileira em Tuas mãos. Que o Senhor possa, meu Deus, ter misericórdia. Que o Senhor possa nos direcionar, Senhor meu Deus e meu Pai, em todos os aspectos, ó Deus, para que possamos ver, Senhor meu Deus e meu Pai, qual é o melhor caminho, qual é a melhor direção a ser tomada. Abençoai, meu Deus, o poder legislativo, executivo, judiciário, que passa, meu Deus, por um grande problema, que passa, Senhor, meu Deus e meu Pai, por que não dizermos vergonha nacional. Meu Deus, que o Senhor possa direcionar, Senhor, os nossos ministros. Que o Senhor possa direcionar, Senhor meu Deus, cada pessoa que está incumbida de estar à frente de algum trabalho, alguma área pública desta nação. Em nome do Senhor Jesus, ó Deus, que a Tua bênção, que a Tua vitória esteja sobre todos. Abençoe esta sexta-feira, envia as almas na nossa igreja Deus e Amor, sede estadual Cabana, para serem salvas, libertas, transformadas. Usa os Teus servos, as Tuas servas, Senhor meu Deus, nesta sexta-feira, em nome de Jesus. Agradecemos por tudo, Pai. Obrigado. Continue nos abençoando, livrando de todos os males. Em nome do Pai, do Filho e do Espírito Santo de Deus. Amém e amém, Jesus.

Eclesiastes 11, versículo 4 e 6 diz assim: quem fica esperando que o vento mude e que o tempo fique bom?

0: 20h59, obrigado pela sua audiência a esta programação. Que Deus continue abençoando o seu lar, a sua vida e a sua família. Nós estamos encerrando essa programação, mas não desligue o seu rádio, porque vem a Voz do Brasil, e após a Voz do Brasil, nós teremos a oração das 22 horas com o nosso pastor Guilherme Ribeiro e Obreiros da Estadual Cabana. Com a liderança mundial a cargo da serva de Deus, irmã Eleni Miranda, direção local, pastor Guilherme Ribeiro, responsabilidade dos transmissores, pastor José Dracy. Aqui nos microfones e nos trabalhos técnicos, o Wesley de Castro, colocamos ponto final em mais um programa Voz da Libertação. Vamos ligar o seu rádio, ver a identificação das emissoras, em seguida a Voz do Brasil e logo depois a oração das 22 horas. Segue a paz e a santificação com todos, porque sem ela ninguém verá o Senhor.
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